0: de crianças e adolescentes na internet.
1: Os principais avanços são destacados em entrevistas por IAG Miola, diretor da Agência Nacional de Proteção de Dados.
2: Uma mensagem central dessa legislação para as plataformas digitais, que a partir de agora ela tem o dever de atuar preventivamente para evitar que danos e riscos para crianças e adolescentes sejam consumados.
0: Hoje na apresentação da Voz do Brasil, eu, Mariana Jungmann e Nazi Brum.
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0: Uma operação em 15 estados para desarticular o comércio de celulares roubados.
1: Numa primeira fase, foram enviadas notificações a pessoas que compraram aparelhos com notificação de roubo no programa Celular Seguro.
0: Com base nessas informações, foi montada a Operação Última Chamada, com foco nos comerciantes que estavam vendendo esses aparelhos.
3: Pelo menos 200 estabelecimentos comerciais localizados em 15 estados foram alvo da segunda fase da Operação Última Chamada, voltada ao enfrentamento de irregularidades relacionadas à venda de aparelhos celulares. O ministro da Justiça e Segurança Pública, Wellington César Lima e Silva, destacou que a operação pretende quebrar a cadeia que envolve o roubo e o furto de celulares.
4: A única forma de combatermos o crime organizado, bem como outras modalidades de criminalidade comum, é exatamente através dessa atuação integrada de todos os órgãos.
3: Como resultado da ação desta quinta-feira, 50 inquéritos policiais foram instaurados. Também foram realizadas prisões em flagrante e 635 aparelhos celulares foram recuperados. Cerca de 280 policiais participaram diretamente da operação nos 15 estados. O secretário nacional da Receita Federal, Robson Barreirinhas, alertou que os consumidores devem consultar o e-mail do aparelho sempre que for comprar um aparelho celular por meio do site ou do aplicativo Celular Seguro. O e-mail é o número de identificação único e global, que funciona como o CPF de um telefone celular. Segundo Barreirinhas, essa consulta deve ser efetuada mesmo no caso da compra de celulares novos.
4: Esse cuidado tem que ser feito também na aquisição de celulares novos em lojas não tão conhecidas, porque em uma das ações aqui nós encontramos caixas de celular novo, caixa vazia. Para que serve isso? Muitas vezes para esquentar o celular roubado. Às vezes, mesmo com a aparência de novo, é importante que o cidadão, quando não seja de uma loja conhecida, verifique o e-mail para ver se aquilo lá não é produto de roubo.
3: Já a recomendação para os cidadãos que tiveram o celular roubado é que indiquem os dados do aparelho na plataforma Celular Seguro. Na internet, o site Celular Seguro pode ser acessado pela conta gov.br. Já o aplicativo está disponível para baixar de graça nas lojas de aplicativo para celulares. Reportagem Luana Karen.
0: E as Forças Integradas de Combate ao Crime Organizado, as FICOS, divulgaram os resultados da Operação Força Integrada 4, de combate ao tráfico de drogas e de armas, à lavagem de dinheiro e a organizações criminosas violentas.
1: Foram cumpridos em 20 estados 173 mandados de busca e apreensão, além de 137 prisões.
0: Também foram apreendidos 18 veículos avaliados em R$1,5 milhão, além de 7 armas de fogo, 49 munições, 11 quilos de cocaína e 90 quilos de maconha. Os bens bloqueados somam R$510 milhões.
1: As FICOS estão presentes em todo o país, com 41 unidades que promovem o compartilhamento de informações de inteligência e atuação integrada.
0: Uma oportunidade para empresas privadas ou públicas que estão com pendências na Receita Federal.
1: Até o dia 10 de novembro, elas poderão ajustar os pagamentos de PIS/PASEP e COFINS sem a incidência de juros de ofício.
5: A regularização é destinada a empresas privadas, órgãos públicos e entidades sem fins lucrativos, que pagam PIS/PASEP e COFINS. A iniciativa faz parte da ação de regularização de créditos da Receita Federal e busca o ajustamento espontâneo das obrigações tributárias. De acordo com a Receita, existem inconsistências que somam R$1,3 bilhão. Os avisos para regularização foram enviados enviados pelos Correios e para a Caixa Postal do Contribuinte no portal ECAC, o Centro Virtual de Atendimento. Para fazer a regularização, não é preciso comparecer às unidades da Receita, nem enviar comprovação das retificações. O prazo para que esses contribuintes façam os pagamentos sem a incidência de juros de ofício vai até o dia 10 de novembro. Após essa data, a Receita Federal vai realizar novas verificações e os contribuintes que não efetuarem os pagamentos serão fiscalizados. Na última edição dessa ação, foram regularizados 900 milhões de reais. Thaísa Vitória para a Voz do Brasil.
0: Há um ano, o Brasil dava um passo importante para garantir os direitos das crianças e adolescentes. Era sancionado o ECA Digital.
1: Inspirado no Estatuto da Criança e do Adolescente de 1990, que foi um marco para a proteção dos pequenos, o ECA Digital trata das obrigações das plataformas com a segurança deles, também no ambiente virtual.
0: Mais cedo, eu conversei com o diretor da Agência Nacional de Proteção de Dados e a GMEOLA sobre os avanços desse novo marco legal e as mudanças que estão sendo implementadas para uma navegação mais saudável nas mídias digitais. Acompanhe. Diretor, bem-vindo à Voz do Brasil para a gente falar desse marco que é a criação do ECA Digital, né? O que, que o senhor destaca como principais avanços trazidos por essa legislação ao longo desse período?
2: Tem uma mensagem central dessa legislação para as plataformas digitais, que é que a partir de agora elas têm um dever de atuar preventivamente para evitar que danos e riscos para crianças e adolescentes sejam consumados, para que eles aconteçam nas plataformas digitais. Então, é um dever de agir de maneira preventiva e proativa. As plataformas têm que, desde a concepção do produto que oferecem para crianças e adolescentes, durante toda a operação desse produto, tem que tomar conta, né? Tem que tomar medidas para que esse produto seja muito seguro para crianças e adolescentes. Isso se concretiza em uma série de obrigações que essa legislação cria para as plataformas digitais no Brasil. Então, por exemplo, as plataformas com o ECA Digital passam a ter um dever de adotar medidas que evitem que crianças e adolescentes sejam expostas a conteúdos ou práticas que podem colocar em risco a sua integridade física, como práticas conhecidas de incentivo ao suicídio ou automutilação. Uma outra obrigação muito concreta que o ECA Digital traz é o dever das plataformas digitais de prevenirem que o uso da plataforma ou do serviço digital seja compulsivo, excessivo por crianças e adolescentes. Então, há um dever aqui de mudar, né, incentivos que as plataformas às vezes fazem para um uso para as crianças e adolescentes ficarem conectadas excessivamente, né, de maneira, ou seja, são medidas para evitar o vício nas plataformas digitais. Um outro exemplo são obrigações das plataformas garantirem que crianças e adolescentes tenham contato apenas com conteúdos que sejam adequados à sua idade. E para mencionar um último exemplo aqui de uma obrigação das plataformas digitais criadas pelo ECA Digital, está a obrigação de que as plataformas ofereçam mecanismos de supervisão parental. O que significa isso? Ferramentas para que os pais, as mães, os responsáveis por crianças e adolescentes consigam acompanhar o uso das redes sociais e das plataformas em geral por crianças e adolescentes e fazer escolhas para que esse uso seja o mais seguro para essa criança e para esse adolescente. Então, por exemplo, limitar, né, ferramentas que permitam ao pai ou à mãe limitar o contato da criança ou do adolescente com estranhos, ferramentas que permitam limitar o tempo de uso e assim por diante.
0: Grande parte dessas obrigações está ancorada na questão da aferição da idade, né? Para que essas políticas sejam implementadas, é preciso fazer a aferição da idade. E está correndo o prazo para as plataformas se adequarem a isso. O que elas precisam fazer até o início do ano que vem?
2: Para cumprir uma obrigação que eu mencionei aqui, de garantir que crianças e adolescentes tenham contatos com conteúdos que são adequados à sua idade, a plataforma precisa saber se o usuário é ou não uma criança ou um adolescente. Então, precisa aferir a idade deste usuário. E o ECA Digital dá uma mensagem muito clara, principalmente para aqueles conteúdos, produtos e serviços que são considerados proibidos para crianças e adolescentes do ponto de vista da lei brasileira. Então, o álcool, o tabaco, as bets, né, os serviços de aposta, os conteúdos pornográficos, isso é considerado pela lei brasileira proibido para menores de 18 anos. Então, o que o ECA Digital, nesse caso, faz é proibir aquela autodeclaração. Então, o ECA Digital diz, não funciona mais simplesmente ter aquela mensagenzinha de dizer eu tenho mais de 18 anos e poder acessar. Tem que ter um mecanismo que funcione de maneira adequada e efetiva. O que a NPD fez quando o ECA Digital entrou em vigor em março desse ano foi estabelecer um cronograma para que as plataformas consigam se adequar a essa obrigação, porque ela é uma obrigação também tecnicamente complexa. Então, a NPD, já em março desse ano, publicou uma série de orientações para as empresas, dizendo o que a gente espera desses mecanismos que vão ser adotados, que vocês devem adotar para aferir idade, é que eles tenham algumas características, que eles sejam confiáveis, como diz a lei brasileira. O que significa isso? Eles têm que ter acurácia, ou seja, eles têm que acertar a idade do usuário, né? Então, eles têm que ter alguma confiabilidade de que eles vão analisar de maneira adequada qual é a idade daquele usuário. Outra característica que a NPD diz que é importante é eles têm que ter robustez. O que significa isso? Não pode ser fácil fraudar esse mecanismo, senão ele não vai ser efetivo. Então, a gente viu alguns, sair na imprensa, antes mesmo do ECA Digital entrar em vigor, exemplos de crianças ou adolescentes que simplesmente, por exemplo, no mecanismo de aferição de idade que faz o reconhecimento facial, pintam uma barba para se passar por uma pessoa adulta. Se o mecanismo de aferição de idade não consegue identificar que isso é uma fraude, isso é um mecanismo que ele não é confiável. E tem que ser mecanismo também, outra característica importante, que respeitem a privacidade, que protejam os dados dos usuários. Então, a NPD começou orientando as plataformas sobre de que maneira elas devem adotar esses mecanismos. E o que a gente está fazendo desde março agora é detalhar esses requisitos técnicos para que as plataformas saibam exatamente o que a NPD, que é o órgão regulador responsável por fiscalizar essa obrigação, espera das plataformas, e a NPD também já começou a fiscalizar. Então, a gente já começou uma fiscalização, que a gente chama de monitoramento, que é para saber em que medida as empresas estão se adequando a essas obrigações. Quando o detalhamento técnico do que a NPD espera em relação a essa obrigação de aferição de idade estiver pronto, e a gente espera que isso aconteça nas próximas semanas, a NPD vai entrar numa nova fase, que é uma fase de fiscalização, aí eu diria a todo vapor. E daí todo mundo sabe o que se espera, todas as plataformas sabem o que se espera dos mecanismos de aferição de idade, e aí a NPD vai começar a cobrar integralmente o cumprimento dessa obrigação. A gente já está monitorando, ou seja, já estamos acompanhando quem está adotando e estamos em diálogo com quem ainda não adotou e tem que adotar esse mecanismo de verificação de idade para entender como é que essas empresas estão planejando cumprir a lei, já que conforme o cronograma que a NPD divulgou, a partir de janeiro do ano que vem haverá uma cobrança muito intensa de que esses mecanismos estejam plenamente em funcionamento no nosso país.
0: E tem um outro prazo vencendo hoje também, que é o dos relatórios de transparência que eles têm que apresentar, né? Quais são as informações que têm que estar nesses relatórios?
2: Perfeito. Esses relatórios de transparência são algo também muito importante, uma obrigação nova que o ECA Digital trouxe para as plataformas. E é uma obrigação muito relevante, eu diria, porque é a maneira pela qual o ECA Digital obriga as empresas a prestarem conta de como é que elas estão atuando para cumprir todas as obrigações do ECA Digital. E hoje, como você muito bem ressalta, é o prazo que a NPD determinou para as empresas fazerem a publicação, pela primeira vez no Brasil, desse relatório de transparência. Quem é que tem que publicar esse relatório de transparência de acordo com a lei? Todas as empresas ou plataformas que tenham pelo menos 1 milhão de usuários, que sejam crianças e adolescentes, e têm a obrigação de publicar um relatório de transparência nos seus próprios sites, em português, para que todos os usuários no Brasil consigam compreender, contendo informações como quais são os canais de denúncia disponíveis dentro dessa plataforma para receber denúncias e como é que essa plataforma processa eventuais denúncias, né, de violações que estejam acontecendo dentro da plataforma. Outra informação que precisa conter esse relatório de transparência. As empresas vão ter que mostrar dados sobre quantas denúncias recebem, como é que processam, né, essas denúncias, como é que moderam conteúdos, como é que fazem a moderação de contas, né, se decidem, por exemplo, bloquear determinados usuários por desrespeito às regras da plataforma ou às regras do ECA Digital, como é que isso funciona. E um terceiro conjunto de informações também muito importante que deve constar nesse relatório de transparência diz respeito à avaliação de impacto das plataformas sobre os seus próprios serviços, ou seja, as plataformas vão ter que publicar ou publicizar quais são os principais riscos que identificam nos seus produtos e serviços para crianças e adolescentes. Então, é um conjunto de informações muito importante para que a sociedade brasileira como um todo consiga acompanhar de que maneira as plataformas estão se adequando e cumprindo essas obrigações criadas pelo ECA Digital no Brasil.
0: Muito bem, nós conversamos com o IAG Miola, diretor da Agência Nacional de Proteção de Dados. Muito obrigada, diretor, pela sua entrevista à Voz do Brasil.
2: Obrigado.
6: Empresas
1: empresas de transporte que pagarem abaixo do peso mínimo do frete agora correm o risco de serem punidas?
0: A Agência Nacional de Transportes Terrestres, a ANTT, vai suspender o registro das transportadoras que descumprirem de forma recorrente o valor do frete.
6: A Agência Nacional de Transportes Terrestres, a ANTT, iniciou os procedimentos para suspender cautelarmente empresas que descumprem de forma reiterada o piso mínimo do frete rodoviário. A suspensão do Registro Nacional de Transportadores Rodoviários de Cargas, o RNTRC, vai ser publicada no Diário Oficial da União e terá efeito 72 horas depois. O prazo pode variar de 5 a 30 dias para empresas que acumularem mais de 4 autuações em datas diferentes, no período de 6 meses, quando houver risco de continuidade das irregularidades. A fiscalização foi reforçada por novas regras que ampliaram o controle das operações de transporte. A repetição das infrações também pode levar ao cancelamento do RNTRC por até 2 anos e à multa de até R$1 milhão. As medidas não se aplicam ao transportador autônomo de cargas que atua exclusivamente como contratado. Claudimário Carvalho, para a Voz do Brasil.
0: A Semana Nacional de Trânsito começa amanhã, 18 de setembro.
1: O tema é Desacelere, seu bem maior é a vida.
0: Este ano foi feito um debate de como colocar a ciência a serviço da vida no trânsito.
1: O objetivo é traçar novas estratégias para diminuir os acidentes de trânsito no país.
7: Os acidentes de trânsito causam cerca de 1.200.000 mortes por ano no mundo, segundo a Organização Mundial da Saúde. E o Brasil ocupa o segundo lugar no número de óbitos por esses sinistros. Durante a abertura da Semana Nacional de Trânsito, especialistas em trânsito e segurança viária nacionais e internacionais discutiram pela primeira vez como colocar a ciência a serviço da vida no trânsito. Os técnicos vão usar como ponto de partida dados do Centro Nacional de Estudos de Sinistros de Trânsito na investigação preventiva de acidentes graves. Criado em maio, o Sinest é inspirado no modelo do CENIPA, que investiga acidentes aeronáuticos. Para o ministro dos Transportes, Jorge Santoro, o objetivo é transformar conhecimento científico em prevenção.
8: O CENIPA é referência não só no Brasil, mas no mundo inteiro, e a gente foi bebê dessa experiência para a gente poder avançar num novo ciclo de estudos em que a gente consiga produzir materiais fundamentais para a gente avaliar o que precisa ser feito para a gente poder ter uma agenda de correção. O trabalho nosso aqui é identificar as causas, buscar novos caminhos para resolver esses problemas e para a gente evitar novos acidentes.
7: A ideia é abrir um espaço de diálogo, cooperação e construção conjunta para aproximar experiências internacionais da realidade brasileira. Para o secretário nacional de trânsito, Adroaldo Catão, com o Centro Nacional de Estudos de Sinistros de Trânsito, o Brasil inaugura um novo modelo de gestão de trânsito.
9: O debate tem que se dar sobre os dados e até que ponto aqueles dados podem ou não levar a iniciativas A, B, C e analisar as consequências, analisar os resultados. Isso é muito importante.
7: A Semana Nacional de Trânsito 2026 vai de 18 a 25 de setembro, período em que o país amplia a mobilização e a reflexão sobre a segurança viária e sobre a responsabilidade que cada um tem na construção de um trânsito mais seguro. O tema das ações de 2026 é Desacelere, seu bem maior é a vida. Reportagem Cleide Lopes.
0: Bom, como nós ouvimos aí na matéria da Cleide Lopes, o conhecimento científico pode contribuir em diversas áreas da nossa vida. É disso que a gente trata no quadro Ciência na Prática.
1: E hoje o assunto é sobre um inseto fundamental para o equilíbrio da natureza, a abelha.
0: Você sabia que existem milhares de espécies além daquela tradicional que produz mel e tem ferrão?
1: Uma pesquisa da Universidade de São Paulo se dedica a decifrar a evolução desse animal importante para a produção de frutos e reprodução de plantas.
0: Ciência na Prática.
10: muito além dos zumbidos nos jardins, as abelhas guardam uma diversidade surpreendente de espécies nativas.
11: Eu sou Eduardo Almeida, sou biólogo, professor do Departamento de Biologia da Universidade de São Paulo. A pesquisa que nós desenvolvemos se baseia principalmente no entendimento da diversidade de abelhas. A pesquisa, ela teve, né, para diferentes grupos de abelhas que nós pesquisamos, e eu vou dar uma ênfase, às abelhas como um todo e às abelhas sem ferrão. Eu acho que nos últimos 30, 40 anos, nós pudemos entender a evolução das abelhas de uma forma como não havia um precedente anteriormente. Mais recentemente, nós tivemos avanços muito importantes da genética e até mesmo de comparações entre genomas de grupos de abelhas. Isso abriu uma janela para a compreensão das diferenças e das similaridades, que foi muito importante para o entendimento da evolução dos seres vivos.
10: Ao cruzarem dados de DNA com a anatomia detalhada dos insetos, cientistas da USP mapearam como as abelhas se transformaram ao longo de milhões de anos, um conhecimento crucial para proteger espécies e garantir a polinização nas lavouras.
11: As abelhas são conhecidas da toda a população, mas normalmente não se entende a quantidade de espécies que existem, as diferenças entre elas. Então foram duas pesquisas similares, né, que buscaram então entender a história evolutiva, produzindo então um avanço, fornecer um norte. E mais recentemente nós fizemos duas publicações que documentaram então as diferenças anatômicas e nos permitem então entender como a anatomia das abelhas evoluiu ao longo dessa história. Essa etapa então concluiu, né, um passo importante da pesquisa proposta, e os desenvolvimentos previstos para o futuro incluem o entendimento de questões específicas, né, a evolução de determinados comportamentos que tem consequências para entendimento da diversidade, as perspectivas para interações desses grupos de organismos com plantas e com outros organismos ao longo do tempo evolutivo.
10: Acompanhe a pesquisa na página da Universidade de São Paulo. E esse foi o Ciência na Prática, com produção de Warby Calil e edição de Edinaldo Júnior. E nosso encontro com o Saber Científico volta na próxima semana. Até lá!
0: A produção agrícola brasileira alcançou mais de 920 bilhões de reais.
1: Os destaques foram para as culturas de soja e milho.
12: 927 bilhões e 200 milhões de reais. Esse foi o valor alcançado pela produção agrícola brasileira em 2025, segundo dados divulgados nesta quinta-feira pelo Instituto Brasileiro de Geografia e Estatística, o IBGE. O valor é 18,4% maior do que havia sido registrado em 2024. O avanço na produção brasileira foi impulsionado por culturas como a soja e o milho, que juntas responderam por quase 90% da produção de grãos do Brasil. Henrique Noronha, analista da pesquisa do IBGE, explica os fatores que influenciaram no resultado.
13: Questões climáticas propiciaram uma melhor condição na condução das culturas nas principais regiões produtoras. Como as condições climáticas foram favoráveis, teve aumento de produtividade na maioria das lavouras, com exceção de algumas regiões no Rio Grande do Sul e Oeste Paranaense e áreas do Nordeste que sofreram com a seca.
12: O Centro-Oeste superou o Sudeste e a assumiu o primeiro lugar no ranking de valor da produção agrícola, com alta de quase 32%, totalizando 288 bilhões de reais. Somente o estado do Mato Grosso foi responsável por quase 18% de toda a produção nacional. Em todo o país, a área colhida foi de mais de 100 milhões de hectares, aumento de 4,2% em relação a 2024. Reportagem Gabriela Noronha.
0: Essas foram as notícias do Governo Federal.
1: Uma realização da Secretaria de Comunicação Social da Presidência da República.
0: Com produção da empresa Brasil de Comunicação.
1: Fique agora com as notícias do Poder Judiciário e do Congresso Nacional. Uma boa noite.
0: Boa noite e até amanhã.
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16: STF suspende decisão que determinava a execução de emendas parlamentares de 2025 em Teresina, Piauí.
17: Para o STJ, criptomoedas podem ser usadas para pagar obrigações contratuais e variação de valor não é justificativa para invalidar negócio.
16: Acordo de 193 milhões de reais beneficia quase 800 trabalhadores na Bahia.
17: Boa noite, eu sou o Arthur Filho.
16: E eu sou Walter Lima.
17: O Supremo Tribunal Federal suspendeu a decisão que determinava a execução de emendas parlamentares de 2025 em Teresina, no Piauí.
16: A decisão foi do presidente do STF, ministro Edson Fachin, que analisou um pedido de suspensão contra decisão do Tribunal de Justiça do Piauí, que havia atendido à solicitação de um vereador de Teresina para determinar o pagamento das emendas. Carolina Chaves.
18: No Supremo, a suspensão foi pedida pelo município de Teresina, que argumentou o risco de grave lesão à economia pública. O município alegou que o cumprimento da ordem exigiria anular despesas já programadas, podendo comprometer serviços nas áreas de saúde, educação e infraestrutura. Ao acolher o pedido do município, o ministro Edson Fachin verificou que as 9 emendas somam valores que não foram empenhados no ano passado, nem inscritos em restos a pagar. Por isso, a execução causaria uma mudança no orçamento deste ano. O presidente do Supremo ressaltou que, embora as emendas parlamentares individuais sejam de execução obrigatória, a implementação precisa seguir as normas legais de planejamento e execução das despesas.
17: É válida a cláusula de contrato que prevê o uso de criptomoedas na compra de bens entre particulares.
16: Para o STJ, o negócio é válido, mesmo que esses aditivos digitais não sejam considerados moeda de curso obrigatório no Brasil como o real. Fátima Uchoa.
19: A vendedora de um carro e de um imóvel ajuizou ação de rescisão contratual e nulidade de cláusulas contratuais que previam uma transferência de um tipo de criptomoeda como parte do pagamento. O Tribunal de Justiça de Santa Catarina determinou a rescisão do contrato de compra e venda do imóvel, mas manteve a validade quanto ao do veículo. No STJ, a relatora ministra Nancy Andrighi apontou que a lei assegurou que esses ativos digitais possuem valor e podem ser usados em pagamentos ou investimentos, e por sofrer variações no poder de compra, as partes devem avaliar os riscos antes de aceitar a criptomoeda como forma de pagamento.
17: Aplicativo e-título passa a enviar alertas com orientações para as eleições 2026.
16: As notificações reforçam informações sobre serviços da Justiça Eleitoral. Rimac Souto.
20: O Tribunal Superior Eleitoral iniciou o envio das notificações oficiais pelo aplicativo e-título. Os alertas orientam eleitoras e eleitores com informações dos serviços eleitorais, consulta aos locais de votação e contribui para o enfrentamento da desinformação. O aplicativo substitui o título eleitoral de papel para quem tem a biometria cadastrada e fotografia no aplicativo e pode ser utilizado como documento de identificação no momento da votação. O e-título está disponível gratuitamente nas lojas oficiais de aplicativos para Android e iOS. É importante manter o aplicativo atualizado e ficar atento aos comunicados oficiais emitidos pelo TSE ao longo do período eleitoral.
17: Acordo de 193 milhões de reais beneficia quase 800 trabalhadores na Bahia.
16: A ação faz parte da Semana Nacional da Execução Trabalhista, um tirão promovido para acelerar o pagamento de dívidas judiciais trabalhistas. Larissa Batista.
21: 761 trabalhadores fecharam por meio do Sindipetro um acordo de 193 milhões de reais com a Petrobras. A negociação

0: deverá ser ouvido, de acordo com a sua idade e com o grau de maturidade. O relator na Comissão de Comunicação, deputado Jadiel Alencar, do Republicanos do Piauí, ressalta que o objetivo não é restringir os direitos dos pais, mas proteger menores de 18 anos de abusos.
1: A proposta não proíbe a publicação familiar ordinária. O objetivo é prevenir abusos e assegurar que a autoridade parental seja exercida de acordo com o melhor interesse, a dignidade, a privacidade, a segurança e a autonomia progressiva da criança e do adolescente. Nesse sentido, o enunciado recentemente aprovado na 10ª Jornada de Direito Civil reforça a necessidade de considerar o melhor interesse e a participação da criança conforme sua maturidade.
0: Quanto à exploração da imagem de crianças e adolescentes com finalidade de lucro, o texto determina que os responsáveis deverão adotar medidas reforçadas de proteção dos direitos da personalidade. Isso vale mesmo quando não houver remuneração direta, monetização pela plataforma ou pagamento em dinheiro. O projeto também estabelece que a divulgação de imagem, voz ou dados pessoais de crianças e adolescentes poderá gerar indenização por dano moral, ainda que não seja comprovado prejuízo. A reparação será devida quando a publicação ocorrer sem autorização exigida pela legislação ou provocar exposição indevida, abusiva, vexatória, discriminatória, degradante, exploratória ou incompatível com o melhor interesse da criança ou do adolescente. A mera autorização dos pais ou responsáveis não dispensa a responsabilidade das plataformas quando houver dano ao menor de 18 anos. O texto ressalva que as regras não se aplicam à aparição ocasional de crianças em conteúdos jornalísticos, educativos, culturais, científicos, institucionais ou relacionados à segurança pública, desde que não haja exploração ou exposição abusiva. O projeto que limita a exposição de crianças e adolescentes na internet ainda será analisado pelas Comissões de Previdência e Assistência Social, Infância, Adolescência e Família e de Constituição e Justiça. Se aprovado, poderá seguir para o Senado. Da Rádio Câmara de Brasília, Maria Neves.
2: Ciência e Tecnologia.
3: Raimundo Santos, do PSD do Pará, apresentou uma proposta para criar a Política Nacional de Inclusão Digital da Juventude. A iniciativa reúne ações para ampliar o acesso de jovens à tecnologia, à qualificação profissional e ao empreendedorismo digital.
4: Raimundo Santos afirma que a política deve priorizar estudantes da rede pública inscritos no CadÚnico e jovens em situação de vulnerabilidade. Além disso, a matéria incentiva cursos gratuitos, doação de equipamentos e parcerias para ampliar a inclusão digital.
2: Educação.
3: Ampliar o acesso ao programa PEDMEIA para estudantes do ensino médio da rede pública é o objetivo de uma proposta de Renildo Calheiros, do PCdoB de Pernambuco. O texto prevê a inclusão gradual de todos os alunos inscritos no CadÚnico, inclusive da educação de jovens e adultos.
4: A expansão seria feita dentro dos limites orçamentários e daria prioridade às famílias de menor renda que ainda não receberam benefício. Renildo Calheiros afirma que a medida estimula a permanência dos estudantes na escola e ajuda a reduzir o abandono e a evasão escolar.
3: Avançou na Câmara dos Deputados o projeto que cria o Pix da Leitura. O repórter Luiz Cláudio Canuto traz mais informações sobre a proposta.
5: Está na Comissão de Cultura da Câmara projeto que cria o programa Pix da Leitura, um incentivo financeiro com créditos culturais a quem comprove o hábito de ler. No final de junho, a proposta foi aprovada pela Comissão da Amazônia e dos Povos Originários e Tradicionais. O benefício deve ser usado exclusivamente para a cultura, principalmente a compra de livros, mas também cultura. cursos, oficinas e eventos culturais. A proposta determina que o registro da leitura seja realizado de forma simples e não avaliativa. A comprovação seria feita, por exemplo, com resumo escrito, comentário livre ou registro em áudio, nunca por meio de provas escolares, avaliações de conteúdo, atribuição de notas ou juízo de valor sobre a leitura. A prioridade para a implementação do programa seriam moradores do Norte e do Nordeste e comunidades tradicionais e de regiões de fronteira. Segundo o autor do projeto, o deputado Duda Ramos, do Podemos de Roraima, a medida busca valorizar e recompensar a leitura e romper, assim, a imagem da leitura como obrigação escolar ou prática de elite. O relator, deputado Alexandre Lindenmaier, do PT do Rio Grande do Sul, defendeu na Comissão da Amazônia o mérito da iniciativa e disse que o programa tem potencial para ampliar o repertório cultural da população e fortalecer a economia criativa.
6: A leitura constitui um instrumento essencial para o desenvolvimento humano, para o fortalecimento da cidadania e para a ampliação das oportunidades educacionais e profissionais. Neste contexto, políticas públicas que estimulem a formação de leitores contribuem diretamente para o desenvolvimento social, econômico e democrático do Brasil. A concessão de crédito cultural cria um círculo virtuoso, no qual o incentivo à leitura também fortalece o mercado editorial, livrarias, cinemas, teatros, museus e demais agentes da economia criativa.
5: Segundo o relator, a proposta está de acordo com as diretrizes da Política Nacional do Livro e do Sistema Nacional de Cultura. Segundo pesquisa da Nielsen, publicada em fevereiro deste ano pela Câmara Brasileira do Livro, o mercado editorial brasileiro melhorou no ano passado, com 18% dos adultos afirmando que compraram pelo menos um livro nos 12 meses anteriores, 2% acima da pesquisa de 2024. São 3 milhões de novos consumidores. A proposta que cria o Pix da Leitura vai ser analisada ainda pelas comissões de Cultura, de Finanças e Tributação e de Constituição e Justiça, antes de seguir para o Senado. Da Rádio Câmara de Brasília, Luiz Cláudio Canuto.
2: Segurança Pública.
4: Bruno Ganem, do Podemos de São Paulo, destaca a aprovação de projeto que cria um protocolo de atuação em casos de acidentes aéreos. O congressista assinala que a proposta prevê um comitê coordenado pela ANAC para integrar instituições públicas e privadas na resposta a tragédias da aviação.
7: Esse protocolo busca repetir um quadro que acabou sendo positivo. Em meio à tragédia do acidente da Voipes, as instituições envolvidas, elas acabaram tendo uma sinergia muito boa, né, e isso favoreceu bastante o acolhimento aos familiares, né, isso foi uma atuação diferenciada. É claro que é triste, né, a gente tem que encontrar algo positivo naquilo que é terrível, né, que gera tanto sofrimento, mas o fato é que funcionou muito bem e garante que o que deu certo possa se repetir sempre que eventualmente ocorrer uma tragédia aérea.
3: Bruno Ganem afirma que a medida busca evitar que acidentes aéreos sejam tratados de forma desarticulada e burocrática. Ele explica que o texto transforma práticas de cooperação institucional em regra permanente para o acolhimento às famílias das vítimas.
4: Miguel Lombardi, do PL de São Paulo, quer criar regras mais rígidas para a concessão da saída temporária a condenados por crimes de violência doméstica contra a mulher. O benefício dependeria de uma avaliação obrigatória de risco e da manifestação do Ministério Público.
3: Miguel Lombardi também defende que a vítima seja ouvida de forma protegida e que o pedido seja negado quando houver risco à sua integridade. Nos casos excepcionais de concessão, o deputado propõe medidas como monitoramento eletrônico e proibição de contato com a vítima.
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2: Agricultura.
4: Avança na Câmara o projeto que facilita o trânsito de produtos artesanais pelo país. A repórter Silvia Munhato explica como deve funcionar.
9: A Comissão de Indústria, Comércio e Serviços da Câmara dos Deputados aprovou o projeto que permite a comercialização interestadual de produtos alimentícios artesanais fiscalizados por órgãos de saúde de estados e municípios. O deputado José Medeiros, do PL do Mato Grosso, autor do projeto, explica que a ideia é facilitar o trânsito desses produtos.
10: Nós temos produtos muito caros à nossa sociedade que são comercializados e muitas vezes apreendidos por filigranas das portarias e regulamentos, né? E nós temos uma preocupação porque boa parte da legislação que rege isso aí não é nem a que é aprovada no Congresso, né? São portarias, resoluções que vão sendo feitas

0: feiras, concursos ou provas, desde que haja autorização expressa do órgão federal responsável e sejam observadas as exigências sanitárias cabíveis. O projeto que regulamenta a comercialização interestadual de produtos alimentícios artesanais será analisado agora pelas comissões de Agricultura e de Constituição e Justiça. Da Rádio Câmara de Brasília, Silvia Minhato.
1: Consumidor.
2: Daniel Freitas, do PL de Santa Catarina, votou a favor de projeto que amplia a fiscalização do mercado de combustíveis. A proposta autoriza a ANP, a Agência Nacional do Petróleo, Gás Natural e Biocombustíveis, a acessar dados de notas fiscais eletrônicas dos agentes regulados.
3: O texto aprovado pela Câmara com apoio de Daniel Freitas permite o cruzamento das informações com os dados já reunidos pela agência para identificar irregularidades como adulteração de combustíveis e sonegação. A proposta seguiu para análise dos senadores.
2: Projeto de Áureo Ribeiro, do Solidariedade do Rio de Janeiro, dispensa a exigência do selo físico do Inmetro em capacetes comprados no exterior ou importados por pessoas físicas. O texto prevê que a medida só vale para marcas e modelos do produto que já tiverem certificado e registro no Instituto.
3: Áureo Ribeiro argumenta que a exigência do selo físico encarece os equipamentos e gera autuações desnecessárias a motociclistas que usam capacetes já seguros. O deputado reforça que a medida não altera as exigências de absorção de impacto.
2: Termina agora o Jornal Câmara dos Deputados, produzido pela Rádio Câmara, com trabalhos técnicos de Wellington Teles e a apresentação de Val Monteiro e Luciana Vieira. Uma boa noite para você.
3: A Voz do Brasil volta amanhã. Boa noite.
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10: Vamos refletir na palavra de Deus. Vamos falar um pouquinho sobre um versículo já tão conhecido, não é? Mas que não sei se se tornou impopular, mas a verdade é que eu não ouço, eu particularmente não ouço muito se falar sobre isso. Entrai pela porta estreita. Porque larga é a porta e espaçoso o caminho que conduz à perdição. E são muitos os que entram por ela. Pois a porta é estreita e o caminho que conduz à vida, apertado. E são poucos os que a encontram. Estamos falando da porta, né? Nós vemos aqui uma verdadeira ordem, né? Entrai pela porta estreita. Não é assim tipo, ó, gente, se vocês quiserem, né? Não. O que o Senhor está dizendo aqui é o seguinte, é para entrar pela porta estreita. A porta larga, o caminho espaçoso, perdição completa, é morte. E entram por ela muitos. Quando falamos muitos, nós entendemos que é muito mais do que a metade, né? Agora, a porta estreita é o caminho que conduz à vida, é o caminho apertado. E são poucas pessoas que encontram essa porta. Bom, os hebreus caracterizavam a vida como sendo uma caminhada. Para eles, viver era caminhar nesse mundo. Aliás, o nome hebreu tem essa ideia de caminhante, né? E o primeiro homem chamado hebreu foi Abraão, em Gênesis 14, versículo 13, porque era peregrino, era um caminhante. O Salmo 1 trata disso, viver é escolher um caminho. Sendo que, apesar de parecer serem vários, só existem dois caminhos. Existem várias frases de efeito, jargões, né? Ah, todos os caminhos, não sei o que lá, ah, caminhos e... Bom, enfim, a verdade é que caminhos só existem dois. Ou nós estamos com Deus ou nós estamos sem Deus. Esses dois caminhos têm características inteiramente diferentes. E as pessoas que escolhem um desses caminhos, é evidente, elas vão terminar em destinos, mas muitíssimo, muitíssimo diferentes. Os caminhos são escolhidos pela visão espiritual das pessoas. Os caminhos escolhidos acabam formatando o caminhante dentro de um estilo de vida. Ou seja, os caminhos são escolhidos pelos caminhantes como uma opção de vida. E isso lhes confere certos traços de caráter. Viver é escolher um caminho por onde andar. E esse caminho escolhido, seja com Deus ou sem Deus, vai deixar marcas em nossa vida e nos levará a destinos diferentes. O caminho define o nosso destino final, mas antes disso, define também o nosso caráter. Isso é importante. Nós vamos escolher um caminho dentro daquilo que nós achamos que é a nossa cara, né? Dentro daquilo que nós entendemos que é o nosso caráter. E certamente, antes de definir o nosso destino, o caminho que nós escolhemos vai definir quem nós realmente somos. Sem hipocrisias. Não, o que somos é o caminho que nós escolhemos e que vai definir o nosso destino. Jesus usou essa figura de caminho no seu ensino, quando aplicou a si, dizendo que ele era o caminho, em João 14, 6. E também aplicou a si a figura da porta. Eu sou a porta. Isso significa que seguir o Senhor Jesus é fazer uma escolha correta na vida. É como se ele estivesse dizendo dessa forma: vocês querem viver bem? Então eu sou a escolha correta que vocês devem fazer. Vocês têm que escolher a mim. Eu sou o caminho. Eu sou a verdade. Eu sou a porta. Ou vocês escolhem eu como caminho, ou vocês entram pelo caminho passando por mim, que sou a porta, ou vocês estarão escolhendo o caminho da morte, o caminho da perdição. Olha, ouvinte amado, a Bíblia está falando no versículo que nós lemos que existe um caminho espaçoso e uma porta larga. É o próprio Senhor quem está falando. Há um caminho. Há um caminho que realmente parece ser bastante atraente. Parece que é realmente a melhor escolha. Para muita gente, essa folga, essa, eu vou dizer, pseudo-liberdade, esse sentimento de liberdade e libertação, na verdade, é a escravidão. Para muita gente, o caminho onde tem muita gente, o caminho da quantidade, é o sinal da verdade. É assim que tantos dão crédito a pesquisas de opinião para tomarem suas decisões. Não é? Olha, infelizmente, muitas pessoas tomam as suas decisões, as suas opções. Muitas pessoas entram pelo caminho das multidões por acharem que esse é o caminho do divertimento, é o caminho da liberdade, é o caminho da movimentação, é o caminho da... Isso é que é vida, não é? E, na realidade, é o caminho que Jesus está dizendo que conduz à perdição. Quantas pessoas estão fazendo a escolha errada? Quantas pessoas estão se apoiando na movimentação? Quantas pessoas, infelizmente, estão buscando o caminho da autossatisfação, porque vêm outras pessoas que aparentemente estão satisfeitas nesse caminho? Quero dizer a vocês, ouvintes, que a Bíblia Sagrada fala nesse versículo tão simples que a porta estreita é o caminho. A porta larga, o caminho espaçoso, ele vai levar à perdição, vai levar à morte. Qual o caminho que você está escolhendo? Olha, é tanta gente, a gente vê hoje, não é, que perdeu completamente, eu diria, aquele sentimento, a essência do verdadeiro cristianismo, aquele sentimento de santificação de verdade, aquele sentimento de que realmente não é a quantidade, mas sim é o caminho certo, é a vida certa, é passar pela porta e andar pelo caminho chamado Senhor Jesus. Quantas pessoas têm feito opções tão erradas na vida, vivendo uma vida tão equivocada, mesmo com a Bíblia na mão, mesmo participando de atividades dentro da igreja, pessoas que estão, infelizmente, trilhando o caminho da perdição. Olha, dá para mudar. Dá para mudar. Nós sabemos que nós podemos tomar uma atitude que pode mudar o nosso destino. Nós podemos aprender do Senhor Jesus, e Ele quer e pode nos ensinar a vivermos uma vida agradável, temos a nossa vida transformada, o nosso caráter modificado, não é? Nós vemos essa citação de duas figuras em conjunto, porta e caminho. Portas guardam semelhança com caminhos. São lugares onde as pessoas passam, e são opções que as pessoas têm que fazer. Há um caminho espaçoso, há uma porta larga. Seria essa a melhor opção de vida? Serão as melhores escolhas? Para muita gente, sim. Para muitas pessoas, sim. Um determinado pastor contou que ele foi empossado de uma igreja, isso há tempos atrás, longe aqui do Brasil. Ele foi empossado de uma igreja aos 23 anos para ser o pastor ali, num tempo de grande dificuldade. E quando ele foi empossado na igreja, tinha 5 pessoas apenas, todas idosas, sendo que uma dormia o culto todo. E do lado de fora, Hitler fazia uma passeata e arrastava só jovens, aproximadamente 100 mil, né, jovens alemães, encantados com seu discurso político. E ele se perguntou: Senhor, será que vale a pena o que eu estou fazendo? Aquele jovem se tornou um grande pregador, talvez um dos maiores da Alemanha. A sua igreja veio a ser uma das maiores do país. E os seguidores de Hitler e o próprio Hitler arruinaram a nação. Olha, quero que você guarde isso, prezado ouvinte. Maioria não é sinal de verdade. Pressão de um grupo não torna algo lícito ou correto. Uma multidão a favor de tantas causas nós temos visto caminhar nas suas passeatas. Nós temos visto grandes movimentos que rasgam a nação, o planeta, em favor de tantas questões que são questões totalmente rejeitadas pela própria Bíblia Sagrada. E não quer dizer que esses movimentos com tanta gente são movimentos corretos, são movimentos lícitos. Não, nós vemos pessoas marchando em favor de causas, e tantas causas que são rejeitadas pelo próprio Senhor, pelo próprio Deus. Então, só para você entender, ouvinte, não é verdade que a voz do povo é a voz de Deus. Não, nunca foi. Se fosse assim, esses linchamentos, eu diria, seriam moralmente corretos. E seria então desnecessária a lei. A verdadeira voz de Deus está na Bíblia Sagrada, que é a palavra de Deus. A voz de uma multidão não é a verdade. É só nós voltarmos tempos atrás, quando aquela multidão gritava freneticamente na cidade de Jerusalém: crucificai-o, crucificai-o, crucificai-o. E aquela multidão não estava correta. A verdadeira voz de Deus é a palavra de Deus. A verdadeira porta é Jesus Cristo. E o verdadeiro caminho que conduz à vida eterna também é o nosso Senhor Jesus Cristo. Como estava dizendo a vocês, quantas pessoas estão andando pelo caminho da comodidade, caminhos largos e espaçosos, portas largas e espaçosas. Até parece mais agradável, não é? Mas conduzem à ruína da alma, à ruína da vida. Caminhos apertados e portas estreitas podem até parecer trazer desconforto. Ora, servir a Deus não é qualquer coisa, não. Servir a Deus é renúncia. Andar pelo caminho correto é deixar o mundo e a sua concupiscência para lá. É não aceitar o projeto maligno e diabólico. É vencer todo tipo de mal. É deixar a vida de adultério, de prostituição, é a vida de sensualidade, a vida de mentira, a vida das maracutaias e das tramóias. É viver uma vida honesta, não é? É viver uma vida na presença de Deus, o jeito que Deus tem nos instruído pela sua palavra. Isso traz desconforto. Eu digo, às vezes, muitos ouvintes talvez até levem para o lado errado, mas a verdade é que o pecado, se não fosse atraente, se o pecado não fosse, entre aspas, gostoso e bom, ninguém pecaria, não é verdade? Ninguém andaria no caminho largo, no caminho da ruína, porque esse é o caminho que leva a pessoa a se achar liberta e livre para viver uma vida libertina, mas que leva, sim, à condenação, que leva ao inferno. É desconfortável andar no caminho apertado. É desconfortável, mas é a opção correta. O ensino de Jesus nunca contará mais com seguidores que o caminho do erro. Porque Jesus oferece mais, mas faz exigências também morais. Não é questão de estarmos tentando ser moralistas, sermos religiosos. Não é essa questão. Não, mas o Senhor Jesus, ele nos fala, sim, desse caminho apertado, que faz, sim, exigências morais às pessoas. As pessoas querem o mais, mas não querem freios. Querem um Jesus que as abençoe e as conduza, mesmo com elas vivendo em pecado. Esse Jesus não existe. Esse Jesus só existe na imaginação dessas pessoas. O Cristo real, revelado pela Bíblia no Novo Testamento e também iluminado pelas profecias, não é? É o Salvador, é aquele que pode abençoar grandemente uma vida, mas não deve ser confundido com um Papai Noel bonachão. É o Senhor que nos chama a viver a vida de acordo com o seu caminho e não de acordo com os nossos caminhos, porque hoje está assim. como as pessoas hoje, né, têm aquela coisa de, não, eu não acho que isso aqui ofende o Senhor. Eu não acho que isso aqui é errado. Eu não acho que isso aqui é certo. As pessoas estão vivendo um achismo. As pessoas agora é que estão determinando o que acham bom perante o Senhor e o que acham que não. Muitas, infelizmente, vão despertar na eternidade tarde demais. Muitas vão ser como aquele rico da história do rico e Lázaro, não é? Quando abrirem os olhos, já estarão em tormentos e então será tarde demais. Eu tenho certeza absoluta que existe uma pressão, sim, para que as pessoas abandonem os padrões cristãos, para que as pessoas abandonem, eu diria, até mesmo serem chamadas de salgadas, não é? Não que ser salgado seja certo, porque também não é. Agora, quando você for, ouvinte, pressionado a imitar colegas de trabalho, de faculdade, quando você for pressionado a abandonar os seus padrões cristãos para não ser chamado de fundamentalista, para não ser chamado de, esse aí é o xiita cristão, seja lá o que for, lembre-se que o caminho da multidão não é o caminho de Jesus, que é o caminho certo. A porta larga, por onde muitas pessoas entram, não é o caminho do Senhor, não é a porta do Senhor. É a porta que entra todo mundo, e do jeito que quer. Não é o caminho da vida, mas é o caminho da morte. Não se encante com tantas bandeiras que estão se arvorando em nossos dias, e você fatalmente vai encontrar uma na sua vida. Sob a alegação de serem bandeiras justas, até uma palavra até chata para eu colocar dentro do cristianismo, mas bandeira democrática ou libertária. Muitas dessas bandeiras, na realidade, são verdadeiras mortalhas. O caminho da verdade é o caminho da retidão. O caminho de Jesus é o caminho estreito, porque pede abandono do pecado, da mentira, do erro. As pessoas querem seguir o outro caminho, e prefere a outra porta, porque não querem abandonar, não querem deixar os seus pecados, não querem deixar as suas diversões, que é o divertido do pecado, né? Mas não siga essas pessoas. Vá pelo caminho estreito, entre pela porta estreita, o caminho e a porta da minoria que quer Jesus e não aceita ser formatada pelo mundo. O mundo está no maligno e tem formatado tantas pessoas. Quero dizer a você, ouvinte, para servir, lembre-se disso, hein? E para seguir a Jesus Cristo, é preciso ter coragem. A coragem de dizer não à voz da maioria. A coragem de querer a porta que parece insignificante. A coragem de dizer não ao ganho fácil. A coragem de dizer não à falsidade. A coragem de dizer eu não vou ser mais dissimulado. É a coragem de, para muitos, não é? Parecer até mesmo ser fraco. Agora, seguir Jesus Cristo não é para fraco, não. Tipo, Maria vai com as outras, não. Seguir o Senhor Jesus Cristo, entrar pela porta e pelo caminho que conduz à vida eterna, é não ceder ao pecado. É não ceder ao poder que mata. É não seguir aquilo que a mídia mostra como normal. É não andar pelo caminho dos pecadores. Sim, seguir o Senhor Jesus não é para fraco, não é para forte. É para aquele que não concorda de forma alguma com o assassinato espiritual de tantas outras pessoas para tirar o seu próprio proveito em nome de leis que não são leis, em nome de palavras que não configuram a palavra de Deus. Olha, não ceda àquilo que se mostra tão normal, viu? E você que não concorda comigo, você que não concorda com aquilo que parece ser normal, aquilo que a mídia preconiza, você que não concorda com o erro, você pode até ser chamado de fanático, você pode até ser chamado de tantos nomes, Zé Salzão, o Bíblia, o Chama, você pode até ser chamado de tantos nomes, mas eu digo a você, você não vai se arrepender e andar pelo caminho estreito. Entre por essa porta, ande por esse caminho. Você será uma pessoa de bom caráter e você será uma pessoa que terá um futuro na glória de Deus. Nada de se deixar vencer pelo caminho largo, o caminho da vaidade, do pecado, o caminho da mentira. E quando eu falo vaidade, eu estou falando do seu sentido geral. Quando eu falo de vaidade, eu não estou falando do

0: que muitas pessoas pensam, não estou falando do transitório, do efêmero, e claro, estamos falando aqui de tantas outras coisas que configuram esse caminho largo, o caminho do adultério, o caminho da mentira, o caminho, eu diria, do roubo, do furto, o caminho daquelas pessoas que não pensam duas vezes em furtar viúvas, crianças, enfim, é o caminho que o mundo oferece aí, que parece ser tão bom, tão lucrativo, mas é o caminho da morte. Um pouquinho hoje sobre porta estreita e porta larga. Ande pelo caminho estreito, passe pela porta estreita e o seu futuro será na glória com o Senhor.
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0: 22h23 em São Paulo. Muito boa noite. Você está no programa A Voz da Libertação, aqui na Rádio Deus e Amor. Seja muito bem-vindo, seja muito bem-vinda. É, muito obrigado pela sua audiência. Que Deus continue confirmando sobre a sua vida as ricas bênçãos, o qual Ele já preparou. Esse quem comunica com você é o seu irmão em Cristo, Diácono Douglas Almeida. É, e eu quero já convidar você para unir a sua fé, a minha, em oração. Lembrando também que esse é um órgão oficial das igrejas Pentecostal Deus e Amor, cuja responsabilidade e supervisão está sobre a vida da nossa irmã presidente mundial, Erene Miranda, e também a nossa irmã vice-presidente mundial, Débora Miranda, pastor Lorival de Almeida, presbítero Davi Miranda Neto e toda a nossa diretoria. E, sem mais, vamos ao momento da oração. Eu quero orar com você, eu quero orar por você, é a oração do encontro com Deus. Maravilhoso Deus e eterno e querido Pai, Pai de nosso Senhor e Salvador, Jesus Cristo de Nazaré. Mais uma vez, ó Deus, diante da Tua presença, eu me coloco em oração e eu quero dar graças ao Teu nome, pois até aqui o Senhor tem nos ajudado. Até aqui, ó Pai, a Tua mão bendita e poderosa tem nos sustentado e nos feito, ó Pai, prevalecer diante as adversidades. Quero dar graças ao Senhor pela vida desse irmão ouvinte que está, ó Pai, em oração juntamente comigo. Quero pedir que as suas copiosas bênçãos sejam uma vez mais manifesta na vida de cada um, ó Pai, que está em oração conosco. Vai abençoando o lar desse irmão, vai abençoando a família desse irmão, dessa irmã, vai abençoando, ó Pai, em todos os âmbitos, em todas as áreas, trazendo, ó Pai, bênçãos abundantes e gloriosas, e que por meio dessas bênçãos, por meio dessas vitórias, o Teu bom nome, Deus, somente o Teu bom nome, Deus, seja glorificado, seja engrandecido, Rei da Glória. Abençoa aqueles que estão nesse momento, ó Pai, acometidos por algum tipo de enfermidade. Essa pessoa que está, ó Pai, em um leito hospitalar. Essa pessoa que está numa UTI. Essa pessoa que está, ó meu Pai, em cima de uma cama, ó Pai, impossibilitado de ter uma vida normal. Senhor, estende as suas mãos agora, vai curando, vai restaurando, vai manifestando o Teu poder. Ah, Papai do Céu, trazendo curas, trazendo milagres extraordinários, ó Pai, e que por meio dessas vitórias o Teu bom nome seja glorificado. Fica conosco, Espírito de vida, fica conosco, Espírito da Verdade. Abençoa também aqueles que estão, ó Pai, nesse momento, pedindo ao Senhor graça, pedindo ao Senhor, ó Deus, a condição, ó Pai, de se libertarem de vícios, de se libertarem, meu Pai, de correntes e grilhões espirituais que os têm amarrado, ó Pai, e os têm oprimido. Tu és a verdade que liberta, ó Cristo Jesus, e que nessa noite essas pessoas vivam a verdadeira libertação. Manifesta Espírito de vida, manifesta Espírito da promessa, a tua bênção, ó Deus, ó Pai, e que o teu bom nome, nada mais que o teu bom nome seja glorificado, ó Deus. Abençoa não só aqueles que precisam de libertação, mas também aqueles, ó Pai, que nesse exato momento estão, ó Deus, orando, pedindo a salvação de um parente, a salvação de um ente querido, a salvação, ó Pai, que há mediante a fé no Filho de Deus, a saber, a pessoa bendita do Senhor Jesus. Senhor, confirma, meu Pai, uma transformação de entendimento, uma transformação de mente, ó Pai. É, Pai, mediante a experiência do novo nascimento, que essa pessoa nasça, ó Pai, mediante o Espírito do Senhor, mediante, ó Pai, a fé em Ti, ó Cristo Jesus. Vai abençoando os de perto, vai abençoando os de longe, vai confirmando a Tua graça, o Teu milagre, a Tua providência, em nome do Senhor Jesus. Confirma esta graça, Deus, porque cremos, porque em Ti esperamos, porque em Ti, ó Pai, temos essa convicção. Te damos graças, ó Deus, ó Pai, pedimos pela fé em nome de Jesus.
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0: 22 horas e 30 minutos. Que Deus abençoe você que orou juntamente conosco. Quero fazer um convite especial. Você que ainda não professou a fé em Jesus, eu quero que você faça comigo a oração de confissão a Deus. E você que está afastado dos caminhos do Senhor, chegou o tempo, chegou a hora também de você voltar para os braços do Pai. Faça comigo a oração de confissão a Deus. Senhor Deus e Pai, o teu nome eu professo, ó Jesus Cristo de Nazaré, aqui nessa noite, como meu único e suficiente Salvador. Peço ao Senhor perdão pelos meus pecados, pelas minhas falhas, pelas minhas transgressões. Recebe, ó Pai, a minha vida, ao qual eu entrego nas suas mãos, e me dá do teu Espírito para que eu possa permanecer nesta fé até que o Senhor venha buscar a igreja. Pedimos, ó Pai, em nome de Jesus. Parabéns, querido ouvinte, você que aceitou, você que reconciliou-se com o Senhor Jesus. Procure uma de nossas igrejas pentecostal Deus e Amor mais próxima da sua casa. Diga ao pastor local que você reconheceu Jesus como seu Salvador, que você voltou para a presença do Pai, e você será muito bem-vindo na família Deus e Amor. Faça isso e a sua vida será certamente transformada pelo poder do Evangelho. 22 horas e 32 minutos. Vamos agora para aquele momento de informação, informação pertinente para agregar na sua noite. Vamos de bloco de notícias, fique por dentro e eu já volto com você.
1: Obrigada pela sua audiência. A gente vai para mais informações aqui. Rotina afetiva. Tempo de qualidade fortalece laços e cria memórias. Em lares com filhos, conciliar o ritmo intenso de trabalho, rotina doméstica e tempo de qualidade em família é, de fato, um desafio. Quem tem criança pequena sabe exatamente do que eu tô falando. Mas buscar esses momentos traz efeitos positivos para a família toda. Tempo de qualidade tem relação com prioridade, presença e atenção. Mesmo quando as pessoas passam muitas horas no mesmo espaço, pode haver falta de presença plena e de trocas importantes. A tecnologia pode roubar a cena dentro de casa, prejudicando conversas, descobertas e convivência. O estresse do cotidiano também pode drenar energias que seriam investidas em momentos familiares. Então, qualquer momento tem potencial de desenvolver memórias afetivas significativas, mesmo o mais simples. Basta existir interesse em criar conexão, presença e participação na rotina. Ambiente doméstico. Sobrecarga de cuidados aumenta esgotamento das mães. Relato de mães que enfrentam jornadas intensas de trabalho, cuidado com os filhos e responsabilidades da casa reflete um cenário de esgotamento, tanto físico quanto mental, vivida por muitas famílias aqui no Brasil. Em um levantamento com 872 mães, 97% delas disseram que se sentem sobrecarregadas quase todos os dias, enquanto 94% afirmaram estar esgotadas. Aliás, o esgotamento materno trata-se do cansaço extremo sentido pelas mães que acabam aí tendo jornada dupla em decorrência da sobrecarga física, emocional e mental a partir de tarefas do cotidiano. A discussão aponta a necessidade de apoio financeiro, saúde mental, maior estrutura de creches, locais de cuidado para crianças e redes de apoio mais presentes na rotina da família.
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3: A paz do Senhor, irmão. Meu nome é Eloide Rodrigues Gomes. Eu moro aqui na região de Barueri, São Paulo. Eu conheci o Senhor Jesus e na Igreja Deus e Amor. Eu estava desempregada. Eu fui para a igreja e Deus abriu uma porta para mim. Estou até hoje. Eu tenho 24 anos que eu estou nesse emprego. E hoje eu estou na presença do Senhor e também estou no meu trabalho. E hoje eu estou aqui só agradecendo a Deus. E muitas bênçãos o Senhor ter feito na minha vida, na vida da minha família.
4: Olá, meu nome é Elias, sou da Zona Sul de São Paulo. Conheci a Igreja Deus é Amor através da minha avó, que frequentou muitos anos aí. Eu ainda, quando bebezinho, fui apresentado na igreja. O livramento que Deus me deu foi referente à minha filha, a Manuela. Quando tinha 20 dias de vida, teve uma bronquiolite e uma parada na minha frente, na frente da minha esposa. E nós, ali no hospital, caímos de joelho no corredor mesmo do hospital, fazendo oração. E Deus concedeu a minha filha de volta a nós. Hoje em dia, ela está com 2 anos de idade, está tudo bem, graças a Deus. Estamos sempre frequentando a igreja. Deus abençoe a todos. Muito obrigado.

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2: Estamos aqui em mais uma aula através desses 5 minutos aqui no Espaço Eu e Mais Um. A paz do Senhor a todos vocês que nos acompanham todos os dias, novos convertidos, antigos crentes também, todos são bem-vindos a esta programação. E nós estamos aqui para dar continuidade à aula que nós estamos falando sobre a evangelização como um dever de todo crente. Agora você pode perguntar, mas como levar almas a Cristo com êxito? Eu tenho aqui alguns conselhos práticos para você conseguir isso, para ser um ganhador de almas. Primeiro, a vida diária é um livro aberto. Explico. A sua vida diária é uma mensagem prática, é uma mensagem evidente para os seus amigos, para seus vizinhos e para todas as pessoas não crentes com quais você se encontra. A sua palavra, as suas atitudes, os seus feitos, tudo isso são cartas abertas diante do mundo. Por isso é importante você dar bom testemunho. Um outro conselho prático é: comece contando o seu testemunho às pessoas que você possa encontrar. Alguns até, eu creio que alguns de vocês temem evangelizar as pessoas não crentes porque pensam que, eu preciso estar muito bem capacitado biblicamente, ter muitos argumentos para falar a eles, mas realmente tudo que você tem que fazer para compartilhar o evangelho com outros é falar a eles de sua própria experiência com o Senhor. Por exemplo, quem era você antes de encontrar-se com Cristo? Como você se sentia? Que transformação você experimentou quando aceitou a Jesus? O que aconteceu com os vícios que dominavam você? Como você se sente agora? Que conselho você tem para os seus amigos? Então, essas perguntas são base para você falar daquilo que o Senhor fez na sua vida. Isso você já está falando de Jesus. Você está pregando, levando o evangelho a eles. E é claro que você precisa orar ao Senhor para que o Espírito Santo o dirija nesta evangelização a outras pessoas. Lembre-se que a obra, quem faz é Deus. E Ele tem te dado o Espírito Santo para te guiar, como guiou a Filipe ao encontrar aquele etíope eunuco. E ali Ele falou ao eunuco sobre a palavra de Deus. E também o batizou em águas. Vejam que é importante você ser guiado pelo Espírito Santo. E é claro que também você tem que ser um bom conversador, podemos dizer assim, né? Porque aquela conversação simples, natural, é a melhor coisa. Podemos dizer que é o melhor interrogatório mecânico que muitos usam para apresentar o evangelho aos seus amigos, sua família e aos seus vizinhos. E como nós já falamos anteriormente, o melhor conversador é aquele que sabe ouvir e compreender a pessoa a qual você está se dirigindo. É claro que quando você fala de Jesus, você tem que aprender de cor alguns versículos que vão te ajudar a reconhecer a Jesus Cristo como o seu Salvador e também aqueles que seguem sendo de ajuda em sua vida cristã. Mas é claro que não é suficiente saber de memória, você tem que saber em que momento e como usar esses versículos para você evangelizar. Eu tenho dado aqui vários versículos, você pode ir anotando, para que quando você puder realmente utilizar, você possa até ler. Não tem importância se você não consiga aí decorar esses versículos. Mas comece evangelizando contando o seu testemunho. Olha, eu há tempos atrás estava assim, e eu estava dominada pelos vícios, eu estava em depressão, e De repente eu comecei a ouvir um convite. Aí você começa a contar. E a outra pessoa que está lhe ouvindo, ela vai fazer perguntas. Ela vai ficar interessada. Então comece contando o seu testemunho, depois você entra falando do Evangelho. Aqui temos alguns conselhos práticos, não são todos, mas a gente vai trazendo pouco a pouco em cada programação alguns conselhos, algumas dicas para que vocês possam evangelizar e serem exitosos. Eu quero agradecer a todos que nos acompanharam nesta aula. Quero deixar aqui o nosso contato pelo WhatsApp 11982923392. Por hoje é só e eu volto logo mais na próxima edição. Se despede sua irmã em Cristo, Débora Miranda, na paz do Senhor.
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22 horas e 46 minutos em São Paulo. Vamos seguindo esta programação e eu tenho a certeza que a mão de Deus continuará operando de uma maneira gloriosa sobre a sua vida, querido ouvinte, porque esse é o nosso Deus. O nosso Deus, ele trabalha, ele opera na vida daqueles que depositam a fé, a confiança e também a esperança nele. Esse é o nosso Deus, um Deus que não perde batalha, um Deus que não chega atrasado, mas quando chega, ele resolve e coloca tudo em seu devido lugar. Vamos de interação, o povo de Deus está interagindo, mandando as mensagens aqui no nosso WhatsApp. Eu quero interagir com você, você que ainda não mandou a sua mensagem, o seu boa noite, uma palavra de saudação, até mesmo um testemunho que você queira compartilhar, faça isso. DDD 11 98292-3392 é o nosso WhatsApp aqui da Central de Produções Internacional. E o nosso querido irmão Reginaldo está dizendo: a paz do Senhor Jesus, quero pedir oração em meu favor e também em favor do Ademir, para que as bênçãos de Deus continue sendo derramada sobre as nossas vidas. Ele está com um problema no coração e falo aqui de Nova Olímpia, Mato Grosso. Deus abençoe, irmão Reginaldo, a vitória é sua, em nome de Jesus Cristo, o nosso Salvador. Creia, creia na bênção, creia na vitória, porque quem prometeu é fiel, é poderoso para cumprir tudo que tem nos prometido. Nosso ouvinte está dizendo: a paz do Senhor, meus irmãos, eu quero pedir oração pela vida da bebê Maria Luísa, que amanhã irá fazer uma cirurgia, traqueostomia. A bebê se encontra há um mês da UTI, mas eu creio no poder do Senhor Jesus e que já deu tudo certo na cirurgia, porque Deus é Deus de milagres e Deus de promessas. Eu creio, irmã Tânia, nossa irmã Tânia, eu creio que a vitória, ela é certa na vida da pequena Maria Luísa, e o bom nome do Senhor, ele será glorificado em nome de Jesus, o nosso Salvador, porque ele é fiel, ele é verdadeiro. Nossa ouvinte está dizendo: boa noite, a paz do Senhor Jesus, eu peço oração em meu favor, também em favor da minha família, para que o nome de Jesus seja glorificado por intermédio da nossa casa. Quem fala é a ouvinte Cleide, aqui do Tucuruvi. Deus abençoe, irmã Cleide, a vitória é sua, a vitória é nossa, pelo sangue de Jesus, esse que é poderoso para confirmar também as misericórdias sobre a nossa vida. Nosso ouvinte está dizendo: boa noite, quero pedir oração em meu favor. Aqui quem fala é o Robson, eu peço oração pela minha mãe, Tânia, pelo meu irmão Gabriel e por toda a minha família. Eu sou necessitado de oração, estou acometido por uma enfermidade, mas eu creio no milagre. Deus abençoe, querido irmão Robson, a vitória é sua em nome de Jesus, porque Deus é fiel para fazer. Nosso ouvinte Zair está dizendo: a paz do Senhor Jesus, quero pedir oração pela minha família. Aqui é o irmão Zair Otaviano, da Vila São José. Deus abençoe, querido irmão Zair. Deus confirme a bênção sobre a sua vida, sobre a vida da sua família. E eu creio no milagre. Nossa ouvinte está dizendo: boa noite, a paz do Senhor Jesus, quero pedir oração para toda a minha família. Me chamo Madalena, sou aqui
de São Manuel. Deus abençoe, irmã Madalena, Deus abençoe o povo de Deus de São Manuel, em nome de Jesus. A vitória é certa por aquele que já morreu por nós e ressuscitou, aquele que não falha, aquele que não tarda, aquele que não chega atrasado. Creia, creia na bênção, creia na vitória que vem das mãos do nosso Deus. 22 horas e 52 minutos, estamos chegando já ao término aqui do período noturno, mas eu quero que você permaneça na programação, porque ainda tem muita coisa preparada com muito carinho para que a sua vida, querido ouvinte, continue sendo edificada, abençoada por Jesus, aquele que nos dá a grande vitória. Por isso, permaneça na sintonia. Esse quem se despede de você é o seu irmão em Cristo, Diácono Douglas Almeida, e você vai ficar com a identificação das nossas emissoras. E logo após o culto no lar, é mensagem de Deus para os nossos corações. Então você não pode perder, não pode perder a palavra revelada para agregar conhecimento, agregar edificação na sua alma. Bom, eu vou ficando por aqui, que Deus abençoe a sua vida. Se Deus nos permitir, em uma outra oportunidade, a gente volta e certamente o nome de Jesus, ele será glorificado. Que Deus abençoe, fiquem todos na paz do Senhor.

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0: 23 horas.
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1: Graças a Deus, aleluia. Eu saúdo a igreja com a paz do Senhor Jesus. Abram as suas Bíblias comigo, meus irmãos. Bem-vindos à casa de Deus. Deus tem uma palavra gostosa para a gente. Eu sei que todo mundo quer uma vida boa, uma vida abundante. É, nosso Deus vai nos abençoar e vai nos prosperar. Capítulo 3 do livro de Gênesis, versículo 7. As feridas do pecado é o nosso tema. E eu explico para os irmãos o porquê do tema. Na verdade, o pecado traz muita coisa ruim mesmo. São feridas e mais feridas. Mas, a bem da verdade, meus irmãos, não é a vontade de Deus que nós estejamos sendo feridos ou nos ferindo, né? Porque quando nós cometemos pecado, na verdade, poderíamos dizer de uma certa forma que se temos conhecimento, nós estamos cometendo suicídio. Chato falar isso, não é? Chatinho falar isso, não é? Mas é a verdade. Capítulo 3 do livro de Gênesis, versículo 7 a seguir. Podemos ler, meus irmãos? Podemos? Então foram abertos os olhos de ambos, e conheceram que estavam nus. E cozeram folhas de figueira, e fizeram para si aventais. E ouviram a voz do Senhor Deus, que passeava no jardim pela viração do dia. E escondeu-se Adão e sua mulher da presença do Senhor entre as árvores do jardim. Louvado seja o nome do Senhor Jesus.

0: Nós podemos ver, meus irmãos, pela palavra de Deus, que Deus, quando nos fez, eu digo nos, mas na verdade, quando Deus fez o primeiro homem, a primeira mulher, Deus trabalhou em todos os aspectos, trabalhou em todos os sentidos para que o homem tivesse, eu gosto de usar esse termo porque é um termo não tão moderno, mas é um termo que a gente entende bem. Deus fez o homem e deu a ele condições de ter qualidade de vida. É o que todos nós buscamos até os dias de hoje, qualidade de vida. Deus foi fazendo todas as coisas e falando para o homem, assim, assim, assim, olha isso aqui, você ara a terra aqui, você planta aqui, você colhe aquilo ali, você vai estar tranquilo, vai estar abençoado, vai estar tudo bem, vai estar tudo certo contigo. Sem doença, sem dor, sem morte, sem inflação, sem banco, sem banqueiro, sem político, sem nada. Era maravilhoso demais. Sem ladrão, casa com grade, não precisa, nada. Mulher tranquila, mulher pode ter 250 filhos porque não vai doer nada. Muito bom. E vida abundante, vida abundante, vida abundante. Eu às vezes brinco com os irmãos e digo, meus irmãos, daqui 200 anos, quando eu morrer, a verdade, meus irmãos, é que ninguém quer viver 200 anos, porque uma pessoa vivendo 200 anos hoje, a pessoa fica toda torta, fica toda reumática, é dor aqui, é a idade do condor, né? Com dor em tudo e quanto é lugar. Então, por isso que as pessoas não se interessam. Mas se Deus dissesse, olha, 200 anos com qualidade de vida, todo mundo gostaria de viver, porque a vida é um dom e a vida é boa. Não é? Mas Deus foi claro, tanto com Adão, né? Olha, tudo isso aqui é seu, você comanda tudo, você dá nome a tudo. O que nos faz entender a Bíblia é que Adão foi mais inteligente naquele tempo antes do pecado que nós somos hoje. Hoje nós vemos grandes descobertas. Hoje nós vemos avanço terrível da tecnologia, tremendo, ciência, medicina, tudo. Está incomodando isso aí. Mas se nós formos olhar a capacidade que Deus deu para Adão, para colocar nome em todas as coisas, nós vamos ver que Adão tinha pelo menos alguma coisa que de repente eu entendo que nós não tenhamos hoje. Mas o importante que eu quero dizer a vocês é que Deus fez o homem para viver bem. Deus não fez o homem, nem a mulher, é claro, para viver uma vida ruim, uma vida difícil, uma vida de dores, uma vida de enfermidades, uma vida de dificuldades. Não, Deus fez o homem para ter qualidade de vida. Mas disse a ele, tudo isso aqui é seu, mas não coma da árvore do conhecimento, da ciência, do bem e do mal. Gênesis capítulo 2, me parece que é o versículo 7 ou 17, a Bíblia fala claramente, porque no dia em que você comer, Adão, da árvore do conhecimento, da ciência, do bem e do mal, no dia que dela você comer, certamente você vai morrer. Então o negócio de Deus foi assim, papo reto, como a gente fala. Se você estiver dentro daquilo que eu coloquei, você vive, não morre, não tem dor, não entra espinho no seu pé, nada, está tudo certo, vive bem, vive muito, mas não coma da árvore que eu estou dizendo que não coma, porque se você comer, você morre. Deus não falou porque você vai ficar mais ou menos. Não, não, não. Então, meus irmãos, o pecado pode ser discutido, até pode se zombar das questões que uns acham pecado, outros não. Pode-se fazer zombaria, pode-se se fazer discussões, pode, mas o pecado não pode ser ignorado, porque os seus efeitos são revelados. Porque os efeitos do pecado são revelados, e é disso que nós vamos falar. Paulo fala que todos pecaram, e destituídos estão, portanto, da glória de Deus. É isso que o apóstolo Paulo fala. O evangelista João fala que se nós dissermos que nós não temos pecado, não há verdade em nós. Então todos nós pecamos, então todos nós devemos falar sobre esse tema. Podemos discutir, como eu disse, mas não podemos ignorar e podemos alcançar, é claro, o perdão dos nossos pecados, por que não? Adão e Eva, meus irmãos, estavam bem, mas através de Adão e Eva nós damos de cara com aquilo que nós estamos chamando na mensagem de hoje, as feridas do pecado. O pecado fere em primeiro lugar porque o pecado traz separação. O versículo que nós lemos é claro. Comeram da árvore? Comeram. Então foram abertos os olhos, passaram a conhecer. Até então estava tudo bem. De repente Adão olha para Eva e fala, ih, vai pôr a roupa aí, mulher. Eva olha para Adão e fala, que gozado. Eu não enxergava dessa forma antes. Por quê? Porque não existia malícia. criancinhas, não é? Crianças inocentes ainda. Criança não tem malícia. Então você pode colocar 500 criancinhas com menos de 6 meses, não vamos nos arriscar? Tudo peladinha num canto lá, que nenhuma criança vai achar nada de diferente, ninguém vai reclamar, não é verdade? Tem que tomar cuidado com esse negócio de tablets, com esse negócio de smartphone, com esse negócio. Tem que tomar cuidado com essa criançada. Passou de um ano, já tem criança mandando WhatsApp, né? De qualquer maneira, meus irmãos, não havia malícia. Mas a partir do momento que houve o conhecimento do bem e do mal, a Bíblia Sagrada fala que um olhou para o outro e de repente, nunca haviam falado isso, mas perceberam que estavam em luz. E quando o Senhor estava passando no jardim pela viração do dia, versículo 8, Adão e a sua mulher se esconderam de Deus. Se esconderam, reconheceram a sua situação. Então veja, o pecado fere, o pecado traz feridas, porque ele traz separação, ele separa o homem de Deus. Agora, o interessante é que Satanás, ele fez a propaganda, tipo, Deus disse, eu estou no capítulo 3, viu, meus irmãos? Tudo que eu estou falando até agora está no capítulo 3, só teve um do capítulo 2 de Gênesis. Deus disse a Adão e Eva o que disse, a regra é essa. Mas, de repente, Satanás se aproxima de Eva e Eva explica, não, nós temos aqui direito a tudo, só não podemos, não é, tocar na árvore do conhecimento do bem e do mal, porque versículo 3, se nós tocarmos, vamos morrer. E Satanás então fez a sua propaganda no versículo 4, não é bem assim, certamente não morrereis. Vocês sabem que Satanás é o maior teólogo que existe, né? Não existe teólogo maior do que Satanás, né? Certamente não morrereis. E a propaganda mais ainda. Porque no dia em que vocês comerem desse fruto, o que vai acontecer é que vocês vão abrir os olhos, abram os olhos, com uma propaganda, sabe de nada inocente. E sereis como Deus, sabendo o bem e o mal, no versículo 5. Fez a propaganda do que seria, no entender do homem, algo de benefício, mas não disse que, olha, a partir do momento que vocês pecarem também, vocês serão separados de Deus. Haverá separação entre vocês e Deus. Porque o que separa a gente de Deus, o que é? A Bíblia fala do profeta Isaías também. O que é que separa a gente de Deus? O que é que separa a gente das respostas de Deus na nossa vida? O nosso pecado. Por isso, quando Adão e Eva viram que Deus passava, se esconderam, fez a propaganda, mas não falou da consequência. O pecado fere, o pecado machuca, o pecado traz feridas, porque não separa a gente só de Deus. O pecado separa a gente também das outras pessoas. Eu poderia até resumir falando, por exemplo, pecado do casal. Tá difícil, né? Quando alguém dentro de um casal aí, sei lá, comete algum tipo de equívoco na vida, e esse equívoco é aquele tipo de equívoco que envergonha, hoje está tão aberta a questão que as pessoas já falam, não, você errou? Então fica para lá, então você separa também as pessoas. E sempre foi assim, de uma forma ou outra, sempre foi dessa forma. Eu entendo, meus irmãos, que Adão e Eva viviam uma vida plena. E mesmo depois de terem descoberto que estavam peladões no jardim, dá até para fazer um hino, né? Peladões no jardim. Depois de descobrirem que estavam nus, a Bíblia Sagrada diz que Deus chegou e falou, mas quem mostrou que estava nu e tal e tal? Qual foi a primeira coisa que eu entendo que já trouxe separação? Entre Deus já havia separação. Agora, entre o casal, começa a primeira intriga ali. Adão, não foi ele que recebeu a palavra? É uma pergunta.
1: Sim.
0: Foi ele ou não foi? Não foi a ele que Deus falou, Adão é assim, assim, assim? Eu entendo pessoalmente que Adão foi quem orientou Eva, mas Deus falou com Adão. A partir do momento que a serpente, que o diabo vem para enganar a mulher, o que que Adão deveria ter feito? Epa, para trás, o que é isso? Deus falou comigo. Eva, não dá ouvido a esse serzinho, não, que esse ser aí é um ser caído. Poderia ter falado. Poder ter intervido na situação, mas não. De certa forma, eu entendo que Adão, e a Bíblia fala que a culpa foi de Adão. Entendo que Adão queria experimentar. Quem está entendendo como eu é? Adão queria, no fundo, queria experimentar. Mas quando Deus apertou e disse, quem foi que disse que vocês estão nus? Como é que vocês sabem que existe nudez? Ou por que vocês estão com vergonha? O que aconteceu? Deus falou com Adão. Adão então criou a primeira separação. Disse, não, pai, a mulher que o senhor fez para mim, ó, vixe, terrível, senhor, terrível. O senhor me deu a mulher, foi a mulher. O pecado separa, meus irmãos, o homem de Deus e separa nós como seres humanos dos demais seres humanos. Imediatamente nós vemos a história de Abel e Caim. A Bíblia Sagrada fala que Abel era agradável a Deus. E a Bíblia Sagrada nos fala também que Caim era desleixado. Não dava tanta importância. Não fazia o que era certo fazer. E quando Caim viu que Abel tinha o seu sacrifício, a sua oferta ao Senhor, recebida pelo Senhor, encheu-se o seu coração, eu posso dizer, um tipo de uma inveja, ira e todo outro tipo de coisa mortal. E a Bíblia Sagrada nos diz que Deus deu a ele ainda uma oportunidade. Deus ainda disse a ele, eis que o pecado jaz à porta da tua casa, cabe a ti dominá-lo. Mas ele foi lá, mandou a cacetada no seu irmão e o matou. E eu fui analisar, meus irmãos, os frutos da carne, lá no livro de Gálatas. E a Bíblia fala porque as obras da carne são manifestas. E dentre todas as obras da carne, eu pude perceber que grande parte dessas obras são coisas que trazem separação entre nós como homens e mulheres. Adultério traz separação, fornicação traz separação. Aí tem impureza, lascívia, pode se controlar, idolatria, feitiçaria, da Bíblia entra de novo. Inimizades, separação. Alguém já viu inimizades trazer união? Hã? Porfias. Emulações, que são competições. Iras. O iradinho, né? O nervosinho, ele nunca consegue agregar, ele só separa. Coisas que nós estamos falando, que são coisas que acontecem entre nós e nós. Pelejas, dissensões, heresias. Heresias poderíamos colocar como algo espiritual, tiraria. Inveja, eu tenho inveja do outro. Homicídios, meu Deus do céu, o que se dizia de homicídio? Glutonarias, podemos deixar de lado. Mas a grande maioria das coisas que são detectadas por Paulo em Gálatas 5, como obras da carne, são coisas que trazem separação. Observe você que a maioria é pessoa contra pessoa. Então o pecado fere, o pecado traz as suas feridas. Nós vemos às vezes nas igrejas e fora das igrejas pessoas que são extremamente solitárias porque são pessoas ruins, porque são pessoas que deixam aflorar as obras da carne, que traduzidas são pecados que nós concebemos por sermos carnais e não seres espirituais, não pessoas espirituais, não pessoas que deixam triunfar o Espírito Santo em nossas vidas. Então nós vamos nos ferindo. E às vezes vemos pessoas inteiramente solitárias, sozinhas, dentro de igrejas, dentro de famílias, porque são pessoas que infelizmente não conseguiram entender que o pecado traz esse tipo de ferida. Nos separa de Deus e nos separa também das pessoas. Mas não é o que Deus quer que você viva. Quando Deus fez Adão, Deus viu que Adão estava sozinho. E de tudo que Deus fez, Deus achou uma coisa que não era boa. E essa coisa que não era boa era justamente a solidão da glória da sua criação, do homem. Então Deus quer o melhor para você. Deus quer o melhor para mim. Deus quer o melhor para todos nós. Deus nos analisa, Deus nos esquadrinha, Deus olha para nós e faz um verdadeiro escrutínio, que é muito mais do que ver apenas com os nossos olhos. E Deus entende as nossas necessidades, a nossa vida. Deus entende tudo quanto nós necessitamos para ter uma vida de qualidade. E se não temos tido uma vida de qualidade, é porque nós estamos, infelizmente, meus irmãos, feridos por causa dos nossos próprios erros, dos nossos próprios pecados. O pecado traz feridas, ele fere porque ele também traz sofrimento. Não é só a separação, traz sofrimento. Adão e Eva experimentaram o sofrimento depois do pecado em vários aspectos. Não apenas a questão espiritual, mas também a questão física. Se Deus fala, a terra a partir de agora passa a produzir espinhos, o que é que você conclui? Você conclui que antigamente você subia num pé de limão, um pé de laranja, sei lá, qualquer coisa que tem espinho. Mariana, você quer do mato, coisa gostosa que tem o seu peixe, que é cheio de espinho, o que tem? Fala aí, fala rapidinho, não lembrou? Então, mas eu acho que nós poderíamos falar que Adão e Eva comiam de todo tipo de fruto, subiam nas árvores sem ter nenhum tipo de espinho. Andava no meio do mato, andava no meio de qualquer tipo de vegetação e não tinha nenhum tipo de espinho. Hoje, se você bobear, você passa num mato que nasce numa calçada, sai cheio de carrapicho.
1: Glória a Deus!
0: Tem lugar que você passa que tem tanto tipo de espinho, tanto tipo de coisa, que você às vezes desiste do fruto. Alguém se lembra um fruto aí que é muito gostoso, mas o pé é cheio de espinho, não? Hã? É, laranja eu já falei, jaca não tem espinho, não. Alguém falou jaca, mas jaca não. É, limão rosa eu não diria que é uma fruta muito gostosa, né? Mas é, dá pra usar, alguma coisa, é bom também, né? Fazer um suco. Imagine vocês, meus irmãos, o local perfeito que Deus criou para o homem, sem sofrimento. E de repente parece como está dizendo assim, Senhor, eu não aguento viver uma vida sem sofrimento. Manda um sofrimento para mim, Senhor. Manda, manda, manda. E o Senhor não manda sofrimento. E o homem fala, ou o Senhor manda um sofrimento, ou eu pego. Tem uma sensação que o homem parece que se coloca diante de Deus dessa forma, parecendo aquelas criancinhas mimadas, né? Senhor, está monótono demais. Imagina, Senhor, olha que fruto gostoso, não tem um espinho sequer. Deus falou, agora a terra então vai produzir espinho, já que você pecou. Olha para Eva e fala, Eva, quer ter filho? Quer, Senhor. Vai ter dor. E olha, vai demorar para criar em cesariana e anestesia. Não existe anestesia para parto, né? Sei lá se existe ou não. E o sofrimento espiritual também. Porque, meus irmãos, sabermos que nós estamos distanciados da presença de Deus, dos benefícios de Deus, porque nós cometemos um agravo contra Deus, traz sofrimento para nós. E Adão e Eva experimentaram o sofrimento do pecado, o sofrimento e a vergonha. Eu não sei vocês, meus irmãos, mas tem coisa que a gente passa na vida que a gente prefere às vezes levar uma surra do que passar certas vergonhas, não sei vocês. Mas às vezes eu preferia levar uma canelada, levar um tombo, raspar o joelho, do que passar algum tipo de vergonha na vida. E quando se trata de uma coisa de muita diferença de patente, por exemplo, Adão era um homem, Deus é soberano, tremendo, não é? Tem os seus atributos únicos. De repente o homem percebe a vergonha que está passando por causa de algo que ele fez. Esdras fala no capítulo 9, versículo 6, a respeito da vergonha. Diz, meu Deus, estou confuso e envergonhado. Para levantar a ti a minha face, meu Deus, porque as nossas iniquidades se multiplicaram sobre a nossa cabeça e a nossa culpa tem crescido até os céus. Vergonha e sofrimento. Culpa também. A nossa culpa tem crescido até os céus. Também é um tipo de sofrimento. Eu imagino que Adão e Eva sofreram o peso da culpa. Não é que nós estamos reivindicando, falando mal deles, eles não estão aqui para se defender, mas Adão e Eva, se não tivessem pecado, eu acho que nós estaríamos numa situação melhor, né, meus irmãos? De repente estaríamos dormindo tão tranquilo quanto o irmãozinho ali, né? Consciência tranquila. Muita bênção de Deus, né? Não se preocupa não, mano. Só acordei com o ronco mesmo, né? De qualquer maneira, meus irmãos, observe vocês que Adão e Eva possivelmente tenham vivido toda a extensão da vida, e viveram bastante, carregando esse peso da culpa, que é um sofrimento sem igual. Existem coisas que nós chamamos de coisas culposas. Nós fazemos, e a intenção nossa de repente era outra, mas dá errado, e a gente passa a sentir uma determinada culpa porque nos faltou a categoria, o profissionalismo, e deu errado alguma coisa. E existem coisas, meus irmãos, que há dor. Coisas que nós premeditamos fazer. E quando nós fazemos e somos apanhados em meio a uma atitude errada e passamos a sofrer as consequências e carregar as culpas daquele erro premeditado, isso é muito mais. É muito comum nós estarmos de repente numa rua, sei lá, esbarramos uma pessoa, a pessoa cai, a pessoa está falando, o que foi? Não, desculpa, foi sem querer. É diferente de você chegar, a pessoa está andando, você manda ali a rasteira, a pessoa... pessoa se machuca toda, foi por querer. São tipos diferentes de culpa. Adão e Eva carregaram, eu creio, esse peso terrível, esse sofrimento da culpa. Davi tocou no assunto, o salmista Davi tocou no assunto no Salmo 38, pois já as minhas iniquidades ultrapassam a minha cabeça. E ele explica como carga pesada são demais para as minhas forças. O sofrimento de carregar um fardo pesado, o sofrimento de carregar, eu vou dizer coisa que vai mexer com muita gente, o sofrimento de carregar um pecado escondido é muito maior do que as suas forças podem proporcionar. Você não tem condições de ultrapassar a travessia dessa vida levando esse peso, não. Não tem e não precisa. Pecado traz feridas, meus irmãos. O pecado traz coisas horríveis. O pecado fere as pessoas. Se você tem sentido a sua vida, infelizmente, ser sacudida, chacoalhada por coisas que você mesmo fez e pensou que não deixa no passado e a coisa passa, não. Você não deve seguir assim. Deus não quer que você viva essa vida horrenda. Muitas pessoas têm tantos problemas com a questão da culpa que não conseguem mais viver sem tomar remédios. São acometidas pela ansiedade desde que se levantam de manhã, porque sabem que alguma coisa está pendente na sua vida. Alguma coisa está carente de ser colocada para fora. Algum fardo está carente de sair de sobre os seus ombros. E você não consegue viver bem. Pode até prosperar tudo, mas não consegue viver bem, porque você está sofrendo o ferimento do sofrimento que o pecado traz sobre você. Não é só a questão física também, não é só a questão, eu diria, mental, mas a questão também espiritual. As coisas que nós fazemos e pensamos deixar para lá, não dá. Paulo fala que Deus é Deus. Deus, ele não se deixa zombar. Aquilo que o homem semeia, ele colhe. Sabemos que o estado tem estágios, o pecado tem ato, o estado tem consequências. E consequências que nos fazem viver feridos pro resto da vida, se nós não entendemos que podemos nos livrar delas. Contei para vocês a história de um rapaz, meus irmãos, que foi terrível. Ele fez muita coisa ruim. Vou resumir. E já no momento da sua morte, os filhos, netos, eram uma pessoa importante, disseram na sua lápide ali, o que você quer que nós, que a gente escreva ali na sua lápide, qual o epitáfio ali, escreveu o que ali? Ele disse, não, basta escrever, perdoado, e eu estou muito bem, perdoado. Ele quis que fosse escrito, perdoado. Certamente uma pessoa que sentia um fardo, sentia sua vida uma desgraça, uma miséria completa, ele vivia infelizmente os efeitos das feridas do pecado, mas no dia em que ele viu que não precisava seguir daquele jeito, ele sentiu alívio. Ele não quis escrever conquistei, fiz e sou, não sei o que lá, nasci, avô, pai e milionário e ricaço, não, ele simplesmente falou, coloque na minha sepultura só uma palavra, perdoado, e está muito bem. O pecado, ele fere, ele machuca. Porque ele traz a morte. A gente fala de todo tipo de assunto. Nas igrejas já estamos tendo essa quebra de tabu de falar de questões de casais, até questões sexuais. Porque é preciso ensinar. E as pessoas já se acostumaram com tanta coisa. Mas as pessoas não se acostumam a falar de morte. Quando você fala de morte, imediatamente, se o ambiente está meio para cima, imediatamente parece que as pessoas murcham. Mas o pecado traz o sofrimento e machuca, ele fere, porque ele traz a morte. Não é só separação e sofrimento, traz a morte. Como eu disse a vocês no início da mensagem, Gênesis 2:17, Deus foi claro com Adão. Deus não escondeu nada de Adão. Deus não usou meios termos com Adão. Deus foi direto e reto. Adão, não mexa no que te diz para que não mexa, porque se você mexer, você morre. Você vai morrer. E todos nós aqui estamos sujeitos a morrer. Alguém fala, mas que morte é essa? Outros falam, não, mas é a morte espiritual, irmão. Não tem nada a ver com... Não, é a morte física. O corpo morre, você morre, ó, morreu. e também o espiritual. Mas como nós entendemos que Deus fez o homem para viver eternamente, a única coisa que poderia trazer ao homem a morte seria o pecado. Por isso que a Bíblia fala que o salário do pecado é a morte. Existe a morte, separação de Deus, a separação em vida, a separação eterna, que seria a segunda morte, quando o homem será lançado, então depois do julgamento, no lago de fogo. Mas é evidente que a Bíblia Sagrada fala na morte como um todo. Deus foi claro, comeu e morreu. Primeiramente a morte física. Eu diria a vocês, meus irmãos, que não é inteligente da parte de ninguém dizer que não, fulano morreu fisicamente porque pecou. Não, não é bem assim. É evidente que pelo pecado de Adão a morte chegou a todos nós e a Bíblia fala sobre isso. Mas não podemos olhar para uma pessoa do caixão, pecador, né? Tá vendo aí? Vai pecar, vai. Porque todos nós vamos morrer. E nem quer, isso não quer dizer que não, o fulano cometeu um erro grosseiro, por isso que morreu. Nós estamos sujeitos à morte, pronto. Não seria inteligente olhar para todo mundo e falar, deve ter feito uma coisa muito errada. Não, não é assim. Quando pecou Adão lá no jardim, imediatamente a Bíblia fala que assim como veio a morte através, por causa de um homem, no caso Adão, assim também veio a vida por causa de Cristo. Então a morte veio por causa de Adão, ficamos sujeitos à morte por causa de Adão. E é evidente que se trata da morte física e também a espiritual, mas não se pode deixar de dizer que a morte física faz parte dessa morte aqui. Não dá para ficar amaciando, não, irmão, pode ficar tranquilo que o irmão não vai morrer não, o irmão vai ser arrebatado vivo. Não sei se você vai ser arrebatado vivo ou não. Eu bem que gostaria de ser arrebatado vivo. Pastor Mariano, para ser arrebatado vivo, teria que perder um pezinho, né? Mas se não for, e aí? E se o arrebatamento da igreja estiver previsto para aqui 300 anos? Você não quer ficar com 350 anos aí, parecendo uma múmia no meio da rua? Ei, Senhor, Senhor Jesus, não é? Ninguém fica até feio. Então é evidente, meus irmãos, que a partir do momento que Adão pecou, a Bíblia Sagrada é clara em dizer que a morte veio por causa de Adão, a morte veio por causa de um homem. Está em Romanos capítulo 5, versículo 12. E a partir do momento que a pessoa está viva fisicamente, presta atenção, isso não é tão difícil, mas também tem que prestar atenção. O homem está vivo. Ele não morreu fisicamente. E podemos dizer que o pecado veio, existe uma morte que imediatamente ela passa a estar fazendo parte, contraditório, mas a morte passa a estar fazendo parte da vida dessa pessoa. Por quê? Porque essa pessoa está viva fisicamente, mas espiritualmente ela foi desconectada de Deus. Isso significa também um tipo de morte, a morte espiritual. Então a morte, meus irmãos, ela machuca, ou seja, o pecado machuca. O pecado traz feridas para nós porque traz a morte. Se não tivesse nunca, não é? O homem pecar, o homem nunca teria que, por exemplo, as pessoas que fazem caixão não precisariam fazer. Nós não teríamos que falar, cemitério, o que é cemitério? Não sei, ninguém sabe para que é, mas o que é isso? É onde gente morta, o que é gente morta? Se Adão não tivesse pecado, seria assim. Se Adão não tivesse pecado, nós estaríamos hoje talvez convivendo com pessoas. Porque tudo depende também do espaço que a gente está, não é? Pede Abraão, vou lá pro lado de lá, vou ver se Abraão está lá. Chega, Abraão, que idade você tem? Sei lá, 5 mil anos. Ah, tá bom, tá novo. Pois é. Mas acontece que o homem pecou e o pecado, o salário do pecado é a morte. E a morte espiritual também é uma penalidade do pecado, como disse a vocês. E pode levar a separação final, a separação eterna de Deus, depois do juízo final. Mas não tem de ser assim. Pecado, meus irmãos, nos deixa enfrangados. Pecado nos assusta. Pecado nos traz vergonha. Pecado nos traz o medo. Pecado nos traz doenças. Se não tivesse pecado, nós não teríamos esse, a gente chama no interior de pernilongo, né? Agora estão chamando de mosquito, mosquito da dengue. Não teria mosquito da dengue. Não teria zika vírus. Não teria cadeia. Não teria esse monte de gente roubando um ao outro, um matando, outro ferindo, roubando um celular com o outro. Acho que não teria nem celular para roubar, mas quem pensaria em roubar? Mas acontece que o pecado nos faz viver com a nossa vida cheia de chagas, cheia de feridas. Mas tem uma boa nova para todos vocês. Vocês já conhecem, alguns não conhecem, vão ficar conhecendo hoje. Pecado não pode ser ignorado. Pecado não pode ser escondido. Pecado não pode ser deixado no passado. Tem gente que pensa que o que perdoa pecado é deixar no passado, né?
2: Ah, eu pequei, mas eu perdo aqui 3 anos, aí vai me lembrar mais do meu pecado.
0: Eu entendi o ponto de vista aí. Deus não se esquece, é verdade ou não é? A minha preocupação se o irmão vai se lembrar do meu pecado ou do seu pecado ou não, sinceramente, olha, eu não dou lufas para isso. Eu quero saber que quem deveria se esquecer não esquece. Porque tem tudo anotado. Nós, meus irmãos, trabalhamos na igreja, às vezes temos casos na diretoria que a pessoa fala assim, aí o fulano, o que aconteceu? Ah, esse aí teve um tempo atrás, ele barbarizou, fez, aconteceu, e fez aquilo, errou aqui, ali, e agora quer voltar à comunhão com a igreja, quer voltar, amém, como é que está ele? Ah, não sei, mas como é que é? Ele já está buscando a Deus e tal, se humilhou, confessou o seu erro, deixou o seu pecado, isso também nos... Tem pessoas que pensam, passou 5 anos, já tem o direito de voltar, porque meio que cumpri a minha obrigação para com a sociedade cristã. Fiquei fora 5 anos, posso voltar? Não, você pode voltar até agora, você tem a fórmula, é só você abrir a sua boca, você confessar os seus pecados e se arrepender deles, e o sangue de Jesus Cristo vem e purifica você de todos os seus pecados. Você não precisa carregar fardos e mais fardos por 30, 40 anos na sua vida. Não precisa esperar 5 anos lá para depois voltar com cara de anjo e falar, não, porque eu fiquei lá fora, paguei o meu pecado. Pagou o seu pecado o quê? O seu pecado foi pago lá na cruz do Calvário. Não tem outra forma de ser lavado dessa coisa que está fazendo a sua vida ser um amontoado de feridas expostas e abertas. Somente quem tem Jesus pode vencer os efeitos malignos, maléficos, cheios de chagas do pecado. Porque todas essas feridas que o pecado traz, um dia elas recaíram sobre Cristo quando ele foi à cruz do Calvário. E lá na cruz do Calvário, o castigo, os nossos pecados, tudo ele levou sobre ele mesmo, levou sobre si. E morreu para que nós pudéssemos voltar a um estado de perspectiva tão profunda de que nós poderíamos voltar a ter uma qualidade de vida a partir do momento que nós entendêssemos o projeto de Deus. Jesus morreu pelos nossos pecados, meus irmãos. Jesus morreu pelos nossos pecados. Poeticamente, alguém diz, a morte morreu na cruz do Calvário. O pecado foi vencido na cruz do Calvário. O castigo que nos traz a paz, a alegria, nos conduz a uma qualidade maravilhosa de vida, aconteceu lá na cruz do Calvário. E a partir do momento que você entende esse projeto de Deus, você pode ser livre do seu pecado. Você não tem que sofrer mais essas feridas que o pecado traz. Você pode se levantar, Jesus venceu o pecado. Pecado tem de ser perdoado. Pecado não pode ser alisado. Tem gente que alisa o pecado, né? Tem gente que gosta de alisar o pecado. E tem uns que gostam de alisar até o pecador. Pecado não pode ser alisado. Pecado não pode ser paparicado. Pecado tem que ser perdoado. E para que seja perdoado, é preciso ser confessado. E depois de confessado, é preciso ser abandonado. É preciso ser abandonado. Uma vez confessado, uma vez deixado para trás, abandonado o pecado, você pode ter certeza que você não vai mais sofrer os efeitos das feridas do pecado. E você vai adentrar dentro dos padrões que nós vivemos hoje a uma qualidade de vida muito especial. Você pode olhar o crente salvo. O crente salvo, ele sabe que ele não tem mais que ter medo da morte, não tem mais que temer as acusações de Satanás. O crente perdoado, salvo, ele sabe que ele pode andar de cabeça levantada. Ele sabe que ele não precisa ter medo. Ele sabe que ele não precisa ter medo da morte. Diferente do crente, que não é o crente salvo, é crente. Sabendo que até o próprio diabo é crente, não é? É crente, mas não é salvo. Esse crente anda preocupado, porque aí na cabeça dele, o martelar da acusação, do peso, da culpa e das feridas é muito maior. Porque ele sabe a expectação horrível de juízo, porque não quis se arrepender. Ele sabe que na prática do ego ele continua a cometer suicídio paulatinamente, pouco a pouco, de uma forma homeopática. Ele vai morrendo, morrendo, morrendo. Mas dá tempo, você tem a oportunidade de sair. Eu sempre digo, meus irmãos, que as pessoas não gostam que fala da morte. Mas como pastor, nós como pastores, nós fazemos de tudo. Oramos pelo enfermo, fazemos unção com azeite, mas nós fazemos também funerais. E algumas pessoas, meus irmãos, a gente sabe que só de olhar que estão na glória com Deus. O crente fiel, o semblante dele dentro do caixão é diferente. Falei que nenhuma das pessoas não gosta de falar isso, né? Aquela atitude serena. Alguns passam e falam, dorme, né? No Senhor, amém. Aquele crente que não é salvo, só Deus para ter misericórdia, se olha assim. Se assusta, né? Aquela coisa. Parece que era um diabo puxando de um lado, outro do outro, onde é que vai? Não, assim, você olha aqui lá, você não quer nem olhar a segunda vez. Deus me livre, tenha misericórdia. Os familiares ficam impressionados e falam para os meninos, menino, não se aproxime não, menino, fica longe. Deus dá a todos nós a oportunidade, meus irmãos, a partir do momento, eu garanto vocês biblicamente, a partir do momento que vocês sentirem o perdão de Deus, as vossas vidas são imediatamente transformadas. Sai de sobre a gente, meus irmãos. Eu sei, porque eu sou pecador tanto quanto vocês. Às vezes, meus irmãos, eu faço uma coisa que eu sei que está muito errada. Imediatamente parece que vem uma coisa sobre os meus ombros, que eu estou me curvando ali. E eu sei que eu preciso fazer alguma coisa. Eu chego, Senhor, acho que eu errei, Senhor, fiz uma coisa errada, falei que não deveria ter falado, eu acho que eu maltratei esse, aquele, Senhor, me perdoa, vou lá e mão, desculpa, acho que foi mal a minha parte, aí, irmão, aquilo vai saindo. É um alívio que entra na gente, uma coisa gostosa. O fardo vai embora. E aquela capetaiada, aquele monte de demônio que estava preparado para começar um processo de acusação, intimidando você, eles são vencidos. Satanás tem pavor de gente que se humilha perante o sem pavor. E você sente uma leveza. Você sente uma coisa gostosa. Eu passo, meus irmãos, não é que é isso, mas nos dias de cedo o Senhor é tão gostoso a gente ver os irmãos que você sente que estão ali em comunhão com o Senhor. Eles estão cantando, parece que estão flutuando. Cristo já nos prepara. Parece que os irmãos estão flutuando. Ah, de vez em quando, se olha no meio da multidão, tem um desconfiado. Ah, aquele você pode saber, tem alguma coisinha que precisa se ajeitar. Ele tem medo de tocar na ceia do Senhor, não é verdade? Ele sabe, não tem alguma coisa que eu preciso, mas não é. Você olha aquele crente que você sabe que ele está precisando de um ajuste com Deus, ele está apavorado. Os olhões às vezes pulgalhados, olha para o outro, o pastor passa, ele ameaça, pega no pé, pega no pé. Aquela coisa, não sei se pega no pé, é uma coisa horrível. Mas o crente que você sabe que é o crente espiritual, o crente que fala salmodiando, cantando, o crente que é manso, o crente que é perdoado, esse está flutuando. Às vezes o irmão tira aquele hino lento. Até me lembrei do irmão Marcos, fez a ceia domingo à noite, aquele hino saiu lento. Vem cear, mas ninguém se incomoda porque a gente está navegando. Perdoados. Não é que somos bons, meus irmãos, não tem bom. Todos nós cometemos os nossos erros. Claro que tem, quando eu falo de erro, não estou dizendo essas coisas gravíssimas, né? Tipo, irmão assassinou o outro. Não é assim, não é isso que eu estou falando. Existem coisas que nós fazemos, às vezes, tão involuntariamente. É claro, não estou dizendo das coisas maiores, porque senão a pessoa fala, então eu vou fazer o seguinte, eu vou fazer um monte de coisa errada. Não, não é isso que eu estou dizendo. Mas garanto a vocês, meus irmãos, como pastor, a partir do momento que nós nos colocamos diante de Deus como homens de Deus, reconhecemos a nossa necessidade de nos humilharmos perante o Senhor, o peso vai embora. Esse mau humor que muita gente tem vai embora. Crente mal-humorado pode ter ter certeza. Eu no crente mal-humorado, meus irmãos, não dá para acreditar. Crente mal-humorado tem uma coisa errada. Crente está suposto a ser, o crente tem que ser uma pessoa alegre. Crente tem que ser uma pessoa que realmente está bem resolvida. Esse negócio de crente dá butinada no outro, crente mal-humorado, crente que olha pro outro. Não. O crente perdoado, você olha para ele e você vê uma coisa gostosa, você sente, não, esse é o servo do Senhor que está perdoado, porque tem uma luz que brilha na vida dele, ele se comporta como um verdadeiro cristão, o Espírito de Deus se move na vida dele. É isso. É evidente que não é só isso, mas isso faz parte. Recebam o perdão de Deus, se coloquem diante de Deus, coloquem as vossas questões perante o Senhor, porque o Senhor quer curar as feridas do pecado que tem afetado, perdão, em forma de consequência, tantas vidas, e talvez tenha afetado a sua também. O pecado, meus irmãos, só para terminar, traz a separação, o sofrimento e a morte. E nós podemos vencer tudo isso com um gesto de vitória, com um gesto de pessoas que realmente se colocam diante de Deus e o reconhecem como Senhor. Fiquem todos de pé, meus irmãos, em nome de Jesus Cristo. Coloque as mãos sobre as vossas cabeças. O nosso Deus perdoa os nossos pecados quando nós confessamos, deixamos, nos humilhamos perante Ele. E Deus quer que você saia daqui hoje leve. Deus quer que você saia daqui hoje meio que até flutuando, se possível for. Coloque a sua vida perante o Senhor. Peça perdão dos seus pecados, faz bem. Em nome de Jesus, faz bem. Não é que eu estou tipo, ah, eu quero criticar os irmãos. Não, irmãos. Não, Deus é testemunha. O que eu quero é que vocês sintam o benefício da presença de Deus, do perdão de Deus em vossas vidas. Isso traz qualidade. Aquele ansiolítico que você toma, você vai parar de tomar. Aquele estado de nervo que você tinha, não vai ter mais. Aquele medo de todas as coisas, aquela vergonha que você tinha de Deus, não vai ter mais. Então fala com Deus de todo o seu coração e receba o perdão dos seus pecados, para que as feridas do pecado não sejam mais uma constância na vossa vida. Senhor meu Deus, Senhor meu Pai, nós somos pecadores, Senhor meu Deus, redimidos, é claro, mas somos. Nos colocamos perante o Senhor, nos humilhando, Senhor meu Deus, reconhecendo que podemos errar, que erramos, reconhecendo, Senhor meu Deus, que nós todos somos pecadores e estamos destituídos da sua glória. Senhor meu Deus, Senhor meu Pai, purifica-me, perdoa, Senhor meu Deus, tudo que eu tenho falado, tudo que eu tenho pensado, tudo que eu tenho praticado. Eu quero mais é flutuar, meu Deus, eu não quero sentir o peso da culpa, eu não quero viver, meu Deus, sendo abafado pelo medo. Eu não quero ter medo da vida nem da morte, sabendo que o meu nome está no livro da vida, meu Deus, a tranquilidade invade o meu coração. Eu posso amar o meu próximo, eu posso sorrir para as pessoas, o mau humor vai embora, porque a certeza, meu Deus, da sua presença, a certeza do meu perdão e a certeza da minha vida eterna me traz alegria, me traz um comportamento, a Deus, que glorifica o nome do Senhor. Me traz um sentimento, ó Pai, de que realmente eu devo glorificá-lo. E a glória do Senhor será vista através da minha pessoa também. Perdoa os meus pecados, ó Deus, os meus erros, bem como de toda essa igreja. Senhor Deus, que muitas doenças residem em tantos corpos. Porque, infelizmente, ó Deus, muitas vidas carregam um peso enorme que não deveriam, não poderiam estar carregando. Toma nas tuas mãos essa igreja, meu Pai. Toma nas tuas mãos esse povo, meu Deus. Lava na sua palavra. Purifica no sangue de Jesus Cristo. Santifica, Senhor. Santifica na sua palavra. Espírito Santo da verdade, vem sobre essas pessoas. Senhor, meu Deus, mova-te sobre essas vidas. Traga tranquilidade que essas pessoas têm buscado. Dá a essa gente, meu Deus, a qualidade de vida que o Senhor mesmo criou para deixar o homem desfrutar dela. Que essa vida, que essas pessoas tenham essa qualidade maravilhosa, Senhor. que glorifica o nome do Senhor. Meu Deus, para muita gente os espinhos atrapalham, mas para essa gente, ó Deus, certamente o Senhor fará com que o espinho seja vencido e essa gente desfrute apenas o fruto. Senhor Deus amado, que para muita gente atrapalha a vida de santidade, mas essas pessoas manterão e terão uma vida de santidade para que possam desfrutar da presença do Senhor a qualquer momento do dia, sem ter que se esconder da sua presença. Senhor meu Deus, que o poder do Senhor esteja sobre todos nós, que a alegria do Senhor invada essa vida, que os benefícios e as bênçãos do Senhor, os milagres, a prosperidade do Senhor esteja sobre toda essa igreja, que a prosperidade do Senhor esteja sobre todo esse povo. Senhor meu Deus, eu creio que o Senhor tem vida abundante para essa gente, eu creio que o Senhor tem vida abundante para esse povo. Em nome de Jesus Cristo, meu Deus, manifesta o teu poder, manifesta o teu perdão. Essas pessoas estão se colocando diante do Senhor e não querem mais, ó Deus, estar vivendo essa vida de feridas. Não, essas pessoas querem viver uma vida sadia, uma vida sã, na sua presença, Senhor meu Deus, em nome de Jesus Cristo. Seja com esse povo, seja com essa igreja, seja comigo, seja conosco. Traga, meu Deus, refrigério, traga refrigério, traga refrigério, traga refresco para essas vidas, traga alegria, traga paz, traga tranquilidade, Senhor meu Deus. Coloca qualidade nessas vidas e que essas vidas sejam vidas, ó Deus, exemplares para todas as pessoas que possam estar vivendo com elas, nas cercanias delas, que sejam essas vidas um exemplo de alegria, de vitória, em nome de Jesus Cristo, nosso Salvador. Amém, Senhor. Amém, Senhor Jesus. Que todos digam amém. Prezados irmãos, eu convido vocês que estão aqui, que ainda não aceitaram Jesus Cristo como Salvador, só em Cristo vocês podem ter a tranquilidade que está sendo oferecida a vocês. Levante as vossas mãos para aceitar Jesus como Salvador pessoal das vossas vidas, para que vocês sejam perdoados dos vossos pecados. A Bíblia fala para nós nos arrependermos e também nos convertermos. A Bíblia fala em Atos dos Apóstolos. Para que sejam perdoados os nossos pecados e venham até nós tempos de refrigério pela presença do Senhor. Tempo de ventos frescos. Em meio a uma fornalha infernal que parece a fazer efeito nesse planeta. Você que está desviado dos caminhos do Senhor, quer voltar para o Senhor, e agora. A oportunidade é essa. Você que está ouvindo em casa, o momento é esse. Não tem como se livrar do peso, a não ser que você seja perdoado. Quer Jesus? Quer reconciliação? Vida abundante para o povo de Deus. E convido todos vocês que venham na presença de Deus receber o que Deus tem para vocês. E só para vocês terem uma base, tudo de bom que Deus faz tem que ser para nós. Não tem como dizer que é para outra gente, tem que ser para nós. Mas é claro, o primordial é a nossa alma salva, disso eu não tenho dúvida alguma. E agradeço a presença de todos vocês, de todos os ministérios, de todas as igrejas. Muito obrigado, meus irmãos, pela presença de vocês. Vocês da Igreja Deus é Amor, nossos irmãos, nossos jovens, banda, vocal, todos vocês, muito obrigado. É muita gentileza de todos vocês virem estar conosco aqui. Deus abençoe vocês. Vocês estão abençoados, estão curados, estão prosperados. Deus já enviou anjos, se necessário for, para guardar vocês, para proteger vocês. O nosso Deus tem cuidado de vós, em nome de Jesus. Digam comigo assim: a paz do Senhor Jesus. Mais uma vez, a paz do Senhor Jesus. Mais uma vez, a paz do Senhor Jesus. Vão com Deus, meus irmãos. Que Deus os abençoe grandemente. Que o Espírito de Deus nunca se afaste da vida de todos vocês. Que a presença de Deus seja uma realidade, trazendo tudo de bom e muita qualidade de vida para vocês e para todos os vossos familiares. Deus abençoe vocês. Obrigado, queridos. Deus abençoe. Muito obrigado por todos vocês estarem aqui. Estão abençoados.
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8: Porque as vossas mãos estão contaminadas de sangue, os vossos dedos em iniquidade, os vossos lábios falam falsamente, e a vossa língua pronuncia perversidade. Ninguém há que clame pela justiça, nem ninguém que compareça em juízo pela verdade. Confiam na vaidade e andam falando mentiras, concebe o trabalho e produz iniquidade. Chocam ovos de basilisco e recenteias de aranhas. Aquele que comer dos ovos dele morrerá, e apertando sai deles uma víbora. Os seus pés correm para o mal e se apressam para derramar em sangue inocente. E os seus pensamentos são pensamentos de iniquidade, destruição e quebrantamento há nas suas entranhas. Versículo 20. Virá um Redentor a Sião, e aos que se desviarem da transgressão em Jacó, diz o Senhor. Quanto a mim, até o meu concerto com ele, diz o Senhor, o meu espírito que está sobre ti, e as minhas palavras que pus na tua boca não se desviarão da tua boca, nem da boca da tua posteridade, nem da boca da posteridade da sua posteridade, diz o Senhor, desde agora para todo sempre. Amém e amém. Vemos aí, irmãos, a palavra do Senhor em Isaías, o profeta messiânico, trazendo uma palavra tão importante para a gente. O que pode nos separar de Deus, deixar Deus não nos ouvir? É nós não reconhecer os nossos pecados, é nós deixar de rever alguns pontos que precisam ser ajustados em nossas vidas para que possamos ter um livre acesso com Deus. E esse momento é o momento de nós nos preparar, refletir e colocar a nossa vida na presença de Deus. Reconhecer os nossos pecados, reconhecer as nossas misérias, as nossas fraquezas e pedir a Deus misericórdia. Pedir a Deus forças. E o nosso Deus nos conhece, conhece a intenção de cada coração, de cada pessoa que está se unindo a nós agora em oração. Então convido vocês, não comece já a oração pedindo, exigindo, clamando, suplicando algo de Deus, sem antes de você reconhecer que você é dependente dEle. A partir do momento que nós reconhecemos que somos dependentes do Senhor, nós olhamos para a sua glória, para a sua perfeição, para a sua beleza, para a sua santidade, e olhamos para a gente, quão miserável pecador somos. Então, se não fosse pela misericórdia de Deus, nós não estaríamos aqui. Se não fosse pela misericórdia de Deus, o inimigo já teria nos tragado vivos. Mas graças a Deus, que o Senhor, pela sua grande e infinita misericórdia, Ele está nos dando essa força, dando graça, dando ânimo para nós juntos iniciar essa oração. E a Igreja Deus e Amor está já nos seus 64 anos de existência, trazendo isto, a palavra, a oração, a busca constante de sempre estar na presença de Deus, confiando que Deus, Ele é o conhecedor de tudo. E veja bem, O nosso Deus, ele conhece a intenção de cada coração, de cada pessoa que se voltam a ele. Então é muito importante vocês que estão nos escrevendo, vocês que estão compartilhando, vocês que já estão evangelizando, vocês que já estão compartilhando essa live com todas as pessoas. Deus abençoe a vida de vocês. Você não sabe o quanto isso está fazendo bem para aquelas pessoas que se encontram, pessoas esquecidas, abandonadas, frustradas, desanimadas, e recebe de repente um convite. Ore conosco neste momento. Você envia esse link e o que acontece? Essas pessoas, por mais que elas não orem, mas somente elas manterem ouvindo a oração, já surtirá um grande efeito em suas vidas. E o Senhor está dizendo bem claro, eis que a mão do Senhor não está encolhida para que não possa salvar, nem seu ouvido agravado para não poder ouvir. Mas as vossas iniquidades fazem divisão entre vós e o vosso Deus. E os vossos pecados encobrem o seu rosto de vós para que não vos ouça. Eis aí o versículo 1, versículo 2 do capítulo 59 de Isaías, trazendo essa profunda reflexão para a nossa vida. E você, ouvinte, como está a sua vida? Como está a sua vida espiritual diante de Deus? Quais são os seus pensamentos?

vai te ouvir. Mas você reconhecendo que é pecador, que necessita do milagre, do perdão, ele vai te ouvir. Então é muito importante frisar e deixar bem claro esse ponto. Muitas vezes nós convidamos vocês para orar e esquecemos que o nosso Deus, ele é santo, ele é tremendo, é poderoso e mexe com a gente. É isso que o nosso Deus faz. Quando nós olhamos para a sua santidade, quando nós focamos nele, quando nós temos relacionamento com Deus, nós olhamos para ele e nós nos envergonhamos de ver o quanto somos falhos e o quanto a misericórdia dele é imenso por nós. Então devemos agradecer a Deus por iniciar esse novo dia na presença do Senhor. Vamos lá então, convidamos a todos vocês para juntos buscar a presença do nosso Deus. Grande Deus e Pai, é no nome santo de Jesus e teu amado Filho que nós nos reunimos aqui para orar, clamar, suplicar, momento tão especial de nós juntarmos em um só momento para te buscar. Senhor Jesus, perdoa todos os meus pecados, as minhas falhas, minhas transgressões, pecados que cometemos por palavra, obra, pensamento, comportamento, até mesmo nas intenções muitas vezes que deveríamos estar agradecendo ao Senhor, e os nossos corações nos forçam para fazer algo totalmente contrário. Peço ao Senhor misericórdia. Eu reconheço, Senhor, a tua santidade, a beleza, a perfeição do Senhor. E nós, quão falhos somos. Mas o Senhor é maravilhoso. Por isso, Ele nos chamou como pecador arrependido, para sempre estar em tua presença, pedindo, clamando, suplicando as suas misericórdias. Senhor Jesus, eu clamo por misericórdia, que o Senhor venha nos socorrer. Bem verdade é, Senhor, que o choro pode durar uma noite, mas a alegria vem pela manhã. Oh, meu Senhor, oh, meu Jesus, eu te agradeço, Senhor, por esta oportunidade. Quero agradecer também pelo dia que nós encerramos e pelo novo dia que nós estamos recebendo em oração. Oh, meu Senhor, eu oro, eu clamo por misericórdia. Senhor, eu entrego em tuas mãos, Senhor, todos os nossos problemas, as nossas inquietações, a inquietação deste coração, deste ouvinte, deste irmão, desta irmã, que se encontram abandonados, pessoas que outrora tinha tanta gente que se diziam ser seus amigos, e todos eles o abandonaram. Mas o Senhor não nos abandona. O Senhor é um Deus maravilhoso. O Senhor é um Deus tremendo. O Senhor é um Deus que acalma a tempestade. O Senhor é um Deus que faz nós vencer os obstáculos da vida, as adversidades que vêm nos confrontar, que vêm nos enfrentar. O Senhor sempre está conosco. Senhor Jesus, nos ajuda a dar mais atenção a este momento, à tua presença, para que nós possamos criar um relacionamento íntimo contigo. Porque somente o Senhor que vai nos compreender, somente o Senhor que vai nos entender, somente o Senhor que conhece a intenção do meu, do coração desse povo, este povo que se une agora comigo para orar, para buscar, colocando diante do Senhor os seus problemas, as suas dúvidas, as suas inquietações. Neste momento, Senhor, eu me coloco diante de ti, para que o Senhor possa falar ao coração daquele mais angustiado que esteja neste momento. Talvez este ouvinte, este irmão que está orando comigo, está passando por um processo doloroso, um processo que já está se arrastando por meses e anos, Senhor. Oh, meu Jesus, somente o Senhor para dar força. Senhor, isso foge da nossa limitação. Só foge da nossa ótica, da nossa visão, foge de tudo, Senhor, porque somos limitados. Mas o Senhor sabe quando é que esta tempestade vai

passar. O senhor sabe quando é que esta luta vai terminar. O senhor sabe tudo. Oh, meu Jesus, cabe a nós agradecer, glorificar, exaltar o teu santo nome, porque o senhor sabe tudo, tudo, tudo sobre a nossa vida. Senhor, muito obrigado, Senhor, por nos dar esta oportunidade de orar com os nossos irmãos de perto, de longe. Senhor Jesus, antes de orar pelas pessoas enfermas no físico, eu oro pelas pessoas que estão enfermas espiritualmente, pessoas que já não têm mais ânimo para orar, pessoas que já se acomodaram, estão na zona de conforto e acham que não tem mais a necessidade de se debruçar diante do Senhor em oração, de colocar diante do Senhor ou estar próximo do Senhor. Como é bom estar contigo, Senhor. Como é bom nós nos colocarmos a nossa confiança, a nossa vida, o nosso futuro em suas mãos. A vida passa, os anos voam. E nós aqui estamos, Senhor. Meu Deus, nós aqui estamos respirando, Senhor. Estamos falando contigo, orando, pedindo. Quantas vidas que estão agora, talvez, velando o corpo de um ente querido. Quantas pessoas, Senhor, que estão velando agora o corpo de um ente querido que partiu. Ou esta uma esposa que perdeu o marido e está em luto. Meu Deus, eu peço ao Senhor misericórdia. Quantas pessoas, Senhor, que tiveram tantas oportunidades para reconciliar, para voltar aos braços à casa do Senhor, e muitas delas estão agora sentindo o peso, o arrependimento, o sentimento de culpa. Esta pessoa que dentro delas a alma está gemendo, está chorando, está pedindo socorro, mas as obras da carne, os desejos do mundo, não deixe estas pessoas se render a teus pés, mas a tua palavra se nos diz, operando eu, quem pedirá? Nada pode impedir operar do Senhor. Nada pode impedir do Senhor arrancar aquela pessoa que está afastada do Evangelho e trazer novamente para a tua casa, assim como o Senhor fez naquela parábola que o Senhor deixou bem ilustrado sobre o filho pródigo. Meu Senhor, tenha misericórdia. Quantos filhos pródigos estão, Senhor, no fundo do poço? Quantos deles estão em uma situação de calamidade espiritual ou até mesmo físico, que perderam o emprego, perderam a casa, perderam a família e agora estão nesta situação? Muitas delas não têm nem onde morar. Quantas delas estão em situação de rua? E lá por horas da madrugada chegam aquelas ofertas, pessoas que estão vulneráveis, que estão expostas a tudo que o diabo oferece a elas. E quantas delas, Senhor, que irão aceitar? Quantas delas, Senhor, que irão se drogar nesta madrugada? Quantas destas vidas, Senhor, que estão se drogando neste momento? E quando amanhecer o dia, estas pessoas já não sabem nem o que está fazendo. Senhor, são vidas, são almas, Senhor. Eu apresento essas vidas em Tuas mãos. Senhor Jesus, apresenta este homem, esta mulher, Senhor, que está orando, pedindo forças. A luta está grande, os problemas estão muito grandes, as dificuldades, as afrontas do inimigo. E esta pessoa não tem força de expulsar, não tem força de reagir. Esta pessoa que está com seu... com a sua autoestima tão baixa, que não tem força de dizer, não, eu vou lutar, eu vou enfrentar. Senhor, eu agradeço, Senhor. Eu aprendi muito sobre isto. Quando alguém olhava que a gente não ia, que não teríamos condições, o Senhor sempre nos dava força. O Senhor sempre me deu força para levantar a cabeça e dizer, eu vou conseguir, eu vou chegar, eu vou lutar. E o Senhor foi comigo, foi conosco. Por isso eu tenho muito que lhe agradecer, Senhor. Quero agradecer pela vida da minha casa, da minha esposa, minhas filhas, genros, netos, sogra, sobrinhos, irmãos. Tudo aquele que faz parte do meu vínculo familiar, Senhor. Abençoa a vida deles. Abençoa também os meus amigos, irmãos, irmãos em Cristo, obreiros, pastores, presbíteros. Apresento o Ministério Geral, apresento a vida da nossa irmã Eleni Miranda. Abençoa a tua serva, abençoa também a nossa irmã Débora Miranda de Almeida, pastor Lorival, presbítero Davi Miranda Neto,
abençoa a diretoria executiva, apresento, Senhor, a vida do pastor Osmar, apresento a vida do pastor Fabrício, do pastor Marco, também do pastor Gerro, do pastor Wilson, da irmã Maria José, apresento a todos os dirigentes das nossas igrejas Deus e Amor, em todo o Brasil, em todo o mundo, esta família, Senhor, que cresceu e chegamos em outros países, a família Deus e Amor. Oh, meu Deus, muito obrigado, Senhor, pelo Senhor estar guardando esta igreja, protegendo esta igreja. Senhor Jesus, é uma igreja, Senhor, que são compostos de pessoas que somos falhos, mas o Senhor tem estado conosco. E eu agradeço de todo o meu coração pelos livramentos. Quantas pessoas, quantos obreiros que neste momento estão acamados. Pessoas que estão se recuperando de um infarto, de um derrame, de um AVC. Quantos obreiros, Senhor, que estão neste momento ouvindo a oração, que gostaria de clamar comigo e não tem como nem falar, que está impossibilitado de ter uma voz para falar contigo, mas está ali orando. O Senhor conhece o propósito desses corações. Quantos irmãos valentes que lutaram, Senhor, em prol desta obra e agora estão pedindo, Senhor, um toque do Senhor para levantar ele do leito, desta cama, neste hospital, nesta sala, nesta UTI, nessa CTI, esta pessoa que está desenganada, este irmão que está desenganado, quantas pessoas que o Senhor já curou do câncer, quantas pessoas que o Senhor já curou de um problema tão sério, quantas pessoas que hoje estão testemunhando, e eu tenho certeza que o Senhor não mudou e jamais vai mudar. Através da oração, do clamor deste povo, o Senhor vai tocar neste corpo enfermo. O Senhor vai tocar nesta pessoa doente. O Senhor vai tocar nesta pessoa que está abatida espiritualmente. Que o Senhor possa levantar. Que o Senhor possa levantar este homem, esta mulher. Que Satanás disse para ele que ele não vai vencer e ele está se cedendo a essas conversas mentirosas do diabo. Mas que este irmão se levante agora em oração comigo. Que esta irmã se levante agora em oração comigo, dizendo para Satanás: o sangue de Jesus tem poder. Que este homem, que esta mulher possa se levantar agora, que possa reagir contra o desânimo. Que possa reagir contra esta fraqueza, que possa reagir contra esta enfermidade. Este irmão e esta irmã que está preocupado que a pressão está tão alta. Este irmão e esta irmã que está tão preocupado devido ao diabetes que está avançando, que está de uma situação que cada dia está piorando a situação delas. Pessoas que já está perdendo a visão, que está perdendo as condições de caminhar sozinhas. Quantas vidas estão nesta situação, Senhor? Eu oro, eu clamo, eu peço, eu lanço as minhas súplicas, Senhor, para que o Senhor venha trazer um alívio, um milagre, segundo a sua perfeita vontade, segundo a tua perfeita vontade, Senhor. É outro ponto que nós devemos também entender, que a vontade do Senhor não é a nossa, que o desejo do Senhor operar não é o nosso. Por isso que na minha oração que estou fazendo aqui, Senhor, não estou fazendo uma oração de imposição. Eu não estou fazendo uma oração impondo a Deus que o Senhor é obrigado a fazer. Não, Senhor, o Senhor sabe como agir na hora certa, no momento certo. Por isso eu peço, eu clamo por misericórdia. Peço, Senhor, que o tempo desta pessoa seja agora do milagre, mas segundo a tua perfeita vontade. Olha, Senhor, para este irmão, para esta irmã, que está passando por um processo tão doloroso, que já se estendeu por tantos meses, ou quem sabe até por anos. E talvez ela está perguntando, ou ele está perguntando: Senhor, até quando vai durar esta prova? Até quando vai durar esse sofrimento? Até quando eu vou continuar desempregado? Até quando eu vou permanecer nessa situação? Quantas pessoas talvez estão fazendo essa pergunta, mas é uma pergunta que eu não tenho como responder, mas o Senhor sabe o momento certo. Dá a esta pessoa paciência para superar e esperar o tempo de Deus, porque o tempo de Deus é perfeito. Por isso eu oro, eu clamo, Senhor, por misericórdia e compaixão. O Senhor vem agir com a sua mão forte, poderosa.
Senhor, eu quero agradecer ao Senhor por tudo que o Senhor tem nos dado, pela saúde, pela força, pela graça e também pelas lutas, porque é nas lutas, nos problemas que nós saímos mais triunfante, porque no momento que nós esgotamos todas as nossas forças, nós passamos a esperar com mais intensidade e confiar com mais fé no Senhor. Sempre é assim, Senhor. Quantas vezes que estamos tão bem, e quando estamos tão bem que nós deixamos de orar, deixamos de confiar inteiramente no Senhor, achando que nós somos tão fortes que possamos vencer os momentos difíceis. Mas quando a gente entra no campo de batalha, Senhor, nós vemos o quanto nós precisamos do Senhor. Precisamos da sua ajuda, precisamos do teu apoio. Meu Deus, tenha misericórdia. Eu peço que neste momento, Senhor, pela sua perfeita vontade, que o bálsamo do Senhor caia sobre esses corações, trazendo tranquilidade e calma. Esta pessoa que iniciou essa oração com a pressão tão alta, eu tenho certeza que após esta oração, esta pessoa vai se sentir bem, a pressão vai se normalizar. Oh, meu Jesus, eu creio no milagre, Senhor. Eu vivo o milagre, aleluias! E tenho certeza que o Senhor já está atuando nesses corações. Oh, Espírito Santo da verdade, vai movendo agora sobre esses corações.

Eu clamo, Senhor, pelo socorro. Socorre, Senhor. Socorre o teu povo. Socorre a tua igreja, Senhor. Aqueles que estão passando por um momento de tantas lutas e provas. Onde está dirigindo? Onde está na direção desta igreja, desta cidade? Eu peço, Senhor, por misericórdia. Que o Senhor venha trazer o livramento a estas vidas, a esses irmãos que estão de joelhos orando comigo agora, pedindo, Senhor, quantos irmãos estão pedindo que o Senhor venha prepará-los diante de uma mensagem, diante de um evangelismo, para que muitas vidas possam vir à igreja para ouvir a mensagem que o Senhor falará aos corações através da preparação deste obreiro. Que o Teu Santo Espírito possa mover. Que o Teu Santo Espírito possa mover dentro desta igreja. Que o Espírito Santo possa usar da criança até o mais velho. Que o Senhor possa usar todos eles no poder, na graça e na unção. Que o ambiente da nossa igreja seja um ambiente, Senhor, um ambiente cheio de poder, da Sua graça, da Sua presença. Que as pessoas angustiadas, atribuladas, perturbadas ao chegar à igreja possam sentir a Tua glória, possam sentir a Tua presença. Oh, meu Senhor, eu tenho certeza que o Senhor já está preparando tudo isso para que os próximos cultos sejam impactantes. Sejam cultos que venha abalar os corações. Oh, meu Senhor, eu só tenho que expressar a minha gratidão pela vida dos novos irmãos que se uniram a nós nesta oração, nesta madrugada. Estas pessoas que estão orando pela primeira vez, ou até mesmo ouvindo as orações. Senhor, eu quero agradecer os nossos irmãos da nossa igreja que estão orando comigo. Quero agradecer, irmão, de outros ministérios também que estão orando comigo. Quero agradecer, irmão, aquelas pessoas que, mesmo afastado do Evangelho, sentindo o coração de dobrar o joelho e orar comigo neste momento. Meu Senhor, vai repreendendo toda a fúria do inferno, toda a fúria do diabo. Senhor, vai colocando por terra, sim, Senhor, todas as tramas do diabo. Senhor, a contenda, a divisão, o Espírito, Senhor, o Espírito da divisão, que quer agir muitas vezes no meio da igreja, que o Senhor vai queimando agora, o Senhor vai colocando por terra. Senhor, que a Tua igreja não venha sofrer, mas que a Tua igreja venha triunfar, aleluias, que a Tua igreja possa crescer, crescer na Tua presença, na graça divina. Oh, meu Senhor, dirige esta igreja, Senhor. Nós somos aqui cooperadores, Senhor. Nós cooperamos para o bom andamento da Tua obra, mas quem direciona, quem toma a direção de tudo isto é o Senhor. Por isso pedimos ao Senhor, nos dê sabedoria, nos dê estratégias, Senhor, através de todas as ferramentas que o Senhor nos proporciona para anunciar o Evangelho, que nós possamos usar todas essas ferramentas, todas essas frentes de evangelização, para que possamos ganhar vidas, almas para Cristo. Senhor Jesus, abençoa as nossas igrejas no nosso país, apresenta essa nação tão abençoada, Senhor. Que o Senhor abençoe também os irmãos que estão lá no extremo norte do nosso Brasil. Lá, Senhor, no Nordeste, Centro-Oeste, Região Sul, Sudeste. Abençoa as nossas igrejas, Deus e Amor, aqui na Grande São Paulo. Senhor, abençoa as mais de 800 igrejas que temos aqui, somente aqui na Grande São Paulo, Senhor. Senhor, abençoa os dirigentes das nossas igrejas. Abençoa, Senhor, os cultos, as concentrações que estamos anunciando, que será realizado nos próximos dias. Abençoa as caravanas que os irmãos já estão organizando para a grande festa de fim de ano, Senhor. Senhor, abençoa os nossos irmãos que estão ansiosos para conhecer o templo da glória de Deus. A Tua igreja, Senhor, clama por misericórdia. Senhor Jesus, apresento também as autoridades constituídas da nossa nação, quer seja na esfera federal, estadual, municipal. Apresento, Senhor, a nossa nação, o nosso Brasil. Senhor Jesus, que o Brasil seja um celeiro de missionários, de pastores. Senhor, não deixa, Senhor,
Não deixe a nós nos acovardar diante desta grande missão que o Senhor nos delegou, que é anunciar o Evangelho. Senhor, nos dê sabedoria, Senhor, diante da Tua Palavra, porque nós sempre estamos falando e afirmamos que a Bíblia Sagrada é a nossa fé, é a nossa base. Senhor Jesus, eu creio na revelação da Tua Palavra, porque é a Tua Palavra que me transformou. É a Palavra do Senhor que nos transformou e tem poder para transformar. Por isso eu agradeço, Senhor, por termos em nossa mão esta bússola, esse guia, esta palavra, Senhor. Oh, meu Deus, esta palavra, Senhor.

aos nossos olhos, porque é tão lindo, ó Deus, estar diante dessa fonte inesgotável que é a Tua Palavra. Oh, meu Senhor, que coisa boa, Senhor, é poder nos alimentar desta Palavra, a Palavra que transforma, a

por nos dar esta bênção em nossas mãos. Senhor, aqueles que não têm ânimo para examinar, para ler, para examinar as Escrituras, Senhor. Senhor, incendeia nesses corações o desejo, o amor pela palavra do Senhor. Oh, meu Senhor, a Tua palavra nos diz bem claro, vós errais por não conheceres as verdades, as santas Escrituras. E o meu povo erra por falta de conhecimento, Senhor. E nós temos aqui em nossas mãos a Tua palavra, a palavra poderosa, a palavra que nos renova. Oh, meu Senhor, eu quero agradecer por nos dar esta oportunidade, por termos esse privilégio, Senhor, de poder desfrutar, de poder, ó Deus, desfrutar desta palavra, desse alimento. Meu Deus, a Tua palavra nos dá respaldo, a Tua palavra nos dá renovo, a Tua palavra nos confronta. Oh, meu Jesus, porque o Senhor quer ver a Tua igreja, o Senhor quer colocar a Sua igreja assim, na posição, no centro da Tua vontade. Eis aí, Senhor, a noiva do Cordeiro, a igreja de Cristo, que está se preparando para o grande dia da Tua volta. Senhor, não deixe os irmãos confundidos, Senhor. Não deixe os irmãos desanimar. Não permita, Senhor, nossos irmãos se acovardarem. Mas levanta, Senhor, levanta um exército de soldados para lutar contra o inferno, contra Satanás. Senhor, para que possamos resgatar essas almas das garras do inimigo. Senhor, quantas vidas que agora, neste momento, estão pensando em tirar a própria vida, mas a oração está chegando agora através do rádio, através da internet, e esta pessoa está sentindo agora uma paz, uma alegria, porque não vale a pena, não compensa de maneira alguma a pessoa tirar a sua própria vida. Porque é isso que o diabo veio fazer, é matar, roubar e destruir. Mas Jesus está dando agora a você, a aquelas pessoas que talvez esteja pensando em tirar a própria vida. Você, meu irmão, minha irmã, que pensou o dia todo em tirar a própria vida. É o diabo que está agindo desta forma. Mas agora o Senhor está dizendo, eu sou a vida e dou a vida a você se vocês entregar a sua vida aos meus cuidados. Oh, meu Senhor, como é bom estar na Tua presença, como é bom estar orando, como é bom estar clamando, como é bom estar invocando o Teu santo nome. Meu Deus, abençoa os nossos irmãos que estão orando também em outros países, no seu próprio idioma. Nossos irmãos da América do Sul, América Central, América do Norte, Europa, Oceania, África. Meu Deus, abençoa todos os nossos irmãos que estão clamando. Apresenta os países que estão em guerra e conflitos, aqueles países que imperam o comunismo, que há a proibição da propagação do Evangelho. Eu oro, Senhor, pelos missionários, pelos pregadores, pelos nossos irmãos que residem nesses países, mesmo enfrentando o inimigo, eles estão lá, mesmo correndo risco de morte, mas estão lá orando, clamando, suplicando. Meu Deus, tenha misericórdia, tenha compaixão. Senhor, eu oro também para os enfermos também, para que o Senhor possa curar esta pessoa que está acamada. Levanta agora em nome de Jesus. Paralítico, pode levantar agora e andar em nome de Jesus. Esta pessoa que está com câncer, em nome de Jesus, o câncer agora nós repreendemos pelo sangue do Cordeiro. É pelo sangue de Jesus que nós repreendemos todo esse mal, esta enfermidade que está assolando este corpo. Sai deste corpo agora, sai desta vida agora, esta pessoa que está em coma induzido, em nome de Jesus, que esta pessoa possa agora voltar à sã consciência, sair desse coma. Eu tenho certeza e creio e tenho fé, Senhor, no milagre que o Senhor já está operando agora. Esta pessoa, Senhor, que está com esta enfermidade incurável,
que é uma enfermidade que está desafiando a medicina, a ciência. Eu oro pelo milagre, que o milagre possa acontecer agora, que os órgãos desta pessoa o Senhor possa restaurar, que esta enfermidade que está lá escondidinho, lá em nome de Jesus, pelo sangue do Cordeiro, pelo sangue de Jesus, eu repreendo todo espírito de enfermidade. Sai desta vida agora, sai deste corpo agora, é pelo sangue de Jesus, é pelo sangue de Jesus que nós repreendemos você, enfermidade. Você, enfermidade que está no corpo desta pessoa, sai em nome de Jesus. Eu tenho certeza, Senhor, que este irmão que está orando comigo agora, que está enfermo, acamado, que está se definhando cada dia, esta pessoa que já não tem mais vontade de se alimentar, esta pessoa que já não tem mais condições nem de caminhar devido à fraqueza, devido à enfermidade que está consumindo toda esta a força física e também a esperança desta pessoa, que a esperança seja renovada agora, que o fogo divino do Espírito Santo possa queimar essa enfermidade do alto da cabeça à planta dos pés, que a enfermidade agora desapareça em nome de Jesus. Eu creio, Senhor, eu creio no milagre, eu creio, Senhor, na libertação. Toda a fúria do inferno, trabalho que foi feito lá na encruzilhada, no cemitério, onde quer que seja, na encruzilhada, sai daí agora, pelo sangue de Jesus Cristo. Oh, meu Senhor, muito obrigado, Senhor, pelos milagres que o Senhor já operou, pelos milagres que o Senhor já realizou nesta madrugada. Oh, que coisa boa, Senhor, é poder orar, é poder clamar, é poder estar certo que estamos sendo ouvidos agora pelo Senhor, as nossas orações não estão sendo em vão, o Senhor está ouvindo, está respondendo as nossas orações. Por isso eu clamo por misericórdia e também já no agradecer por tudo que o Senhor tem feito e está fazendo, meu Deus, que ao término desta oração os nossos irmãos possam contar a bênção, que ao término desta oração, logo ao amanhecer, esta pessoa possa ter alta neste hospital que já faz semanas que está neste hospital internado. Oh, meu Deus, eu tenho certeza que iremos ouvir testemunhos, que iremos glorificar a Deus pelo milagre que este ouvinte vai contar de um ente querido que está no hospital. Oh, meu Jesus, eu tenho certeza que coisas novas o Senhor já está fazendo em prol dessas vidas. Senhor, que o milagre na vida desse enfermo seja para a Tua glória. Que esta pessoa que está em coma induzido, quando ele retornar, ele possa contar milagres. Ele possa testemunhar da grandiosidade, da bondade, da misericórdia, da intervenção divina que o Senhor agiu por essas pessoas. Muito obrigado, Senhor. Eu Te agradeço de todo o meu coração. Fica conosco. É o pedido que lhe faço. Amém e amém, Jesus.

Que era o som dos ouvintes de casa com a gloriosa paz do Senhor Jesus. Quem vos saúda é a sua irmã em Cristo, Maria Lorena. Que maravilha, mais uma madrugada com Deus, mais uma madrugada de joelho dobrado na presença do nosso grande Deus. E o endereço da tua vitória é muito fácil, a sede mundial, o Templo da Glória de Deus, fica na Avenida do Estado, 4568. Liberdade, São Paulo, capital. E você que está agora em sintonia com o programa Voz da Libertação, Jesus Cristo tem uma bênção preparada para você e para toda a tua família. Não perca, venha buscar a tua vitória. Irmã Lorena, mas eu estou enferma, Jesus Cristo te dará saúde. Irmã Lorena, o médico falou que eu estou com câncer. Acima do câncer está escrito, o sangue de Jesus Cristo nos garante a vitória. Oramos ao Senhor, dobra teu joelho, entrega tudo aos cuidados do Senhor, e Ele tudo fará por você e pela tua querida família. Oramos, Senhor, meu Deus e meu Pai, em nome de Jesus entramos na tua presença agora, para rogar a tua misericórdia, o perdão dos nossos pecados. Pai, reconhecemos a nossa fragilidade perante o teu trono. Sabemos que não somos nem dignos de entrar na tua presença. Mas aqui estamos, Senhor, para nós te humilhar. Lembra da tua misericórdia, meu Pai. Perdoa nossas falhas em pensamentos, em palavras, em obras, naquilo que nós te entristecemos, meu Deus. Lembra do teu grande amor, da tua misericórdia. Pai, eu reconheço perante o teu trono que tu és soberano, tu és grande, tu és maravilhoso. Pai, vai abençoando este ouvinte de casa que está, Senhor, com

misericórdia do teu grande amor. Pai, vai de encontro desse leito de dor agora. Lembra daquela irmã, daquele irmão, Senhor, que até prostrado sobre um leito, mas ele sente a tua presença. Ele derrama suas lágrimas perante a tua presença. Confirma teu grande milagre. Pai, aqueles que estão agora, meu Deus, sobre a

mão do anestesista agora. Abençoa as mãos daqueles médicos. Orienta eles naquela cirurgia cardíaca. Pai, orienta, Pai, lembra da tua misericórdia. Estenda tuas mãos ensanguentadas àqueles que sofreram uma fartura, Pai.

em nome de Jesus eu te peço a tua misericórdia, o teu socorro sobre esse ouvinte de casa com pneumonia. Pai, toca agora nas vias respiratórias, toca naquele pulmão infectado, meu Deus, repreenda toda a inflexão, Senhor, repreenda toda a bactéria, meu Pai, repreenda todo o câncer, toda a inflexão na pleura pulmonária. Vai derramando a tua graça soberana, Pai, lembra da tua misericórdia, do teu grande amor, Pai. Aquela criancinha que chora tanto, ele não sabe dizer aonde

estado. Pai, lembra-te de Tais, é o reino do céu. Vai abençoando aquela criancinha, Pai. Vai derramando sobre ele a tua graça, teu poder, meu Pai. Entra naqueles berçários, naqueles leitos, Senhor. Vai repreendendo a fúria do adversário. Pai, aquela pessoa que está prostrada em profunda depressão, meu Deus, já não tem ânimo.

Senhor, restaura o ânimo físico, restaura, Senhor, para a tua glória. Pai, eu te peço em nome de Jesus agora, a tua misericórdia sobre a tua querida igreja. Pai, aonde tiver um mensageiro da tua palavra, levando, Senhor, a tua palavra, aonde tiver agora alguém orando, 24 horas de oração, que coisa mais linda, meu Pai, é clamar pelo teu nome, é clamar, Senhor Jesus, crendo na resposta da vitória, Pai. A oração é a chave do livramento, é a chave do socorro bem presente na hora da nossa angústia. Pai, quando o Senhor disse, Jeremias, abra tua boca e clama a mim, Jeremias, no momento

de Moisés diante do Mar Vermelho. O Senhor ouviu o clamor de Josué. Pai, o Senhor ouviu o clamor de Elias, meu Pai. O Senhor não mudou, Tu és o mesmo.

Senhor, ouve o gemido daqueles que estão orando neste momento. Alcança aquela alma sofrida, alcança pela tua misericórdia. Pai, repreenda todo laço, toda tragédia, repreenda toda fúria, toda adversidade, repreenda todo levante do inimigo, meu Pai, tudo aquilo que tira o descanso da madrugada. Repreenda, Pai, toda preocupação. Pai, a tua palavra

Jesus, eu entrego a tua querida igreja aos teus cuidados, meu Pai. Lembra da tua misericórdia, do teu grande amor. Eu entrego a vida da nossa presidente, a irmã Irini, na palma das tuas mãos, a saúde da tua filha, a administração da tua igreja, Pai. Eu entrego a saúde da cantora Débora, no pastor Lorival de Almeida, Pai. Eu entrego a saúde física do Davi Neto em tuas mãos, Jesus querido. Estenda tuas mãos, orienta teu filho, Espírito Santo da verdade. Tu és o grande administrador.

Senhor, do pastor Osmar Antônio, alcança ele, a sua família, alcança o pastor Marcos e a família, alcança o pastor Jerry, pai, a sua querida família, o pastor Beata, Jesus querido, lembra dos teus filhos, pai, o pastor Wilson, Maria José, meu pai, abençoa a diretoria da tua igreja.

Ministra a vida do pastor Jorge, administra, meu Deus, a vida da irmã Regiane, administra a vida de cada trabalhador, meu Pai, administra para a tua glória, repreendo, levante a fúria do inimigo, repreenda pelo poder da tua palavra, repreenda, Pai, agora em nome de Jesus Cristo, este levante de Satanás, o Senhor te repreenda, toda barreira, todo levante, todo impedimento contra esta obra. Pai, aonde tiver uma igreja, Senhor, que o inimigo se levanta, meu Pai, repreenda pelo poder da tua palavra. Guarda a igreja, Deus de amor, Senhor. Guarda o templo da glória de Deus. Guarda a administração da tua igreja, Pai. Entra em

0: palabra. Pai, aquele ouvinte de casa que já não tem mais palavra, Senhor. Quanta lágrima, quanto choro, quanto momento de tribulação, Jesus querido. Eu creio que Tu és maravilhoso. Confirma Teu grande milagre, Pai. Vai derramando esta graça soberana. Vai derramando Teu poder rico. Siriclama, Tunirica, Siriclama, Pai, derrama, derrama, derrama, Senhor, derrama uma porção dobrada da Tua graça sobre a Tua igreja, meu Pai. Lembra do Teu grande amor, meu Deus. Vai repreendendo agora toda acusação mentirosa, todo acusador das trevas. O Senhor te repreenda pelo poder da palavra, pelo poder que há no sangue de Jesus Cristo. Pai, abençoa a membresia da Tua igreja. Abençoa os santos Daniel, Senhor. Abençoa os diáconos, meu Pai. Abençoa as obreiras e os obreiros, Senhor. Lembra da Tua misericórdia. Pai, supre a necessidade do Teu povo. Vai de encontro, meu Deus, e dá o livramento. Abençoa, Pai, o presbitério. Abençoa os evangelistas, os pastores, que anuncia as boas novas de salvação. Pai, em nome de Jesus, ensina-nos a clamar. Ensina-nos a orar, meu Deus. Eu te suplico a Tua misericórdia. Muitas vezes não sabemos o que pedir, mas o Teu Espírito intercede com gemido inexprimível, meu Pai. Muitas vezes, Jesus querido, até desfalecemos na oração, mas eu creio que a Tua palavra, ela é fiel em todo tempo, meu Pai. Quando o apóstolo Paulo deixou escrito para nós orar dentro de tempo e fora de tempo, anunciar a Tua palavra, Pai. Vai derramando a Tua graça soberana. Vai derramando o Teu poder, meu Pai. Ajuda Teu filho nesta caminhada. Ajuda Tuas filhas, meu Deus. Estenda as Tuas mãos, Senhor. Vai aprovando cada projeto. Senhor, estenda as Tuas mãos, amigas. Orienta-nos a ganhar mais alma para Teu reino. A Tua volta está tão perto, Senhor. Já não há mais tempo para vacilar. Já não há mais tempo para esperar, meu Pai. A Tua vinda é chegada. Os dias são de trevas, meu Deus. Os dias são de lágrimas, de luta, meu Pai. Eu creio, rica alma, eu creio que Tu és soberano. Vai derramando a Tua graça agora. Vai derramando o Teu Espírito Santo. Levanta jovens, meu Pai. Vai abençoando, meu Deus, cada jovem de cada grupo, Pai, o grupo expansão. Senhor, levanta o grupo regenere. Pai, usa Teu filho, meu Pai, que haja uma união de um grupo só, meu Pai. Ai, é tão linda a união, meu Pai. É tão lindo a Tua obra. Vai derramando a Tua graça sobre as mulheres de fé. fé. Vai derramando o teu poder sobre o circo de oração. Aonde tiver alguém de joelho dobrado, conceda a tua grande vitória, Pai. Eu creio, meu Deus, que há uma resposta lá do alto para essa pessoa, Pai, que está de joelhinho dobrado, chorando. Alcança esta mãezinha agora. Alcança pela tua misericórdia. Pai, estenda tuas mãos, Senhor. Repreenda o espírito da morte que tem cirandado a vida daquela pessoa. Pai, repreenda agora pelo poder da tua palavra. Repreenda o adversário da nossa alma. Eu creio, rica. Oh, rica lama, tune, rica lama, sirica lama. Pai, vai derramando, derrama, derrama, Pai. Derrama a tua graça, visita teu filho. Visita agora, meu Pai. Alcança aquele trabalhador da madrugada. Aqueles que trabalham nas empresas, meu Pai. Guarda, guarda e livra de toda tragédia. Repreenda, Pai, todo levante do inimigo. Pai, visita teu povo aí no país do Japão. Que nesse momento, Jesus querido, está ali no seu trabalho, orando em espírito, meu Pai. Agradecendo pelo pão de cada dia. Abençoa a tua igreja, Pai. Vai de encontro do teu filho, meu Pai, que com tanto amor eles cuidam da tua obra. Senhor, eu queria citar o nome de todos, mas é impossível, meu Pai. Então eu te peço, abençoa teu servo. Derrama sobre eles a tua graça, Senhor. Confirma um grande livramento. Vai derramando teu poder soberano. Vai derramando a tua graça, Senhor. Vai derramando agora, meu Pai, aquele projeto, aquele culto anunciado no ar livre, no ginásio, meu Pai. Lembra do PMU, meu Deus, o grupo do evangelismo. Abençoa teu filho, a tua filha, Pai. Cada projeto, Senhor, em nome de Jesus, usa eles, meu Pai. Faça deles labareda de fogo, assim como está escrito no livro de aos Hebreus, que do teus ministro tu farás labareda de fogo e nos teus anjos vento, meu Pai. Usa, Senhor, o teu filho. Usa para a tua glória. Pai, queremos ver paralíticos andar. Queremos ver mudo falar. Queremos ver cego enxergar. Queremos ver a alma se rendendo aos teus pés. Não há milagre maior, meu Pai, do que a salvação de uma alma. Alcança para a tua glória, Senhor. Eu creio que tu és soberano, tu és grande e poderoso, meu Pai. Abençoa os batismos já anunciados, os novos convertidos, meu Pai. Batiza com fogo, com o Espírito Santo, que eles possam ter uma experiência gloriosa. Descer as águas falando em língua, meu Pai, se regozijando na tua graça. Estenda tuas mãos, eu creio que o teu nome será glorificado. Pai, usa teu servo que vai continuar orando para a tua glória. Derrama a tua graça, Senhor, e surpreenda para a tua glória. Eu creio em nome de Jesus.
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Assim diz a palavra de Deus: buscar-me-eis e me achareis quando me buscar de todo o vosso coração. Amado irmão, amada irmã, eu quero lembrar a vocês que domingo agora, dia 20, estaremos dando prosseguimento na campanha Pai, Filho e Espírito Santo. Eu tenho certeza, você que já nos acompanhou na primeira campanha, no primeiro dia, que bênção, que vitória, que derramamento do Espírito Santo de Deus. Pessoas que foram batizadas com o Espírito Santo, pessoas que saíram maravilhados, quantas pessoas derramando lágrimas, porque sentiram a presença de Deus, sentiram a graça de Deus, sentiram a unção do Espírito Santo. E domingo agora não vai ser diferente. O derramamento do Espírito Santo, como a Bíblia nos diz em Atos dos Apóstolos, capítulo 2, que eles estavam reunidos e, de repente, línguas de fogo foram repartidas a cada um deles e todos eles falavam em línguas estranhas, em grandes mistérios com Deus. Você que está me ouvindo, é hora de você se levantar, porque Deus quer revelar as suas maravilhas. A Bíblia diz: alguns é dado conhecer os mistérios de Deus e a outros não. Deus te chamou, Deus está convocando o seu povo. Eu lembro da revelação a qual Deus falou: convoco meu povo para orar, convoco meu povo para consagrar, porque eu quero se manifestar no meio do meu povo. Olha que coisa linda! Isto é tremendo, isto é glorioso. E por isso estamos convocando a igreja, estamos convocando a todos, para não perder o que Deus quer fazer neste domingo agora, dia 20. O que que vai acontecer? Estaremos fazendo a oração do revestimento, batismo com fogo e com Espírito Santo. Estaremos fazendo também orações específicas de libertações. Quantas pessoas que estão precisando de libertação? Domingo agora é o dia da oração. A oração é falar com Deus. A oração é estar na presença de Deus. Se alguém perguntar: como é que eu falo com Deus? Através da oração. Por isso, meu amado irmão, vamos orar também para Deus fazer milagres. Tudo que nós pedirmos em oração, crendo, nós receberemos. E eu tenho certeza que você não pode jamais imaginar perder esse trabalho da igreja.

0: puder, venha em jejum, porque das 10 até o meio-dia, das 10 horas da manhã até o meio-dia, estaremos fazendo esta oração. Lembra, amados irmãos, que o culto começa às 9 horas da manhã e vai até o meio-dia. Mas a partir das 10 horas da manhã, eu, pastor Davi Miranda Filho, estarei no altar de Deus para orar, clamar, pedir, buscar, invocar. Que maravilha quando a gente olha para a igreja e o povo de Deus sentindo aquela unção. Você que está me ouvindo, Deus quer te renovar. O Espírito Santo quer te renovar. Você precisa receber os dons do Espírito Santo. É agora, é a oportunidade que Deus está te dando. Quanto Deus tem tocado no teu coração para você vir à igreja. Se você tem condição, não custa nada vir, amado irmão. Ah, mas eu não consigo orar muito tempo. Quem falou que não? Quando você estiver no meio da sarça ardente, o fogo do Espírito Santo, a graça de Deus, o poder de Deus, brasa viva do altar de Deus, você imagina que é isto? É a graça de Deus que está sendo derramado nesta campanha. É a unção de Deus que está sendo manifesto nesta campanha. Anote o endereço. Igreja Deus e Amor. Avenida do Estado, 4568, aqui na Baixada do Glicério. Com a entrada principal na rua Prefeito Passos, número 10. Um grande estacionamento. Mas chega mais cedo. O culto começa às 9. Às 10 da manhã já estaremos em oração, clamando, pedindo, buscando, invocando, recebendo graça, poder. Estou te esperando e eu tenho certeza que a vitória é completa. Que Deus vos abençoe, amados ouvintes.
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0: meu nome é Sônia da Silva Santos, eu vim de Mogi das Cruzes ali, no bairro Parque Olímpico, né? Então, eu era alcoólatra, né, irmãos? Eu bebia muito, durante uns 4 a 5 anos bebia, meus filhos, eu precisava da ajuda dos meus filhos, né? E até que um dia Deus, Ele olhou para mim, né? Ele lembrou da minha fraca pessoa. Aleluia, Jesus, através da oração dessa amada igreja pentecostal, Deus e amor, Deus me libertou e hoje faz 10 anos que eu sirvo. Era uma coisa terrível, uma opressão maligna. Por um momento pensei em tirar a minha vida, né? Eu estava ali rodeada muitas das vezes por amigos, mas quando eu estava na minha casa, já embriagada, subi as escadas para eu repousar ali. Era tanta coisa, irmão, tanta opressão maligna, que teve uma manhã que eu pensei em tirar a minha vida. Nem todos da minha família sabem disso, mas Deus, Ele contemplava a minha vida, né? Mas graças a Deus, hoje estou liberta pelo sangue de Jesus. E todo aquele que tiver com esse problema de bebedice, de droga, você que está aí, nesse fundo de poço, nessa lama, Deus tem uma promessa para você na igreja pentecostal Deus e Amor. É Sônia da Silva Santos, eu moro agora ali no Parque Olímpico, em Mogi das Cruzes e Brás Cubas.
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1: Uma hora e quatro minutos.

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4: Uma da manhã e 9 minutos em São Paulo. Que Deus abençoe grandemente o seu lar, a sua família. Aceite a gloriosa paz de nosso Senhor e Salvador Jesus Cristo, do seu irmão e amigo, presbítero Rafael Gonçalves. Vamos juntos até às 5 horas da manhã, na Madrugada do Socorro de Deus. Ouviremos belíssimas canções, testemunhos que vão edificar a sua fé, quadros também que levarão a sua fé em Cristo Jesus. E conto também, durante toda a madrugada, com a sua participação pelo DDD 11-3208-2743 ou pelo WhatsApp da Rádio Deus e Amor, que também é DDD 11-98292-3392. Você entra em contato conosco, nos deixa o seu nome, a cidade que você mora e, é claro, você faz o seu pedido de oração. Pastor, eu preciso que o pastor ore por mim de forma urgente. Me encontro aflito, oprimido, desesperado, pensando em desistir, pensando em tirar a minha própria vida. Olha, não faça isso. Entre em contato conosco. DDD 11-3208-2743. Será um prazer clamar, será um prazer orar por você e por toda a sua família. Deus quer socorrer você nesta madrugada. E já temos neste momento o nosso primeiro ouvinte na linha e vamos ouvir, vamos falar com esta pessoa agora. A paz do Senhor Jesus, bom dia.
5: Bom dia.
4: Com quem eu falo?
5: João Alves de Melo.
4: Irmão João, fala de onde?
5: Monte Azul Paulista, interior de São Paulo.
4: O irmão deseja orações?
5: É, coloca meu nome na oração aí, da minha mãe, do meu pai. Minha mãe talvez tenha insônia à noite.
4: Uhum. Qual o nome da sua mãe e do seu
5: Maria
4: pai?
5: Maria Salomé de Melo e Expedito Alves de Melo.
4: Anotado. Às 2 da manhã, nós vamos fazer a oração do Socorro de Deus. Vou apresentar a vida do irmão em família. Mas alguém, irmão João?
5: Tem um colega meu também que está internado, está com câncer, já faz uns 15 dias que ele está internado, que lá está o milagre de Deus mesmo.
4: Eu creio no milagre. Qual o nome dele?
5: Célio.
4: Célio.
5: Uhum.
4: Vamos apresentá-lo também em oração. Mais alguém?
5: É, a minha família. Minha família em geral.
4: João em família. Já coloquei o nome do pai, da mãe, do irmão Célio. Vamos orar juntos em nome de Jesus.
5: Ele está com câncer, né? Ele disse que está no intestino, parece que passou na garganta. Deus. Só Deus para tirar ele de lá.
4: Mas só um milagre, né, irmão João?
5: É.
4: Vamos clamar por ele, sim, em nome de Jesus. Deus abençoe pela sua participação. Ore conosco às 2 da manhã.
5: Eu estou ouvindo todos os dias.
4: Deus abençoe pela sua audiência e
5: todo
4: sempre,
5: ouvindo,
4: sempre quando possível, nos mande uma mensagem, entre em contato conosco, será um prazer orar, clamar pela sua vida.
5: Obrigado pela atenção.
4: Nós que agradecemos pela participação. 1:12. Que Deus abençoe você grandemente, continue nos ligando, continue entrando em contato conosco. DDD 11-3208-2743. Temos mais um ouvinte na linha. A paz do Senhor Jesus. Bom dia.
6: Bom dia. dia, paz do Senhor.
7: Com quem eu falo?
6: É Matias, José Matias, aqui em Alagoinhas, Bahia.
7: Que bênção, Deus abençoe os nossos irmãos baianos. O irmão deseja orações?
6: Eu desejo, porque eu sou portador de glaucoma.
7: Sim.
6: E no olho, se passando um pé de galinha, assim, com aquelas veias por dentro dos olhos, entendeu?
7: Sim, sim.
6: E aí eu não enxergo nada, tem mais quase 20 anos que eu não enxergo nada.
7: Meu Deus.
6: E a minha esposa também tem um problema de... Assim, tipo, uma gosma sai da cabeça dela, ela foi tudo... Já foi para um médico e tudo, e tossindo, sem... Já foi todos e nunca deu nada, e ela só... Tossindo, entendeu?
7: Qual o nome da sua esposa?
6: É Dejanira Matias dos Santos.
7: Dejanira.
6: E o meu nome é José Matias dos Santos.
7: José Matias dos Santos.
6: É.
7: Nós vamos orar pelo irmão e pela esposa, sim. Em nome de Jesus.
6: E todos meus filhos, toda a minha família.
7: Então vou colocar irmão José Matias, Dejanira, José dos... É o José... dos Santos, José Matias dos Santos e toda a família. Anotado.
6: Eu mandei um áudio aí sobre uma testemunha, entendeu?
7: Ah, que bênção.
6: É uma testemunha aí que aqui em Alagoinhas passa um rio.
7: Ah.
6: Um rio é muito, muito fundo.
7: Sim.
6: E tem um bocado de vaso, quase vazio, com pouca água, com um bocado de pedra, daquelas pedras que a prefeitura jogou dentro. Fica com aquelas... Aqui, passando as pedras com aqueles cortes.
7: Sim.
6: Eu caí ali dentro.
7: Meu Deus,
6: gente. Eu tava com uma bíbliazinha daquelas pequenas no bolso de trás. Depois caí, me molhei todo e a Bíblia não molhou uma página.
7: O Novo Testamento? O irmão estava com o Novo Testamento, é isso?
6: Foi.
7: Que bênção.
6: Não molhou uma página.
7: E Deus lhe deu um grande livramento.
6: É um milagre de Deus.
7: Glória a Deus.
6: Porque
7: ali
6: era para o pessoal me tirar dali de dentro, só o cadáver.
7: Jesus te livrou.
6: É, uns 4 metros de altura, quase.
7: Meu Deus. É muito fundo.
6: E até cobra.
7: Imagino. Irmão José, que Deus abençoe por esse testemunho que aumentou grandemente a nossa fé. Que Deus continue lhe usando, abençoando o irmão e toda a família. Foi um prazer ouvi-lo. Foi um prazer recebê-lo aqui em nosso programa. Deus o abençoe.
6: O prazer é meu. Um abraço, que Deus abençoe, que eu aqui fico direto ligado a noite toda, todos os dias, no Alexa.
7: Obrigado pela audiência. Fique com Deus.
6: E o senhor também. Um abraço.
7: Muitas pessoas estão nos ligando nesta madrugada. E você? Pastor, eu me encontro deprimido, depressivo. Não sei o que fazer diante das adversidades da vida. Eu quero orar por você. Às 2 da manhã, iremos fazer o grande clamor do socorro de Deus. E é muito importante que você nos deixe o seu nome e o seu pedido de oração para que possamos clamar por você. Ao final da programação, eu vou até o santuário e vou colocar o seu pedido na urna da oração. Temos mais um ouvinte na linha. A paz do Senhor Jesus, bom dia.
8: A paz, eu me chamo Otávio.
7: Otávio, fala de onde, irmão Otávio?
8: Eu falo da região da Zona Sul, de Parelheiros.
7: Que bênção. O irmão deseja orações?
8: Sim, eu gostaria de pedir oração para mim, para meus pais, Gilson, Najara, meus irmãos, Alice, Tiago e as minhas avós, Francisca e Cida.
7: Francisca e Cida.
8: Isso.
7: Nós vamos orar pelos seus pais, pelos seus avós, pela família do irmão. Quer acrescentar mais alguém?
8: Não, eu gostaria só de contar uma bênção que aconteceu recentemente.
7: À vontade.
8: O pastor, há mais ou menos um pouco mais de um ano, né, eu estava desempregado. Inclusive, algumas semanas atrás eu liguei na Rádio da Deus é Amor, pedi oração sobre isso, sobre portas abertas. E essa semana, graças a Deus, eu fui contemplado.
7: Glória
8: Deus
7: a Deus.
8: Abençoou uma porta de emprego para mim.
7: A porta se abriu.
8: Sim, amém. E eu vou iniciar na segunda-feira agora.
7: Que bênção, já está ansioso.
8: Sim, bastante.
7: Que bênção.
8: Muito.
7: Que Deus continue abençoando a sua vida, que o irmão venha crescer nesta porta que Deus abriu. E não se esqueça de sempre contar essa bênção que Deus lhe entregou. Deus continue te abençoando, viu, irmão Otávio?
8: O senhor também.
7: Amém. Muito obrigado pela sua participação. Qualquer coisa, estamos aqui. Fique com Deus.
8: Eu também. Eu agradeço a oportunidade.
7: Amém. 1:18. É um prazer ouvir você. É um prazer receber a sua ligação. Do norte ao sul do Brasil, estamos conectados através do aplicativo Igreja Deus e Amor, através do site pda.com.br, e também estamos conectados com mais de 400 emissoras na frequência AM e FM. E vamos ouvir mais alguém. Hoje a madrugada do socorro de Deus não para. Pessoas sedentas por oração. A paz do Senhor Jesus, bom dia.
9: Bom dia.
7: Com quem eu falo?
9: Aqui é Joel.
7: Irmão Joel. Desculpe, irmão Joel, fala de onde?
9: Vitória do Espírito Santo.
7: Vitória, Espírito Santo. Deus abençoe os nossos irmãos capixabas. Deseja oração, amém, irmão Joel?
9: Eu preciso de oração.
7: Uhum.
9: Para a minha vida espiritual.
7: Oremos, sim. Mais alguém?
9: É tipo assim, irmão, eu tô com um problema sério, aquilo que eu não quero fazer, eu faço.
7: Uhum.
9: E aquilo que o meu coração pede para fazer de bom, eu não consigo fazer.
7: Uhum.
9: E isso tá me deixando muito mal.
7: Imagino.
9: Tá me deixando muito mal mesmo, né?
7: Uhum.
9: E então, por isso, eu tô precisando de oração.
7: Vamos orar, sim.
9: Nessa parte.
7: Em nome de Jesus, não há dúvidas que o irmão crê na graça de Cristo, não é verdade? O irmão crê na graça de Cristo, não há dúvida. Quando nós falamos do ser humano, estamos falando, como eu posso dizer, de uma natureza que herdamos do antigo Adão, né? O primeiro Adão. Uma natureza pecaminosa. Mas quando olhamos para o segundo Adão, que é Jesus Cristo de Nazaré, estamos olhando para alguém que se sacrificou por nós. E pela sua graça, nós podemos nos aproximar dele, nos aproximar de Deus, pedindo perdão pelos nossos pecados e alcançarmos do Senhor misericórdia. Irmão Joel, não é fácil, não é fácil. O pecado, sim, causa tristeza, angústia no coração de alguém que é cristão e se sente arrependido. Continue orando, irmão Joel. Continue buscando a presença de Deus, indo à igreja. Continue se consagrando ao Senhor. Eu sempre digo para as pessoas que chegam até o escritório pastoral, olha, para vencermos o pecado hoje, nós devemos fugir dele, fugir do pecado. Mas para que isso possa acontecer, nós devemos nos revestir do Espírito de Deus. Então eu gostaria de lhe propor que se revista do poder de Deus. Consagre a sua vida todos os dias pela manhã, jejue, ore, santifique o seu corpo a Deus e aos poucos essa natureza pecaminosa, ela vai se enfraquecendo. E você vai sentir.
9: É assim que eu me sinto, fraco, até que está buscando, entendeu?
7: Vai buscando, continue buscando.
9: Porque quando eu lembro das coisas, né?
7: Eu
9: cometo que eu não deveria cometer, eu tenho que conseguir isso.
7: Uhum.
9: E isso faz que eu me enfraqueça, né?
7: Sim, sim.
9: E eu já encontro sem força. Buscar,
7: O irmão está. Sim. Uhum. O irmão continua congregando, indo à igreja, né?
9: Até isso. Eu não estou conseguindo.
7: O irmão considera alguma coisa que o irmão esteja fazendo como algum tipo de vício?
9: não é vida, é coisa que eu quero.
10: Uhum.
9: É coisa que eu prefiro, tipo assim, eu não sei nem estourar pra falar, mas não é visto.
10: Uhum.
9: É, não preciso ser um visto, mas eu tô prometendo e não consigo.
10: Uhum.
9: Entendeu? Mas não uhum. é.
10: Façamos assim, irmão Joel, façamos assim. Eu vou orar pelo irmão agora, tá? Vou apresentar sua vida espiritual nas mãos de Deus. E não se esqueça de consagrar todos os dias a sua vida ao Senhor. E fuja do pecado. Leia a Bíblia. Treine a sua mente para pensar apenas nas coisas de Deus. Consuma conteúdos que edificam a sua fé. Leia, assista, ouça coisas que edificam a sua fé. Procure sempre estar perto de outras pessoas que têm o mesmo pensamento, a mesma linha de pensamento, a mesma fé. Não deixe de congregar, porque o inimigo, ele começa assim, enfraquecendo, fazendo com que você deixe de congregar e se unir com os outros irmãos. Isso é muito bom. Isso faz com que nós possamos nos fortalecer e nos aquecer juntamente ao rebanho. Feche os olhos, vou orar pelo irmão nessa madrugada. Senhor meu Deus e eterno Pai, neste momento de oração, eu gostaria de apresentar a vida do nosso irmão Joel e a vida de tantas outras pessoas que nesta madrugada estão passando pela mesma situação do nosso querido irmão. Senhor Jesus, o apóstolo Paulo já dizia as mesmas palavras que o nosso irmão Joel havia acabado de dizer. Mas o Senhor olhou para o seu servo e disse: a minha graça te basta. E eu sei, meu Pai, que sem a tua graça nós não podemos viver. Sem a tua graça, Senhor, nós não podemos ser felizes. Sem a tua graça, nos sentimos tristes, condenados, afligidos, não somos felizes. A tua palavra diz que o Senhor morreu na cruz do Calvário para nos salvar. E levou sobre si os nossos pecados, as nossas transgressões, todas as doenças. E cravou o nosso escrito de dívida na cruz, dizendo: está pago. Senhor meu Deus, que o teu Espírito, o Espírito do Senhor, o Consolador deixado por Cristo Jesus, venha consolar, venha ajudar a vida do nosso irmão Joel e a vida de tantas outras pessoas que estão passando pela mesma situação. Quantas pessoas, ó Pai, que não têm forças para orar, para jejuar, para buscarem a Tua face, a Tua presença, não conseguem mais congregar. Meu Deus, repreenda toda a frieza espiritual. Repreenda, meu Deus, toda a força contrária que luta contra a fé destas pessoas. Eu oro e tenho a plena certeza na providência do Senhor para a vida do teu servo e para a vida de todos que estejam nessas mesmas condições. Amém e amém e graças a Deus.
9: Amém.
10: Irmão Joel, não se esqueça, a graça de Jesus te basta. Amém?
9: Amém.
10: Tá? Peça perdão a Deus pelos seus pecados.
9: Irmão?
10: Rafael, me chame de irmão Rafael. Nós que agradecemos. A graça de Jesus nos basta.
9: Só pode botar o nome dos meus filhos também aí na oração?
10: Anotamos, sim. Pode falar os nomes deles.
9: Renan.
10: Sim.
9: Josilene. Josiane. Tatiana.
10: Uhum. Anotado, viu?
9: E o filho, meu neto Anderson.
10: Amém. Vamos orar por todos eles. Às 2 da manhã, ore conosco em nome de Jesus. Deus te abençoe.
9: Amém.
10: 1:27 da manhã, vamos ouvir mais um ouvinte que precisa e muito do socorro de Deus nessa madrugada. A paz do Senhor Jesus, bom dia.
11: Bom dia, paz do Senhor Jesus.
10: Com quem eu falo?
11: Irmã Creuza.
10: Oi, irmã Creuza. Bom dia, seja bem-vinda. A irmã necessita de orações?
11: Sim, eu quero colocar eu e toda a minha família e quero colocar também a libertação do vício da bebida e do cigarro da minha família.
7: Ah, vamos orar. A irmã quer deixar o nome de algumas pessoas?
11: Então, eu quero deixar o nome da minha tia, que ela está com 97 anos.
7: Uhum.
11: E ela está acamada, já está com quase um mês.
7: Meu
11: e
7: Deus.
11: Ela uhum. só fica assim, falando ai, ai, ai, de noite, sabe?
7: Queixando-se então, de dores.
11: Oração, se for para Deus levantar ela com saúde, que Deus faça, mas também se for a hora de Deus recolher ela, que Deus lembra dela, que ela tem sofrimento, né?
7: Sim, sim, sim, claro. Vamos orar para que seja feito a vontade de Deus. Mais alguém?
11: Não, é só para toda a minha família. Oração,
7: amém.
11: Glória a Deus,
7: amém.
11: A gente está tudo em paz.
7: Glória a Deus. Vou colocar então Cleusa em família e também vamos apresentar esta senhora nas mãos de Deus.
11: Ela chama Anésia Bedim Escalão.
7: Anésia. Uhum. Anotado, viu?
11: Então tá, Deus abençoe, viu?
7: A irmã também, seja sempre bem-vinda à nossa programação. Deus abençoe.
11: Amém. Amém. Deus abençoe.
7: Da manhã e 29 minutos. Que Deus abençoe grandemente a sua vida. É um prazer estar com você nesta madrugada. Eu sou o presbítero Rafael Gonçalves e estamos nos preparando para aquele momento tão especial, o momento da oração das 2 da manhã. Mas antes de continuar atendendo você, vamos àquele quadro especial onde vamos nos alimentar da palavra. Vem aí o quadro Pão Diário. Pastor Lorival de Almeida traz o seguinte tema: há uma carreira para correr. Vamos ouvir e vamos ser edificados por Deus.
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13: Nós temos uma carreira para correr, né? Nós temos uma vida para seguir. Existe uma carreira. Você está nessa carreira, você está nessa corrida. Em qual corrida você está? Isaías capítulo 40, versículo 31, mas os que esperam no Senhor renovarão as suas forças, subirão com asas como águias, correrão e não se cansarão, caminharão e não se fatigarão. Algumas Bíblias chegam a colocar em outro tempo, né? Mas os que esperam no Senhor renovam as suas forças, sobem com asas como águias, correm e não se cansam, caminham e não se fatigam. As duas colocações de tempos estão bem, estão bem. Mas você tem corrido a sua carreira. A verdade, ouvintes amados, é que nós temos a nossa vida e nós sabemos que quando se trata de coisas físicas, nós temos que voluntariamente fazer algum tipo de esforço físico, nos levantarmos daquilo que chamamos de o sedentarismo, a zona do sedentarismo, para que nós possamos ser pessoas saudáveis. Mas todos nós, como cristãos, nós estamos correndo uma carreira. Nós fomos chamados para participar de uma corrida, vamos ficar mais fácil, né? Em Hebreus capítulo 12, versículo 1, a Bíblia Sagrada fala para nós corrermos com paciência, algumas Bíblias falam perseverança, a carreira que nos está proposta. Ou seja, existe um planejamento, existe uma estratégia de Deus para a nossa vida. Você tem corrido a sua carreira espiritual? Onde é que você se encontra nessa corrida? Algumas pessoas terminam essa carreira, outras pessoas não. Algumas pessoas correm, sim, com paciência a carreira, a corrida, alcançam os lauréis da vitória, outras não. Algumas pessoas estão no meio dessa carreira, algumas pessoas sequer saíram do ponto de partida, algumas se distraíram no meio do caminho e caíram e não se levantaram. Algumas nem tiveram ainda o estímulo para começar. Participar dessa carreira espiritual é preciso, mas também pode ser difícil por várias razões. Existem muitos crentes que espiritualmente estão fora de forma. Fora de forma. É o crente que se cansa à toa de estar na presença de Deus, né? Talvez você esteja fora de forma, ouvinte. Talvez seja a sua justificativa. Por quê? Você não se exercita espiritualmente. Você não se alimenta espiritualmente, adequadamente. você só passa por aqueles fast foods da fé, o que acaba gerando apenas e tão somente aquela gordura que não serve para nada, a não ser para deixar você cada vez mais entediado com as coisas de Deus e cada vez mais sem a energia para fazer uma boa corrida. Então não tem o combustível para o seu organismo espiritual. Você precisa, ouvinte amado, começar urgentemente a correr essa carreira. Você precisa urgentemente ter uma programação de exercício espiritual para que você possa entrar em forma espiritualmente. Porque se isso não acontecer, infelizmente, você vai correr e vai se cansar. Você vai caminhar e vai se fatigar. Você não vai, de forma alguma, ter suas forças renovadas e muito menos subir com asas como águias. Porque você não é uma pessoa que espera no Senhor. Porque você não é uma pessoa que está correndo com paciência, com perseverança a carreira que Deus propôs para você. Você precisa, sim, desse exercício espiritual. Você precisa estar em oração. Você precisa estar em reflexão. Você precisa estar em jejum. Você precisa estar em adoração. Você precisa estar em obediência. Você precisa estar diante de Deus. Você precisa se propor a estar na presença do Senhor. Não sou eu quem determina, por exemplo, ah, meu irmão, você tem que vir 5 vezes por semana no culto. Cada pessoa sabe a sua condição de estar no culto. Mas as pessoas sabem também que não necessariamente você precisa estar, porque às vezes você trabalha, né? Ah, não posso ir à igreja, mas você pode cultuar a Deus onde você estiver. Porque muitas pessoas associam Deus a um lugar, e Deus não é questão de habitar em lugares, Deus habita nas pessoas. Eu quero que você, ouvinte amado, deixa essa preguiça espiritual, deixa essa fora de forma física e espiritualmente, porque isso é grave, e comece a entrar em forma espiritualmente. Porque há uma carreira para correr. Se você não esperar no Senhor, se as suas forças não forem renovadas no Senhor, você não vai subir como águia, você não vai correr, ou seja, não vai conseguir correr o que é preciso correr. Você vai se cansar e vai cair no meio do caminho. E Deus não quer isso para você. Ninguém quer isso para você. Infelizmente, muitas pessoas não conseguem fazer a leitura do painel da sua própria vida. Você já está ficando sem combustível espiritualmente e não está percebendo. Você precisa abastecer-se espiritualmente. Se a nossa compreensão da filosofia, do conhecimento, da Bíblia, das Escrituras e da qualidade e frequência de nossas orações não avançou, não conseguiu crescer, não se robusteceu, não criou uma musculatura sadia, espiritualmente falando, como você vai participar ou como participaremos nós dessa corrida? Você pode estar se aproximando do vazio completo, pesado ouvinte. E não é só correr não, tem que correr na direção certa, porque muita gente corre na direção errada. Muitas pessoas correm na direção contrária. Você precisa estar na direção certa. Porque muitos saem correndo em busca disso, daquilo, e buscam em tantos locais que são inapropriados espiritualmente, que acabam trazendo mais fraqueza, mais derrota. Prezado ouvinte, levanta-te, comece a esperar no Senhor, busca o Senhor, exercite-se espiritualmente. Há quanto tempo você não vem à igreja? Há quanto tempo você não traz ninguém à presença de Deus? Já falou de Jesus para alguém hoje? Há quanto tempo você não participa de uma vigília? Você não participa nem da ceia do Senhor? Em nome de Jesus, levanta-te agora, porque essa sua vida espiritual sedentária está fazendo de você cada vez mais uma pessoa sem forças para seguir na caminhada. E você pode cair. E se você cair e não tiver forças, você não poderá se levantar. Quantas pessoas que nós podemos dizer que cristãos, né, que participam empenhadamente de uma corrida de ratos. Uma corrida criada pelo homem que drena a nossa energia, não tem objetivos definidos nem linha de chegada, se baseiam apenas no acúmulo de coisas. Quem é que ganha essa corrida de ratos? Um rato, é claro. Já viu aquele hamster? É isso que nós estamos falando. Nós não fomos chamados para correr corridas de ratos, não. Nós temos objetivos. Nós temos galardões. Nós não estamos numa competição uns com os outros. Estamos livres dessa pressão. Nós estamos simplesmente caminhando na mesma direção. Com o nosso objetivo firme e forte de terminar a nossa carreira. É o que a Bíblia Sagrada fala. Correr com paciência a carreira que nos está proposta, chegar até o final e receber de Deus, então, o nosso galardão, os lauréis da vitória. Você consegue, prezado ouvinte, você consegue. Você que, por alguma razão, caiu no meio do caminho, Deus te levanta. Talvez, no meio da caminhada, você começou a querer competir. Aí o tropeção foi certo. Talvez, no meio da caminhada, você começou a olhar de lado, tropeçou e caiu. Talvez você sentisse ameaçado por alguma coisa. Você afastou-se de Deus. Volta agora. Deus te dá força para você continuar a sua corrida de cada dia. Volte-se para Deus. Você que não começou a caminhada, comece a sua caminhada. Porque nós temos um caminho para seguir. Nós temos uma vitória para alcançar. Nós temos um porto seguro para chegar. Nós temos um céu para habitar. Se nós ficarmos parados, não haverá avanço. E nós não chegaremos lá.
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Priscila Santana, Não Temerei. Álbum Oasis, lançamento, gravadora MC Music. Você pode adquirir este CD contendo esta canção e muitos outros louvores em uma de nossas livrarias espalhadas por todo o Brasil, no interior de nossas igrejas. Que Deus abençoe, eu sou o presbítero Rafael Gonçalves. Vamos juntos nesta madrugada, a madrugada do socorro de Deus. E muitas pessoas já estão nos enviando a sua mensagem, nos deixando o seu pedido de oração, ansiosas para o momento do grande clamor, o clamor do socorro de Deus, que acontecerá às 2 horas da manhã. Você que ainda não nos enviou a sua mensagem, o DDD é 11 98292-3392. A nossa irmã Maria de Lima Monteiro nos enviou a sua mensagem dizendo: a paz do Senhor, pastor, incluo o meu nome e o nome da minha família em oração. Onira e Sérgio também nos escreveram: peço oração, pois o meu lar está sendo vítima de obras do mal. Peço orações para que Deus venha curar os meus filhos da angústia, da ansiedade, das aflições, do desespero, da síndrome do medo, do pânico, para Deus repreender a depressão em todos nós. Estamos sofrendo com várias enfermidades, medos, tristezas, brigas, dissensões. Irmão Onira, irmão Sérgio, vamos apresentá-los em oração. Eu recebi aqui a mensagem de vocês. Estou também com uma lista de nomes que ambos nos enviaram para que possamos interceder. E já, vamos orar por todos. O nosso irmão Henriques também nos escreveu dizendo: glória a Deus. A nossa irmã Francisca Rocha nos cumprimenta com a paz do Senhor Jesus. Ela nos pede orações. Ela diz: pastor, leve o meu nome para o santuário, pois estou com câncer na mama e um mioma no ovário direito. Irmã Francisca, nós vamos orar. Ela fala de Marabá, interior do Pará. Deus abençoe. Vamos apresentar esta causa. Eu creio na manifestação do poder de Deus, no milagre para a vida da irmã. Claudinei também nos escreve. Ele pede orações pela saúde da sua mãe, Maria, pela saúde e proteção do seu irmão Gleidson, livramento e saúde para Maria Júlia, Maria Luísa, Diego Felipe do Couto, Maria das Graças Fernandes Couto, Priscila Fernandes do Couto, pela recuperação da saúde do seu amigo Sidney, que teve um AVC. Nós recebemos aqui uma lista de nomes que nós vamos orar e apresentar. E é claro, irmão Claudinei, vamos levar para o santuário da oração. Raimundo Pires também nos escreveu: oi, a paz do Senhor Jesus, pastor Rafael. Meu nome é Raimundo, sou de Fortaleza, Ceará. Eu peço orações para o meu irmão Estevão Pires e pela minha esposa, ou seja, para a esposa dele, Maria José, e também para o meu irmão Renato. Ambos estão fazendo tratamento de hemodiálise, e também para o irmão Francisco, que está preso nos vícios da bebida alcoólica. Nós vamos orar em nome de Jesus, e muito obrigado por desejar a todos nós um dia de sexta-feira abençoado. Também desejo o mesmo para o irmão. Uma sexta-feira abençoada por Deus. Gessi também nos escreveu. Ela diz: pastor, peço orações em favor da minha mãe, está com diabetes. Peço oração também pelo Daniel, que está muito enfermo. Peço oração por Samuel. Ele nos envia uma lista de nomes que já vamos incluir para a oração das 2 horas da manhã. Quem também? Vícios da bebida alcoólica. Nós vamos orar em nome de Jesus, e muito obrigado por desejar a todos nós um dia de sexta-feira abençoado. Também desejo o mesmo para o irmão.
uma sexta-feira abençoada por Deus. Jessi também nos escreveu, ela diz: pastor, peço orações em favor da minha mãe, está com diabetes, peço oração também pelo Daniel, que está muito enfermo, peço oração por Samuel. Ele nos envia uma lista de nomes que já vamos incluir para a oração das 2 horas da manhã. Quem também nos escreve aqui nesta manhã é a irmã Maria. Ela fala de Campinas. Ela escreve dizendo: pastor, todas as noites eu estou ouvindo o programa Voz da Libertação. E coloque o meu nome e o nome dos meus familiares para o clamor das 2 da manhã. Nós vamos orar e vamos apresentar a sua vida em oração. A nossa irmã Flávia nos escreve dizendo: pastor, peço orações para minha mãe. A nossa irmã

0: Lúcia também nos escreveu. Ela é de Itambi, Taboraí. Ela tem uma causa na justiça e deseja colocar nas mãos de Deus. Ela também nos deixa o nome dos seus filhos, Camila Cássia e Leonardo. E também Lucas. Vamos apresentar nas mãos do nosso Deus. 1:50. Antes de falarmos com Deus em oração, apresentando a vida de todos que nos ligaram e nos enviaram a sua mensagem, nós vamos falar de família. O psicólogo Jessé Ávila traz o seguinte tema: ritos familiares. Esse é o tema do quadro Família em Foco.
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3: Você sabia que pequenos rituais familiares, como fazer uma refeição juntos ou ter um momento especial durante a semana, podem contribuir para o sentimento de pertencimento dentro da família? Pois é, por essas razões hoje vamos falar sobre ritos familiares. Por quê? As pequenas tradições fazem tanta diferença. As famílias constroem identidade também por meio de experiências repetidas e compartilhadas. Refeições em conjunto, momentos de conversa, celebrações, passeios ou pequenas tradições criam previsibilidade e oportunidade de conexão. Não é necessário ter uma rotina perfeita ou realizar grandes programas. O que importa é criar momentos nos quais os membros da família percebam o seguinte: bem, nós temos um tempo para estar juntos. Essas experiências também ajudam a fortalecer vínculos e memórias familiares. Escute o seguinte exemplo. Uma família pode estabelecer algo muito simples. Pessoal, atenção, todas as sextas-feiras nós vamos fazer uma refeição juntos, e aí nesse dia especialmente não vai ter telas, ou no sábado, no domingo, nós vamos nos reunir em família, enfim, bater um papo, conversar e ter conexão real. Durante esse momento, cada pessoa conta algo bom ou até algo difícil que aconteceu durante a semana, e não parece uma grande coisa, mas depois de anos, essas pequenas experiências podem se transformar em uma parte importante da história daquela família. E vamos entender que a infância passa rapidamente, e muitas vezes os filhos não vão se lembrar de todos os presentes que eles receberam, mas podem se lembrar de como era estar em família. Talvez a construção de uma família emocionalmente próxima aconteça justamente nesses pequenos momentos que inicialmente parecem simples demais para serem importantes. Eu tenho aqui 5 dicas bem práticas que pode ajudar você e a sua família. Número 1, criem uma refeição em família. Escolham pelo menos um momento da semana, independentemente do dia, para fazer uma refeição juntos com menos distrações. Número 2, criem um momento de conversa. Perguntem aos filhos como foi o dia deles e realmente escutem as respostas sem julgamento. Número 3, estabeleçam pequenas tradições. Pode ser uma noite de conversa, um passeio, uma atividade realizada em família, junto com os filhos, de maneira irregular. Penúltimo, protejam esses momentos das telas. Presença física não significa necessariamente presença emocional. E por último, valorizem a simplicidade. Uma família não precisa de grandes eventos para construir boas memórias. Consistência e presença podem ser muito mais importantes. Como destaca William Doherty, pesquisador das relações familiares, os rituais cotidianos ajudam as famílias a construir identidade, pertencimento e conexão. Mas e aí? Você gostou desse conteúdo? 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Fique atento porque a qualquer momento estaremos de volta com mais reflexões que podem transformar a sua vida. Um forte abraço e até breve.
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0: Uma da manhã e 46 minutos, estamos de volta com todos vocês, já convidando você e a sua família para este momento tão aguardado, o momento da oração. Pastor, eu estou no trânsito, sou motorista de aplicativo. Pastor, eu sou motorista de ônibus, o que faço? Continue fazendo o que você está fazendo. Ligue o seu pensamento a Deus. Pastor, eu estou em casa. Se você está em casa e tem a possibilidade de dobrar os seus joelhos, já comece a separar aquele cantinho da oração, seja na cabeceira da cama, no sofá. Vamos nos ajoelhar, vamos falar com Deus em oração. Onde quer que você esteja, o Senhor vai visitar você. Pastor, me encontro aflito, atribulado, me encontro oprimido, depressivo. Tenha certeza que Deus vai visitar você. Pastor, não estou em casa, eu estou no hospital. Tem alguém da minha família que se encontra doente, sofreu um acidente, está diagnosticado com uma enfermidade que não tem cura. Eu creio, pastor, no milagre. Continue com o fone de ouvido conectado ao celular. Ore, nós vamos orar por esta pessoa que está desenganada. Vamos orar por esta pessoa que precisa da ajuda de Jesus. Atenção São Paulo, atenção Brasil. Chegou o momento de nós nos unirmos em oração. Chegou o momento de nós falarmos com Deus. Você que nos enviou a sua mensagem, entrou em contato conosco, já está incluso o seu nome e o nome da sua família para oração. A nossa irmã Zoraide entrou em contato conosco. Ela nos enviou uma mensagem de texto e nos pede orações. Ela é do Rio Grande do Sul. Quem também nos enviou a sua mensagem nesta madrugada é a nossa irmã Alexandra. Ela disse, amém, pastor, eu acompanho todos os dias a programação e já incluí, irmã Alexandra, o seu nome na oração. Maria Araújo também nos escreveu pedindo orações para Maria das Dores, Carlos Eduardo, Davi e Eduardo. Vamos apresentar nas mãos do Senhor. A nossa irmã Aparecida também nos escreveu dizendo: a paz do Senhor Jesus, pastor, peço oração, sofro com dores na coluna, peço orações por toda a minha família, Deus abençoe, eu ouço o programa todos os dias. Também quem nos escreveu, nos pedindo orações, é a nossa irmã Eliene. A paz do Senhor, eu moro em Aparecida de Goiânia, Goiás, peço oração pela minha vida, pela vida da minha filha, nós vamos orar em nome de Jesus pela libertação. 1h59, nós vamos ao prefixo, a identificação das emissoras. Até voltarmos, tudo vai estar preparado, não é verdade? E você poderá orar conosco. A oração da madrugada, a oração do socorro de Deus.
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1: 2 horas. Meu nome é Manuel de Jesus. Estou gravando esse áudio. Uma bênção que Deus me deu. Uns dias atrás eu estava com a vista ruim, cada dia aumentando mais. Fiquei com a vista 80% sem enxergar direito. Tenho um rádio que fica na cabeceira da cama. Fico escutando a programação diariamente da igreja Deus e Amor. Escuto as orações. Essa foi uma bênção que Deus me deu, enxergado normalmente. Sou muito grato a meu Deus. Sou Manuel de Jesus, moro na Vila São Luís, São Luís, Maranhão.

0: Paz do Senhor Jesus, meu nome é Fátima Alves, eu sou aqui do Rio de Janeiro. Eu liguei aí para a sede pedindo oração aos irmãos. No horário das 00h, os irmãos oravam e oravam juntamente com os irmãos. Eu estava sofrendo com a cistite, que é uma infecção urinária. Eu estava sentindo muitas dores. E através da oração, que os irmãos me ajudaram em oração, eu hoje estou curada. Estou aqui agradecendo ao Senhor pela vitória e também aos irmãos, os pastores que oram aí pela madrugada. Que Deus abençoe a todos vocês, em nome de Jesus.
1: Paz do Senhor Jesus, irmãos. Meu nome é Anercésio Mendes, eu moro na cidade de Uberlândia, estado de Minas Gerais. Estou aqui testemunhando que eu fui curado da doença por nome de Alzheimer. Eu fiz um propósito com Deus de gravar um testemunho, o qual eu estou fazendo agora, e ajudar o programa Voz da Libertação. E hoje eu estou curado para a honra e para a glória do Senhor Jesus. Amém? Eu agradeço a oportunidade, em nome de Jesus.

Anderson e João Pessoa, na Paraíba. E meu testemunho é que a minha mãe, ela foi tocada pelo poder de Deus. Ela estava com muita dor na coluna, estava com quase 80 anos de idade. E Jesus tocou e a misericórdia de Deus a encobriu. Ela está curada para a glória de Deus. Amém, queridos? Então, que Deus continue abençoando em nome de Jesus.

2020, em fevereiro, eu tive um bebê de 8 meses que o médico diagnosticou que ela nasceu com um problema na coluna e que não ia andar. Nasceu com a perna quebrada e o joelho deslocado. Eu fiz as campanhas da Igreja Deus e Amor, levei para os irmãos ungirem ela e, perseverando em oração nas campanhas, hoje a minha filha está com 1 ano e 6 meses, hoje ela já anda, ela já fala e está curada para a honra e glória do Senhor.

0: os que me amam, e os que de madrugada me buscam, me acharão. 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
1: Maravilhosíssimo Deus e eterno Pai, aqui estamos mais uma vez em Tua santa e maravilhosíssima presença para glorificá-lo, para adorá-lo, para agradá-lo, para agradecê-lo também por tudo que tens feito por nós. Obrigado pela vida, obrigado pela nossa família, obrigado pelo nosso ministério, obrigado por tantos livramentos que o Senhor tem nos dado. Não temos palavras para expressar tamanha gratidão por tudo que o Senhor fez e ainda irá fazer por nós. Nos apresentamos diante de Ti, com coração contrito, quebrantado, disposto a adorá-lo, disposto a se sujeitar à Sua vontade. Perdoe os nossos pecados, perdoe as nossas transgressões, perdoe-nos por tudo que fizemos e praticamos, que não foi do Teu agrado. Aqui estamos, ó Pai, com coração aberto, para receber a Tua presença, o Teu perdão, porque Tu és o Pai da infinita graça e misericórdia. O Senhor é a fonte inesgotável da misericórdia. Ó Criador do Universo, ó Criador da Terra, ó Deus que antes do princípio já existia, glorificado, exaltado, enaltecido seja o nome do Senhor nesta madrugada. Rei dos reis e Senhor dos senhores, autor do corpo humano, autor da vida, viemos entregar os nossos caminhos ao Senhor. Viemos entregar as nossas ansiedades, problemas, aflições ao Senhor, sabendo que o nosso socorro não vem da esquerda nem da direita. O nosso socorro vem do alto, o nosso socorro vem de Ti, Jesus. Não estamos nos dobrando diante dos homens, estamos nos dobrando diante do Senhor, aquele que é capaz de nos levantar, aquele que é capaz de nos ajudar, aquele que é capaz de nos reerguer. Levante esta pessoa agora, Senhor, que talvez se encontre aflita, oprimida, desesperada, sem forças e sem vontade de viver. Quantas pessoas, ó Deus, que não têm dormido bem durante a madrugada. Pessoas, ó Pai, com diversos problemas. Problemas familiares, problemas psicológicos, traumas que um dia ela viveu e sofreu, e agora tem aprendido nessa situação tão difícil, que a faz perder o sono, que a faz temer sair de casa. Senhor Jesus, visite estas vidas nesta madrugada, e dê a estas pessoas o grande livramento, dê a estas pessoas a libertação que tanto anseia os seus corações. Quantas pessoas que estão pensando em desistir, não tendo mais prazer na vida, o inimigo, através das suas malícias, tem tentado introduzir pensamentos de morte, pensamentos de suicídio. Meu Deus, repreenda esses tais pensamentos agora. Visite esta pessoa e com o Teu Espírito a renove. Visite esta pessoa e com Teu Espírito a transforme. Visite esta pessoa agora e dê esperança para que ela viva. Não deixe, meu Pai, que o inimigo venha tirar a vida desta pessoa. Não deixe que o inimigo venha tirar a paz destas pessoas. Não deixe que o inimigo venha continuar prendendo estas vidas ao medo, ao desespero, focando em problemas que nem sequer existem ou passarão a existir. Repreenda agora, meu Deus, este mal que tem afetado milhares e milhares de pessoas, a depressão. Quantas pessoas, ó Pai, que não se alimentam mais, não saem de casa. Quantas pessoas, ó Deus, que não querem nem trabalhar, não querem mais cuidar dos filhos, da família, perderam o ânimo, perderam as forças. Meu Deus, repreenda o oportunismo do inimigo na vida destas pessoas, que tem usado os problemas da vida para lhes afligir, para as colocar em desespero. Meu Deus, quebra as algemas, quebra os grilhões. Meu Deus, abra estas cadeias e faça esta pessoa livre para a Tua honra e para a Tua glória. Meu Deus, quantas pessoas que devido aos problemas financeiros, estão endividadas e preocupadas, estão prestes a perderem a sua casa, o lar que moram. Quantas pessoas, ó Deus, que já não conseguem mais pagar o seu aluguel. Pessoas que estão devendo, credores, agiotas, prestes a serem despejados, têm perdido o sono. Meu Deus, não permita que esta pessoa, com a sua família, sejam forçados a sair de onde moram. Não permita, meu Deus, que esta pessoa passe por privação de pão. Ou passe por privação de pão. Não permita, meu Deus, que estas vidas possam viver nas ruas. Senhor Jesus, estamos fazendo o clamor do socorro. O socorro que clamamos é o socorro divino. O socorro que clamamos é o socorro que vem do Senhor. Socorre esta vida que está prestes a perder a sua casa. Socorre esta vida que se encontra endividada. Socorre esta vida que tem sido ameaçada de morte pelos credores, devedores. Senhor Jesus, esta pessoa é uma cidadã, um cidadão de bem. Enquanto tinha uma fonte de renda, honrava os seus compromissos. Mas agora tudo que vem em mãos, o pouco que vem, é para colocar o pão sobre a mesa, para sustentar a esposa, os filhos. Ó, meu Deus, livra estas famílias agora. Dê estas famílias, ó Deus, o grande livramento. Abra uma porta de emprego. Eu creio que ainda neste fim de semana, o Senhor pode honrar esta pessoa que ora, abrindo uma grande porta. Esta pessoa tem entregado currículos. Esta pessoa, meu Deus, tem feito diversas entrevistas, mas até o momento não foi chamado para trabalhar. Eu peço ao Senhor, em nome de Jesus, venha surpreender esta pessoa com uma ligação. Venha surpreender esta pessoa, meu Deus, através de uma mensagem de texto, chamando esta pessoa para trabalhar. Meu Deus, esta pessoa precisa muito de uma fonte de renda. Esta pessoa está ansiosa. Esta pessoa coloca sua fé em ação agora, crendo que neste fim de semana tudo pode acontecer, porque está colocando os seus problemas, as suas ansiedades no Senhor. Senhor Jesus, mova-se agora com as Tuas mãos e opere este milagre. E abra esta porta de emprego, abra esta porta de oportunidades. Eu oro para esta pessoa que está desempregada. Eu oro, meu Deus, por este trabalhador, esse gestor, empreendedor, empregador, empresário. Eu oro por todos, meu Deus, que pedem por uma porta. Não só uma porta de emprego, uma porta de oportunidades, uma porta de escape, uma porta de livramento. Meu Deus, a Tua palavra diz que a porta que o Senhor abre, ninguém pode fechar. Abra, meu Deus, esta porta, a porta da prosperidade, a porta da bonança, a porta da saúde. Meu Deus, são tantas portas que o Senhor pode abrir nesta madrugada. Portanto, abra todas elas e socorre-nos agora. Socorre esta vida, Jesus. Socorre estas vidas, meu Pai. Quantas pessoas que não têm dormido durante a madrugada, porque está sofrendo e sofrendo muito com dores, enfermidades. Meu Deus, repreenda agora este tumor cancerígeno. Repreenda agora, Senhor meu Deus, esse vírus, HIV, coronavírus e outras infecções, inflamações e bactérias que se encontram neste corpo. Repreenda, meu Deus, esta enfermidade nos rins, no fígado, no pâncreas, nos olhos, na visão, onde quer que esteja essa enfermidade, na pele, nos ossos. Repreenda agora, Jesus, e opere um grande milagre. Eu creio, meu Deus, que aquilo que é impossível aos homens é possível a Ti. Quantas pessoas agora nas UTIs, nas CTIs, pessoas, ó Deus, desenganadas pela medicina, entubadas. A família está lá orando, clamando. A família está com fone de ouvido, conectada ao celular, orando por este ente querido. E o médico está lá examinando aquele corpo com morte cerebral, preparando o diagnóstico e a má notícia para a família, dizendo que não tem jeito, é necessário desligar os aparelhos. Meu Deus, para tudo tem jeito quando nós colocamos a nossa fé em ação. Até para a morte tem jeito. Quando mencionamos o nome que está acima de todo nome, o nome de Jesus. Meu Pai, ressuscita esta pessoa com morte cerebral. Ressuscita, meu Deus, esta vida, que a sua morte foi uma morte espiritual. Ressuscita, meu Deus, esta vida, que a sua morte foi uma morte ministerial. Meu Deus, visite estas pessoas agora e as ressuscite pelo teu poder. Faça, meu Deus, um grande milagre em todas as áreas destas vidas que se encontram, meu Deus, no vale de ossos secos. Não estão tendo uma visão do vale, mas estão dentro do vale. Ossos secos que precisam de carne. Ossos secos que precisam do soprar do seu espírito para que tenham vida. Meu Deus, quantas pessoas que todos os dias entram em contato conosco, que estão frias na fé, não conseguem orar, não conseguem jejuar, não conseguem buscar a sua presença, estão inclinadas ao pecado, estão inclinadas ao mal, e não conseguem, meu Deus, se libertar. É necessário, meu Deus, que nesse vale de ossos secos venha soprar o teu espírito. Senhor, meu Deus, que em nome do Teu Filho amado, Jesus Cristo, o Senhor venha dar vida, vida a esses ossos agora, que agora formam carne e precisam reviver. Faça reviver, meu Deus, e tire esta pessoa deste vale. Tire esta pessoa dessa situação que vive. Fortaleça a vida desta pessoa presa a uma situação que entristece o Senhor, que entristece o Espírito Santo. Renova, levanta, cura, liberte, transforme esta vida de dentro para fora. Eu creio, Senhor Jesus, eu creio no grande milagre das mãos do Senhor. Milagre esse para a cura física e também para a cura espiritual. Cure esta pessoa, meu Deus, que está diabética. Tire esta pessoa do leito de enfermidade que se encontra agora. Visite este bebê recém-nascido. Visite esta criança, esse adolescente, este jovem, este senhor, esta senhora que se encontram internados em um hospital. Quantas pessoas, ó Pai, prestes a passarem por uma cirurgia de risco, talvez. Pessoas, ó Pai, que colocam o Senhor acima de tudo e creem que abaixo das mãos dos médicos estará as mãos do Senhor. E acima do conhecimento dos médicos, o Senhor, para operar um grande milagre. Por isso, toca Jesus agora. Toca, Senhor Jesus, agora e repreenda o mal que assola esta vida. Repreenda, meu Deus, esta enfermidade patológica e esta enfermidade com influência espiritual. Meu Deus, repreenda agora e dê vitória. Repreenda esse espírito de enfermidade e dê vitória. Repreenda esse espírito, meu Deus, maligno que se encontra neste corpo e a faz estar doente e a faz viver oprimida, depressiva e com dores. Em nome de Jesus, adversário, nós te repreendemos nesta madrugada. Saia desse corpo, saia desta vida. É no nome de Jesus que nós te repreendemos agora. É no nome de Jesus que nós te repreendemos agora. Que esta pessoa seja livre desta doença, desta enfermidade, desta opressão, desta depressão. Que em nome de Jesus esta pessoa seja livre desta insônia. Que em nome de Jesus esta pessoa que pensa no suicídio, ela possa agora pensar em viver. Meu Deus, proporciona alegria. Proporciona alegria a esta pessoa. Proporciona a esta pessoa prazer na vida. E como tu podes fazer isso? Bem sabes como, Senhor. Não é necessário, ó Pai, eu dizer como. Mas esta pessoa sabe e conhece bem. Mas caso não saiba, é o teu Espírito. É o teu Espírito. Caso esta pessoa não saiba, é o teu Espírito que a fará vencer as tribulações da vida. É o teu Espírito Santo que a fará vencer os obstáculos, as tempestades, as tribulações. É o teu Espírito que trará esta pessoa alegria. Meu Deus, repreenda esse desespero, esta ansiedade. Quantas pessoas, ó Pai, ansiosas, e já sentindo no corpo ansiedade, tremores, palpitações no coração, dores no peito e outros problemas psicológicos, síndromes, traumas. Senhor Jesus, cure estas pessoas agora. Eu apresento cada pedido de oração, cada uma das pessoas que entrar em contato conosco pedindo orações. Eu apresento, meu Deus, cada vida em suas mãos, Otávio em família, João em família, Matias em família, Joel em família, Cleusa em família, todos aqueles que nos enviaram a sua mensagem de texto, Maria de Lima, Onira, Henriques, Francisca Rocha, Claudinei, Raimundo Pires, Gersi. Eu apresento a vida da nossa irmã Flávia, da Lúcia Nascimento, Zoraide, Alexandra, Maria Araújo, Aparecida, Fran Silva, Daniel Florentino, Zelinda, Nilton Moreira, Carlos, Lindenberg, Eliene, Rafael Fernandes, Maria da Conceição. Senhor Jesus, visite cada uma destas pessoas agora. Que nesta madrugada possam ser abraçadas pelo Senhor. Que nesta madrugada possam receber o socorro do Senhor. Socorre-nos agora, meu Pai. Socorre as nossas vidas nesta madrugada. Socorre estas vidas agora. Alcance-as agora com o seu poder. Eu oro, te agradeço e te glorifico por tudo que o Senhor fez e ainda irá fazer. Muito obrigado, Senhor Jesus, muito obrigado. É a minha oração. Amém e amém. Muito obrigado e graças a Deus.

0: 2:27, foi um prazer orar por você. Eu creio que você, como eu, sentiu a presença do Espírito Santo, mas eu gostaria de lhe fazer um apelo. Eu gostaria de convidar você a aceitar Jesus como único e suficiente Salvador da sua alma. Você deseja fazer isso? Levante as suas mãos, se possível. Caso contrário, ligue o seu pensamento a Deus e repita comigo estas palavras. Senhor Jesus, eu orei e senti no meu coração o desejo de aceitá-lo como único e suficiente Salvador da minha alma. Perdoe os meus pecados, perdoe as minhas transgressões. Eu confesso a Ti todos eles e me humilho, entregando a minha vida totalmente ao Senhor. Escreva agora o meu nome lá no céu, no livro da vida, e sele com Teu sangue para o grande dia. Amém e amém, e graças a Deus. 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Diga ao pastor que você entregou a vida a Cristo e você será discipulado, você será preparado para o batismo, você, por imersão, será batizado em nome do Pai, do Filho e do Espírito Santo, sendo membro da Igreja Deus e Amor. Deus te abençoe, em nome de Jesus.
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3: A paz do Senhor Jesus, me chamo Ana, moro em Rua das Artes, São Paulo. Me encontrava há 40 anos esperando por essa bênção. E o Senhor me alcançou com sua mão forte e me levou às águas batismais. Glória a Deus, graças a Deus. Agradeço em nome do Senhor Jesus. Estou muito, muito feliz podendo fazer a obra do Senhor. Glória a Deus.
4: 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Vale a pena. Cato, confio com Cristo até hoje. 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Vale a pena. E você que vai se batizar, vá em frente, porque você não vai se arrepender, tá bom? Fica firme com Cristo, nasça de novo na água e no Espírito, porque Deus tem coisa boa para você, tá bom? Você não vai se arrepender, vai em frente, porque hoje me batizei e não me arrependi.
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6: Olá, paz do Senhor. Hoje eu vou compartilhar com os meus irmãos o fundamento do Deus Triuno. cremos que há somente um único Deus, vivo, que é eterno. Não teve início e não terá fim. O Criador dos céus e da terra. Cremos que Deus é o triuno, sendo o único Deus, que subsiste em três pessoas distintas. O Pai, o Filho, o Espírito Santo, que são coeterna, coiguais, da mesma natureza. Portanto, esse Deus é a fonte de toda a vida. Sua relação com a criação é amorosa, pois Deus é amor, e Ele a ama incondicionalmente. Continue acompanhando, pois iremos compartilhar com vocês todos os fundamentos da fé da nossa igreja. Que Deus abençoe.
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8: Meu nome é Daíra Souza. Eu, quando não era evangélico, eu ia assim, né, fazendo visita, né? Até eu gostei, conheci aí a Deus é Amor de São Paulo. Fui visitando. Hoje eu sou novo convertido. Estou muito contente com Jesus. Sou de Sorocaba. Pastor, irmãos, Deus abençoe.
9: Meu nome é Aparecida Marley Trindade. Eu conheci a Igreja Pentecostal Deus Amor há 22 anos, né, quando eu tinha um câncer no meu pulmão esquerdo. E ao estar nessa igreja, Deus me curou o câncer, foi revelado, Deus curou o câncer, glória a Deus. Desde então, eu estou muito feliz com Jesus nesta igreja. Que Deus abençoe esse ministério, em nome de Jesus.
10: Meu nome é Lucinete, moro no povoado debaixo da Porteira, município de Vitória da Conquista, Bahia. Eu conheci a EPDA através do programa de rádio, né, A Voz da Libertação, e também indo ali à sede do Sumaré, né? E hoje tenho 29 anos e tenho 7 anos que eu congrego, né? Para a glória do Senhor.
11: Meu nome é Sônia Regina Ferreira de Oliveira. Eu sou daqui da região do Itaim Paulista. Eu conheci a Igreja Pentecostal Deus e Amor através da Voz da Libertação do rádio. E recebi curas através deste ministério, curas de síndrome do pânico, curas de perturbação mental. Já recebi curas de libertação na minha vida de enfermidade. Eu sou grata a Deus pela vida de vocês que oram por nós. Amém?

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3: 2:36.
4: Meu nome é Luana Salim, do Nascimento. Eu vim de Minas Gerais, eu sou de Campos Altos. E eu sempre fui, na minha infância, uma pessoa muito problemática, porque eu era muito antissocial. E os médicos, depois de um tempo que eu tive depressão, eles me disseram que eu tinha borderline. E tudo isso veio desencadeado da minha infância. E borderline é um transtorno de personalidade limítrofe. E a gente não sabe discernir o que a gente está sentindo, se é certo, se não é. Tem coisas que a gente sente de uma forma totalmente diferente. O impacto é maior. E a minha infância, ela foi muito triste, porque eu nunca conseguia fazer amizades, em casa era brigas, muitos xingamentos, e eu cresci naquela área e sempre me sentindo muito infeliz. Chegou aos meus 12 anos, eu me rebelei contra aquela situação e me entreguei a uma vida de procrastinação. Eu me entreguei à prostituição e pensava que assim eu poderia ser feliz. Mas 6 meses depois, eu conheci um colega já de escola, ele me chamou para ir para a igreja. E eu fui, foi a primeira vez que eu, pela minha vontade, aceitei o Senhor Jesus. Me batizei, passei 2 anos na igreja. Mas eu tinha um processo para viver e não entendia o que ainda viria em toda a minha vida. Eu amiguei com um namorado que tinha na época, com 18 anos. Eu já não suportava mais ficar com ele, porque eu passava muita dificuldade em casa. Ele só jogava, não pensava mais em casa, passava dificuldades e comecei a trabalhar. No que eu comecei a trabalhar, eu tive outra visão de vida. Falei, não, isso pra mim não dá mais. Eu terminei com ele e acabei me relacionando com o primo dele. 1 ano e 4 meses depois veio um abuso. E foi muito triste para mim, porque aquele abuso, ele mexeu profundamente no meu psicológico. Como eu já tinha todos os problemas que eu já tinha enfrentado na infância, veio a depressão. 4 anos depois, começou a automutilação, as tentativas de suicídio. E eu já não via mais uma saída, porque eu só queria ficar num quarto fechado, me isolando, não queria conversar, não queria sair. Nem trabalhar mais eu queria. Eu pensava que se eu morresse, aquele sofrimento ia acabar. Porque o meu psicológico, ele não me dava um dia de paz. E sempre vinha aquela pressão psicológica que eu tinha ouvido. Que eu não era ninguém, que eu era pior do que um lixo hospitalar. Que nem o urubu chega perto. E aquilo mexeu de uma forma tão intensa comigo que não tinha mais sentido. Eu não tinha mais esperança de que um dia algo fosse mudar. De relacionamento em relacionamento, foram 10 casamentos ao longo desse tempo. Não casamento certo, como deve ser feito no cartório. Relacionamentos em que eu decidia morar com a pessoa. E nesses 10 relacionamentos eu apanhei muito, passei fome, foi dificuldades. Só Deus e eu sei o que eu passei nessa vida. Cheguei até a falar, Senhor, hoje daqui eu não saio, mas eu esquecia que, além de tudo, eu tinha um Deus que guardava a minha vida. Antes da depressão, Deus me deu uma revelação, que eu ia passar por dentro de um grande mar, e quando eu não conseguisse mais caminhar, Ele ia me tomar em seus braços e ia vencer comigo esse mar. E hoje, louvado seja Deus, eu venci esse mar. Meu encontro com Jesus foi maravilhoso. Foi num dia de pregação sobre perdão, aqui na Deus e Amor, numa sexta-feira, Pastor Kleber pregando. E eu nunca me perdoei por muitas coisas que aconteceram na minha vida, porque eu sabia que algumas das coisas que aconteceram, um pouco foi por causa das minhas atitudes desenfreadas. E aquela pregação, ela foi no íntimo do meu coração. E falou, se você não se perdoar do que aconteceu, do que te fizeram, como que Deus vai te perdoar de tantas outras coisas que você fez? Se liberta desse jugo, é muito pesado. Pega o meu jugo, o meu fardo é leve. Venha ter paz. E aquele dia foi o dia que foi marcado o meu encontro com Jesus. E eu pude ver que tudo que eu havia passado, sofrido, tudo tinha um propósito. Deus, Ele me mostrou tantas coisas em meio a essa depressão, que Ele nunca me abandonou. Embora teve dias que eu questionasse a Deus, perguntando se Ele havia me esquecido ou que não me amasse. Mas hoje, olhando para trás e vendo quão forte Ele me tornou, eu tenho a sabedoria de falar para todos que enfrentam a mesma coisa. Ainda há esperança. Porque há um Deus que, independente dos seus pecados, dos seus feitos, Ele te ama. Porque Ele te criou para adorá-lo. Então, a nossa sabedoria hoje que Deus tem nos dado é que, apesar de todos os empecilhos na nossa vida, temos que ter a lembrança e a esperança que Deus, Ele pode mudar tudo, simplesmente da noite para o dia. E quando a gente entrega a nossa vida nas mãos dEle, a gente tem paz, a gente tem sabedoria para ajudar até mesmo quem está passando pela mesma situação a qual vivenciamos há um tempo atrás. E hoje, eu estou aqui servindo ao Senhor na Igreja Pentecostal Deus e Amor. Tem 2 anos já que estamos aí firmes no Senhor. Não penso mais em tirar minha vida. Hoje eu sou grata. Eu sou grata pelo ar, pela vida, por esse céu maravilhoso. E Ele vai salvar cada pessoa que também deu o primeiro passo. Porque Deus, Ele precisa do nosso primeiro passo para poder agir em nossa vida. Irmão, eu quero falar para vocês que enfrentam o que eu enfrentei. Tem dias que você vai olhar assim e vai falar, Senhor, eu não aguento mais. Vai pedir até mesmo ao Senhor para te tirar dessa terra. Mas lembra de uma coisa. Às vezes o que você está passando é um processo para abençoar uma vida lá na frente que vai estar passando pelo que você passou. Tenha fé, tenha esperança. Continua clamando a Deus, porque Ele nunca tarda, Ele chega no momento certo. E tudo que você está vivendo hoje vai servir de testemunho para ajudar uma alma que tanto precisa. Eu sei que a situação é difícil e que a nossa mente ela é muito limitada. E às vezes a gente pensa não ter mais esperança, mas ainda tem. Porque enquanto houver o dia, enquanto houver o fôlego de vida, ainda há esperança, ainda há transformação. Venha para Jesus. Venha sentir a paz que excede todos os entendimentos. A paz que você vai olhar para trás e falar, meu Deus, eu não acredito que eu vivi tudo aquilo. Porque vai ser tão glorioso sentir o amor do Senhor no seu coração que você nem sequer vai lembrar dos terrores que você já enfrentou. É difícil? É. Mas Deus, Ele sabe como agir na nossa vida. A gente não. Mas temos que entender que temos que nos entregar, porque fomos feitos para Ele, para adorar o nome santo do Senhor. Luana Salim, do Nascimento dos Santos.
5: Assim diz a palavra do Senhor. Buscar-me-eis e me achareis quando me buscar de todo o vosso coração. Atenção, povo de Deus. Domingo agora, estamos nesta grande campanha Pai, Filho e Espírito Santo. Orando, clamando, Esta campanha de oração é para Deus trazer um grande avivamento na vida do povo. Deus convoca o seu povo para orar. Deus convoca o seu povo para jejuar. Deus convoca o seu povo para consagrar ao Senhor. E eu tenho certeza que todos nós temos esse dever para com Deus. Chegai-vos a Deus e Deus chegará a vós. É o tempo oportuno que Deus está nos dando. É a grande oportunidade que o Senhor está nos concedendo de estarmos em sua presença, orando, clamando, pedindo, buscando, invocando o nome do Senhor. Meu amado irmão, Jesus disse, tudo que nós pedirmos em oração, crendo, receberemos. Por isso, a Igreja Deus de Amor está nesta campanha de oração. Este grande avivamento, este dia de Pentecoste, em Atos dos Apóstolos, capítulo 2, eles receberam a unção de Deus, o batismo com fogo e com o Espírito Santo. Jesus já havia dito aos seus discípulos, ficai em Jerusalém até que do alto sejais revestido do poder de Deus. Isto se cumpriu. Todos eles foram cheios do Espírito Santo. E aquele dia foi o dia que Pedro, pregando a palavra de Deus, quase 3.000 almas aceitaram a Jesus. Veja, o trabalhar do Espírito Santo. Você que está me ouvindo agora, você precisa de um renovo espiritual. Então venha estar conosco. Domingo agora é o dia de nós orarmos a Deus em santo jejum, em santa consagração, os céus abertos e a glória de Deus caindo como chuva na vida do povo. Que bênção, que alegria ver a multidão, a igreja toda orando, o povo de Deus sentindo o renovo espiritual, a unção. Eu me recordo no primeiro dia desta campanha, a quantidade de pessoas que estava chorando aos pés do Senhor, glorificando o nome do Senhor, maravilhado, porque a graça de Deus está sendo derramada. E neste domingo agora não vai ser diferente. Os céus abertos e Deus renovando o seu povo. Venha receber o batismo com fogo e com o Espírito Santo. Venha buscar os dons mais excelentes do Espírito Santo. Quantas coisas Deus quer nos dar, mas devemos buscar. Chegai-vos ao Senhor e Ele chegará a vós. Eu quero fazer juntamente com vocês uma oração, pedindo a bênção de Deus, pedindo a vitória do Senhor para estas grandes campanhas que estamos anunciando a você. Oremos ao Senhor. Glorioso Deus, maravilhoso Pai, aqui estamos, Senhor, pedindo a Tua bênção, pedindo a Tua graça, pedindo a Tua unção, para que o Senhor venha realizar tamanhos milagres, tamanhas maravilhas, e este povo, ó Deus, que está agora, nesse exato momento, sentindo em seu coração de fazer conosco esta campanha. Traga o povo, Senhor, para orar, traga o povo para consagrar, assim estamos atendendo o Teu pedido, para que convoque o seu povo para orar, convoque este povo para clamar. A Bíblia diz, se este povo que se chama pelo meu nome, se humilhar, buscar a minha face e se converter dos seus maus caminhos, então eu ouvirei dos céus, perdoarei os seus pecados e sararei a sua terra. Senhor, em teu nome clamamos, Jesus, misericórdia do seu povo, compaixão, piedade, que todos sejam ricamente agraciados em tua presença, neste grande dia, neste grande domingo, aonde estaremos em oração e jejum, clamando, como diz a tua palavra, que nós devemos orar sem cessar, o dever de orar, o dever de consagrar, o dever de buscar ao Senhor. Fica conosco, Senhor, nos abençoando, nos guardando, livrando e protegendo de todo o mal. Glória ao Pai, glória ao Filho, glória ao Espírito Santo de Deus. Amém, amém.
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3: 2:50.
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2: 2:52, estamos de volta com todos vocês. É a madrugada do socorro de Deus. Há instantes atrás estávamos clamando, estávamos falando com o nosso Deus, muitas vidas sendo restauradas, tocadas pelo Espírito Santo. E é claro, daqui a 7 minutinhos, nós teremos um outro clamor dentro da programação. E desta vez, pastor Lorival de Almeida estará clamando por mim, pela sua vida e pela sua família. Pastor Lorival vai clamar e juntos vamos orar em concordância, pedindo a Deus livramento, cura, restauração do lar e da família. Portanto, você pode nos enviar a sua mensagem, DDD 11 982923392, e vamos incluir o seu nome na oração, aonde às 3 da manhã, pastor Lorival de Almeida estará clamando por todo o Brasil. Roberto Santana nos enviou a sua mensagem dizendo: a paz do Senhor, pastor, peço oração por Paula, que está internada na UTI. Nós vamos orar pela vida da nossa irmã Paula. Em nome de Jesus, nós cremos na sua restauração. Nosso irmão Eliseu, do Espírito Santo, está ouvindo o programa Voz da Libertação e pediu para que possamos colocar o seu nome no clamor das 3 da manhã. Vamos orar sim, em nome de Jesus. Nosso irmão Edmilson também nos enviou a sua mensagem. Ele é de Alagoinhas, Bahia. Nós vamos orar e vamos apresentar a sua vida nas mãos do nosso Deus. Também quem nos escreveu, Marcos Vinícius e Ana Flávia, ambos nos escrevem de Piranhas, Goiás. Pedem oração para a família, pedem oração para que o Senhor venha abençoar as suas vidas. João Vitor também nos escreveu dizendo: pastor, todos os dias eu estou ouvindo a oração direto no celular. Deus abençoe, irmão João. Vamos orar e vamos apresentar sempre a sua vida nas mãos de Deus. A nossa irmã Silva também nos escreveu, pede orações por sua mãe. Nós vamos orar para que Deus venha libertá-la. Joel Gouveia também nos escreveu dizendo: pastor, eu já estou já orando, intercedendo, aguardando a oração das 3 da manhã, estou em sintonia com a programação da rádio Deus é Amor. Martélia também nos escreveu, nos dizendo: pastor, a paz do Senhor Jesus, nós já estamos orando a Deus, já estamos clamando por aqui. O nosso irmão Anderson também nos escreveu dizendo: pastor, ore por mim, por Edivânia, por toda a nossa família, por todas as áreas. Somos sempre vítimas de rituais, obras malignas, mas nós cremos no livramento, nós cremos na vitória do nosso Deus. Um abraço a todos que nos enviaram a sua mensagem. Quem nos escreveu, e já vamos orar, em oração, em concordância com o pastor Lorival, o nosso irmão Ricardo, a nossa irmã Ivone Cristina, Ícaro, Flávio Silva, o nosso irmão Leonete, Maria da Conceição, Maria de Lourdes, Rafael Andrade, Lindenberg, Carlos, Nilton Moreira, Maria Juliette, Zenilda, Daniel, Fran Silva, a nossa irmã Aparecida, Maria Araújo, Alexandra, Zoraide, Lúcia Nascimento, Flávia, Gersi, Raimundo Pires, Francisca Rocha, Onira, Sérgio, Ana Lígia, Flávia Silva, Geru, Antônio Tavares, Cintia Almeida, Augusto, Cauã, Francinete, Ana, Luciana, Isabel, João Barbosa, José Carlos, Rita, Getúlio Gouveia, Márcio, quem também nos pediu orações, Laurinha, Silvia, Deni Tavares, Sônia, Sara, Alexandra, Alexandre, Samuel. Vamos apresentar todos vocês na oração das 3 da manhã. Continue a nos enviar a sua mensagem, DDD 11 982923392. É um prazer orar por você, é um prazer clamar pela sua família. Pastor Lorival estará orando e apresentando a sua vida nas mãos do nosso Deus. Olha, nós recebemos aqui mais mensagens, atualizamos agora. A nossa irmã Maria nos escreveu, DDD69, ela é de Rondônia, Porto Velho, Rondônia. Deus abençoe a irmã Maria. Ela pede orações por ela, pelos seus filhos. Vamos orar em nome de Jesus. Fabiana Menezes, ela é de Jundiaí. Ela pede orações pela saúde. Sofre muito com dores na perna e ela está desesperada. Vamos orar, vamos apresentar a sua saúde nas mãos de Deus. Nosso irmão Nando, Nando é o apelido, Fernando é o nome, está aniversariando. Irmão Fernando, Deus abençoe, que Deus abençoe a sua vida, feliz aniversário, que Deus continue te dando saúde, que Deus continue te usando poderosamente. Feliz aniversário na presença do Senhor.

0: 3 da manhã em ponto. Vamos agora para o momento da oração. É claro, vamos ao prefixo em sequência, pastor Lorival de Almeida, na oração de intercessão por todos nós. Sou o presbítero Rafael, às 4 da manhã estaremos de volta.
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0: socorro ao meu Deus. Do seu templo, ele ouviu a minha voz. Meu grito chegou à sua presença, aos seus ouvidos. Salmos capítulo 18, versículo 6.
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Grandioso Deus, poderoso Pai, Deus da minha vida, Deus do meu coração. Mais uma vez aqui estamos perante o Senhor, para apresentar ao Senhor os nossos ouvintes, as pessoas necessitadas, as pessoas, ó Deus, que estão neste momento atravessando momentos difíceis na vida, mas também, ó Deus, para agradecer o Senhor por tudo quanto o Senhor tem feito por nós e para nós até o presente momento. Agradecer, ó Deus, pela vida, agradecer, ó Deus, pela oportunidade, por portas abertas, por tantas coisas maravilhosas, ó Deus, que o Senhor tem representado para nós. Agradecer pela vida dos nossos ouvintes, agradecer, ó Deus amado, pelas grandes vitórias, em alguns momentos até pelas pequenas derrotas, Senhor. Eu sei, ó Deus, que algumas coisas não tão boas acontecem na nossa vida e nos trazem experiência. Mas eu sei, ó Pai, que a batalha pode até mesmo parecer perdida aqui e ali em pontos pequenos da nossa vida, mas a guerra já está ganha, porque o Senhor a venceu ali na cruz do Calvário. Muito obrigado, Senhor meu Deus, pela fé desse povo que ora conosco nesse momento. São tantas situações difíceis, é tanta gente, meu Deus, em estado profundo de sofrimento, de dor. É tanta gente, ó Pai, tão necessitada, que nós precisamos, Senhor meu Deus, estar falando com o Senhor todos os dias. A cada momento aparece um caso diferente, um problema diferente, uma situação diferente. Nós queremos ser tocados pelo Senhor. Nós queremos ser abençoados pelo Senhor. Nós queremos ver a mão do Senhor a cada dia mais na nossa vida, no nosso coração. Pai de poder, Pai de misericórdia, eu sei que neste momento algumas pessoas estão atravessando um sofrimento tão profundo, são perdas, são dores, necessidades, abusos, destruições, desemprego, brigas dentro de casa, da família, alguém que desapareceu. Senhor, eu poderia passar o dia inteiro enumerando tantas situações que trazem tanto sofrimento. Senhor, meu Pai, eu sei que o Senhor é poderoso para ver esse coração lá dentro. Eu sei que o Senhor está desvendando esse coração nesse momento. Eu estou falando com o Senhor de coração para coração, Senhor meu Deus. Eu confio no Seu poder, eu confio na Sua força, eu confio na Sua misericórdia. Eu sei, ó Pai, que o Senhor é poderoso para, nesse momento, atuar nessa vida e fazer essa vida sentir que está havendo uma atuação.

do Senhor. Eu não sei de que forma, ó Pai. Algumas pessoas têm testificado que já sentiram um calor, algumas sentiram um tremor na carne, algumas sentiram, enfim, ó Deus, são tantas formas. Eu não saberia dizer, ó Deus, de que forma o Senhor poderia fazer essa pessoa entender que o Senhor agiu, que o Senhor, nesse momento, tomou as dificuldades dessas pessoas nas suas mãos, mas sei, ó Pai, que de alguma forma o Senhor pode demonstrar o seu poder, demonstrar a ação do Senhor, fazendo maravilhas, fazendo sinais, fazendo, ó Deus, com que essas pessoas sintam que não estão sozinhas na jornada dessa vida, mas que existe um Deus poderoso e é o Senhor, pronto para ajudá-las. A companhia do Senhor, certamente, ó Pai, fará com que essas pessoas tenham mais forças, com que essas pessoas possam vislumbrar a esperança e assim de cabeça levantada possam caminhar perante o Senhor, possam caminhar na direção das grandes vitórias, possam alçar voos mais altos, saindo então, ó Deus, dessa zona de perigo, onde o inimigo, Senhor, tem capacidade e força para continuar atingindo tanta gente com as suas setas destruidoras. Meu Deus, meu Pai, estou perante o Senhor. E sei, ó Deus, pela sua palavra, que muitas pessoas não são alcançadas, porque às vezes, ó Deus, são pessoas que continuam alimentando erros grosseiros. Mas essas pessoas, nesse momento, ó Deus, se humilham perante Ti. Essas pessoas estão diante do Senhor clamando pelo perdão dos pecados. Perdoai, meu Pai, perdoai, perdoa os pecados dessas pessoas que estão se humilhando perante o Senhor. Como todos nós somos pecadores, ó Deus, arrependidos é a verdade, lavados, redimidos é a verdade, mas sentimos nós também, ó Deus, a necessidade de estar clamando sempre ao Senhor, reconhecendo que somos falhos, perdoa também os nossos pecados, ó Deus, as nossas iniquidades, as nossas debilidades, perdoa-nos. Nós queremos orar e saber, ó Deus, que a nossa oração está alcançando os ouvidos do Senhor. Queremos orar, ó Deus, e saber que a resposta, ela está acontecendo. Nesse momento, ó Deus, eu tenho certeza que a minha responsabilidade está muito maior, porque não estou orando necessariamente só por mim, pela minha família, não, meu Pai. Eu estou orando por tantas pessoas que nesse momento estão necessitadas, estão clamando pelo socorro do Senhor, pela misericórdia do Senhor. Pai de amor, Pai de poder, estenda as suas mãos, ó Pai, para fazer maravilhas. Estenda as suas mãos para alcançar essas pessoas que estão clamando pelo Senhor agora. Nós estamos clamando e estamos certos de que o Senhor não deixará de responder o nosso clamor. O Senhor não deixará de responder as nossas orações. Responda agora, ó Pai, em nome de Jesus, o nosso clamor. Quantas pessoas nesse momento, ó Pai, estão colocando no Senhor a esperança, estão colocando no Senhor toda a força, porque tem o Senhor nesse momento como último recurso para uma situação que parece já definida e definida como uma situação irreversível. Senhor, eu sei que para o Senhor não existe o irreversível. Para o Senhor, meu Deus, não existe o impossível. Sei que o Senhor é poderoso para fazer uma obra grandiosa nessa vida. Em nome de Jesus, Senhor, meu Deus, faça a sua obra grandiosamente, poderosamente nessa vida. Eu confio no poder do Senhor, eu confio no agir do Senhor, eu confio na sua misericórdia, ó Pai, atua nessa vida agora, atua nesse coração agora. Eu peço ao Senhor, em nome de Jesus, faça a sua obra poderosamente nessa vida, nesse coração, nessa situação que parece que não vai mais mudar. Senhor, o Senhor é o Deus dos impossíveis. Essa pessoa, Pai, que está, eu diria, condenada, Senhor, à morte, pela própria medicina, Senhor, por não haver mais um recurso que parece resolver ou que parece que irá resolver essa circunstância. Senhor Deus, que os médicos trabalharam exaustivamente, fizeram tudo o que está ao alcance da medicina, mas não foi o suficiente. Deus dos impossíveis, eu confio no poder do Senhor, eu confio na misericórdia do Senhor. Haja agora, Senhor meu Deus, haja nessa vida, levantando essa pessoa que está no vale da sombra da morte, nesse estado, ó Deus, considerado já terminal. O Senhor é poderoso, meu Deus.
em nome de Jesus Cristo. O Senhor é poderoso, faça a sua obra, meu Pai. Faça a sua obra, eu repreendo todo o mal. Eu repreendo essa enfermidade que consome esse corpo. Eu repreendo essa dor que consome essa vida. Em nome de Jesus Cristo, todo o poder maligno, todo o poder satânico está repreendido. Eu repreendo esse espírito da morte. Eu repreendo esse poder da morte. Sai agora dessa casa. Sai agora desse corpo. Todo o poder da mentira, todo o poder do inferno, todo o poder da confusão, eu repreendo agora no poder do nome do sangue de Jesus Cristo. Saia desse corpo agora, legião. Saia dessa vida agora, legião. Saia dessa vida agora, poder do mal, poder do inferno. Saia dessa vida agora. Há poder no nome, no sangue de Jesus Cristo. Senhor meu Deus, Senhor meu Pai, o Senhor é Deus vivo, o Senhor é Deus poderoso, Deus tremendo. Venha fazer, ó Deus, com que essa vida se levante agora para a glória do teu santo nome. Venha fazer, ó Pai, com que essa família, que também está condenada ao extermínio, essa família, Senhor meu Deus, que está condenada à destruição, porque o inimigo veio, Senhor, ele veio com as suas artimanhas, veio, Senhor meu Deus, com toda a sua força, com o seu melindre, e agora, meu Deus, essa família está à mercê dessa destruição. Pai de poder, Pai de misericórdia, o Senhor é Deus poderoso para destruir a força de ação do inimigo que está sobre essa casa, sobre essa família. Deus de misericórdia, o Senhor foi o instituidor da família, e eu sei, Senhor, que essa família, o Senhor é poderoso para resgatá-la. Sei, ó Pai, que o Senhor não tem prazer em ver essa família nesse estado em que está, onde o inimigo se apoderou, onde, meu Pai, a traição, onde a mentira, onde a fofoca, a destruição veio. E, infelizmente, ó Deus, um quadro bíblico, porém apocalíptico, porém reversível, acabou acontecendo. Quando o esposo se voltou contra a esposa, quando o filho se voltou contra o pai e o pai contra o filho, o Senhor é poderoso, Senhor meu Deus, para mudar essa situação, para mudar essa vida, para mudar essa família. O Senhor é poderoso, meu Pai, agora, e eu repreendo aquele que não tem prazer em ver a família abençoada. Essa família, ó Deus, que é claro, é verdade, meu Deus, passou por prostituições, por adultérios, passou, meu Deus, por enganos, passou por separações, mas o Senhor é poderoso para agrupá-la, o Senhor é poderoso para agregá-la. Em nome de Jesus Cristo, meu Deus, opera. Em nome de Jesus Cristo, ó Pai, opera tremendamente. Opera, Senhor, meu Deus, fartamente. Eu te repreendo, espírito destruidor de lares e famílias. Eu repreendo também, meu Pai, esse espírito maligno que com certeza permitiu e fez com que esse coração se tornasse relaxado e desinteressado na reintegração dessa família. Em nome de Jesus, meu Pai, todo mal está repreendido. Todo mal está repreendido. E essa família, ó Pai, levanta-a agora. Senhor, meu Deus, olha essa mãe, esse pai, pessoas totalmente interessadas, ó Deus, em uma vez mais reviver momentos maravilhosos, proporcionados pelo Senhor na direção dessa casa, dessa família. Deus de amor, Deus poderoso, estenda tua mão, Senhor meu Pai, agora mesmo, para fazer maravilhas, para fazer sinais. Estenda as tuas mãos, Senhor meu Deus, para colocar a nossa juventude dentro de um processo, ó Pai, em que o Senhor possa usá-la, que o Senhor possa, Senhor meu Deus, se manifestar através desses jovens, ó Deus, que eu sei que o Senhor tem uma missão para realizar por intermédio deles. Pai de poder, Pai de misericórdia, em nome de Jesus Cristo, nosso Salvador, faça, Senhor meu Pai, com que esse coração seja tocado pelo Senhor, com que esses jovens e adolescentes possam entender o seu papel dentro da estrutura da sua obra, que a obra do Senhor seja feita, meu Pai, que os milagres do Senhor sejam realizados, meu Deus. Eu creio, meu Pai, eu creio que o Senhor é um Deus poderoso, o Senhor é um Deus misericordioso. Faça, meu Deus, faça com que o Senhor mesmo tenha nesse coração lugar para levantar
plantar, ó Deus, nessa vida, nesse coração, jovens arautos, jovens poderosos, jovens, ó Deus, que não serão simplesmente e meramente, ó Pai, na nossa forma de entender, a continuidade do ser. Não, meu Pai, nós queremos que sejam ícones na sua obra. Nós queremos que sejam jovens, ó Deus, preparados, ungidos pelo poder do Teu Espírito Santo, para que a obra do Senhor seja realizada através deles com uma contundência muito maior, ó Deus, até mesmo com que o Senhor tem nos usado, porque são jovens que têm recursos, ó Pai, mais do que nunca recursos, mais do que nunca possibilidade de preparo, mais do que nunca, ó Deus, jovens que têm a possibilidade de serem, Senhor meu Pai, grandes divisores de águas. Senhor meu Pai, levanta a tua juventude, levanta. Eu confio no amor do Senhor nesse momento para levantar a sua juventude, para levantar, Senhor meu Deus, em nome de Jesus, os teus servos e servas, para que grandes obras sejam feitas, para que o poder do Senhor seja, ó Pai, realmente uma constante na vida de todos esses que haverão de exalar o grande perfume do Senhor e alcançar tantas vidas. Senhor meu Deus, Senhor meu Pai, eu repreendo o poder do alcoolismo. Sim, meu Deus, quantas pessoas alcoólatras que estão morrendo, que estão vendo seus órgãos vitais, principalmente, Senhor meu Pai, o fígado, ser desintegrado, porque essas pessoas, ó Pai, não conseguem abandonar a bebida alcoólica. Senhor, meu Deus, tira, ó Deus, agora pelo seu poder. Senhor é Deus poderoso, Senhor é Deus tremendo, Senhor é Deus, Pai, tira dessas vidas agora, meu Pai, agora essa força maligna que tem induzido essas vidas ao alcoolismo, às drogas, às contendas. Senhor, meu Deus, quantas pessoas drogadas e alcoolizadas têm se arriscado todos os dias porque se tornam, ó Deus, aparentemente valentes, porque se tornam irracionais, porque acabam, Senhor meu Pai, entrando em tantas encrencas, e quantas delas têm tirado a vida de tanta gente. Deus de poder, Deus de misericórdia, em nome de Jesus, faça uma obra agora, meu Deus, faça uma obra de libertação agora, meu Pai. Quantas pessoas sofrendo também, ó Deus, de enfermidades que realmente têm trazido preocupações, pessoas que têm sofrido de câncer, é o câncer no seio, é o câncer de mama, é o câncer no pulmão, é o câncer renal, intestinal, é o câncer no esôfago, no cérebro, é o câncer, ó Deus, que alcançou o útero dessa mulher, a próstata desse homem, câncer dos ossos, leucemia, o câncer no sangue. Senhor, meu Deus, o Senhor é poderoso agora para fazer uma obra, meu Deus, e tudo para glorificar o nome do Senhor. Quem sou eu, ó Deus, para tentar usurpar aquilo que o Senhor faz? Quem somos nós, ó Deus, para tentar atribuir a nós mesmos coisas que o Senhor faz? Como servo do Senhor, eu me coloco agora na brecha, ó Deus, para ser usado, sim, para orar com esses servos e servas, sim, meu Deus. Mas, ó Deus, eu sei que a misericórdia vem do Senhor, o poder está nas tuas mãos, é a tua misericórdia quem atua agora, e nós estamos aqui, ó Deus, é claro também, como pessoas que estão na brecha com fé, buscando a tua misericórdia, e estamos clamando pelo teu milagre, e sabemos, ó Deus, que nós estamos perante o Senhor com fé, que nós estamos orando com tanta gente que acredita, e sei, ó Pai, que acima de tudo, estamos com a fé que faz atuar a sua misericórdia, estamos com a fé, ó Deus, que faz explodir a sua misericórdia num grande manancial de amor, alcançando vidas e produzindo milagres que vão traduzir testemunho para a salvação de tantas vidas. Meu Deus, nós não somos nada, e faço questão de dizer, eu pelo menos, ó Deus, digo ao Senhor que não sou nada mesmo, mas o Senhor é grande, o Senhor é poderoso, e eu amo o agir do Senhor. Quero ver o Senhor alcançando esse coração, quero ver o Senhor repreendendo os artifícios e artimanhas satânicas, e quero ver o Senhor levantando vidas na sua presença. Senhor meu Deus, em nome de Jesus, visita agora essa casa, meu Deus, onde a lágrima se recusa a ir embora. Visita agora os nossos corações limpos,
limpa-nos, lava-nos pela sua palavra, usa-nos sim nas tuas mãos, usa-nos, ó Deus, sim, verdadeiramente nas tuas mãos. Eu sei, ó Pai, que tem tanta gente pedindo socorro, tanta gente vivendo um estado de miséria, Senhor, que eu já não posso dizer profundo, que já não tem mais fundo, Senhor, meu Deus, já alcançou o caos, e é hora, meu Pai, do renascimento. Em nome de Jesus, visite essa família agora, meu Pai, nós queremos como ganhadores de almas, nós queremos que o Senhor toque no coração das pessoas para ouvirem, para virem ouvir ou para irem ouvir a mensagem verdadeira de salvação. Quantos, ó Deus, aqui na sua casa tem um coração sincero, tem um coração, meu Deus, realmente focado em fazer a vontade do Senhor, a obra do Senhor e nada mais do que a obra do Senhor. Meu Deus, eu quero, nós queremos que a obra do Senhor seja feita e nós estamos com os corações alinhados, ó Deus, com aquilo que o Senhor realmente quer, um coração alinhado e calibrado com a sinceridade, alinhado com a missão, alinhado e calibrado, meu Deus, com a grande comissão que nos foi imposta pelo nosso Senhor Jesus Cristo. Queremos pregar a palavra de salvação, obedecer o Ide e ver também os sinais que nós, como servos que acreditam, seguem, e nós queremos ver esses sinais seguindo, Senhor meu Pai, acontecendo às vidas de todos quantos se chegarem ao Senhor. Eu confio no agir do Senhor, eu confio na libertação do Senhor. Visita aqueles que estão encarcerados, ó Deus, agora. Visita, ó Pai, pessoas que tiveram problemas, é verdade, mas não deixam de ser pessoas. Pessoas, ó Deus, que precisam do socorro. Pessoas que precisam, ó Deus, de uma nova oportunidade. Abra a porta da oportunidade. Por mais que a sociedade classifique esse ou aquele como apenas e tão somente marginais, bandidinhos, Senhor meu Deus, eu sei que o Senhor vê nessas vidas também uma alma, e nós também vemos uma alma, e nós amamos essas almas, e nós queremos ver, ó Deus, a obra do Senhor feita, a obra do Senhor concretizada nessas vidas. Há poder no nome e no sangue de Jesus Cristo. Eu confio na força do Senhor, eu confio no poder do Senhor, eu confio na misericórdia do Senhor. Atua, meu Deus, com a sua misericórdia. O Senhor pode salvar essa vida, o Senhor pode salvar essa pessoa que está ali naquele presídio, em nome de Jesus Cristo, meu Deus, dê uma nova oportunidade. Essa família clama pela oportunidade, nós clamamos pela oportunidade, Senhor meu Deus. O Senhor é Deus poderoso para purificar essa pessoa também, que está ali no presídio. Talvez essa pessoa tenha cometido um grande crime, Senhor, mas sei, ó Pai, que um grande arrependimento também traz, Senhor meu Deus, um grande perdão. E é como fala a sua palavra, quem mais é perdoado, mais ama. Senhor meu Deus, visita essa pessoa encarcerada, essa pessoa que sabe que cometeu um crime e está arrependida. Sei que muitos choram, Senhor, até por terem tirado a vida de outras pessoas, e neste momento estão sendo consumidas pelo remorso. Que o Senhor, ó Deus, poderosamente haja nesses corações, demonstrando o perdão que o Senhor tem para dar ao coração arrependido de verdade. Senhor meu Deus, Senhor meu Pai, cura também as nossas criancinhas, meu Pai. Quantas criancinhas, Senhor, estão vivendo momentos tão difíceis. Em nome de Jesus, ó Deus, cura as nossas criancinhas. Cura, Senhor meu Pai, esses que nem sabem falar ainda, mas estão chorando, estão sofrendo uma dor. O Senhor é poderoso para abençoar e visitar. O Senhor é poderoso para fazer uma grande obra. Pai de poder, em nome de Jesus, Pai de poder, em nome de Jesus, eu peço ao Senhor agora, cura essa criancinha que tem essa hérnia, esse nódulo, esse caroço. Meu Deus, essa criancinha que está desfigurada e causa pena, causa dó a todos nós. Eu quero, ó Pai, que isso mexa agora com o amor do Senhor. O Senhor é poderoso para explodir agora, ó Deus, essa coisa que causa essa anormalidade nessa criancinha. Eu estou colocando diante do Senhor crianças, meu Deus, para o Senhor agir. Em nome de Jesus, cura essa criancinha e que ela cresça perfeita. Cura, meu Deus, essa criancinha que tem um mal congênito. Cura essa criancinha, ó Deus, que tem hidrocefalia, microcefalia. Cada dia aparece, meu Pai, uma situação diferente, em forma até de praga ou peste.
O Senhor é poderoso para curar agora. Meu Deus, eu peço ao Senhor em nome de Jesus. Eu não estou exagerando na minha fé não, ó Deus. Eu quero que o Senhor faça uma obra para que as pessoas entendam o Senhor, ó Pai, como Deus. O nosso Senhor Jesus Cristo como Salvador. Que entendam o plano e a execução desse plano para a salvação de vidas. Senhor, meu Deus, em nome de Jesus, quantos pastores, Senhor, meu Pai, que estão perdendo a força. O Senhor é poderoso para levantá-los. Quanta gente está perdendo a força. Quanta gente está perdendo o ânimo. Deus de poder, Deus de misericórdia. Em nome de Jesus Cristo, meu Pai, faça uma grande obra. Faça sinais, faça maravilhas nestas vidas, nestes corações. Eu peço ao Senhor, em nome de Jesus Cristo, faça sinais, faça maravilhas nestas vidas, nestes corações, nessas pessoas que tanto estão carentes do socorro do Senhor. Para a glória do nome do Senhor, ó Deus, em nome de Jesus Cristo, faça, ó Deus, com que todas as pessoas que estão orando comigo sintam de alguma maneira o manifestar do Senhor, o manifestar da sua glória, da sua presença. Eu confio, Senhor meu Pai, perdoa todos nós que às vezes somos agressivos até nas nossas orações, mas perdoa-nos, ó Deus, porque nós queremos que o Senhor realmente continue executando a sua obra, o projeto de salvação para tantas vidas. Purifica-nos, lava-nos da tua palavra, purifica-nos o teu sangue. Meu Deus, quantas pessoas já estão preparadas para as campanhas e para os cultos, ó Deus, que já estão anunciados. Que o Senhor abençoe a todos, meu Pai. Que o Senhor use os teus servos, que realmente são os teus servos. E que a misericórdia do Senhor nos alcance. Eu confio na tua misericórdia. Eu confio no consolo e no conforto que o Senhor pode trazer. Meu Deus, tenha piedade de nós. Tenha misericórdia das nossas vidas. Cura todo o mal agora. Repreendo todo o mal em nome de Jesus Cristo. Faça a sua obra agora, em nome de Jesus. Em nome de Jesus. Amém, Senhor. Amém. Deus abençoe grandemente vocês, sou vosso irmão Lourival de Almeida. Fiquem com Deus.

0: Os tesouros da impiedade de nada aproveitam, porém a justiça livra da morte. Provérbios 12, 2.
1: 3 horas e 27 minutos.

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4: A paz do Senhor Jesus, meus irmãos. Quando falamos sobre os fundamentos de fé da nossa igreja, muitas pessoas imaginam que estamos tratando apenas de um conjunto de regras ou de um documento oficial. Mas, na verdade, os fundamentos de fé são as convicções que sustentam tudo aquilo em que nós cremos. Eles representam os princípios essenciais da nossa fé. São verdades que também orientam a nossa maneira de pensar, de viver, de nos relacionarmos com Deus e com o próximo. Portanto, a Igreja Pentecostal Deus e Amor declara, por meio do seu conselho deliberativo e de sua diretoria executiva, que crê na Bíblia Sagrada, a palavra de Deus, como única regra de fé e prática. Isto significa que tudo aquilo que cremos, ensinamos e vivemos deve estar fundamentado nas Escrituras. A Bíblia não é apenas um livro para ser consultado em momentos difíceis. Ela é a nossa referência diária. É nela que encontramos direção, correção, sabedoria, esperança para enfrentar os desafios da vida. Utilizar os fundamentos de fé no cotidiano é permitir que aquilo em que cremos transforme a maneira como trabalhamos, tratamos a nossa família, nos relacionamos com as pessoas e enfrentamos cada situação da vida. Porque a verdadeira fé não se limita ao templo, ela se revela nas atitudes, nas escolhas e no testemunho diário. Por isso, mais do que conhecer os fundamentos de fé, somos chamados a vivê-los. E se você deseja conhecer todos os fundamentos, acesse o nosso site ipda.com.br e faça o download do arquivo completo. Que Deus abençoe a todos.
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5: 15h36.
6: Meu nome é Cássia Assunção, eu quero contar a minha história, a minha conversão e do meu encontro com Deus. Eu era uma pessoa que usava muita droga, principalmente a cocaína, e bebia muito. Na maioria das vezes era o uísque que eu bebia. Fiquei 12 anos assim. Eu já não estava aguentando mais, já não sabia mais o que fazer, porque eu não estava feliz. Não estava, era só quando estava com os amigos bebendo, que aparentemente eu transmitia felicidade, mas eu não estava feliz. Eu chorava todas as noites. E por conta da droga e da bebida, eu afastei bastante da minha família. Continuei a minha vida, achando que eu era independente, dona da situação, que estava tudo bem, que eu poderia fazer o que eu quisesse, que ninguém ia me proibir ou me questionar. Queria independência, mas do jeito errado. E a minha mãe sempre foi evangélica. Ela nunca deixou, nunca cessou de orar, de pedir a Deus por mim. Sempre vinha falar de Deus, eu nunca dava ouvido, porque eu ficava pouco tempo com ela. E com o tempo eu já não estava aguentando mais. Já estava insuportável aquela situação, que por fora eu estava bem, por dentro eu estava destruída, muito infeliz. Já comecei a tomar calmantes por cima da droga, de bebida. Já peguei a faca uma vez, sentei no corredor da minha casa, tentei me cortar. O diabo fez com que eu chegasse ao fundo do poço. Eu olhava para um lado, para o outro, não tinha solução nenhuma, eu não tinha uma ajuda de verdade, porque para quem eu ia contar uma coisa dessa, né? Aí eu comprei um radinho e comecei a ouvir o programa Voz da Libertação. E comecei a ouvir o pastor falando sobre, ouvia testemunhos. Eu meio que desacreditei no começo, mas através das orações dele, eu começava a chorar porque eu não tinha palavras para falar com Deus, porque eu tinha vergonha da situação que eu tava. Eu ajoelhava no chão da minha cozinha quando eu tava lavando a louça, ouvindo o radinho, e chorava. E falava: Deus, eu não aguento mais essa vida, eu não quero isso para minha vida. E nisso, todos os dias, eu não permitia que ninguém desligasse o rádio da tomada. Ninguém. Só abaixasse o rádio, desligar jamais. Porque através das orações eu já estava começando a me sentir melhor. E com o tempo, não foi remédio nem clínica que me curou, quem me libertou. Foi a minha humildade perante Deus, de expressar o que eu estava sentindo. Eu creio que foi isso sim, de eu falar: Deus, eu estou fazendo isso, estou fazendo aquilo, o Senhor sabe, o Senhor vê. Eu não quero mais isso para a minha vida. Aí Deus foi me libertando. E eu comecei a ir à igreja Deus é Amor, que tem na minha cidade. A minha luta não era só com a abstinência, que me deu, com certeza, pois 12 anos usando droga me deu abstinência. A luta era espiritual também, pois eu queria me libertar e o diabo sabia disso. Ele começava a me dar pesadelos na madrugada, me enforcar, segurava meu rosto, soprava meu rosto. Eu escutava me gritando à noite, meu nome, muito alto no meu ouvido. Me chacoalhava, me jogava da cama. Então foi, além da abstinência, foi a luta espiritual também. E eu não desisti, eu continuei indo na igreja. Continuei indo e comecei a ler a Bíblia, uma coisa que eu nunca fiz. Eu só deixava a Bíblia aberta no Salmo 91, mais nada. Mas eu nunca lia a Bíblia. comecei a ler e ver os milagres que Jesus fez em Mateus, em Marcos, os milagres que ele fez. E o que me chamou a atenção, numa madrugada eu estava lendo a Bíblia e li uma passagem que Jesus dizia: eu sou a água da vida, e quem bebe dessa água nunca mais sentirá sede. A partir daquele momento, eu chorei muito, mas sorrindo, pois eu senti um alívio muito grande e perdi o desejo de tudo, de tudo, de droga, de bebida. A partir daquele momento, eu fui para a igreja e falei: mãe, eu vou aceitar Jesus. Deus tirou de mim a vaidade, afastei de tudo. Decidi, fui para a igreja, aceitei Jesus. Minha mãe ficou até meio assim, assustada, sentadinha no banco, me olhando. Acho que ela não acreditou me vendo lá na frente. Assustada no banco, acho que ela não esperava isso. Ficou muito feliz e assustada, com certeza. Mas naquele momento eu tinha certeza que tinha festa no céu, pois eu entreguei meu coração a Deus e a minha vida também. Hoje eu estou muito feliz em tudo que faço. Tudo, tudo. Eu não me sinto só em hora alguma, momento algum. Eu me sinto sozinha. E eu faço um apelo a quem estiver assim, da mesma forma que eu já fiquei. Não é fácil, eu sei que não é, mas basta a gente querer. Não é remédio, não é clínica. É Jesus que ajuda a gente. É Jesus que liberta. É Jesus que cura. É Ele que dá alegria. Quando eu tive o primeiro encontro com Deus, foi uma alegria inexplicável. Não, nunca senti igual, como naquele dia. Então, eu falo para quem estiver nessa situação: confia em Deus e abre o seu coração. Mesmo não tendo palavra, chore, que o Senhor recolhe nossas lágrimas. Ele conhece nosso coração. Estou muito feliz, agradecida e abençoada por Deus.
7: Assim diz a palavra de Deus: buscar-me-eis e me achareis quando me buscar de todo o vosso coração. Amado irmão, amada irmã, eu quero lembrar a vocês que domingo agora, dia 20, estaremos dando prosseguimento na campanha Pai, Filho e Espírito Santo. Eu tenho certeza, você que já nos acompanhou na primeira campanha, no primeiro dia, que bênção, que vitória, que derramamento do Espírito Santo de Deus. Pessoas que foram batizadas com o Espírito Santo, pessoas que saíram maravilhados, quantas pessoas derramando lágrimas, porque sentiram a presença de Deus, sentiram a graça de Deus, sentiram a unção do Espírito Santo. E domingo agora não vai ser diferente. O derramamento do Espírito Santo, como a Bíblia nos diz em Atos dos Apóstolos, capítulo 2, que eles estavam reunidos e, de repente, línguas de fogo foram repartidas a cada um deles e todos eles falavam em línguas estranhas, em grandes mistérios com Deus. Você que está me ouvindo, é hora de você se levantar, porque Deus quer revelar as suas maravilhas. A Bíblia diz: alguns é dado conhecer os mistérios de Deus e a outros não. Deus te chamou, Deus está convocando o seu povo. Eu lembro da revelação a qual Deus falou: convoco meu povo para orar, convoco meu povo para consagrar, porque eu quero se manifestar no meio do meu povo. Olha que coisa linda, isto é tremendo, isto é glorioso, e por isso estamos convocando a igreja. Estamos convocando a todos, para não perder o que Deus quer fazer neste domingo agora, dia 20. O que que vai acontecer? Estaremos fazendo a oração do revestimento, batismo com fogo e com Espírito Santo. Estaremos fazendo também orações específicas de libertações. Quantas pessoas que estão precisando de libertação? Domingo agora é o dia da oração. A oração é falar com Deus. A oração é estar na presença de Deus. Se alguém perguntar: como é que eu falo com Deus? Através da oração. Por isso, meu amado irmão, vamos orar também para Deus fazer milagres. tudo que nós pedirmos em oração, crendo, nós receberemos. E eu tenho certeza que você não pode jamais imaginar perder esse trabalho da igreja. São 3 domingos. Agora, dia 20, é o 2º domingo, onde estaremos juntos em oração e jejum. Você que está me acompanhando agora, se você puder, venha em jejum, porque das 10 até o meio-dia, das 10 horas da manhã até o meio-dia, estaremos fazendo esta oração. Lembra, amados irmãos, que o culto começa às 9 horas da manhã e vai até o meio-dia. Mas a partir das 10 horas da manhã, eu, pastor Davi Miranda Filho, estarei no altar de Deus para orar, clamar, pedir, buscar, invocar. Que maravilha quando a gente olha para a igreja e o povo de Deus sentindo aquela unção. Você que está me ouvindo, Deus quer te renovar. O Espírito Santo quer te renovar. Você precisa receber os dons do Espírito Santo. É agora, é a oportunidade que Deus está te dando. Quanto Deus tem tocado no teu coração para você vir à igreja. Se você tem condição, não custa nada vir, amado irmão. Ah, mas eu não consigo orar muito tempo. Quem falou que não? Quando você estiver no meio da sarça ardente, o fogo do Espírito Santo, a graça de Deus, o poder de Deus, brasa viva do altar de Deus, você imagina que é isto? É a graça de Deus que está sendo derramado nesta campanha. É a unção de Deus que está sendo manifesto nesta campanha. Anote o endereço. Igreja Deus e Amor, Avenida do Estado, 4568, aqui na Baixada do Glicério, com a entrada principal na Rua Prefeito Passos, número 10. Um grande estacionamento, mas chega mais cedo. O culto começa às 9. Às 10 da manhã já estaremos em oração, clamando, pedindo, buscando, invocando, recebendo graça, poder. Estou te esperando. E eu tenho certeza que a vitória é completa. Que Deus vos abençoe, amados ouvintes.
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0: 3:52.
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3: A paz do Senhor, queridos e amados irmãos, quem vos fala é o pastor Everaldo Reis. Tem uma palavra de Deus para o teu coração neste momento. A minha Bíblia está aberta no Evangelho de Jesus Cristo, conforme escreveu Lucas, capítulo 15 e versículo 11, um texto bem conhecido, a parábola do filho pródigo, que diz: continuou, certo homem tinha dois filhos. O mais moço deles disse ao pai: pai, dar-me a parte dos bens que me cabe. E ele repartiu os haveres. E passado muitos dias, o filho mais moço, ajuntando tudo o que era seu, partiu para uma terra distante e lá dissipou todos os seus bens, vivendo dissolutamente. Nós vemos esta parábola, quando Jesus profere esta parábola, está falando a respeito do filho pródigo. Mas eu quero falar de um pai também, o pai deste filho pródigo. Muito se fala a respeito do filho, mas eu quero comentar a respeito do pai também. Porque ali havia naquela casa um pai presente. Um pai que assistia e que dava toda assistência à sua casa. Aquele pai que sabia ouvir os seus filhos. A história fala a respeito, a Bíblia fala a respeito de dois filhos daquela casa. O pródigo e o irmão do pródigo. Mas o pai era presente, e aquele pai, ele ouvia. Na casa do pródigo tinha um pai presente. Na casa do pródigo havia um pai partilhador, porque quando o filho chegou até ele, ele pediu parte da herança, ele partiu a herança e deu ao seu filho, aconselhando, claro, mas um pai partilhador. Um pai que compreende o seu filho, o filho que senta para conversar com o pai pedindo a sua herança, era uma afronta para aquele pai. Mas mesmo assim, ele atende ao pedido do seu filho e ele concede esse pedido. Um pai que quer o melhor para o seu filho, ele entende a necessidade do filho e diz: é isso que você quer? E o filho disse: é isso. Ele disse: então eu farei, porque eu quero sempre o teu bem, o teu melhor. Um pai que ele quer ver o filho alegre. Havia na casa do pródigo um pai que se preocupava com a alegria do seu filho, com a satisfação do seu filho. É claro, ele não partilhava das coisas erradas que o seu filho fazia e nem queria nenhum mal para o seu filho. Mas ele queria que o filho, ele tivesse um livre-arbítrio e que fosse cumprido o desejo do seu coração. Ele não é um pai opressor. Ele não é um pai que está ali para refutar os desejos do seu filho, mas sim para aconselhar e fazer entendê-lo. Um pai que na sua casa tinha fartura. Na casa do pródigo era uma casa que tinha fartura, comiam, bebiam, tinha tudo na sua casa. Era um pai que não deixava faltar nada na sua casa. Os filhos viviam de uma forma muito boa. Na casa do pai, do filho pródigo, era uma casa, um lugar de carinho, de esperança, de confissão honesta. Né? O pai chega e conversa com o filho abertamente, o filho abria-se honestamente o seu coração para o seu pai. Era uma casa onde havia comunhão, uma casa ali que não faltava o melhor para aquele filho. Mas mesmo assim, o pai respeita a decisão do seu filho, que ele queria partir, e ele queria partir com a sua herança. E o pai entende qual é o desejo do seu filho e deixa que ele vá fazer aquilo que o seu coração desejava. Um pai que respeitava atitudes, né? Respeitava os direitos. Um pai que fazia tudo e não deixava que nada viesse ali entristecer o ambiente do lar. Sabemos que na casa havia de tudo. Na casa do pai do pródigo tinha um pai presente, um pai partilhador, um pai que compreende o filho, um pai conciliador, né? Um pai que amava e queria o melhor para o seu filho, um pai que não queria ver a tristeza do filho, um pai que tinha a preocupação em não deixar faltar nada, um pai que tinha farturas em casa, um pai que na casa havia um lugar para carinho, esperança e confissão. Mas mesmo assim, aquele filho abre mão de tudo e sai para viver uma vida dissoluta, uma terra distante, aventuras, queria viver aventuras. Mas na casa do pródigo ainda havia um pai que esperava pelo retorno do seu filho. E vemos no texto sagrado que depois que aquele filho perde tudo que tinha, a sua herança, gastando, vivendo uma vida dissoluta, ele cai em si e diz assim: levantar-me-ei, irei ter com o meu pai, e dir-lhe-ei: pai, pequei contra os céus e perante ti, não sou digno de ser chamado teu filho, mas faz de mim como um dos teus jornaleiros. Ele dizia: quantos jornaleiros o meu pai tem de comer e beber, e eu aqui passo fome. Ele cai em si e diz: a casa paterna é uma casa onde meu pai sempre me aconselhou, me abraçou, me apoiou, meu pai sempre me entendeu, e por que que eu estou tão distante agora da casa do pai? É uma casa que eu sei que eu, se eu tiver uma confissão honesta, haverá perdão. E aquele filho, ele volta, depois de muitos embaraços na sua vida, ele volta. E a Bíblia diz que o pai, esperando que ele voltasse, ao longe o viu, foi ao seu encontro, atirou-lhe sobre os seus ombros, abraçou, beijou e disse: este meu filho estava morto e reviveu, estava perdido e foi achado. Então na casa do pai havia perdão, e na casa do pai há sempre festa. Eu quero dizer a você, querido ouvinte, que na casa do pai não falta nada. Na casa do pai, quando há confissão honesta, há perdão. Quando há confissão honesta, há festa. Quando há confissão honesta, há restituição de tudo aquilo que você perdeu. Ele vai te dar sandálias novas, vestes novas, ele vai fazer uma festa, vai matar o novilho gordo, porque o pai te quer de volta na sua casa. Na casa do pai é uma casa que de nada nós temos falta. Se você está distante, você é um pródigo, ouvinte, que neste momento está nessa situação, atente para a casa do pai. Porque na casa do pai tem tudo o que você precisa. Seja bem-vindo outra vez à casa do pai. A casa de festa, uma casa paterna, onde você terá toda a atenção, porque o pai quer te abraçar outra vez. Que Deus abençoe, que o Espírito de Deus continue falando conosco. Fique na paz do Senhor, forte abraço. Deus em Cristo os abençoe.
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1: Chegou o momento de informação aqui na Rádio Deus é Amor. Neurociência e emoções. O que acontece no cérebro quando sentimos ansiedade ou depressão? A neurociência tem aprofundado a compreensão sobre como o cérebro processa emoções como ansiedade e depressão. Então, quando alguém experimenta ansiedade, estruturas cerebrais como a amígdala entram em ação para detectar ameaças e ativar a resposta de luta ou de fuga. Esse processo ele pode resultar em uma ativação excessiva da amígdala, gerando medo e insegurança. Ao mesmo tempo, o córtex pré-frontal, responsável pela regulação emocional e a tomada de decisões, pode se tornar menos eficiente, dificultando o controle da ansiedade. Na depressão, as alterações no cérebro envolvem a amígdala, que também se ativa de forma excessiva, mas com foco maior em emoções negativas. Além disso, a região do hipocampo relacionada à memória e ao processamento emocional pode ter o seu volume reduzido. O tratamento dessas condições geralmente visa reequilibrar as áreas afetadas do cérebro. Terapias como a terapia cognitivo-comportamental ajudam a melhorar a função do córtex pré-frontal, facilitando o controle emocional. Então, medicamentos antidepressivos podem regular neurotransmissores como a serotonina e a dopamina, tentando restaurar o equilíbrio químico no cérebro. Transtornos psicológicos. Como entender e lidar com distúrbios menos conhecidos da saúde mental? Os transtornos de personalidade são condições psiquiátricas que afetam a forma como a pessoa pensa, sente e se comporta, causando dificuldades nas relações e no dia a dia. Alguns exemplos incluem o transtorno de personalidade borderline, narcisista e antissocial. Esses distúrbios são menos discutidos, mas podem ser profundamente impactantes na vida de quem os tem. O tratamento costuma ser baseado em terapia com a terapia cognitivo-comportamental e a terapia comportamental dialética, sendo as mais eficazes. Então, meditações também podem ser utilizadas para controlar sintomas específicos. O diagnóstico de transtornos exige uma avaliação cuidadosa, já que muitas vezes os sintomas se confundem com outras condições. O estigma em torno dessas condições também dificulta a busca por tratamento adequado. Com o apoio certo, como psicoterapia e paciência, as pessoas com transtornos podem melhorar a qualidade de vida. O processo de tratamento pode ser longo, mas é possível alcançar uma vida mais equilibrada e satisfatória.
2: Quatro horas e cinco minutos.
3: A paz do Senhor, meus queridos irmãos. Deus abençoe a todos. Eu sou o Maio Costa, sou aluno do CBDA. É um prazer imenso estar fazendo este curso, porque nós temos muito o que aprender a palavra do Senhor. E também dizendo que os professores são muito dedicados nas matérias que são passadas para os alunos. Como eu também já fiz o CFO, então despertou também fazer o CBDA na Igreja Deus é Amor. Graças a Deus também sou membro da igreja desde 92, quando aceitei Jesus. Então despertou essa vontade imensa de estar estudando para também, no futuro, né, ensinar as pessoas que precisam da nossa ajuda.

0: Isso é muito fundamental, muito importante. Então, tenho muito que agradecer à diretoria do Ministério Deus e Amor por nos proporcionar esses cursos. Fico muito grato. Eu sou cooperador da CN Mundial, com muita honra, fico muito feliz. E quero agradecer a todos, dizer que os alunos que queiram ingressar nos cursos do Ministério Deus e Amor, nas BDA, CFO, que sejam bem-vindos. E é muito bom, muito gratificante, com conteúdo, é de toda a palavra de Deus. De Gênesis Apocalipse. Deus abençoe a todos.
1: 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Quero ter uma conversa bem direta com você que serve ou deseja servir na obra do Senhor. Servir no ministério é uma grande responsabilidade. Não basta apenas a vontade de fazer. A obra de Deus exige preparo, maturidade e atitude no dia a dia para lidar com pessoas, liderar e ensinar, pois tudo isso exige constante desenvolvimento e aprimoramento. 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Mas, vale ressaltar, nós não estamos aqui para entregar apenas um certificado de papel, para pendurar na parede ou deixar guardado ali nos seus documentos. O objetivo principal do CFO é a mudança comportamental. Nós trabalhamos o processo de ensino-aprendizagem na prática. É levar a teologia dos livros diretamente para a sua atitude diária, para a sua postura como obreiro e para o seu serviço na igreja. Para que isso aconteça de fato, o curso é focado no que é essencial: doutrina bíblica, para você ter uma fundamentação sólida e saber no que crer; ética cristã e ministerial, com princípios práticos sobre conduta, família, finanças e postura; e práticas litúrgicas e liderança, com ferramentas diretas de evangelismo, missões e comunicação da palavra de Deus. É o conhecimento teórico se tornando prática direta na sua rotina ministerial. E você não precisa apenas ouvir o que eu estou dizendo aqui. Eu quero te convidar para que você venha fazer uma aula experimental conosco. Venha, assista uma aula presencial, veja na prática como funciona toda a aula. A nossa escola fica localizada na rua Alexandre Levi, número 50, segundo andar, no bairro Cambuci. E para facilitar o seu acesso e o seu regresso para a sua região, a Igreja Pentecostal Deus e Amor oferece o transfer gratuito. É um transporte que leva os alunos diretamente da escola até a estação Dom Pedro II e você não pode ficar de fora. Venha se capacitar e servir ao Senhor com excelência. Um grande abraço a todos e que Deus te abençoe.

0: manhã e 14 minutos em São Paulo. Já estamos de volta com todos vocês. Que Deus abençoe o seu lar, a sua vida, a sua família. Você que acaba de sintonizar o programa Voz da Libertação, Rádio Deus e Amor. Aceite a gloriosa paz de nosso Senhor e Salvador Jesus Cristo, do seu irmão e amigo, presbítero Rafael Gonçalves. Hoje é sexta-feira, dia 18 de setembro de 2026. Vamos juntos até as 5 da manhã, ouvindo belíssimas canções, testemunhos de fé. E, é claro, convidando você e toda a sua família para comparecerem juntos a uma das concentrações que são realizadas diariamente aqui em nossa sede mundial em São Paulo e em todas as igrejas Deus e Amor do Brasil e do mundo. Fim de semana chegou e hoje é guerra contra o mal em nossa sede mundial. Quantas pessoas oprimidas, depressivas, quantas pessoas pensando em desistir, não faça isso. Venha para a igreja Deus e Amor. Você que não mora em São Paulo, daqui a pouquinho, às 5 da manhã, nas principais capitais do nosso país, teremos o primeiro culto. Na sequência, às 9 da manhã, depois, ao meio-dia, 2 da tarde e às 19 horas. E aqui em nossa sede mundial, na Avenida do Estado 4568, na Baixada do Glicério, às 9, teremos a presença do pastor Rivair Silva, pregando a palavra de Deus e orando por todos nós. Pastor Rivair estará com o Esquadrão da Libertação, orando por todos os oprimidos, depressivos. Estaremos impondo as mãos sobre a cabeça de todos para que sejam libertos e transformados pelo poder de Deus.
1: Vem cá, Senhor. Tudo que foi enviado para acabar com a saúde dela, olha aí, ó. Você está vendo o que o diabo faz na vida da pessoa? Você está vendo o que o diabo faz na vida da pessoa? Você está entendendo o que o diabo faz na vida? Olha aí o desespero do diabo aí. Olha o desespero de Satanás aí, ó. Olha aí, ó. Olha o demônio da loucura aí, ó. Olha o demônio da loucura aí. Diga, queima ele. Tem mais demônio escondido aí. Fecha os olhos, ó. O diabo sentenciou a tua morte, mas Jesus sentenciou vida para você agora. Não adianta resistir. Se estremece, cai por terra, legião. Olha aí, ó. Segura aí, obreiro. Segura aí, obreiro. Segura, obreiro. Põe a mão na sua cabeça que você vai ver o que Jesus vai fazer na sua vida agora. Eu quero orar por 93 pessoas aqui. Olha aí, ó. Ó, que legião. Segura. Vem vindo uma legião aí, ó. Olha aí que coisa terrível. Olha aí. Segura aí, ó. Olha aí, ó. Satanás. É você, né, miserável? Demônio que entra no sono dele, não adianta. Olha aí, ó. Demônio da insônia, outro passando mal ali, ó.
0: Quatro e 17, todas as sextas-feiras, às 9 horas da manhã, Deus tem usado o presbítero Rivair com poder e autoridade, e muitas pessoas têm sido libertas. Uma delas, você acabou de ouvir agora. Não só uma, mas diversas pessoas que no momento da oração, o poder de Deus se manifesta, e o inimigo, que já vem atuando na vida das pessoas, também se manifesta mais derrotados, expulsos pelo poder e autoridade do nome de Jesus. As pessoas chegam até o templo da glória de Deus oprimidas, depressivas, mas após a oração saem livres pelo poder de Deus. Talvez você não pode estar conosco às 9 da manhã, então venha a partir das 3 horas, aonde na mesma fé, na mesma unção, no mesmo propósito, pastor Kleber de Oliveira, dirigente de nossa sede mundial, estará com mais uma multidão, novamente com o Esquadrão da Libertação, orando, pregando a palavra de Deus e liberando para a sua vida aquela libertação que tanto você precisa e necessita, no nome de Jesus.
2: Eu sentei que no banco a irmã que estava com dificuldade de andar. E a
3: ela irmãs, veio carregada, levou.
2: Vim carregada e passou quando você orou. Eu consegui vir andar e estou bem.
3: Tá andando.
2: Senhor Jesus.
4: Quem viu ela vindo sendo carregada para aceitar Jesus?
2: Deus, Senhor Jesus.
4: Ah, meu Deus do céu, Deus está se movendo em nosso meio, igreja. Quem foi? Ah, não, não.
5: Olha, aí,
4: olha
5: pastor,
4: a mulher andando perfeitamente.
5: A mulher que chegou aqui carregada está andando para a glória de Deus.
4: Ô, minha irmã, venha cá, deixa eu falar com a senhora. Qual é o teu nome, filha?
2: É Diana.
4: Ô, Diana, eu vi duas obreiras. Cadê as obreiras que vieram carregando ela? Uma foi a senhora. Vem cá, minha irmã. Nome da senhora. Como que ela estava andando, minha irmã?
6: Ela não estava conseguindo levantar do banco.
4: Bem devagarzinho.
6: Aí eu fui lá e perguntei para ela se ela queria oração. Aí
4: ela sentou.
6: Que queria, eu trouxe ela aqui.
4: Agora caminha mais, senhora. Caminha mais agora. Vai dando glória a Deus. Para você glorificar, hein? Para você espantar a dúvida. Para você vencer. Abastecalabaia. Olha a senhora. Veio carregada pro altar. Tomou a decisão, Levi, de aceitar a vida. E agora vai voltar curada para a glória de Deus.
5: Meu irmão, seu nome?
7: É Felipe.
5: Felipe, o que aconteceu na tua saúde, na tua vida aqui agora?
7: É, Deus me curou de uma úlcera, né? Eu senti de Deus que, quando o pastor chamou, eu senti que era eu, porque eu estava com uma
5: queimação.
7: Uma queimação muito forte.
5: Me conta, quanto tempo você já sentia esta enfermidade?
7: Ah, já tinham 6 meses, mais ou menos, que eu já sentia essa enfermidade.
5: Comesse alguma coisa cítrica, alguma coisa gordurosa, já atacava as dores, a queimação.
7: Isso, queimava, não dava vontade de comer mais nada. Fechava o estômago.
5: E agora, como você se sente?
7: Agora eu sinto que estou curado.
5: Aliviado.
7: Aliviado.
5: Curado.
7: E curado. Para a honra e glória do Senhor Jesus.
5: Recebeu o chamado de Jesus e foi tocado.
7: Fui tocado. Aí quando o pastor chamou, eu senti de Deus, vim aqui na frente e recebi a minha vitória.
5: Glória a Deus. Teu nome aonde mora?
7: Meu nome é Felipe, eu moro no bairro da Lapa, São Paulo.
0: 4:21, diante destes milagres, qual a decisão que você deseja tomar agora? Tome a melhor decisão, venha para a Igreja Pentecostal Deus e Amor, não conte o seu problema a ninguém, se assente, ouça a palavra e participe conosco das orações que serão realizadas hoje, sexta-feira. 9:00, pastor Rivair Silva, 3:00, pastor Kleber de Oliveira. Nesses dois grandes horários, estaremos orando por grandes libertações. Qual o endereço, pastor? O endereço mais famoso de São Paulo, Templo da Glória de Deus, sede mundial, é Avenida do Estado, 4568, na Baixada do Glicério. Você que virá com seu veículo, ou a pé, a entrada de pedestres e do nosso estacionamento é pela rua Prefeito Passos, número 10. Então sugiro que no Waze, no Google Maps ou até mesmo no aplicativo de transporte, você coloque este endereço, rua Prefeito Passos, número 10. Contamos com amplo estacionamento, temos um ambiente climatizado, confortável, pessoas preparadas para recepcionar você, direcionar você e toda a sua família para o salão de número 2, onde ocorrerá essas duas concentrações, esses dois horários de grande poder e de grandes milagres. Pastor, eu irei de metrô. O que faço? Você que virá de metrô pode pegar a linha azul e descer na Praça da Sé, na Estação da Sé. É isso mesmo. Pelas ruas Tabatinguera ou Conde de Sarzedas, você terá acesso à rua Prefeito Passos, à entrada de nosso estacionamento e pedestres. Pastor, eu quero descer pela Dom Pedro II. Dom Pedro II, o que faço? Você pode utilizar-se da linha vermelha do metrô e descer na Dom Pedro II. Em alguns minutos a pé, você já chega ao Templo da Glória de Deus, o endereço mais famoso de São Paulo. Você que não mora no Brasil, você pode procurar uma de nossas igrejas Deus e Amor também, aí no país que você estiver. 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As principais igrejas Deus e Amor, onde temos um quadro de horários muito melhor, um número de cultos mais diversificados para você e para sua família. 4h24, esperamos que esses testemunhos tenham aumentado a sua fé e você tenha tomado a decisão de estar conosco hoje, sexta-feira.
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11: A paz do Senhor, eu sou a Elaine Ferreira, aqui de Quirinópolis, no Goiás. Eu amo o programa, um abraço para todos os ouvintes.
12: A paz do Senhor para todos. Aqui quem fala é Carmelita Ferreira de Santana, da cidade Luiz Eduardo Magalhães, Bahia. Não perco o programa, gosto muito. Há mais de 20 anos que eu ouço esse programa. Que Deus abençoe todos vocês.
13: Paz do Senhor, estou na escuta do seu programa todos os dias, aqui em Abel, de Itambé, Bahia.
14: Paz do Senhor Jesus Cristo, é uma bênção ouvir esse programa, que é o irmão Paulo de João Pessoa, Paraíba. Foi através desse programa que eu me aproximei mais de Deus e me reconciliei. Glória a Deus, aleluia.
15: A paz do Senhor, meus amados, aqui quem vos fala é o irmão Tiago, da cidade de Fortaleza, do estado do Ceará. Estou sempre atento na sua programação, abençoada, né? Que Deus possa abençoar grandemente a vida de cada pessoa que está aí nesta rádio, louvando, adorando e orando por nossas vidas. Um abraço para todos.
16: Pai do Senhor, eu me chamo Artenisa, sou daqui de Belém e eu ouço esse programa e eu acho muito bom. Parabéns, que Jesus abençoe mais e mais vocês.
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0: 4h28, já nos enviou a sua mensagem? DDD 11 982 92 3392. Olha, daqui a pouquinho, às 4h40 da manhã, teremos uma oração, um clamor pela sua vida e pela sua família. É o clamor por portas abertas. O nosso irmão Márcio Eduardo nos enviou a sua mensagem, nos cumprimentando com a paz do Senhor Jesus. Peço oração para Lourdes Isidora Alves e Rafael Alves Neto. Irmão Márcio, vamos orar. Alexandre Dias também nos escreveu, nos desejando um ótimo dia. E ele escreve dizendo: gostaria que colocasse o meu nome na oração das portas abertas. Eu, Alexandre Dias, minha mãe Zoraide Zacato Dias, estamos precisando de portas abertas na saúde. Vamos orar em nome de Jesus. O nosso irmão Alexandre nos escreve de Monte Alto, aqui no interior de São Paulo. Monte Alto, cidade boa, cidade maravilhosa, cidade abençoada. A nossa irmã Elaine também nos escreveu pedindo orações para Jorge Vitória, para seus filhos Eduardo e Carlos. Nós vamos orar também por portas de emprego. Vamos orar, irmã Eliane, pois o nosso propósito é este, na oração das 4:30 da manhã, oração por todos que estão desempregados, oração por todos que precisam de alguma porta, portas de oportunidades, portas na área da saúde. Deus é poderoso para abrir esta porta. Carmen Cardoso também nos enviou a sua mensagem pedindo orações. 4:29, antes de orarmos, antes de falarmos com Deus, vamos ao quadro Projeto Eu Mais Um. Débora Miranda fala de métodos de evangelização. Vamos ouvir.
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20: Espaço Eu e Mais Um, chegando mais uma vez com mais uma edição. Este programa, com 5 minutinhos apenas, visa e tem como objetivo ensinar aos novos convertidos, discipulá-los e, através da palavra do Senhor, ensiná-los como viver uma vida cristã excelente e como conhecer a Deus. Estamos falando esta semana os deveres do cristão em evangelizar. Por isso o evangelho chegou até nós. Porque aqueles que andavam com o Senhor Jesus obedeceram. Quando o Senhor Jesus disse a eles, olha, não fica o evangelho aqui somente em Jerusalém, mas que este evangelho vá até os confins da terra. E esse evangelho chegou até mim, chegou até você. Por isso nós conhecemos a Cristo. E quando nós recebemos o evangelho, não podemos ficar calados e tê-lo somente para nós. Não, há muitas pessoas que precisam ouvir, serem libertas de seus vícios, da opressão maligna, de tantas coisas que os deprimem, que levam à depressão. E nós temos que ajudar estas pessoas, que somente Cristo pode libertá-las, que somente Cristo pode salvá-las. E muitas vezes a gente vê novos convertidos tendo aquele medo, aquele receio de falar, como que eu começo a evangelizar? Como eu consigo trazê-los a Cristo? Eu não tenho argumentos bíblicos, eu não sou teólogo. Não, é como eu falei em uma das programações, né? Que você começa contando o que o Senhor fez na sua vida, que seria um bom ponto de partida, o seu testemunho pessoal. Hoje eu queria falar de alguns métodos que você pode usar para evangelizar. Primeiro, temos a evangelização pessoal, ou seja, esta é aquela que se efetua através da comunicação direta da mensagem de salvação às pessoas com quem uma pessoa se relaciona, aquelas pessoas que estão perto de você. Até nós temos a informação que o método mais efetivo é este, né, que é o pessoal, é o corpo a corpo, é aquele que a gente faz conversando pessoalmente, presencialmente com a pessoa ou então até por via telefônica. E Jesus evangelizou diretamente a muitos. Nós temos várias passagens bíblicas falando disso. A evangelização também pode ser através da página impressa. Podemos evangelizar as pessoas por meio de folhetos, livros, versículos da Bíblia, Novos Testamentos sendo doados, Bíblias, não é? Até através de e-mail. E esse método é eficaz, sim, mas sempre deve ter alguma comunicação verbal, não somente o folheto. Você vai entregar um folheto a uma pessoa, num ponto de ônibus ou dentro de um metrô, é importante você falar, olha, receba esta palavra, Jesus te ama. É importante você complementar esta evangelização através da escrita com também a verbal. Também temos o método das campanhas massivas de evangelização. Essa talvez é talvez o método mais comum e mais tradicional. Quando nós temos grandes concentrações em praças, em ginásios, estádios, onde você pode participar em uma campanha orando por esta cruzada, por este culto, esta concentração, levando com você pessoas não crentes, testificando, cantando, ou então até sendo um conselheiro, se esta é a sua habilidade como um evangelista. Então, nós temos vários métodos que nós podemos evangelizar. O importante é nós termos em mente que nós, a partir do momento que recebemos a palavra de Deus e nós a recebemos em nosso coração e aceitamos a Cristo, nós temos que compartilhar isso que nós recebemos do Senhor para que outros também possam conhecer a Cristo. Você teve alguma dúvida nesta aula? Quer mandar alguma sugestão ou comentar como está sendo o seu discipulado? Ou você que talvez não tenha alguém ao seu lado para te ajudar nesse processo de caminhada com Cristo, nos primeiros passos, você não sabe muita coisa? Não se desanime, nós temos pessoas aí perto da sua casa para te ajudar nesta caminhada. Mande a sua mensagem para este WhatsApp 11 98292-3392. Aguardamos a sua mensagem. Por hoje é só. Até a próxima aula. Se despede Débora Miranda, na paz do Senhor.
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22: Saúdo o povo de Deus na paz do Senhor Jesus. Eu me chamo Michele, sou de São João Batista, Santa Catarina. Tenho o prazer de testemunhar sobre os encontros de workshop para casais que tive o privilégio de participar com o Gessé Ávila e a irmã Débora. Lá na sede mundial, saímos de Santa Catarina, né, com o nosso automóvel. Fomos para a sede mundial porque entendemos que o inimigo das nossas almas, ele tem tentado destruir os casais, tentado destruir famílias. E nós temos visto a necessidade de propagar esse trabalho, de desenvolver palestras também nas igrejas, né, onde congregamos aqui na nossa cidade. Foi uma bênção, foi uma experiência única, maravilhosa. Nós trabalhou, tem trabalhado, sempre aprendendo. Precisamos, né, da instrução de Deus, do Espírito Santo para o nosso matrimônio. E eu considero bastante importante esse trabalho, ele seja desenvolvido sempre. Vemos muito testemunho de casais que estavam com o seu lar destruído, o seu matrimônio em conflitos. Foi uma oportunidade de restauração, de bênção. E Deus ali, ele operou um grande milagre. Famílias foram restauradas, né? Lares foram abençoados por Deus. E é bom nós ter a Igreja Pentecostal Deus e Amor, sede mundial, como referência, para que esse trabalho ele venha se perpetuar, venha crescer, para que nós tenhamos famílias bem estruturadas, firmes na rocha, que é Deus. Foi uma oportunidade maravilhosa e eu agradeço e louvo a Deus por essa oportunidade de nós ter participado do workshop para casais. Deus abençoe a todos, em nome de Jesus.
23: A paz do Senhor Jesus, queridos ouvintes, eu sou seu irmão Gessé Ávila. 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
1: Maravilhosíssimo Deus e eterno Pai, aqui estamos mais uma vez em tua santa e maravilhosíssima presença para pedir perdão pelos nossos pecados, para pedirmos perdão pelas nossas transgressões, perdão por tudo que fizemos e praticamos que não foi do teu agrado, não foi da tua vontade. Queremos glorificá-lo, queremos adorá-lo, queremos suplicar mais uma vez a tua ajuda e infinita graça e misericórdia. Quantas pessoas, ó Pai, que estão orando conosco agora, pessoas que precisam e muito de uma porta aberta, portas de emprego, portas de oportunidades, portas de saúde. Senhor, o inimigo tem tentado prevalecer contra estas vidas, fechando estas portas e muitas outras. Mas eu sei que o Senhor é poderoso para abrir todas elas, fazendo com que, através do testemunho desta pessoa, o nome do Senhor possa ser glorificado. Eu oro pela vida deste desempregado, que entregou currículos em tantos lugares. Já fez talvez uma entrevista e até o momento não foi chamado para trabalhar. Até o momento não foi efetivado nesta empresa. Tenha misericórdia deste pai, desta mãe. Tenha misericórdia, meu Deus, deste pequeno aprendiz que deseja uma oportunidade de emprego para complementar a renda da família. Tenha misericórdia deste estudante que agora se formou e não consegue o seu primeiro emprego. O mercado de trabalho está tão difícil, Senhor, até para os mais experientes. Mas o Senhor é poderoso para fazer com que esta porta que está fechada possa se abrir. Abre esta porta, Senhor. Eu oro por este pai de família, por esta mãe, pessoas, ó Deus, que precisam e muito de trabalho para sustentar os filhos, honrar os seus compromissos, mas agora se encontram envergonhados, desesperados, prestes a perder tudo, prestes a perder o lar que moram, sendo ameaçados pelo credor, pelo agiota, pela imobiliária ou qualquer que seja a pessoa. Meu Deus, eu oro para que, em nome de Jesus, ainda hoje, sexta-feira, esta pessoa possa ser alcançada por um grande milagre. Eu oro, meu Deus, também por aqueles que precisam, e precisam e muito, de portas, portas de oportunidades. Dê, meu Deus, a oportunidade que esta pessoa precisa, nesta empresa, nesse comércio. Meu Deus, dê a oportunidade que esta pessoa precisa, para que seja independente dos homens, independente do Senhor. Quantas pessoas querem abrir um negócio próprio? Quantas pessoas querem dar início a uma empresa, a uma microempresa? Quantas pessoas, ó Pai, querem se tornar prestadoras de serviço? Quantas pessoas, ó Deus, querem trabalhar de forma independente, se tornando, meu Deus, donos de pequenas empresas, abrindo oportunidades para outras pessoas? Senhor, se está no teu coração, e foi o Senhor que suscitou esse sonho no coração desta pessoa, que pede, clama por esta oportunidade, faça acontecer. Jogue por terra os embaraços, jogue por terra os empecilhos, jogue por terra os gigantes, jogue por terra as impossibilidades, lance por terra, meu Deus, todo o mal, e faça esta pessoa prosperar. Eu oro pelos dizimistas desta obra, oro pelos ofertantes desta igreja, oro por todos que têm contribuído com amor e alegria. Senhor, meu Deus, que nada venha faltar. Como disse o salmista, o Senhor é meu pastor e nada me faltará. Podemos dizer, o Senhor é o meu pastor e que também de nada teremos falta. Obrigado porque o Senhor tem cuidado de nós. Obrigado porque o Senhor não tem deixado faltar nada para nós. O Senhor tem sempre nos abençoado. O Senhor sempre tem abrido portas. O Senhor sempre tem solucionado problemas que para nós são impossíveis. Obrigado, Senhor, porque não nos abandonou, não nos rejeitou. O Senhor sempre tem nos provado e não tem nos deixado sozinhos na prova. Obrigado. Glória ao Pai, glória ao Filho, glória ao Espírito Santo de Deus por tudo. Meu Deus, eu encerro esta oração intercedendo por todos que durante a madrugada nos enviaram seus pedidos de oração através do WhatsApp da Central de Produção Internacional. Eu oro por todos os desempregados, todos aqueles que nos pediram oração, eu intercedo por eles agora. Intercedo por todos também que entraram em contato conosco por telefone. Senhor Jesus, visite todos, abençoe a todos, livre-nos, ó Pai, nos dê uma excelente sexta-feira, um excelente fim de semana na Tua presença. Apresento todos os trabalhadores, aqueles que estão a caminho do trabalho, aqueles que estão voltando do trabalho, todos, motoristas de aplicativo, motoristas de ônibus, ciclistas, motociclistas, pedestres, porteiros, corpo de bombeiros, todos da segurança pública e privada, todos os enfermeiros, todos aqueles que trabalham em hospitais, nas penitenciárias, presidiários, todos, ó Pai, que todos tenhamos um fim de semana abençoado pelo Seu poder. Glória ao Pai, glória ao Filho, glória ao Espírito Santo de Deus. Amém e amém. Obrigado, Jesus.

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1: Agora 4h53, vamos ao bloco informativo Saúde em Foco.
2: E vamos ao momento de informação aqui na Rádio Deus é Amor. Saúde vocal em dia. Sintomas exigem avaliação médica e atenção preventiva. No Brasil, relatos de rouquidão, inflamações e afastamentos temporários se repetem entre profissionais com rotinas intensas de apresentações e gravações causados pelo uso excessivo e contínuo da voz, sem descanso. Embora ganhem notoriedade quando atingem figuras públicas, essas alterações vocais, elas não se restringem somente a quem vive aí profissionalmente da voz. Elas possuem diferentes origens que vão, desde hábitos cotidianos até fatores emocionais, infecciosos e inflamatórios. E por isso, sintomas persistentes na região da garganta não devem ser tratados como passageiros, porque indicam condições que exigem uma avaliação clínica mais detalhada. Entre os quadros recorrentes estão as infecções de repetição, como amidalites frequentes, que demandam atenção médica e não devem ser vistas de forma isolada. Segundo especialistas, esses episódios revelam um comprometimento da função imunológica local das amígdalas, que deixam de desempenhar aí o seu papel de defesa. Acrescentam ainda que fatores como respiração bucal, alergias e alterações da flora da via aérea superior contribuem também para o problema. A atenção à garganta também passa pela conscientização sobre doenças mais graves, como tumores de cabeça e pescoço, cujos sinais iniciais são inespecíficos e frequentemente negligenciados. Feridas que não cicatrizam, dor persistente, dificuldade para engolir e mudanças na voz estão entre os sintomas que merecem uma investigação diagnóstica, sobretudo quando se prolongam por muito tempo. A identificação precoce desses sinais é o fator mais crítico para o sucesso do tratamento, exigindo que o paciente procure ajuda médica assim que notar as primeiras irregularidades. Saúde bucal. Cáries e doença na gengiva podem levar à perda dentária. Cuidar da saúde bucal vai muito além da beleza, da estética, do sorriso, porque impacta diretamente a qualidade de vida. Problemas comuns como cáries, doenças na gengiva, se forem negligenciados, podem evoluir para a perda dos dentes. E isso prejudica funções vitais do dia a dia, como a mastigação correta, a fala clara, né, e a própria estima. A prevenção continua sendo o melhor caminho para evitar complicações graves e dores de cabeça no futuro. De acordo com especialistas aí nessa área, pequenos sinais como sangramento gengival ou sensibilidade são frequentemente ignorados, mas acendem um alerta importante. Esses sintomas indicam a necessidade de uma avaliação profissional imediata antes que o quadro piore. Manter o sorriso saudável exige realmente uma rotina muito simples, mas que faz toda a diferença a longo prazo. Escovar os dentes com atenção após as refeições, usar fio dental diariamente são regrinhas de ouro. E somando esses hábitos às consultas regulares ao dentista, você consegue preservar os seus dentes naturais por muito mais tempo. Então, para quem já sofreu com a perda aí de dentes, a odontologia moderna oferece os implantes como uma solução definitiva. Eles devolvem o conforto e a estabilidade de um dente natural, protegendo a estrutura óssea do rosto. Cada tratamento é planejado sob medida, garantindo o retorno seguro da sua função mastigatória e, principalmente, da confiança ao sorrir.
1: 4h57. 4h57. Muito obrigado pela sua audiência. Eu sou o presbítero Rafael Gonçalves e fico por aqui com a minha participação na madrugada desta sexta-feira. Estivemos juntos desde a 1h, ouvindo muitas canções, orando por você, atendendo você através dos canais oficiais da nossa igreja. Foi um imenso prazer. Não desligue o seu rádio, vem aí o prefixo das emissoras, na sequência, Culto no Lar, com pastor Odair Gomes. E olha que tema maravilhoso, Evangelho de São Mateus, capítulo 18, verso 23, perdoai nossas dívidas. Deus abençoe. Hoje, sexta-feira, uma programação toda especial. Amanhã, às 6:30 da manhã, estaremos de volta com todos vocês. Deus abençoe. Ótima sexta-feira. Que Deus abençoe a sua vida.

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12: PSDB. 5 horas e 4 minutos.
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1: Mateus capítulo 18, versículo 23 a seguir. Quem tem a Bíblia, abra, acompanhe a leitura. Quem não tem a Bíblia, ouça com atenção a leitura da palavra para você acompanhar o raciocínio da mensagem, para você entender. Podemos ler? Vamos ler do versículo 23 ao 35. Por isso o reino dos céus pode ser comparado a certo rei que quis ajustar contas com os seus servos. E começando a fazê-lo, trouxeram-lhe um que lhe devia 10 mil talentos. Não tendo ele com que pagar, o seu senhor mandou que ele, sua mulher e seus filhos fossem vendidos com tudo o que tinha, para que a dívida fosse paga. Então aquele servo, prostrando-se, reverenciava, dizendo: Senhor, sê generoso para comigo e tudo te pagarei. Então o senhor daquele servo, movido de íntima compaixão, mandou-o embora e perdoou-lhe a dívida. Saindo, porém, aquele servo encontrou um dos seus conservos que lhe devia 100 denários. Lançando mão dele, sufocava-o, dizendo: paga-me o que me deves. Então o seu companheiro, prostrando-se a seus pés,

0: Sê generoso para comigo e tudo te pagarei. Ele, porém, não quis. Antes foi encerrá-lo na prisão, até que saldasse a dívida. Vendo os seus conservos o que acontecia, entristeceram-se muito e foram relatar ao seu senhor tudo o que sucedera. Então o seu senhor, chamando-o, lhe disse: servo malvado, perdoei-te toda aquela dívida porque me suplicaste. Não devias tu igualmente compadecer-te do teu companheiro, como também eu compadeci de ti? Assim, encolerizado, o seu senhor o entregou aos verdugos, até que lhe pagasse tudo o que devia. Assim vos fará também meu Pai Celeste, se de coração não perdoardes cada um a seu irmão as suas ofensas. Amém? Levanta a sua mão ou a sua Bíblia, como você queira. Liga o seu pensamento ao trono de Deus e vamos orar. Vamos orar. Pode começar a falar com Deus. Pode orar. Pode glorificar o Senhor em oração. Aleluia! Senhor meu Deus e meu Pai, Pai Altíssimo e Poderoso, neste momento glorioso de oração, Deus, eu peço para o Senhor abençoar cada um de nós que estamos presentes aqui. Senhor, estamos diante da Tua Palavra. E se o Senhor me deu esta palavra, é porque certamente o Senhor tem algo a dizer aos nossos corações, ó Deus, dentro deste texto sagrado. Senhor, fala conosco através da Sua santa palavra, porque o Senhor é um Deus que fala, o Senhor é um Deus que orienta, o Senhor é um Deus que exorta, o Senhor é um Deus que avisa. Aleluia, meu Deus, abençoa, Senhor Jesus, todos que estamos na Tua Santíssima Presença. Amém? Amém, Senhor Jesus. Pode tomar o seu assento, irmãos, em nome de Jesus. Pode glorificar o Senhor Jesus. Tá bom, mas Jesus merece melhor. Aleluia! Mais fortes palmas misturado com glória a Deus.
1: Glória a Deus.
0: Primeira coisa que nós devemos observar ao ler este texto sagrado, que foi mais uma das parábolas de Jesus, é a ocasião. Sempre quando nós vamos meditar em um texto sagrado da Bíblia, nós precisamos observar a ocasião. Em que ocasião Jesus disse isto? Quando é Paulo falando, em que ocasião Paulo disse estas palavras? Nosso caso aqui é o seguinte: nós estamos diante de uma parábola de Jesus. Então, em que ocasião Jesus disse esta parábola? Observando a ocasião, nós entendemos que esta parábola de Jesus foi em resposta à pergunta do apóstolo Pedro. E qual foi a pergunta do apóstolo Pedro? Se você observar na sua Bíblia, acima do versículo 23, está o versículo 22 e o versículo 21. E no versículo 21, o apóstolo Pedro chega para Jesus e faz uma pergunta, uma interrogação. E a pergunta de Pedro é Senhor, quantas vezes eu devo perdoar o meu irmão? 7 vezes? Por que que Pedro fez esta pergunta a Jesus? A tradição rabínica dizia que se devia perdoar 3 vezes. Observe bem. A tradição rabínica dizia que se devia perdoar um irmão 3 vezes. Pedro, então, sabendo que a tradição rabínica dizia que se devia perdoar 3 vezes um irmão, naturalmente Pedro pensou: eu vou extrapolar. Os rabinos dizem que se devem perdoar 3 vezes. Eu vou extrapolar. Eu vou perguntar a Jesus se devo perdoar 7 vezes o meu irmão. Quer dizer, vou mostrar um grau de espiritualidade mais elevado. Vou extrapolar. Aí ele faz a pergunta: quantas vezes devo perdoar o meu irmão? 7 vezes? Foi aí que Jesus disse: não digo 7 vezes, mas até 70 vezes 7. Que dá um total de 490 vezes. O que Jesus estava dizendo com isso, prezados irmãos? Jesus estava mostrando, ele mostrou que o espírito de perdão vai muito além dos mesquinhos cálculos humanos. É claro que quando o Senhor Jesus respondeu dizendo: não digo até 7 vezes, mas até 70 vezes 7, Jesus estava dizendo que não deve haver limite nos crentes em perdoar o seu semelhante. É isto que Jesus estava dizendo. A pergunta de Pedro: até 7 vezes? Jesus mostra, portanto, que não deve haver limites em um irmão perdoar o outro irmão. Então foi exatamente nesta ocasião que Jesus citou, narrou a parábola, esta parábola da qual nós lemos, do credor incompassivo. Aí no versículo 23, Jesus diz assim: o reino dos céus pode ser comparado a um certo rei. Um certo rei que resolveu ajustar contas com os seus servos. E quando ele foi ajustar contas com os seus servos, aí diz a palavra que foi-lhe apresentado um. Foi-lhe apresentado um que lhe devia 10 mil talentos. Todos nós sabemos que o rei da parábola representa Cristo Jesus. Os servos são aqueles que pretendem viver segundo aos mandamentos de Deus. Então, o rei da parábola é Jesus, os servos somos nós que procuramos viver de acordo com os mandamentos de Deus. Isto representa, prezados irmãos, o julgamento de Deus. Quando o rei foi ajustar contas com os seus servos, aí diz a palavra que foi-lhe apresentado um que lhe devia 10 mil talentos. Era um dinheiro muito alto. Era um valor, era bilhões nos dias de hoje. 10 mil talentos. Aquele servo, ele era tão infiel que na sua administração, ele foi tão infiel na sua administração que a sua dívida chegou à cifra elevadíssima de 10 mil talentos. A lição, prezados irmãos, é que a dívida do pecado é tão grande apresentado aquele servo que lhe devia 10 mil talentos, e o rei foi ajustar contas com ele, aí ele disse no versículo 25, não tenho condição de lhe pagar a dívida. Não tendo ele, porém, condição de pagar. Essa palavra descobre ou revela o pecador falido espiritualmente e julgado pelas normas da lei diante de um Deus santo. Note bem vocês que imediatamente quando aquele servo declarou que não tinha condição de pagar a dívida, o rei ordenou que fosse vendido ele, sua esposa, seus filhos e tudo quanto ele tinha. Você não pode me pagar? Então tá bom. Vou determinar que seja vendido você, a sua esposa, seus filhos e tudo quanto você possui, para ver se assim você vai conseguir me pagar a dívida. Meus irmãos, Deus tem direito de castigar todos que estão destituídos da sua glória. Disto nós não temos nenhuma dúvida. Deus tem direito de castigar todos que estão destituídos da sua glória. Mas quando o rei impôs esse castigo, dizendo que ele seria vendido, sua esposa e seus filhos, e tudo quanto ele possuía para ele pagar a dívida, aí ele se humilha. No versículo 26, a Bíblia diz que ele se prostrou diante do rei. Aquele servo prostrado, reverente, ele rogava, ele pedia misericórdia e ele dizia: Senhor, seja generoso para comigo, tem piedade de mim, tem misericórdia de mim, não aplica este castigo sobre a minha vida, sobre a vida da minha esposa, dos meus filhos e sobre tudo quanto eu tenho, eu te pagarei a dívida. Ele pedia misericórdia. Ele implorava piedade. Para ele não havia outra coisa a fazer. Para ele não havia outra alternativa a não ser prostrar, reverenciar o seu Senhor e pedir piedade e misericórdia.
1: Glória a Deus.
0: Não havia outra alternativa. Igualmente o pecador, prezados irmãos, o pecador, ele só tem que se humilhar na presença de Deus, pedir piedade, misericórdia e implorar o perdão de Deus. Porque ele não é capaz de pagar a enormidade da dívida dos seus pecados. Só Deus. Só a misericórdia e a graça de Deus. Aleluia. O servo está reverenciando o seu Senhor. O servo está prostrado, reverente, pedindo piedade e pedindo misericórdia. Seja generoso para comigo. Tenha paciência. Não me aplica este castigo. Tem misericórdia que tudo eu te pagarei. É sempre assim a atitude do pecador para com Deus. Mas como aquele moço, aquele servo, como e de que maneira ele ia arrumar 10 mil talentos para pagar o seu Senhor? Onde ele ia arrumar 10 mil talentos para pagar a sua dívida? É difícil para o pecador reconhecer a enormidade do seu pecado. Há única esperança, como eu disse, a única alternativa é que Deus apague os seus pecados. Aleluia, glória a Deus. Se você pode glorificar, glorifique o nome do Senhor. Aleluia. Quando ele prostrado, reverente, se humilha, pede piedade e misericórdia, aí a Bíblia diz, na narrativa da parábola, o Senhor Jesus diz que o Senhor daquele servo lhe perdoou a dívida. A Bíblia não diz que o rei determinou um tempo. Eu vou lhe dar um tempo, 6 meses para você me pagar. Ou 1 ano para você me pagar. Ou eu vou dividir esses 10 mil talentos em 24 vezes, ou 36 vezes, ou 48 vezes para você me pagar. Não. A Bíblia Sagrada afirma que o Senhor daquele servo lhe perdoou a dívida. Deixa eu falar uma coisa para vocês. Deus trata o pecador com dureza só até ao ponto dele se humilhar, prostrar, pedir piedade, misericórdia e se arrepender dos seus pecados. Aleluia! Oh, bendito é o nome do Senhor. Note bem vocês que o castigo que seria aplicado seria um castigo duríssimo. Mas depois que ele se humilha, reverente, pede misericórdia, o Senhor perdoa totalmente a dívida. Repito, Deus trata o pecador com dureza só até ao ponto dele se prostrar, se humilhar, se arrepender, confessar o seu pecado e pedir piedade e misericórdia. Foi o que aconteceu comigo e com você, não foi? Quantos se humilharam, pediram perdão, piedade, se arrependeram e hoje tem certeza que é um salvo, perdoado, regenerado, transformado. Oh, levanta a mão e dê glórias ao Senhor. Daí, prezados irmãos, nós entendemos que nós somos salvos pela graça. Graça, favor imerecido. Nós éramos dignos de sermos castigados, mas o Senhor Jesus pagou por nós lá na cruz do Calvário. Tito capítulo 2, versículo 11. Porque a graça de Deus se há manifestado, trazendo salvação a todos os homens, ensinando-nos a renunciar toda a impiedade. Somos salvos pela graça. Que significa a graça de Deus? Fazendo um parêntese. Que significa a graça de Deus, irmãos? A graça de Deus significa que há um caminho aberto para nós. A graça de Deus significa que há uma porta aberta para a nossa entrada. A graça de Deus significa que há um lugar secreto para onde vai todos os nossos pecados. A graça de Deus significa que há perfeita saúde de Deus para o nosso corpo e para a nossa alma. A graça significa que há um lugar infinito de onde vem o nosso perdão. A graça significa que há alguém que escreve os nossos nomes no livro da vida. Aleluia. significa que não precisamos mais ter medo do inferno e da morte. A graça significa que nós podemos vencer o diabo, o pecado e o mundo. A graça significa que podemos passar a eternidade nos céus. A graça significa que podemos ser felizes para sempre. A graça significa que o Senhor Jesus pagou a dívida do nosso pecado na cruz do Calvário. Oh, aleluia! Levanta a mão e dê glórias ao nome do Senhor. Voltando ao contexto, aquele servo, depois que se prostra reverente, se humilha, pede misericórdia e piedade, ele é perdoado da sua dívida. Ele sai da presença do seu rei, do seu senhor, jubiloso, alegre, cantando vitória. Eu devia 10 mil talentos. Ia ser castigado severamente. O meu senhor me perdoou. E ele saía feliz da vida, muito contente. Já não devo nada. Quando ele sai dali feliz da vida, ele encontra com um conservo teu. Aí é necessário você prestar atenção. Ao receber o perdão daquela cifra elevadíssima de 10 mil talentos, ele encontra com um conservo teu. E aquele amigo dele, aquele colega dele, devia para ele um valor insignificante de 100 denários. Ora, comparar, não há nem comparação, 100 denários com 10 mil talentos. Quando ele encontra com aquele colega dele que lhe devia 100 denários, aí diz a Bíblia Sagrada, encontrou o seu conservo, ó, agarrando-o, sufocava, dizendo, paga-me o que você me deve. Ora, a Bíblia diz, irmãos, que ele sufocava o seu companheiro. Ora, se ele sufocava, eu entendo que ele agarrou na garganta do camarada assim, ó, e sufocava ele. Paga-me o que você me deve. Ele sufocava o colega dele. Paga-me o que você me deve. Ora, qualquer um de nós sentimos-nos indignados ao ver tal procedimento. Afinal, irmãos, é somente uma descrição de nós mesmos, se não nos mostrarmos compassivos para com o nosso próximo. Quem é que não se sente indignado ao contemplar uma cena dessa? Contempla o rapaz recebendo o perdão de uma dívida elevadíssima de 10 mil talentos. Ele sai dali contente. Ali na frente encontra um colega que lhe deve apenas 100 denários e vê este mesmo que foi perdoado sufocar o seu colega, enforcá-lo e dizer, paga-me o que você me deve, senão eu acabo com você. Irmãos, como não se bastasse ele sufocar o colega, porque ele devia aquele valor insignificante, a palavra diz que ele, porque o colega não tinha condição de pagar aquele valor insignificante, ele o encerrou aonde? Na prisão. A maneira em que tratamos os que pecam contra nós mostra o estado verdadeiro do nosso coração. depois de gozar da graça do Senhor, nós devemos tratar o nosso próximo com a mesma graça. É isto que o texto sagrado nos ensina. Aquele rapaz que acabara de receber a graça do perdão, acabara de receber o perdão de uma dívida de 10 mil talentos. Ao encontrar com o seu colega, o mínimo que ele teria que fazer era não sufocá-lo, era não pressioná-lo, era perdoar a sua dívida, assim como ele foi perdoado. Mas não. Ele pressionou, sufocou, e como o rapaz não podia pagar, ele o encerrou na prisão. Os conservos, ao contemplar aquela cena, indignados, eles foram e notificaram ao rei. Chegaram para o rei e disse: Senhor, olha, aconteceu isso, isso e isso. Sabe, aquele servo fulano que lhe devia 10 mil talentos e que o Senhor perdoou porque ele pediu misericórdia? Sim, pois é. Ele encontrou com o colega dele ali na frente que devia para ele 100 denários. E ele sufocou ele, pressionou, sufocou, humilhou e encerrou ele na prisão. Não teve misericórdia dele. O rei mandou chamá-lo. O rei mandou chamá-lo. Versículo 32. Quando ele chega na presença do seu senhor, na presença do rei, que havia perdoado a sua dívida, primeira coisa que o rei diz: servo malvado. Note bem vocês, irmãos, que o senhor daquele servo não o chamou de malvado porque ele devia 10 mil talentos. Mas agora o rei o classificou como malvado. Glória a Deus, aleluia. Malvado servo. Por que que o rei o classificou de maldade, de malvado? Pela dureza do seu coração e pela sua ingratidão. O seu procedimento era prova de que ele não havia sido comovido e transformado pela graça do seu mestre. A atitude do seu senhor era simplesmente para ter comovido e transformado aquele servo, ainda que ele tivesse um coração duro, mas a atitude do seu mestre era para ter comovido e transformado o seu coração em um coração grato, generoso e cheio de misericórdia e compaixão. Amados, aquele que não perdoa o próximo destrói a própria ponte pela qual ele mesmo um dia terá de passar. Aleluia, glória a Deus. Ouça a reação do rei. Versículos 34 e 35, os dois últimos versículos. Assim, encolerizado, o seu senhor o entregou aos verdugos até que lhe pagasse tudo o que devia. Assim vós fará também meu Pai Celeste, disse Jesus, se de coração não perdoardes cada um a seu irmão as suas ofensas. A palavra de Deus está dizendo que o rei, o senhor daquele servo, encolerizado, quer dizer, revoltado, nervoso, indignado, ele disse: malvado servo, eu não perdoei toda a sua dívida, porque você se prostrou, se humilhou, pediu piedade, misericórdia. Eu não usei de compaixão, de misericórdia e não perdoei toda a sua dívida. Não deveria tu fazer o mesmo com o teu colega? Antes você não o perdoou e o encerrou na prisão. Aí diz a Bíblia que encolerizado o rei o entregou aos verdugos. O que significa isso? O rei entregou aos verdugos? O que é isso? Verdugos são indivíduos que infligem maus tratos, ou seja, carrasco. Sabe o que é carrasco, não é? Imediatamente, o rei pegou aquele servo que ele havia perdoado e disse: agora é o seguinte, você não teve misericórdia do seu colega, assim como eu tive misericórdia de você? Então tá bom, pegou ele, entregou aos carrascos. Carrasco, ó, tá entregue na mão de vocês. Esse camarada é ingrato, esse camarada é injusto. E falar isso aí para um carrasco, já viu, né? Esse é ingrato, esse é injusto. Eu havia perdoado ele, toda a dívida dele, 10 mil talentos, ele foi, sufocou um colega dele por causa de 100 denários. Está entregue na mão de vocês, carrasco. Desce a madeira. Aplica o castigo que ele merece. A definição. Aí Jesus conclui dizendo: assim vos fará também meu Pai Celeste, se de coração não perdoardes cada um a seu irmão as suas ofensas. É difícil dar um glória a Deus com uma palavra dessa, né, irmão?

0: vocês, irmãos, que o que não perdoa, aqueles que não perdoam o próximo, destrói a ponte pela qual ele mesmo terá que passar um dia. Jesus falou: assim vos fará o Pai Celeste, se vós de coração não perdoar o vosso próximo, se vós de coração. Significa dizer que o perdão não pode ser de lábios, o perdão não pode ser da boca para fora, o perdão tem que ser lá do fundo do coração. Aleluia! Glória a Deus! É assim o perdão de Deus. É assim o perdão de Deus. Hebreus capítulo 8, versículo 12. Ei, olha aqui. Hebreus capítulo 8, versículo 12. A palavra do Senhor diz: serei misericordioso para com as suas iniquidades.
1: Glória a Deus.
0: E dos seus pecados já não me lembrarei mais. Perdão é esquecer para sempre. Não é ficar jogando na cara, trazendo a lembrança, não. É esquecer para sempre. Isaías capítulo 1, versículo 18. Ali a palavra do Senhor diz, amados irmãos, que ainda que os nossos pecados sejam vermelhos como o carmesim, o Senhor o tornará branco como a neve. Isaías capítulo 38, versículo 17. Isaías 38, 17. Ali a palavra do Senhor diz que o Senhor lança atrás das suas costas os nossos pecados para não ver mais. Miqueias capítulo 2, versículo 19. Que é que a Bíblia diz em Miqueias, ou seja, Miqueias 7, 19? Ali diz a palavra do Senhor que o Senhor lança nas profundezas do mar os nossos pecados. Sabe? Porque Ele não quer ver mais. Aleluia, glória a Deus. Ei, Isaías 44. Profeta Isaías capítulo 44, versículo 22. Ali diz a palavra do Senhor: desfiz as vossas transgressões como a névoa, e os vossos pecados fiz derreter como a nuvem. Isto significa dizer que Ele apaga totalmente os nossos pecados. Oh, glória, aleluia, glória a Jesus. O salmista, o escritor do Salmo 103, o escritor do Salmo 103, lá no versículo 12, ele diz o seguinte: quanto está longe o Oriente do Ocidente, assim afasta de ti os nossos pecados. Irmãos, Deus perdoou-nos e lançou os nossos pecados bem distante dele, porque ele não quer lembrar mais dos nossos pecados. Temos tratado o nosso próximo com esta mesma graça? Com este mesmo perdão? Estou falando de perdão, não é? Aleluia. E a dificuldade, há uma grande dificuldade no ser humano de perdoar. Há uma grande dificuldade. É um sacrifício para o ser humano perdoar. Sempre fica aquela mágoa, aquele ressentimento. A tatuagem do ressentimento fica sempre gravada. Mas o texto sagrado nos ensina que nós que recebemos a graça do perdão de Deus, devemos tratar o nosso próximo com esta mesma graça. Falar de perdão, irmãos, falar de perdão é falar da graça, é falar da capacidade de oferecer aos outros uma memória apagada, sem registros, sem mágoas e sem a tatuagem do ressentimento. O que é perdão, pastor? Perdão é deixar o outro nascer outra vez em nossa história. Glória a Deus, aleluia. É dar outra chance. Amém. Versículos 26 e 27. Aquele servo que foi perdoado, ele recebeu outra chance. Perdão é falar de um outro padrão de vida. A natureza não ensina e nem se aprende naturalmente a perdoar. Perdão, irmão, é a encarnação do Evangelho em nós. Se o Evangelho está encarnado em você, você sabe perdoar. Você perdoa. Aleluia. Glórias ao nome do Senhor. Aleluia. Perdão. É saúde física e saúde espiritual. Quem não perdoa, adoece na alma, deformando-se e apodrecendo. Irmãos, a falta do perdão impulsiona o egoísmo, a indiferença, a hipocrisia, as intrigas e etc. Daí a grande necessidade do perdão. Perdão, irmãos, é descobrir o coração. Perdão é a revelação mais completa do ser. Mostra verdadeiramente quem somos nós. Aleluia. Perdão é falar de Jesus e seguir os seus passos. Tal como Deus nos perdoou, devemos nós também perdoar o nosso irmão. O texto sagrado nos ensina exatamente isto. Aleluia. Perdão é generosidade, é graça. Não se pode explicar nem justificar. Perdão é favor imerecido. Não se pode justificar o perdão. Alguém diz assim: fulano não merece o meu perdão. Pois é, perdão é favor imerecido. Você merecia o perdão de Deus? Falar de perdão é falar da repetição da vida de Jesus na nossa pobre, frágil e caída humanidade individual. É falar de Deus na minha e na sua vida. Aleluia, glórias ao nome do Senhor. Por isso vamos receber de Deus hoje a graça de perdoar. Glórias ao nome do Senhor, aleluia. Bendito é o Cordeiro de Deus que tira o pecado do mundo. Bendito é o nome de Jesus. Se temos dificuldade de perdoar, há uma grande necessidade de nos colocar na presença de Deus e dizer assim: Deus, me dê a graça para que eu possa perdoar. O Senhor está falando comigo hoje, pastor. Libera perdão.
2: O Senhor está falando com os pastores aqui no altar. Pastores, libera perdão. O Senhor está falando com a banda. Banda, libera perdão. O Senhor está falando com o coral. Coral, libera perdão. O Senhor está falando com você, irmã. Com você, irmão. Filhos, libere perdão. Libere perdão. Libere perdão. Libere perdão. Libere perdão. Libere perdão. Anda lá baixando, declama lá baixando, ará baixando, arai. Oh, levanta a mão e glorifica o nome do Senhor. Aleluia!
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1: São 6 horas da manhã, mais 2 minutinhos na capital paulista. Bom dia pra você, meu irmão, bom dia pra você, minha irmã. Você que caiu da cama hoje cedo, né, foi? Caiu da cama, rapaz. Não caiu da cama, não? É, foi obrigado a levantar, não é verdade? É, porque tem que pegar o caminho da roça, tem que trabalhar hoje, menino. É, e você, minha irmã, é, já tá de pé? Tá fazendo café já pro maridão, opa, pros filhos que vão pra escola, bom dia pra você também, minha irmã, bom dia, dona de casa, bom dia, ô, dona de casa, levanta, é, tem que fazer o café da manhã pra criançada que vai pra escola, oxente, café da manhã pro maridão, é verdade, oxente, bichinho, vamos que vamos.

meu Deus do céu. Ai, que frio, meu Deus. Ai, que frio. Mas mesmo assim, a gente tem que pegar o caminho da roça. Mas é desse jeito, né? Vamos esquentar o lobo do cabo do Guatambu, meu filho. Eita, no cabo da peroba. É verdade. Vamos que vamos, então. Mas sem mais converseiro, sem mais delonga, como dizem os meninos da cidade, né? Que não sabe molar enxada, só sabe comer pão integral, não é verdade? Pão integral com margarina ainda, né? Nem com manteiga. Mas vamos que vamos. Vamos que vamos, porque Jesus é bom demais da conta. Vamos fazer o seguinte. Prosseguimos com Deus em nome do Senhor Jesus Cristo. Meu papai do céu, o Senhor é bom, o Senhor é misericordioso. Pai, o Senhor é amoroso, meu Deus. Te louvo, te engrandeço, te glorifico, te adoro e te amo, meu Deus. Aleluia. Oh, maravilha, Senhor. Eu te amo porque o Senhor me amou primeiro. E o amor do Senhor é infinito, imensurável. Aleluia. Pai. Aleluia. Muito obrigado. Eu te agradeço neste momento por tudo. Te agradeço porque o Senhor é bom, o Senhor é maravilhoso. Eu te agradeço porque o Senhor fez, o Senhor faz e o Senhor fará. Aleluia. O nosso passado o Senhor conhece, o nosso presente ainda mais, e o nosso futuro, nós estamos na fé com o Senhor, porque não sabemos o nosso futuro, o Senhor sim. Pois o Senhor é Deus onipotente, onisciente, onipresente, aleluia. Não há ninguém como tu, Senhor, Deus poderoso, varão de guerra, aleluia, vencedor dos vencedores, és o Senhor. Hoje, nesta sexta-feira, guerra contra o mal, a derrota do mal, a derrota do inimigo, a derrota do diabo é certa. Porque quando o Senhor entra na batalha, meu Pai, não há demônio que não se ajoelhe diante do Senhor e confesse: eis aqui o Filho de Deus. Pode ser até uma legião que esteja na vida de um homem ou de uma mulher. Diante do Senhor, esses demônios têm que se dobrar. Aleluia. Oh, meu Deus poderoso. Esses demônios podem até azucrinar a cabeça de todo mundo, atribular a cabeça de todo mundo, causar temor e terror na vida de um ser humano. Mas quando o Senhor chega, aleluia, não há legião que resista. Saem da pessoa e vai se alojar no inferno, vai ser acorrentado no inferno. Pelo poder do sangue do Senhor Jesus, qualquer tipo de legião, qualquer tipo de demônio, não importa a classe do diabo, não importa se é terrorífico, se é assassino, se é prostituto, aleluia, ele vai cair por terra e será acorrentado no inferno por toda a eternidade, aleluia. Meu Deus, por isso eu te peço agora, vai queimando todas as obras do diabo. Vai queimando macumba, bruxaria, feitiçaria. Vai queimando toda a obra do vudu, ou seja, qualquer coisa feita para destruir a vida de um homem, para destruir a vida de uma mulher, para destruir a vida de um servo de Deus, uma serva de Deus.

0: Deus, de um filho de Deus, de uma filha de Deus. Cai por terra, Satanás, em nome do Senhor Jesus Cristo. Aleluia. Senhor Jesus, desfaça todas as armadilhas, o laço do passarinheiro. Senhor Jesus, quebra esse laço, arrebenta esse laço, ó Pai. Todas as correntes sejam quebradas, a não ser aquelas correntes que atam o diabo, que atam Satanás no inferno, essas que permaneçam para sempre. Pai querido, neste momento eu te peço, ó Pai, toda obra maligna feita nas encruzilhadas, feita nas matas virgens, ao pé da cachoeira, nos outeiros, sim, toda obra maligna feita no campo, no cupizeiro, toda obra maligna feita com sacrifício de animais, com sangue de animais, sejam destruídos agora, queimados, banidos, desintegrados, que não sobre nem vestígio da obra do mal e da obra do diabo, da obra satânica. Que não sobre nem vestígio, nem cheiro da obra do mal. Aleluia. Meu Deus poderoso, eu vejo legiões de demônios caindo por terra. Aleluia. Sendo derrotados pelo poder do sangue de Jesus. O sangue de Jesus tem poder para queimar e destruir. O sangue de Jesus tem poder para desfazer e desatar. O sangue de Jesus tem poder para salvar e libertar essa pessoa, este irmão, esta irmã, este homem, esta mulher das garras do inimigo. Pai, queima e destrua toda obra maligna, Senhor. Escudo divino, para refutar todas as setas diabólicas. Escudo divino, Senhor meu Deus, para proteger esta vida, esta pessoa, este irmão, esta irmã, este homem, esta mulher, este jovem, esta criança. Escudo divino para protegê-los e protegê-las. Aleluia. Pai querido, que a tua obra seja feita, Senhor. E qualquer classe ou tipo de demônio que age e atua no nosso Brasil, sejam queimados. Envia, Senhor meu Deus, os teus anjos com a espada de fogo desembainhada para banir qualquer classe de demônios que está agindo no nosso Brasil, que está agindo no crime organizado, na corrupção. Senhor meu Deus, colocando na mente, no pensamento do brasileiro, que ele tem que se aproveitar do seu próximo. Em tudo ele quer levar vantagem, mas o sangue de Jesus tem poder para queimar esse vício diabólico. O sangue de Jesus tem poder para queimar todas as obras do diabo. Sai do nosso Brasil, Satanás! Sai do nosso Brasil, diabo! Sai do nosso Brasil, demônio! Sai do nosso Brasil, legião! O sangue de Jesus te repreenda! Aleluia! Pai querido, Senhor, proteja o nosso Brasil, meu Pai, contra as hostes malignas de Satanás. proteja o nosso Brasil, Senhor. Pois o diabo quer trazer o caos, a miséria, a fome. O diabo quer trazer a destruição. O diabo quer trazer, Pai querido, ódio. O ódio no coração do homem e da mulher. Senhor Jesus, repreenda agora. Repreenda para que haja o amor, para que haja compreensão, para que haja entendimento. Pai querido, neste momento eu te peço, vai repreendendo todas as obras do diabo. O sangue de Jesus tem poder. Sai! Sai! Sai em nome de Jesus! Sai desse lar. Sai dessa família. Sai. Sai do caminho desta pessoa. Sai do caminho deste homem e desta mulher. Sai! Em nome do Senhor Jesus. Papai querido, proteja com teu sangue a família, o lar, os filhos, as filhas, o pai, a mãe. Proteja, Senhor. Proteja esta irmã que pede a libertação do filho. Proteja esta irmã que pede, Pai querido, a salvação da filha. Proteja, Senhor. Resgata, Senhor Jesus, aqueles que estão em situação de rua. Resgata, Senhor Jesus, aqueles que estão em situação vulnerável, ó Pai. O diabo não tirou a vida deles porque o Senhor não permitiu, mas lançou eles nas sarjetas. Lançou eles, Pai querido, para uma vida de escravidão, escravo dos vícios, escravo da prostituição, escravo dos entorpecentes, escravos da miséria. O sangue de Jesus tem poder. Resgata esta pessoa que o diabo lançou ela, lançou ele na sarjeta da miséria, Senhor. Aleluia. Resgata, meu Pai Celestial. Meu Deus Todo-Poderoso, eu te peço agora. Resgata os nossos jovens que estão, meu Deus, na criminalidade, que estão nas drogas, que estão na prostituição. Resgata estes jovens, porque a ação do diabo contra eles é 24 horas por dia, Senhor. Arrebenta com essa legião contra os nossos jovens, meu Pai. Aleluia. Meu Deus Poderoso, olha para os nossos jovens. Olha para as nossas crianças, os nossos adolescentes. Senhor, meu Deus, que estão passando por momentos difíceis da vida. Porque o diabo tem montado, Senhor, meu Deus, como se fossem cavalos, ó Pai, como se fossem, Pai querido, animais. O sangue de Jesus tem poder. O Senhor não fez o ser humano, não formou o ser humano no ventre da mãe para sair e servir de cavalo para o capeta. O sangue de Jesus tem poder. O Senhor não formou, Pai querido, cada pessoa no ventre da mãe para sair e ser escravo do diabo. Não, não, não, não, não foi para isso, não, Senhor. Aleluia. Oh, meu Deus, salva as almas, salva o nosso Brasil, salva todas as nações da terra, Senhor meu Deus, e essa legião que causa guerra, aleluia, na Ucrânia, causa guerra na Rússia, que causa guerra na faixa de Gaza, Senhor, que causa guerra, Senhor Jesus, no Irã, no Líbano, Senhor meu Pai, que causa desavença, homem contra homem, mulher contra mulher, até mesmo filho contra pai, pai contra filho, Senhor, tenha misericórdia. Salva estas almas das garras do diabo, onde o diabo tem agido terrivelmente, Senhor, na Nigéria, no Nepal, onde o diabo tem agido terrivelmente, Senhor, na Coreia do Norte, Senhor meu Deus, na China, onde a Tua palavra não é permitida, Senhor, onde o Teu evangelho não entra, Senhor meu Deus, porque se entrar, ah, meu Pai, ou é escravidão ou é morte na certa, meu Deus. Tenha misericórdia. Senhor meu Deus, todas as nações da terra, Senhor, que recebam a Tua visita, que recebam a visita dos Teus anjos com a espada de fogo desbanhada para lutar contra os demônios que têm agido sobre a face da terra, Pai querido. Aleluia, e em todos os países o sangue de Jesus tem poder. Pai querido, Deus da glória, venha ter compaixão. Venha ter piedade pelas almas, pelos irmãos, pelas irmãs. Senhor Jesus, eu te apresento a nossa diretoria mundial. Pai querido, proteja a nossa diretoria, Senhor. Proteja. Proteja contra as investidas satânicas e diabólicas. Porque, Senhor Jesus, decisões que saiam da nossa diretoria tem que ser para ganhar almas para o Senhor Jesus. Decisões que saiam da diretoria, Senhor meu Deus, tem que ser decisões, aleluia, influenciado, ó Pai, pela sabedoria divina e pelo Teu poder divino, ó Pai. Senhor Jesus, abençoe a Irene Miranda, nossa presidente mundial, que o Senhor a colocou neste cargo, Senhor. Guarda, proteja, livra. Senhor meu Deus, eu te apresento também a irmã Débora Miranda, nossa vice-presidente, Senhor. Guarda ela, abençoa ela, dá-lhe saúde, Senhor. Dá-lhe saúde, ó Pai. Ao pastor Lorival de Almeida, Senhor. Aleluia. Visita ele agora. Senhor meu Deus, ele que foi o idealizador e é o idealizador do sertão evangélico, Senhor. Este programa está no ar, primeiramente graças ao Senhor e em segundo graças ao pastor Lorival. Guarda ele, Pai querido, para que ele se recupere cada dia mais e as sequelas desapareçam em nome do Senhor Jesus. Abençoa também o presbítero Davi Miranda Neto, Senhor. Guarda, proteja, cubra com Teu sangue, Senhor. Pastor Milton de Almeida, presidente da nossa diretoria executiva, pastor Osmar de Oliveira, presbítero Marco Magno, presbítero Jerry Adriane, também o presbítero Wilson Siqueira, presbítero Fabrício Beata, presbítero Marco Magno, Senhor, guarda, a irmã Maria Josefina, Senhor, guarda, proteja, Senhor, proteja, Pai, abençoa também o presbítero Kleber de Oliveira, atual dirigente da nossa sede mundial. Pai querido, Deus amado, também te apresento o pastor Davi Miranda Filho, abençoa e guarda teu filho, teu servo, Senhor Jesus, meu Deus Todo-Poderoso. Abençoe-o maravilhosamente, grandemente, Senhor. Meu Deus Todo-Poderoso, venha abençoar também a nossa família, minha família, meu lar, meus filhos, minhas filhas, minha companheira, minha esposa. meus irmãos de sangue, minhas irmãs de sangue, meus sobrinhos, meus netos e minhas netas. Senhor Jesus, abençoa esta pessoa que está pelo YouTube pedindo oração em favor, Senhor, de uma pessoa querida. Visita ela, visita, Senhor Jesus, todos os irmãos que estão em oração através do canal Direto com Deus Oficial. Abençoa cada irmão que tem orado, tem buscado, tem chorado, tem pedido, tem clamado. Senhor meu Deus, eu te peço agora, abençoa, Senhor, a nossa produção. Pai querido, abençoa o Daniel, Senhor, abençoa o Irisvan. Abençoa, Senhor Jesus, o Olavo, abençoa o Jonatas. Abençoa, Senhor, o Victor Lima. Abençoa, Senhor Jesus, o Lucas Coutinho, o Valdir, o Caliel. Senhor, meu Pai, abençoa toda a nossa equipe. Abençoa, Senhor Jesus Cristo amado, a todos. Sim, Senhor, todos os membros da Igreja Pentecostal, Deus e Amor. Abençoa, Senhor Jesus. Sim, os membros, os cooperadores, os diáconos, os presbíteros, os evangelistas, os pastores e os missionários da nossa Igreja Pentecostal, Deus e Amor. Neste momento, Senhor, eu te peço, abençoa a irmã evangelista Maria Lorene, Senhor. Abençoa também, Senhor Jesus, a irmã evangelista Eliana Miranda, Senhor. Abençoa, Senhor Jesus, a Fundação Reviver, braço assistencial da Igreja Pentecostal Deus e Amor, a Associação Reviver Help, Deus e Amor. Abençoa todos os projetos da nossa igreja. Em nome do Senhor Jesus, meu Deus poderoso. Vitórias, vitórias e vitórias na tua presença hoje. Sexta-feira, guerra contra o mal. Derrota do inimigo na certa, vitória do povo de Deus. Nem se questiona, porque o Senhor batalha, luta e vence qualquer tipo de inimigo. Que a nossa sexta-feira seja de vitória total, em nome do Senhor Jesus. Amém. E amém, Senhor Jesus Cristo. Amém. Aleluia. Oh, glória a Deus. Eu quero te dizer uma coisa. Aquele que inimigo que se levantou contra você, para te derrubar, para acabar com você, com a sua moral, com a sua pessoa, caiu por terra. Está acorrentado no inferno agora, em nome de Jesus. E você, escuta. Escuta o que Deus tem para você. Muito mais do que o inimigo derrotado. Do que o inimigo acorrentado. E eu quero mesmo. Eu quero mesmo. É o meu desejo que Satanás fique acorrentado no inferno. Em nome do Senhor Jesus. Para que não cause mais caos, nem miséria, nem obras malignas e diabólicas contra ninguém. E você está sendo abençoado por nosso Senhor e Salvador Jesus Cristo esta manhã. Sim, a bênção está sobre você. O escudo divino está sobre você. Agora você tem que levantar a cabeça. Anima-te, esforça-te e aceite o Senhor Jesus como teu Salvador. A fonte é inesgotável, mas para os filhos de Deus, aquele que faz a vontade, que cumpre com a doutrina do Senhor na sua vida, no seu ser, na sua alma. Importante, aceite o Senhor Jesus. Você que está afastado dos caminhos do Senhor, reconcilie-se, ou vai viver essa vida atribulada. Não sei como é que está a sua vida, mas o Senhor sabe. Só sei de uma coisa, que uma pessoa afastada dos caminhos do Senhor não vive bem, não. De jeito maneira. Não tem jeito como viver bem. Ah, talvez conseguiu bens materiais e etc. Bens materiais não traz felicidade, não, filho. Você pode ter poder aquisitivo. Mas a salvação, a alegria, a paz, a felicidade, a tranquilidade, o amor está longe de você. O amor de Deus é para a salvação. Por isso eu te digo, aceite o Senhor Jesus, reconcilie-se com Deus. Diga comigo assim, Senhor Jesus, neste momento, eu te peço perdão por todos os meus pecados e por todas as minhas falhas. Lava-me e purifica-me de todo pecado já praticado. Senhor Jesus, eu te aceito como meu único e suficiente Salvador da minha vida. Senhor Jesus, eu me reconcilio com o Senhor a partir de hoje. Senhor Jesus, escreva o meu nome no livro da vida, sela com teu sangue, para que nunca mais o inimigo da minha vida, da minha alma, que é Satanás, tenha poder ou influência sobre mim, sobre a minha pessoa. Senhor Jesus, me guarda, me livra, me fortalece, para que eu possa estar firme até o dia da tua vinda, ou até o dia em que o Senhor me chamar para morar no céu com o papai. Senhor Jesus, eu te peço, me proteja contra todas as ciladas malignas e diabólicas. Se o Senhor me chamar, eu quero estar preparado para morar com o Senhor na glória. Amém e amém, Senhor Jesus. Aleluia. Que maravilha. Olha, o Senhor Jesus, ele quer te abençoar. Ele quer te dar vitória. Cada dia mais. Portanto, eu quero parabenizar você que aceitou o Senhor Jesus e que reconciliou. Deus te abençoe maravilhosamente. Seja bem-vindo à Igreja Pentecostal Deus e Amor, mais que uma igreja, uma família. Agora você pode entrar em contato com a gente. Isso mesmo. Quero aceitar Jesus, @ipda.com.br. Tudo junto. É o nosso e-mail, correio eletrônico, onde você pode enviar o seu e-mail, a sua mensagem, dizendo eu aceitei o Senhor Jesus através do programa Sertão Evangélico. Ah, eu reconciliei com o Senhor. Ou você pode mandar a tua mensagem para o nosso WhatsApp, que é o 11 9 5094 4645. Isso mesmo. 11 9 5094 4645 é o nosso WhatsApp. Envie a sua mensagem de áudio ou até mesmo a sua mensagem de texto dizendo que você aceitou o Senhor Jesus. Você será orientado. Você que aceitou o Senhor Jesus para o próximo batismo. Você que reconciliou, já será orientado para a próxima Santa Ceia do Senhor. Amém? Deus te abençoe, em nome do Senhor Jesus Cristo. E como de costume, nós oramos, pedimos a Deus, e Deus fez, Deus faz e Deus fará. Eu creio que a irmã Elaine fez a mesma coisa. Buscou, pediu, chorou, suplicou. Não sei. Ela vai contar pra gente o que aconteceu na vida dela. Maylene, a linha está aberta para contar o seu testemunho de bênção. Conte a bênção.
1: A paz do Senhor, irmãos. Meu nome é Eliane, eu sou de São Bernardo do Campo. Gostaria de compartilhar com os irmãos uma bênção que recebi da parte do Senhor. Eu estava gestante, uma gestação gemelar, uma gestação de alto risco, e com 16 semanas eu precisei ser afastada do meu trabalho por conta dos riscos dessa gestação. E durante esse período, irmãos, a Rádio Deus e Amor foi uma companhia, uma bênção do Senhor na minha vida. Agradeço o Senhor constantemente pelos irmãos, pela programação, principalmente a oração da meia-noite à uma da manhã, que tem feito companhia pra gente, tem nos dado força para seguir, irmãos. E o Senhor, pela sua infinita misericórdia, infinita graça, apesar das complicações que eu tive durante a minha gestação, no dia 3 de outubro, eu dei à luz a uma bebê linda, saudável, apesar da sua prematuridade, irmãos. É uma criança que os médicos fizeram vários exames, ela precisou ficar 10 dias na UTI, até por conta da prematuridade, era protocolo do hospital, e uma bebê que não tem nada, saudável, linda, uma bênção de Deus nas nossas vidas. Eu gostaria de compartilhar essa bênção, essa vitória com os irmãos, e agradecer a Deus em primeiro lugar, aos irmãos da Deus é Amor, a essa rádio, a essa programação que tem sido uma bênção na minha vida e na vida de tantos outros irmãos. E a oração da meia-noite à uma da manhã, das 6 da manhã, recebi várias bênçãos, irmãos, sou fortalecida por este momento de oração e agradeço a Deus, sou imensamente grata. Obrigada, que Deus abençoe a cada um de vocês e que essa programação sempre esteja disponível ao alcance de muitos, que como eu sempre precisa desse momento de comunhão com o Senhor. Que Deus abençoe.
0: Amém. Que maravilha esse testemunho. É uma bênção demais. Eu disse a vocês, irmã Helena pediu, orou, buscou ao Senhor. E sempre depois de uma oração sincera, de uma oração que sai do coração, uma oração falada, né? De acordo à necessidade da pessoa, Deus responde, Deus guarda, Deus livra, Deus faz obras extraordinárias. Complicações na gravidez. Gravidez de risco. Veja só. Você ouviu? Apesar de que a sua criança nasceu, seu bebê nasceu com, né, prematuridade, nasceu prematuro, mas nasceu com saúde, saudável, porque Deus, quando entra com providência, meu filho, oh, papai querido, esse nosso Deus é tremendo demais da conta. Por isso que nós convidamos você para vir à Igreja Pentecostal Deus e Amor, e hoje é guerra contra o mal. Às 7 horas da manhã começa o primeiro culto, aqui na sede mundial. Às 9 horas da manhã nós temos o segundo, o terceiro às 11 horas da manhã. O quarto culto nós temos às 3 horas da tarde, 15 horas. Ou o quinto culto nós temos também às 19 horas, 7 horas da noite. E além disso ainda temos uma vigília abençoada às 23 horas ou 11 horas da noite. Então hoje é 6. 6 momentos abençoados em que o Senhor preparou para te dar vitória, para te abençoar, contemplar você com o que você mais precisa, com o que você mais necessita, com o que você mais tem pedido a Deus. Venha receber a confirmação e a vitória aqui na nossa Igreja Pentecostal Deus e Amor. E olha, Avenida do Estado, 4568, é endereço para você vir. É aqui na Liberdade. Mas a entrada principal é pela Avenida Prefeito Passos, número 10. Para automóveis ou carros, né? E para pedestres. Você que vem de metrô, pode descer no metrô Pedro II. Você que vem de ônibus, de busão, né? Você pode descer ali no terminal Parque Dom Pedro II. Você que vem na linha azul, você pode descer na Praça da Sé, no metrô da Praça da Sé, e se deslocar até o Templo da Glória de Deus, da Igreja Pentecostal Deus e Amor, e receber a bênção de Deus. Fácil assim, ó. fácil, fácil, fácil. É verdade. Todo mundo aqui na região conhece a Igreja Pentecostal Deus e Amor, né? É, ou popularmente, a Igreja do Davi Miranda. Saudoso missionário Davi Miranda, certo? Vamos que vamos! Jesus é bom! Vai chover? Não, de novo não! Foi chuva para mais de metro esses dias, essa semana toda. Não, mas essa chuva é diferente. Essa chuva é diferente com Clédson e Evanilson. Vai chover bênção, vitória na tua vida. Não, já começou essa chuva maravilhosa!

0: chuva de milagre, você vai receber. Ih, rapaz, eu como cantor. Meu Deus do céu, eu tenho que fazer dois CD, três, é logo, né? Eu tenho que cantar num CD, eu tenho que pedir desculpa no segundo e depois ir dobrar o joelho e fazer uma oração no terceiro. São 6h42 na presença de Papai do Céu. Aqui no Brasil é 6h42 aqui em São Paulo, na capital paulista, horário oficial de Brasília. Oxente, menino. Ô, de casa! Vou levantar aí, rapaz. Levanta aí, mulher. Levanta, homem. Oxi. Levanta, rapaz. Ei. Não, ó, cadê o louro? Cadê o papagaio? Não tem bom dia do papagaio. Não tem bom dia do galo atribulado. Não tem... Oxi. Dá bicharada. E a passarinhada? Cadê a passarinhada, gaúcho? Oxi, você soltou tudo, é? Foi tudo pra onde? Olha, rapaz. Ah, tá frio. É porque tá frio. Passarinhada também tá tudo escondido por aí, né? Verdade. Oxi.
1: Alô, pastor César.
0: Alô, menino. Esse gaúcho,
2: rapaz. A paz do Senhor a todos os ouvintes do programa Sertão Evangélico.
0: E
2: que
0: pastor
2: honra,
0: Martim da Mãe.
2: Que alegria voltar a falar com esses ouvintes tão maravilhosos, que é os ouvintes do programa Sertão Evangélico. Deus abençoe.
0: Eita,
2: Zaqueu. Estou acompanhando esta programação aqui direto da cidade de Irecê, aqui.
0: Que maravilha, pastor Martins.
2: O sol já começa a brilhar forte.
0: Aqui não.
2: Nesse dia de hoje. Deus abençoe
0: aqui em São Paulo,
2: todos os ouvintes.
0: Amém. Obrigado, pastor Martim Damásio. Ali em Irecê, na Bahia, não é verdade? Muito obrigado pelas orações que você tem mandado pra gente, né?
3: Bom dia, pastor Medina.
0: Bom dia.
3: A paz do Senhor.
0: Paz do Senhor, homem de Deus.
3: Deus abençoe a nossa sexta-feira hoje.
0: Verdade.
3: Nossa sexta-feira, final de semana.
0: Isso.
3: Que Deus nos abençoe e nos proteja cada dia mais e mais, né, pastor?
0: Tá protegido, meu filho.
3: Tá precisando demais da bênção de Deus.
0: Né? Amém.
3: Com pra mim, com a minha família inteira, né? Mas tá precisando.
0: Certo. Tá certo.
3: Que Deus abençoe nós todos.
0: Nós todos mesmo.
3: Tô aqui em Feira de Santana, aguardando um carreiro pra ir embora pra casa.
0: Ei.
3: Todo mundo na paz de Deus e bom final de semana.
0: Amém. Deus abençoe, Deus
4: bom
0: vai abençoar cada dia mais. Bom dia.
4: Quem vos saúda na paz de Cristo é a irmã Paola Varela.
0: Paola?
4: Aqui no Paraná.
0: Paraná.
4: Graças a Deus pela vida de vocês.
0: Tá maravilha.
4: Vocês são uma bênção dentro do nosso lar.
0: Amém.
4: Estou muito agradecida a Deus. Estamos sempre na audiência.
0: Que isso.
4: E eu quero agradecer a Deus por tudo que Deus tem feito na minha vida. Intermédio a programação da Igreja Pentecostal Deus é Amor.
0: Amém.
4: Que Deus abençoe e que nós temos um dia e uma semana abençoada.
0: Verdade. Sim, assim será em nome do Senhor Jesus, tá bom?
5: Ai, Senhor, irmã.
6: Pai do Senhor.
5: Interior, bandeira. Catiguar, o glória.
6: Catiguar.
5: Só que o canto aí é do pica-pau. Glória a
0: Deus. Do pica-pau. Rapaz, o camarada tem uma voz grave, meu Deus do céu. É verdade, tem que cantar no coral com essa voz grave aí, viu, meu Deus? Vai ficar bonito demais da conta, seu rei. Oxi.
7: Bom dia, paz do Senhor. Aqui
0: bom
7: quem está
0: dia
7: falando é o irmão Márcio, aqui da cidade de Badibacite.
8: Fala, irmão Márcio.
7: Com a minha esposa, a irmã Lucinalva. Nós escutamos o programa Sertão Evangelho todos os dias
0: e
7: aqui no nosso lar, na nossa casa.
0: Amém.
7: Deus abençoe os irmãos da chácara, do sítio, das fazendas,
0: verdade,
7: das roças, irmão, das lavouras. Todos os irmãos aí que estão nos ouvindo.
0: Tá certo, homem de Deus.
7: Tem como o irmão colocar o canto pra mim aí do...
0: De quem?
7: Cardeal, passarinho, o ave cardeal.
0: Cardeal,
7: Deus calma. Abençoe a todos no estúdio da Rádio Deus é Amor.
0: Olha, olha o cardeal cantando aí. Eita, aqui, minha filha, aqui é sertão evangélico, aqui é natureza pura. É desse jeito, não é verdade, gaúcho? É verdade, rapaz. Olha só, nós vamos fazer o seguinte, minha filha. Cada dia mais. Ah, eu quero falar aqui da nossa irmã Viviane Santos, que está pelo YouTube. Tá pedindo pra jogar água na Santa e no Caleb, rapaz. Olha, meu Deus do céu, o que que é isso, irmã Viviane? Marcos, Deus abençoe você. O Marcos tá dizendo que nós temos que ler o Salmo 51, versículo 13. Irmã Persília Rosa, irmã Neide Santos, Deus abençoe. Deus abençoe também a Auristina. Auristela. Auristela Santo, Deus abençoe você que está pelo YouTube. É verdade, Deus abençoe também. A irmã Maria, Maria Fátima, Deus abençoe. Maria Cirlia, Deus abençoe. Persília Rosa, Domingas Rodrigues, Deus abençoe vocês em nome do Senhor Jesus. Eita maravilha. Maria Félix também está com a gente através do YouTube, aqui. E a Alice de Fortaleza, lá no Ceará. Estamos na escuta do sertão. Manda um alô aqui pra gente. E as irmãs do Círculo de Oração, fiquem na paz do Senhor Jesus. Irmã Alice, fala para as irmãs do Círculo de Oração que tem que orar por nós aqui do Sertão Evangélico. Por mim, para toda a equipe, não se esqueça. Não te esqueça disso, tá bom? Mão Hermes, sou de Barueri, São Paulo. Bom dia, irmãos. Que a graça do nosso Senhor Deus abençoe nossa sexta-feira. É verdade, hoje nem precisa, nem precisa jogar água. Que já começamos o dia com esse frio. Toca o berrante, gaúcho, toca o berrante. Eu sei que você é berranteiro também. Porque você é lá dos Pampas. Cresceu, é verdade, nos Pampas, não foi? Ou cresceu no apartamento, hein, gaúcho? Cresceu no apartamento, não sabe tocar berrante, não. É verdade. Vamos que vamos. Jesus é bom demais da conta, senhor. Eita, maravilha. Lourenço Freitas, Deus abençoe você, que está acompanhando pelo YouTube a nossa programação e você que está pelo rádio. Por falar em rádio, às 7 horas nós temos... rapaz, eu não gosto nem de falar. É o horário político obrigatório. Na Rádio Deus e Amor, a partir das 7 horas da manhã. Sabe? Então você vai fazer o seguinte. Você vai passar pro YouTube. Você que tá pela Rádio Deus e Amor, passa pro YouTube para você continuar com a gente no programa Sertão Evangélico. Porque às 7 horas da manhã entra horário político obrigatório. É por lei, né? Porque se a rádio não passar esse horário político, é uma multa. Meu Deus do céu, só Deus na causa, meu filho. É verdade. É desse jeito aí. Então por isso que é obrigatório. Então você vai passar pro YouTube. Você vem com a gente. Você vai ver o programa Sertão Evangélico. Vai assistir, né? E isso no YouTube. E também vai acompanhar, justamente, a oração, vai acompanhar a mensagem, a palavra de Deus, vai acompanhar os irmãos participando no programa. Vamos que vamos? Eu vou ter que laçar vocês assim, eita, lacei agora, vem pro YouTube, vem pro YouTube, no programa Sertão Evangélico. Eita, maravilha, rapaz. Eu quase que eu lacei alguém aqui pelo chifre, mas deu, ainda bem que, ainda bem que não tem chifre, que não tem boi aqui, não é verdade? Não tem boi não, né? Mas nós vamos fazer o seguinte, nós vamos para a palavra de Deus neste momento. É verdade, vamos para a palavra de Deus, que está no livro de Provérbios, no capítulo 9. Eu quero ler 12 versículos da palavra do Senhor para nós, para mim e para você. Porque essa espada aqui é de dois gumes, filho. Corta pra lá e corta pra cá. Rapaz, você quer ser cortado? Não, claro que não, né? Eu quero ser cortado? Também não, gente. Então vamos obedecer a palavra de Deus. Aleluia. E eu tiro o meu chapéu, como de costume, para a palavra de Deus. Aleluia. Livro de Provérbios, no capítulo 9. O versículo 10... Perdão, tô com a pigarra na garganta aqui. É verdade. Mas já logo passo. Aí eu vou fazer assim. Aí pronto, meu filho. Versículo 10 diz assim. Perdão. O temor do Senhor é o princípio da sabedoria. E a ciência do santo é a prudência. Olha, que tremenda é a palavra de Deus. Versículo 11. Por quê? Por mim se multiplicam os teus dias. e anos de vidas se te acrescentarão. Olha só. Você ouviu aí? É a palavra de Deus. Primeiramente, atitude. Ter temor do Senhor. Temor não é aquele medo. Ai, que Deus terrível, eu rio. Não, não. Temor é você reconhecer que Deus é o Senhor da tua vida, do teu ser, do teu pensamento, do teu coração, enfim, de você. O temor do Senhor é o princípio, é o início, é o começo da sabedoria na vida de um homem e de uma mulher. Aquele que teme ao Senhor, aquele que faz a vontade do Senhor, aquele que cumpre com os mandamentos do Senhor, aquele que traz a doutrina do Senhor e vive ela na sua vida, é o princípio da sabedoria na vida do homem e da mulher. E a ciência do santo, a prudência, é ser prudente, porque aquele que é prudente, ele olha, analisa, vê. No mundo das drogas, da prostituição, no mundo da bebida alcoólica, do tabagismo e de tudo que não presta, será que é bom viver? É lícito viver? É aproveitável viver uma vida sem Deus? Pois a ciência do santo é a prudência. Ou seja, ele analisa com Deus, liberto dos vícios, liberto das drogas, liberto de tudo que não presta, liberto da bebida alcoólica, liberto do tabagismo. É prudente viver nessa vida ou na vida que eu citei anteriormente? Então o santo analisa. A ciência do santo é a prudência, então ele analisa tudo. E aí o Senhor diz assim: porque por mim se multiplicam os teus dias. Você já viu uma pessoa que aceitou o Senhor Jesus, né, perecer? Claro que nós passamos desta vida para a vida, para viver com o Senhor na glória eterna. Nós saímos da morte para a vida. E aí que entra a ciência dos santos. Porque enquanto nós vivamos a nossa vida sem Deus, sem Jesus, a nossa vida é morte. É tristeza, angústia. Mas quando nós vivemos a nossa vida para Deus, a nossa vida, ó, os nossos dias se multiplicam, os nossos anos de vida, são acrescentados. Jesus é bom, o diabo não presta, e Deus quer te abençoar cada dia mais. Multiplicar os teus dias e acrescentar-te anos de vida, em nome do Senhor Jesus. Deus te abençoe maravilhosamente. Quem está pela rádio, venha para o YouTube. É, isso mesmo. Deus abençoe vocês. Daqui a pouco, horário político gratuito, obrigatório. Mas nós aqui no YouTube continuamos até sempre.
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10: Seja o nome do Senhor. Glória a Deus. Saúde a todos os irmãos com a paz do Senhor Jesus. Vamos dar início à nossa oração Hoje é o culto dos trabalhadores. Mais um dia da campanha. Eu sou o senhor que Sara. E quem vos fala, irmã Ana Maia. Vamos louvar o Senhor. Vamos. A oração é a chave da vitória. Amém. Senhor, meu Deus e meu Pai, diante da Tua presença, Deus de glória, Deus de poder, nós somos gratos, meu Deus, por mais uma rica oportunidade que Tu nos dá, Senhor, pelo fôlego de vida que nós temos, meu Pai, nesse dia de hoje, meu Pai. É mais uma oportunidade que Tu nos dá de nós nos prostrarmos diante dos Teus pés, e reconhecemos que Tu é o nosso Senhor, o nosso Deus, nosso Rei, o nosso Salvador. Pai, nessa manhã, meu Pai gloriosa, nós damos graça, Pai, pelo ar que nós respiramos, pelas vestes que Tu nos deste, Senhor, pelo alimento, meu Pai, que Tu, Senhor, entrou com provisão, meu Pai, sobre esta mesa, Pai. Deus, obrigado por tudo que Tu já fez por nós, meu Pai, por tudo que Tu ainda vai fazer, Deus de glória, Deus de poder. Nesta manhã, meu Pai, nós somos gratos, Deus, porque Tu, mais um dia, Senhor, Tu nos dá a oportunidade de estarmos na Tua casa para buscar a Tua face, a Tua presença, Senhor. Mais uma oportunidade para esse ouvinte, meu Pai, engrandecer, Te louvar, glorificar o Teu nome, Senhor. Mais uma oportunidade para nós olharmos e ver Tu, em todas as coisas Tu estás, Senhor. Tu, Senhor, está contemplando todas as coisas, Pai. Opera as Tuas maravilhas, meu Senhor, nessa casa, nessa família, Deus, que ora nesta manhã comigo, Senhor, que precisa do Teu socorro, da Tua provisão, que precisa de força para prosseguir, Senhor, que precisa, Senhor, que Tu segure nas mãos delas, Senhor, no meio dos vendavais, no meio das dificuldades que estão sobre a vida delas, Senhor. Mas, Deus, a Tua palavra diz que tudo é possível que crer. Se cremos, veremos a Tua glória, Senhor. É o que Tua palavra diz, meu Senhor da glória. E nessa manhã, meu Pai, gloriosa, Pai, nós glorificamos o Teu nome, nós Te exaltamos, meu Pai, e sabemos, meu Pai, que Tu é o único caminho, que Tu é a verdade, que Tu é a vida, Senhor. Sabemos, meu Deus, meu Pai, que só Tu tem novidade de vida para nós, Senhor, e de joelho dobrado nós clamamos por todos que estão orando junto conosco nessa manhã, Senhor. Vem nos ajudar, Senhor, a vencer as dificuldades do dia a dia. Vem nos ajudar, Senhor, cada dia mais, para que nós sejamos, meu Pai, cada dia mais próximo da Tua presença, cada dia nos despide de nós mesmos e nos encher da Tua graça, do Teu amor, da Tua bondade, da Tua misericórdia, Senhor. Deus, vai operando em nossas vidas, Senhor. Cobre com o Teu sangue os Teus servos que já estão de joelho dobrado. Cada um tem uma causa, uma queixa, uma necessidade, Senhor. Cada um tem uma situação, meu Deus, só Tu pode, meu Pai, entrar com provisão para curar, para libertar, restaurar e restituir, meu Deus. Tu é um Deus de cura, Tu é um Deus de libertação, Tu é um Deus de restituição, Senhor. E nessa manhã, meu Deus, gloriosa, nós estamos aqui, meu Pai, mais um dia da campanha, Senhor, Tu é o Senhor que sara. Pai, a Tua palavra diz que Tu já levou sobre Si as nossas enfermidades e pelas Tuas pisaduras nós fomos sarados, nós fomos curados, Senhor. Obrigada, meu Deus, meu Pai, pelo sacrifício, pelo sangue derramado lá na cruz. Obrigado, porque hoje nós somos livres, Senhor, para Te adorar, para Te bendizer, para Te glorificar, para Te exaltar, Senhor. Meu Deus, vai operando em nossas vidas, meu Pai. Nos dá sabedoria, meu Pai. Nos dá discernimento, meu Deus. Para continuar a caminhada, Pai. Para que a gente não venha vacilar. E nem se acovardar e nem recuar diante das guerras. Diante dos problemas que vão aparecer, Senhor. Opera em nossas vidas, Pai. Nos ajuda a permanecer firme na Tua presença, Senhor. Para que a gente não venha olhar nem para a esquerda, nem para a direita. Mas o nosso alvo seja somente a Ti, Senhor, somente olhando para Ti, meu Deus. Nós sabemos, meu Senhor da Glória, que só Tu pode vencer o gigante, só Tu pode acalmar as tormentas, as tempestades, Senhor. Só Tu pode expulsar, Senhor, os decretos, meu Pai, que a medicina decretou, que não tem mais saída, que não tem mais solução. Senhor, mas a última palavra vem do Teu trono, Deus de glória, Deus de poder. E nessa manhã, quantas pessoas estão orando, meu Pai, estão sem força para prosseguir. Quantas pessoas estão cabisbaixa ali, meu Pai, desanimada, com tantas guerras, com tantas pelejas, Senhor. Mas, Senhor, Tu é o general de guerra, é Tu que peleja por nós, meu Pai. Meu Deus, meu Pai, é Tu que vai na nossa frente, Senhor, derrubando as muralhas, Pai, derrubando o gigante, abrindo o mar, abrindo o caminho para que a gente possa passar, Senhor. Vai operando em nossas vidas, Pai, renova as forças dos que estão cansados, Senhor. Quantas pessoas desanimadas, quantas pessoas cansadas, sobrecarregadas, mas a Tua palavra divide a mim todos que estão cansados e sobrecarregados, e eu vos aliviarei. Aprendei de mim que sou manso e humilde de coração, Senhor. Obrigada, meu Deus, porque Tu é bom.

Pai. E hoje nós temos essa oportunidade de estarmos aqui para engrandecer, para te louvar, para te bendizer, meu Rei. Peleja por essa família que está aí destruída, Pai. Peleja por essa família que está com enfermidade. Peleja para ver esse trabalhador que está encostado, meu Pai, quer voltar a trabalhar, mas a enfermidade não

da cura nessa casa, Senhor. Vai repreendendo o poder das trevas, Pai. Vai jogando por terra a fúria do adversário que luta contra esta casa, que luta contra esta família, Senhor. Meu Deus, mas onde Tu chega, o mal tem que ir embora, Senhor. A Tua luz resplandece, Pai. Onde Tu chega, meu Deus, as trevas têm que ir embora, Senhor. Opera, meu Deus, meu Pai, as Tuas maravilhas, Deus, em favor de todos os irmãos, meu Pai, aqui na cidade de Manaus.

Senhor, põe as tuas mãos para renovar as forças desse ouvinte, Pai. Meu Deus, meu Pai, abre os caminhos que estão fechados. Quantas pessoas, meu Pai, olham e não vê saída, não vê solução, Senhor. Mas é Tu que tira os embaraços, é Tu que tira os atrapalhos, Senhor. É

mais, Senhor, de jogar por terra o gigante que tem afrontado esta casa, jogar por terra esse gigante que tem afrontado esse casamento, essa família, esse trabalho, meu Deus, joga por terra esse gigante, meu Pai, que quer, meu Pai, destruir as famílias, Senhor, que quer roubar as bênçãos, meu Deus, meu, joga por terra os planos do inimigo, Senhor, vai desfazendo, Jesus da glória, as ciladas do inimigo, vai desfazendo os laços, meu Pai, os embaraços do adversário, vai jogando por terra, Senhor, vai tirando, meu Pai, vai tirando, Pai, aquilo que está oculto, que está escondido, onde o inimigo tem aquela brecha para trabalhar, onde o inimigo entra, meu Pai, para destruir essa casa, vai se jogando por terra, Senhor, vai tirando, meu Pai, tudo que está embaraçando, tudo aquilo que está atrapalhando, vai mostrando para os teus servos onde tem que ter conserto, vai mostrando para os teus servos onde tem que ter, meu Pai, uma aliança, onde tem, meu Pai, que ter, meu Pai, conserto, para que essas pessoas voltem, meu Pai, que tu volte, meu Pai, a conduzir a vida delas, meu Deus, meu Senhor, porque é assim que o inimigo faz, ele vem, meu Pai, com um sapatinho de lã, vai entrando, vai abrindo as brechas, as pessoas não vigiam, e aí ele faz, Senhor, uma bagunça, uma confusão nos lares, nos trabalhos, no casamento, nas famílias, Senhor. Nesta manhã, meu Deus, eu te peço, Pai, rompe o poder das trevas, Pai, sobre esta casa, rompe o poder das trevas sobre esta família, Senhor, olha, Senhor, com o teu olhar de misericórdia para todas as famílias que aqui vão estar, Senhor, os que estão orando comigo nesta manhã, Deus, Senhor, tu é um Deus da provisão, Senhor, joga por terra esse desemprego, esse trabalhador que está há muito tempo desempregado, Senhor, joga por terra essa escassez, meu Pai, joga por terra

libertar, para curar as pessoas que estão presas, algemadas, meu Pai, acorrentadas, Senhor, seja nas drogas, seja na prostituição, seja, meu Deus, meu Pai, no vício do jogo, Senhor, na mentira, meu Deus, joga por terra toda a obra do adversário, Senhor, vai libertando esses corações que estão oprimidos pela dureza, meu Deus, vai libertando esses corações que estão não perdoam, vai libertando essas pessoas que são orgulhosas, soberbas, altivas, meu Deus, meu Pai, vai libertando essas pessoas que estão dentro da Tua casa, Senhor, e muitas das vezes estão cegas, estão enganadas, Senhor, joga por terra da nossa vida, joga por terra dessa casa a religiosidade, joga por terra dessa família, meu Pai, a confusão, a contenda, Deus, nós sabemos, meu Pai, que o inimigo veio matar, roubar e destruir, ele veio jogar confusão, ele veio jogar contenda, tudo que ele quer é destruir as famílias, tudo que ele quer, meu Deus, meu Pai, é botar confusão no meio das famílias, para não ver mais diálogo, para não ver mais, meu Pai, conversa, Senhor, meu Deus, joga por terra os projetos do inimigo nesta casa, Senhor, que esse varão não está vigiando, essa varoa não está vigiando, joga por terra, Senhor da glória, meu Deus, vai repreendendo o poder das trevas, vai repreendendo a fúria do adversário, meu Deus.

Deus, meu Senhor da glória. A tua palavra diz que nós temos que vigiar e orar. Nós precisamos vigiar e depois nós precisamos orar, buscar a tua face, buscar a tua presença, Senhor. Colocar nossas causas diante de ti, colocar nossas necessidades diante de ti, Senhor. Meu Deus, nós estamos nessa manhã, esse ouvinte, esse irmão que está aqui na igreja, já está colocando diante de ti as suas necessidades, as suas fragilidades, meu Pai. Os seus projetos diante de ti, Senhor, para que tu venha, meu Deus, meu Pai, colocar as tuas mãos para libertar, para curar, para prosperar esta casa, Senhor. Abre o céu, Senhor, sobre essa igreja. Abre o céu sobre esse trabalho. Abre o céu sobre essa família, Senhor. Abre o céu sobre essa empresa, Deus, e vai expulsando o poder das trevas. Vai expulsando toda a obra do mal, Senhor. Vai jogando por terra os projetos do adversário, Senhor. Vai jogando por terra tudo que o inimigo arquitetou e planejou contra esta casa, contra esta família, contra esse trabalhador, contra esta empresa. Vai repreendendo o poder das trevas, Pai. Vai jogando por terra toda a obra do adversário, meu Deus. Vai abençoando, meu Pai, fortalecendo esse pai de família que está de joelho dobrado, orando comigo nessa manhã. Essa mãe de família, Senhor, que está clamando pela sua casa, que está pedindo a tua provisão, o teu socorro, Pai. A tua palavra diz que tu é o nosso socorro bem presente na hora da angústia. A tua palavra diz: eleva os teus olhos para os montes. De onde virá o meu socorro? O meu socorro vem do Senhor que fez os céus e a terra. Não deixará vacilar os teus pés, não dormitará e nem tosquenejará o guarda de Israel. O Senhor é quem te guarda, o Senhor é tua sombra à tua direita, o sol não te molestará de dia, nem a lua de noite, o Senhor te guardará de todo mal, guardará a tua alma, guardará a tua entrada, guardará a tua saída, desde agora e para todo sempre. Tu é o guarda de Israel, tu não cochila, tu não dorme, Senhor. Meu Deus, tu está contemplando todas as coisas, Pai. Nada fugiu do teu controle, Senhor. É tu que está no comando sobre o céu e sobre a terra, Senhor. E nessa manhã, meu Deus, nós clamamos pelo teu socorro, em favor das famílias, em favor desse trabalhador, em favor desse irmão que está aqui de joelho dobrado, em favor de todos que estão orando comigo nessa manhã, Deus, Senhor. Renova as forças desse irmão, Senhor. Dá refrigério para essa alma cansada e sobrecarregada, Deus. Leva esse povo às águas tranquilas, Senhor. Leva esse povo, Pai, à parte dos verdejantes, Senhor. A tua palavra diz que ainda que eu andasse pelo vale da sombra da morte, eu não temeria mal nenhum, porque tu estás comigo. A tua vara, o teu cajado nos consola, Senhor. Tu é o nosso consolo, tu é a nossa força, o nosso sustento, Deus. Por isso, nessa manhã, meu Pai gloriosa, nós clamamos, meu Pai, pela tua provisão, Senhor, pelo teu socorro. Segura na mão deste homem, desta mulher, Senhor. Fortalece eles na tua presença, Senhor. Meu Deus, vai libertando, vai curando os que estão oprimidos pelas drogas. Vai libertando os que estão oprimidos pelo jogo, pela prostituição, Senhor. Vai libertando os que estão vivendo uma vida de engano, de mentira, Senhor. Tão presos na mentira, tão presos na soberba, no orgulho, tão presos, meu Deus, meu Pai, na dureza, não perdoa as pessoas que machucaram, tão presa, meu Pai, na lascívia, tão presa, meu Deus, meu Pai, no mal, Senhor. É assim que o inimigo faz, Senhor, vai aprisionando essas pessoas, e elas pensam que são livres, tão presas, meu Pai, nos seus sentimentos, são presas, meu Pai, nas suas próprias decisões, meu Pai, quebra suas cadeias, fortalece os grilhões, vai jogando por terra toda a obra do adversário, vai jogando por terra toda a obra do inimigo, Pai, sobre esta casa, sobre esta família, Senhor, que ora nesta manhã comigo, meu Deus. Só tu pode, meu Deus, abrir os caminhos que estão fechados, só tu pode, Pai, libertar esse filho, libertar esse esposo, essa esposa, só tu pode abrir os caminhos, meu Pai, na vida desse trabalhador que está há muito tempo desempregado, Senhor, só tu pode dar saúde para esse trabalhador que está enfermo, Pai. Meu Deus, nessa manhã, nós clamamos pelo teu socorro, nós clamamos pela tua misericórdia, em favor de todos, Pai.
Pai, vai expulsando a enfermidade, vai expulsando, meu Pai, problema nos ossos, vai expulsando, meu Pai, essa enfermidade, meu Pai, vai jogando por terra esse AVC, vai jogando por terra, meu Pai, esse problema, meu Pai, no coração, vai desentupindo essa veia, Senhor, vai libertando, meu Pai, essa pessoa que está presa, o fígado está destruído, vai, Senhor, nós cremos que Tu tem o poder de dar um fígado novo, Pai, de dar um rins novo, Pai, vai expulsando a enfermidade do coração, do corpo, meu Pai, da carne, Pai, vai expulsando toda a obra do mal, Senhor, toda a fúria do adversário, toda seta de enfermidade, pelo poder que é no Teu nome, pelo poder que é no Teu sangue, sai todo mal agora, há poder no sangue de Jesus do Senhor, entra nessa casa, Pai, expulsa esse mal que tem assolado, essa pessoa que está acamada, meu Deus, meu Pai, só Tu pode colocar as Tuas mãos e dar vida onde não tem vida, Pai, só Tu pode colocar as Tuas mãos e quebrar as amarras, quebrar as algemas, quebrar as fortalezas, quebrar o jugo do adversário, Senhor, dessa manhã, né? Nós clamamos, meu Pai, pela Tua cura, nós clamamos pela libertação, pela restauração, pela restituição dessa casa, dessa família, meu Deus, nós pedimos nessa hora, Pai, a Tua misericórdia em favor de todos, meu Pai, que estão orando comigo, Senhor, porque a Tua palavra diz que é bondade, certamente, que a bondade e a misericórdia nos seguirão todos os dias da nossa vida. É certeza, Pai, que a Tua bondade e misericórdia nos seguirão todos os dias da nossa vida, Senhor. Ah, Deus, joga por terra o engano dessa mãe. Tira a cegueira desse pai, Senhor. Tira a dureza desses corações, Senhor. A Tua palavra diz que não é por força nem por violência, mas é pelo Teu Espírito Santo. É Tu que convence o homem do pecado do juízo. É Tu que liberta. É Tu que transforma, Senhor da glória. É Tu que muda o cativeiro, meu Deus, meu Pai. E é por isso que nesta manhã, meu Deus, eu te peço, Senhor, olha com o Teu olhar de misericórdia para todos que estão orando comigo, Senhor. Só Tu pode ir na nossa frente, Pai, abrindo os caminhos, abrindo as portas, Senhor. Só Tu pode ir na nossa frente, Pai, tirando os embaraços, tirando os atrapalhos, tirando os pedregulhos da nossa frente, Senhor. Só Tu pode, meu Pai,

enfermidade, meu Pai autoimune, essa enfermidade que está com decreto de morte, só Tu tem o poder de expulsar o câncer, só Tu tem o poder de dar vida onde não tem mais vida, só Tu pode restaurar, só Tu pode restituir essa casa, essa saúde, essa família, Senhor, nessa manhã gloriosa, Pai, eu creio, meu Deus, meu Pai, que as Tuas mãos, meu Pai, não está encolhida, Pai. Meu Deus, coloca as Tuas mãos sobre esta casa e vai expulsando o poder das trevas, Pai.

Deus, em favor dos irmãos, em favor de toda essa família que ora comigo, ó Deus, coloca as tuas mãos, Senhor, expulsa, Senhor, essa angústia, expulsa, Pai, essa aflição, essa preocupação, essa ansiedade, esse nervosinho, vai expulsando, meu Pai, vai expulsando todo o mal, Senhor, no nome santo poderoso de Jesus, sai todo o mal dessa mente, sai essa perturbação, sai essa ansiedade, sai esse desespero, sai a depressão, sai a angústia, sai demônio do suicídio, sai dessa mente, sai todo mal agora, sai, o sangue de Jesus te expulsa dessa vida, desta casa, desta família, Senhor, vai operando, meu Deus, as tuas maravilhas, meu Deus, em favor dos teus servos, Pai, em favor das famílias, meu Pai, quantas famílias desoladas, Pai, quantas famílias, meu Pai, oprimidas porque o filho está nas drogas, porque o filho está na rua, está vivendo uma situação de rua, Senhor, meu Deus, joga por terra os planos do inimigo, Senhor,

E só tu pode, meu Pai, jogar por terra essa opressão, essa depressão, esse sentimento maligno, joga por terra, Senhor, esse sentimento de querer tirar a sua própria vida, repreende o poder das trevas, Pai, joga por terra o demônio da morte, joga por terra o demônio do suicídio, vai repreendendo o poder das trevas, vai repreendendo a fúria do adversário, meu Deus, ah, Senhor, entra com saúde, entra com libertação nesta casa, nesta família, Pai. Porque onde tu chega, tudo se faz novo, Senhor. Meu Deus, vai operando as tuas maravilhas, Senhor, na vida desse trabalhador que está desanimado, Senhor, dá ânimo, dá força. Meu Deus, dá

podemos esperar nada do homem, nós temos que ser dependentes de Ti, Senhor da glória. Meu Deus, abençoa esse trabalhador, dá força, dá vigor, dá saúde, dá renovo, dá revestimento para esse trabalhador e para o seu trabalho, trabalhar com zelo, com compromisso, meu Deus, meu Pai, para que ele possa ser abençoado, meu Deus, esse trabalhador, meu Pai, que está enfermo, Senhor, põe as suas mãos, expulsa essa enfermidade, esse trabalhador, meu Deus, que está desempregado, meu Deus, abre portas, Senhor, abre os caminhos, meu Pai, vai jogando por terra o desemprego dessa casa, vai jogando por terra a escassez dessa casa, vai jogando por terra a miséria dessa casa, Jesus da glória, vai expulsando a confusão desta casa, vai jogando por terra todo o mal, Senhor da glória, fortalece essa mãe, fortalece esse pai, Senhor, vai operando as tuas maravilhas em favor desse trabalhador, Senhor, eu te peço. Nessa manhã, Senhor, abençoa os feirantes, meu Deus, abençoa os motoristas, os ônibus que começam desde a madrugada a trabalhar, abençoa os que estão no aplicativo, meu Deus, meu Pai, abençoa as pessoas que trabalharam à noite, estão largando agora, Senhor, vai abençoando os que vão, vai, Pai, entrar agora no plantão, Senhor, vai abençoando, meu Pai, as pessoas da área de saúde, Pai, abençoa a vida deles para que eles trabalhem lá com zelo, com compromisso, porque são pessoas pessoas enfermas, precisando

estão na área da saúde, os segurança, os policiais, Senhor, vai abençoando o distrito, as pessoas que já estão trabalhando lá, Senhor, vai abençoando, meu Deus, as pessoas que estão, meu Pai, nos seus comércios, Senhor, nas suas barracas, nas suas vendas ambulantes, as indústrias, vai abençoando, meu Pai, a cidade de Manaus, o Amazonas, o Brasil, meu Pai, repreende o poder da chave da nossa nação, joga por terra a escassez do nosso país, joga por terra a miséria, joga por terra a impunidade, meu Deus, faz uma grande obra no nosso país, meu Deus, ah, Senhor da Glória, eu te peço essa manhã, meu Deus, vai abençoando todos os trabalhadores da cidade de Manaus, do Amazonas, do Brasil, Senhor, da saúde, dá livramento de um acidente, dá livramento, meu Pai, de um roubo, de um assalto, dá o grande livramento, meu Jesus da Glória, joga por terra toda a obra do adversário, Senhor, joga por terra os planos do inimigo, Senhor, esses trabalhadores, meu Deus, meu Pai, que já encerraram o seu trabalho, estão atrás da sua aposentadoria, está travado.

todo impedimento, meu Deus, meu Pai, esse trabalhador, meu Deus, que está com aposentadoria, meu Pai, que já se aposentou, mas hoje está bloqueada, seus benefícios, Pai, joga por terra todo mal, joga por terra essa escassez, joga por terra o demônio da miséria, demônio do atrapalho, joga por terra todo poder que há no teu nome, joga por terra, seu todo mal, há poder no teu nome para expulsar essa escassez, essa miséria, joga por terra, meu Deus, todo mal que tem assolado é a vida dessas pessoas, Senhor, vai

famílias, Senhor, livra as famílias, Senhor, de um acidente, livra a família de meu pai de um acidente doméstico, livra as famílias, meu pai, da mortandade, Senhor, da livramento da mortandade, repreende o poder das trevas, repreende as obras do adversário, repreende o mal que tem assolado as vidas, meu Deus, joga por terra toda a obra do adversário, Senhor, joga por terra os planos do inimigo contra a nossa vida, contra a nossa casa, contra a nossa família, Senhor, repreende todo o mal, Jesus da glória, repreende toda força contrária, repreende os projetos do inimigo contra a nossa vida, contra a igreja, contra as famílias, Senhor, nessa manhã, meu Pai, eu te peço, Senhor, vai expulsando todo o mal desta casa, vai expulsando todo o mal desta família, Senhor, repreende as obras do adversário, Senhor, repreende o mal que tem assolado as casas, as famílias, Senhor, ah, Deus de glória, dá o livramento, tira a cegueira desse povo, tira a dureza dos corações, Senhor, expulsa toda a idolatria, expulsa toda a pureza espiritual, joga por terra, Pai, toda apostasia, joga por terra toda a religiosidade dessa casa, joga por terra os planos do inimigo, repreende as obras do adversário, Senhor, joga por terra tudo aquilo que o inimigo está arquitetando, planejando contra este filho, Senhor, repreende o mal, Senhor, dá livramento para esse trabalhador de acidente, dá livramento para essa empresa de fogo, de acidente, meu Pai, dá livramento, meu Pai, está muito seco, meu Pai, está muito quente, dá livramento para essa casa do incêndio, dá livramento, meu Deus, para essa empresa do incêndio, dá livramento para o teu povo, Pai, repreende o poder das trevas, repreende a fúria do adversário, repreende as obras do inimigo, meu Deus, joga por terra aquilo que o inimigo está arquitetando contra essa família, para dar um prejuízo para essa casa, joga por terra as obras do adversário, joga por terra os planos do inimigo, Pai, eu te peço, quer dar prejuízo para essa venda, quer enviar um assaltante para essa empresa,

0: graça e o coragem, meu Pai, para continuar a caminhada, olhando somente para Ti, que é o autor e consumador da vida. Dá autoridade para esse pai, dá autoridade para essa mãe, meu Deus. Joga por terra, Senhor, a covardia, joga por terra o medo, meu Deus. Dá ousadia para o Teu povo, meu Pai. Faz uma grande obra nesta casa, nesta empresa, na vida desse trabalhador, nessa família. Repreende as obras do adversário, meu Pai, pelo poder que há no Teu nome, pelo poder que há no Teu sangue, no nome de Jesus. Amém, queridos irmãos, glória a Jesus, aleluia. Deus abençoe os irmãos que estão orando conosco, os ouvintes. Nós já estamos aqui, amados irmãos, aqui tem um povo de fé que não põe dificuldade e vem cedo para a casa de Deus, porque a melhor coisa é nós estarmos na presença, começarmos o dia buscando a presença do Pai, do Filho e do Espírito Santo de Deus. Amados irmãos, nós estamos aqui na campanha, eu sou o Senhor que Sara, e a minha Bíblia está aberta em Marcos 5, glória a Deus, aleluia, glória a Deus, aleluia, que está escrito assim, Marcos 5, 21, amém, que diz assim: e passando Jesus outra vez no barco para o outro lado, ajuntou-se a ele uma grande multidão, e ele estava junto do mar. E eis que chegou um dos príncipes da sinagoga por nome Jairo, e vendo-o, o prostou-se aos seus pés. E rogava-lhe muito, dizendo: minha filha está moribunda, rogo-te que venhas e lhe imponhas as mãos para que sare e viva. E, glória a Deus, eu queria passar aqui para o versículo, glória a Deus, 35, que diz assim: estando ele ainda falando, chegaram alguns dos principais da sinagoga e que disseram: a tua filha está morta, para que enfada mais o mestre? E Jesus, tendo ouvido essa palavra, disse ao principal da sinagoga: não temas, crê somente. E não permitiu que alguém seguisse a não ser Pedro, Tiago, João e irmão de Tiago. E tendo chegado à casa do principal da sinagoga, viu o alvoroço, e os que choravam muito planteavam. E entrando disse-lhe: por que vos alvoroçais e chorais? A menina não está morta, mas dorme. E riu-se dele, porém ele, tendo o feito sair, tomou consigo o pai e a mãe da menina, os que com ele estavam, entrou onde a menina estava deitada. E tomando a mão da menina, disse-lhe: Talita, cume, que traduzindo é: menina, a ti te digo, levanta-te. E logo a menina se levantou e andava, pois já tinha 12 anos, e assombrava-se com grande espanto. E mandou-lhe expressamente que ninguém soubesse, e disse que dessem de comer a menina. Senhor meu Deus, meu Pai, diante da Tua presença, está aqui a Tua palavra, que é o poder de Deus, meu Deus, fala conosco nessa manhã, não o que nós queremos ouvir, mas o que Tu queira falar conosco nesse grande dia, amém? Glória a Deus, aleluia. Glória a Deus, aonde tem alguém de joelho, amados irmãos, onde tem uma mãe orando, os filhos estão de pé, onde tem alguém orando, algo acontece, glória a Jesus, aleluia. Nós vimos, queridos irmãos, que a Bíblia diz que chegou um dos principais da sinagoga por nome Jairo, e vendo-o, prostou-se e aos seus pés, amados irmãos. Ele se prostrou diante do Todo-Poderoso e disse, amados irmãos, olha como a oração, amados, a humilhação, você entender que é Deus que está no comando de tudo. Você pode estar aí do outro lado, achando que tudo acabou, que não tem mais jeito, que você não tem mais saída para o seu problema, que essa causa não tem mais solução, não tem saída. Você vê, amados irmãos, que ele chega diante de Deus e se prostra aos seus pés, e a Bíblia diz que ele rogou-lhe muito, dizendo: minha filha está moribunda, quase morta. Rogo-te que venha e imponha as mãos para que sare e viva. Oh, glória a Deus, aleluia. Você vê, amados irmãos, que ele veio diante do Pai com um propósito. Ele, com certeza, né, a palavra de Deus diz que aonde Jesus andava, alguma coisa acontecia. O cego enxergava, o coxo andava, o surdo ouvia, o oprimido era liberto. Glória a Jesus, aleluia. Então ele ouviu falar de Jesus, que aonde ele chegava, o mal se curvava diante do poder, da glória, da majestade do Todo-Poderoso. Glória a Jesus, aleluia. Aonde ele chegava, o inimigo tinha que cair por terra. O inimigo tinha que ir embora. Glória a Jesus, aleluia. E você vê, a Bíblia diz que ele rogava-lhe muito, dizendo, minha filha está moribunda, rogo-te que venha lhe impõe as mãos para que sare e viva. Você vê que Isaías falou, e ele levou sobre si as nossas enfermidades, e pelas suas pisaduras nós fomos sarados, nós fomos curados. Glória a Jesus, aleluia. Amados irmãos, esse homem era o príncipe da sinagoga lá, era onde eles ensinavam, ali a Bíblia, glória a Jesus, aleluia. E só, amados irmãos, que muitos eram religiosos. Glória a Jesus, aleluia, vivia uma vida de religiosidade, mas ele vendo o príncipe da sinagoga, a sua filha moribunda, quase morta, glória a Jesus, aleluia. Amados irmãos, então ele creu, ele disse, eu vou atrás desse Jesus, e foi atrás de Jesus, e se prostrou diante dele e disse, rogo que venha lhe impõe as mãos para que sare e viva. Olha, amados irmãos, a fé dele. Se tu colocar as tuas mãos na minha filha, ela vai sarar e ela vai viver. Glória a Jesus, aleluia. Amados irmãos, só que ele vinha no meio de uma multidão, apertava. E todo tem um processo, o tempo e a hora é o tempo de Deus. O querer, a vontade é de Deus, não nós temos que aprender a ser dependente e aceitar a vontade de Deus. O tempo e a hora é de Deus, não é como você quer. Você viu, ele chegou ali, se prostrou diante do Senhor, falou que a sua filha estava quase morta e que ele queria que ele fosse lá, colocasse suas mãos e ela ia sarar. Ia viver, glória a Jesus, aleluia. Só que, amados irmãos, ele estava numa caminhada onde uma multidão apertava, ainda tinha outros milagres para acontecer, tinha a mulher do fluxo de sangue que estava no meio do caminho, e, amados irmãos, Deus não solta a mão de ninguém, glória a Jesus, aleluia. Então, amados, tinha um milagre para acontecer, que tinha uma mulher que estava lá 12 anos, com um fluxo de sangue, aonde a medicina disse que não tinha mais jeito, que não tinha mais, acabou, que não tinha mais solução, e aquela mulher foi ousada, aquela mulher saiu da cadeira da coitadinha, tomou uma decisão de não aceitar o que ela estava vivendo, e também ouviu falar de Jesus, mas sabia que a multidão a seguia. Então, amados irmãos, ela foi atrás do seu milagre, ela foi em busca da sua bênção, e no meio do caminho, aquela multidão apertando, ela foi por debaixo e tocou nas suas vestes. Talvez o que você precisa é tocar nas vestes de Jesus. Talvez o que você precisa é se aproximar mais de Jesus. Talvez o que você precisa é ser mais ousada, buscar mais a presença de Deus. Talvez você esteja orando pouco, talvez você esteja ali vivendo uma vida de religiosidade, perdeu a fé, não crê mais. E a Bíblia diz, amados irmãos, que tudo é possível que crê. Ele sabe, amados irmãos, o que precisa ser feito. Nós precisamos, sabe o quê? É da presença dele. Então, queridos irmãos, teve esse processo. A mulher tocou nas suas vestes, ela foi curada, o Senhor no meio da multidão, sentiu que aquela mulher tocou com fé, tanto que ele disse, alguém me tocou no meio da multidão, como que alguém te tocou, mestre? Se um povo te aperta, te empurra para um lado, para o outro, isso porque saiu virtude, saiu poder. Aí você vê que é o tempo de Deus, o processo do caminho, aquela mulher foi liberta. Glória a Deus, aleluia. E queridos irmãos, quando ele despede a mulher, disse, filha, a tua fé te salvou, vai em paz e ser curada deste teu mal. Glória a Jesus, aleluia. E eles estão ainda falando, chegaram alguns dos principais da sinagoga, alguém dissera, tua filha está morta. Porque você entende que quando ele falou para Jesus assim, rogava-lhe muito dizendo, minha filha está moribunda, rogo de que venhas e impõe as mãos para que sare e viva. Ele estava ali na hora do milagre daquela moça, aquela senhora, ele estava lá, ele estava ali, amados irmãos, do lado, porque aí a Bíblia diz aqui, e estando ele falando, chegaram algum do principal da sinagoga e que disseram, a tua filha está morta, para quem fala mais o mestre? Então ele estava esperando, amados irmãos, que o mestre fosse com ele lá na casa, mas tinha um processo, tinha o tempo de Deus, a hora de Deus, não é a tua hora, não é o teu tempo, não é o teu querer, não é conforme a tua vontade, não, é conforme a vontade de Deus. Glória a Jesus, aleluia. E aí, amados irmãos, nosso Jesus, que contempla tudo, que está vendo tudo, que sabe o que está no teu pensamento, que sabe o que está no teu coração, quando eles falaram isso, a tua filha está morta, para que ficar aí enfadando mais o mestre? E Jesus, tendo ouvido esta palavra, disse ao principal da sinagoga, não temas, somente crê. Crê somente. Aí, assim que acontece, amados irmãos, você está orando, você está fazendo campanha, você vem para a igreja, aí as pessoas ficam incomodadas. Por que está orando tanto? Por que está jejuando tanto? Por que está indo para a igreja todos os dias? Por que você está num propósito? E quando você tem propósito, amados irmãos, você está numa batalha, você não pode dar ouvidos, amados irmãos, para os inimigos, você tem que prosseguir. Você vê, ele falou para Jesus, no meio do caminho, que ele rogava que Jesus fosse lá na sua casa, porque a sua filha estava praticamente morta, e se ele colocasse a mão, ela ia sarar, ia ter vida, aonde estava ali praticamente morta aquela criança. Glória a Jesus, aleluia. E aí vem as pessoas incomodadas, querendo que você pare de orar, querendo que você pare de ler a Bíblia, querendo que você pare e começa a amar irmãos. É assim que o inimigo faz. Aquele que der lugar, ele vai ser usado. Então, queridos irmãos, você vê que o próprio Jesus ouviu essa palavra, isso é o principal da sinagoga. Não temas, crê somente. Queridos, a palavra de Deus diz que se tu creres, tu verás a glória de Deus. Aleluia. Você só precisa crer. O tempo é a hora de Deus, você crendo vai acontecer, mas é na hora e no tempo de Deus, é no seu tempo. Porque tem muitas pessoas que vêm, faz a campanha, e aí Deus está em silêncio, porque Deus tá, quando Ele está em silêncio, Ele está trabalhando, as pessoas ficam eufóricas, ah, porque Ele não ouviu minha oração, ah, porque Ele não ouviu meu clamor, ah, porque Ele não ouviu minha petição. Quem disse? Você vê aqui? Ele chegou lá, se humilhou, se prostrou diante do Senhor, disse que a sua filha estava moribunda e que ele fosse lá colocar as mãos, ela ia sarar. Foi, ele foi na mesma hora? Não, queridos irmãos, porque não é no seu tempo. Não é na hora nossa. Aí tinha um processo, tinha um caminho a prosseguir. E aí, amados irmãos, nesse tempo a menina morreu. Glória a Deus, aleluia. Você vê que aí ele diz, não temas, crê somente. E não permitiu que alguém seguisse a não ser Pedro, Tiago, João e o irmão de Tiago. Logo ele falou assim, esse povo aqui não vai seguir não. Só vai Pedro, Tiago, João e irmão de Tiago. E tendo chegado à casa do principal da sinagoga, viu o alvoroço. Os que choravam muito planteavam. E entrando disse, por que vos alvoroçais e chorais? A menina não está morta, mas dorme. Glória a Jesus, aleluia. E riu-se deles, porém, tendo os peitos saíram, tomou consigo o pai e a mãe da menina, os que com eles estavam, entrou onde a menina estava deitada. E tomando a mão da menina, disse-lhe, Talita, comi, que traduzido é, menina, a ti te digo, levanta-te. Glória a Deus, aleluia. Você vê, queridos irmãos, o poder e a autoridade que Deus tem sobre todas as coisas. Você vê que basta uma palavra e a morte obedece o poder e a majestade, a glória de Deus. A menina estava lá morta e bastou Jesus chegar naquela casa, colocar as mãos sobre aquela menina, tomar a mão da menina e levar uma palavra. Talita cumi, que traduzindo, menina, a ti te digo, levanta-te. Glória a Jesus, aleluia. O nosso Deus, queridos irmãos, nada, nada está perdido na presença de Deus. Você pode estar aí desesperado porque você está endividado. Você pode estar aí desesperado porque está com problema de saúde, problema familiar, problema financeiro, amados irmãos. Mas a Bíblia diz que tudo é possível ao que crê. Se tu creres, tu verás a glória de Deus. Então, amados irmãos, nada é impossível para o nosso Deus. Ele é maior do que qualquer situação, amado, do problema, da situação que você está vivendo. Ele é maior que tudo, ele é maior que a morte. Ele é o poder, a glória, a majestade. Tudo está no controle dele. Você pode ter perdido o controle. Você olhar e dizer assim, acabou. Você olhar e dizer assim, não tem mais jeito. Agora não tem mais o que fazer. Mas quando ele chega, algo acontece. Quando ele chega, amados irmãos, ele muda a situação. Ele muda o quadro, amados irmãos, você vê. Mas a Bíblia diz que ele vê que ele falou para eles, para ele ali, não temas. Não temas, crê somente. Não temas, amados irmãos, porque ele tem o poder de abrir o mar para você passar. Ele tem o poder de curar esta enfermidade. Ele tem o poder de dar vida onde não tem mais vida. Ele tem o poder de restaurar. Ele tem o poder de restituir aquilo que o inimigo roubou da tua vida, da tua casa, da tua família. Aleluia. Somente crê. Essa é a palavra de hoje para você, queridos ouvintes. Somente creia. Somente seja dependente dele, de Deus. Você está orando? Não desfaleça teu coração, continue orando. Você está fazendo campanha? Continue fazendo a campanha e somente creia. Creia que no tempo e na hora ele vai agir no teu favor. Creia, no tempo dele a resposta vai chegar. Somente creia, queridos irmãos, o inimigo luta para roubar a nossa fé, para roubar a nossa esperança, para roubar a nossa confiança em Deus. Mas se você crer, você vai ver a glória de Deus. Então, queridos irmãos, está aqui essa palavra, amados irmãos, né? Que diante da morte, Deus tem o poder e autoridade diante de todas as coisas. Basta você confiar, crer, ter fé em Deus. E mais ele vai fazer. Aonde não tem mais vida, ele traz vida. Aonde tem escassez, ele expulsa a escassez, ele expulsa a miséria, ele traz abundância. Aonde tem confusão e contenda, quando ele chega, essa contenda, essa confusão cai por terra. Porque onde ele chega, o mal não resiste poder e autoridade, queridos irmãos. Aonde tem dificuldade, amados irmãos, quando ele chega, essa dificuldade desaparece. Aonde ele chega, o inimigo, amados irmãos, já foi derrotado. Você vê, glória a Jesus, aleluia, glória a Deus, que o tempo de Deus não é o nosso tempo. Bastou só uma palavra. Menina, eu te digo, levanta-te. E o coração voltou a bater. Vida chegou na vida dessa criança. A morte, olha, teve que bater em retirada. O mal teve que cair por terra. É assim que Deus faz. Somente creia que na presença de Deus nada é em vão. Se as pessoas se levantarem, tu está perdendo tempo. Você não está perdendo tempo. Você está ganhando tempo na presença de Deus. Quando você busca o Senhor, sempre chega uma saída. Porque muitas das vezes, nas mãos, você chega um problema para você e você olha e diz, meu Deus, o que fazer? Aí o inimigo se apodera jogando desespero, jogando aflição, medo, preocupação, ansiedade, todos esses problemas mental na mente da pessoa, depois vem para o coração, essa pessoa fica paralisada. Ela não consegue mais caminhar, porque ela não tem mais força, porque ela está desanimada, não quer mais comer, não consegue ver nenhuma uma saída. Essa pessoa entra numa depressão, numa angústia, numa aflição. Tem pessoas que até surtam, perdem a sanidade mental, porque olha para o problema e acha que não tem mais saída. Mas você vê, Jairo foi atrás do Todo-Poderoso. Quando ele viu a filha dele desfalecendo, morrendo, ele ouviu, vou atrás desse Jesus. Porque aonde esse Jesus chega, ele cura. Onde esse Jesus chega, o mal vai embora. Onde esse Jesus chega, a solução chega. Então, queridos, você que está aí do outro lado aflito, você que está aí ansioso, nervoso, nervosa, preocupada e não consegue ter solução para o seu problema, faça como Jairo, busque a presença de Deus, se proste diante do Todo-Poderoso. A Bíblia diz que ele se prostrou diante do Senhor e pediu socorro, e pediu ajuda. A minha filha está moribunda lá. Eu preciso que você vá lá, coloque as suas mãos e ela vai sarar, ela vai viver. É assim, queridos irmãos, que nós temos que agir. No meio da turbulência, no meio dos vendavais, das tempestades, dos gigantes que vão se levantar, mas irmãos, você se prostrar diante de Deus e colocar sua causa diante dele. Colocar essa situação que aos teus olhos é impossível. Colocar essa situação que aos teus olhos não tem saída, não tem solução. Nosso Deus tem solução para tudo. Tanto que você vê aqui que a morte não tem o poder. Só tem poder diante do homem. Mas diante de Deus se prostra o poder e a autoridade e cai por terra diante do poder do Todo-Poderoso. Então, queridos irmãos, não deixe o inimigo roubar as tuas bênçãos, colocando ansiedade, colocando medo, setando. O inimigo seta as mentes com ansiedade, com medo, porque o medo paralisa. Se você está com medo, você não quer mais sair de casa. Se você está com medo, tu fica apavorada com qualquer barulho. Se você está com medo, você não quer sair porque você tem medo de tudo. Tem medo de cair, tem medo de ser roubado, tem medo de sofrer um acidente. É assim que o inimigo faz, querido. Seta as mentes e os corações, colocando medo, desespero, aflição, pavor. Tudo isso é estratégia do adversário. Para te paralisar, você viu, ele viu a filha dele na cama acamada, ali morrendo, ele deixou a filha dele lá e foi em busca de Jesus. Se prostrou diante do Todo-Poderoso, e mesmo ele se prostrando diante do Poderoso, tinha um caminho, tinha o tempo de Deus. E aí no tempo de Deus apareceu a mulher, ele curou aquela mulher ficou curada. No meio do caminho aparecem os amigos dele dizendo, olha, sua filha morreu. Pare de perturbar o mestre, porque a sua filha está morta. Glória a Jesus, aleluia. Isso foi o que ele falou? O que foi que ele disse? Glória a Deus. Não temas. Crê somente. Então hoje Deus está falando para mim, para você, igreja e ouvinte. Crê somente. Crê e verás a glória de Deus. Crê. Não importa que esteja tudo fora do lugar. Não importa que você está olhando e as coisas estão tudo ao contrário. Crê somente. Não importa, amados irmãos, que estão falando que não tem mais jeito, que não tem solução, que não tem saída. Crê somente, verás a glória de Deus. Creia somente que Ele tem esse poder de restaurar, de mudar a tua história, como Ele mudou a história que você vê como o inimigo trabalha. Chegaram lá e disseram assim, para que tu está enfadando o mestre? Para que tu está? Ela já morreu. Vai lá enterrar a tua filha, ela está morta. Quantas pessoas estão dizendo para você, ah, não tem mais jeito, tem saída. Acabou para ti, não tem solução. E aí ele olha para Jairo e diz assim, crê somente. Não temas, não tenha medo, não se acovarde, não recue. Crê somente. Glória a Jesus, aleluia. Esta é a palavra nesta manhã para mim e para você. Crê somente e verás a glória de Deus. Crê somente. Ele vai trazer vida onde não tem mais vida. Crê somente que Ele vai restituir. Crê somente que Ele vai sarar. Crê somente que Ele vai te jogar por terra essa escassez, essa miséria, esse mal que tem assolado a tua vida. Crê somente. Rebaixo me canta. Rei, oh, rebaixo me canta. Creia, porque o Todo-Poderoso está no controle de todas as coisas. Oh, glória a Jesus, aleluia. Creia somente que Ele já sarou, que Ele já curou. Creia somente que Ele já abriu a porta, que Ele já abriu o caminho. Creia somente que o gigante já caiu por terra. Creia somente que Ele já abriu o mar. Levanta-se e me canta. Que Ele já abriu o caminho. Levanta-se e me canta. Que Ele já abriu a porta. Levanta-se e me canta. Creia somente, glória a Jesus, aleluia. E verás a glória de Deus. Ele vai trazer vida aonde não tem mais vida. Amém? Fique de pé. Glória a Jesus. Aleluia. Queridos ouvintes, para você essa palavra. Creia somente. Não importa a situação, creia no nome de Jesus. Vamos fazer a oração da fé. O servo de Deus que vai continuar já está aqui. Vamos agradecer essa palavra, Deus de glória, Deus de poder. Obrigada, meu Deus, por essa palavra, Senhor. Pai, cobre-nos com Teu sangue, Pai. Despede o Teu povo debaixo da Tua proteção, debaixo da Tua mão poderosa. Livra, meu Pai, de um acidente. Livra de um assalto, de uma bala perdida. Guarda a entrada, guarda a saída do Teu povo, Pai. Livra de todo mal, no nome do Pai, do Filho e do Espírito Santo de Deus. Amém? Bem alegre, bem contente. A paz do Senhor Jesus. A paz do Senhor Jesus. Deus abençoe os meus irmãos. Fique na paz do Senhor Jesus.
1: Glória a Deus. Glória ao Pai. Glória ao Filho. Glória ao Espírito Santo de Deus. Que palavra poderosa. Que palavra abençoada. Louvado seja Deus aos nossos corações. Amém? Vamos continuar o segundo culto. Culto do trabalhador. Louvado seja Deus. E você, ouvinte, que está ligado conosco, fica ligadinho aí, porque Deus tem uma palavra para o teu coração nesta manhã ainda, amém? De sexta-feira. Louvado seja Deus. A gente vai continuar a oração, alguns minutinhos a mais, e daqui a pouco tem muito louvor e palavra. Vamos orar ao nosso Deus. Louvado seja Deus. Soberano Deus, eterno Pai, na Tua presença, meu Deus, eu me coloco juntamente com a Tua noiva, Senhor, com a Tua igreja. Meu Deus, mais uma vez eu venho lhe pedir perdão dos meus pecados, Senhor. Ó, meu Pai, perdoa as minhas iniquidades, as minhas muitas transgressões. Nesta manhã eu faço um concerto com o Pai, com o Filho, com o Espírito Santo de Deus. Meu Deus, neste momento, Senhor, escreve meu nome lá no céu, no livro da vida. E sela com Teu sangue, Pai bendito, Senhor da glória. Ó, meu Deus, Pai Todo-Poderoso, perdoa, Senhor, minha esposa, meus filhos, minhas filhas, minha casa, meu lar. Purifica minha alma, meu corpo, meu espírito, meu Pai querido e meu Pai amado. Usa minha vida, usa minha esposa, meus filhos, usa minha casa, Senhor, para te adorar. Em espírito, em verdade, porque o Senhor procura os tais que o adore, Senhor, em espírito, em verdade. Ó, Pai nosso que estás no céu, santificado seja o teu nome. Venha a nós o teu reino, sejas feita a tua vontade, assim na terra como no céu. O pão nosso de cada dia nos dai hoje. Perdoa nossas dívidas, assim como nós perdoamos aqueles que nos têm ofendido. Não nos induza à tentação, mas livra-nos do mal, porque o teu reino, o poder e a glória, para todo sempre. Amém. O Senhor é meu pastor e nada me faltará. Deitar de verdes pastos, guia-me imensamente às águas tranquilas, refrigera minha alma pelo amor do teu nome. Ainda que eu andasse pelo vale da sombra da morte, não temeria mal algum, porque tu estás comigo, a tua vara e teu cajado me consola. Preparas uma mesa perante mim na presença dos meus inimigos, unge a minha cabeça com óleo e meu cálice transborda. Certamente que a bondade e a misericórdia me seguirão todos o dia da minha vida, e habitarei na casa do Senhor por longos anos de vida. Aquele que habita no esconderijo do Altíssimo, à sombra do Onipotente descansará. Direi do Senhor, ele é meu Deus, é o meu refúgio, a minha fortaleza, e nele confiarei, porque ele te livrará do laço do passarinheiro e da peste perniciosa. Ele te cobrirá com as suas penas e debaixo das suas asas estarás seguro. A sua verdade é escudo e broquel. Não temerás espanto noturno, nem que voe de dia, nem perto que ande na escuridão, nem mortandade que assole ao meio-dia. 1.000 cairão ao teu lado, 10.000 à tua direita, mas tu não serás atingido. Somente com os teus olhos olharás e verás a recompensa dos ímpios. Aleluia! Porque tu, ó Senhor, és o meu refúgio, o Altíssimo é a tua habitação. Nenhum mal te sucederá, nem praga alguma chegará à tua tenda, porque os seus anjos darão ordem ao teu respeito para te guardar em todos os teus caminhos. Eles te sustentarão nas suas mãos para que não tropeces com teu pé em pedra. Aleluia! Pisarás o leão e a áspide, calcarás aos pés do filho do leão e a serpente. Porque tão encarecidamente me amou, eu também o livrarei, pô-lo-ei no alto retiro, porque conheceu meu nome, e ele me invocará, eu lhe responderei. Estarei com ele na angústia, livrarei, glorificarei. Dali em mudança de dias, lhe mostrarei a minha salvação. Olha só, meu Deus querido, olha aí, Senhor, meu Pai, tô operando esta manhã. Olha aí, meu Deus querido, aleluia, nossa fé voltada para o Senhor. Ó, meu Pai, abaixo desse céu, aleluia, aleluia, desse globo terrestre, aleluia, da terra, da humanidade, o Senhor é dono de todas as coisas. Está escrito, Senhor, em Isaías 45, versículo 7, eu formo a luz, eu crio as trevas, eu faço a paz, eu crio o mal, eu, o Senhor, faço todas estas coisas. Está escrito, meu Pai, em Deuteronômio

ainda que houvesse dia eu sou, e não tem ninguém que possa fazer escapar das minhas mãos. Oh,

está escrito em Êxodo. Aleluia, que o Senhor é varão de guerra, o Senhor é o seu nome, o Senhor abriu o mar vermelho, o Senhor jogou a muralha de Jericó por terra, o Senhor, meu Deus querido, aleluia, jogou o templo de Dagom, aleluia, por terra dos filisteus, ó meu Deus querido, ó Deus amado, o Senhor derrotou 31 reis, aleluia, usando Josué, ó meu Pai querido, ó meu Deus poderoso, o Senhor mandou, aleluia, a lua parar, o sol parou também, se deteve, até a NASA comprova que falta um dia na terra, Senhor, devido àquele dia que Josué, o homem, Senhor, usado pelo Senhor, mandou a lua e o sol parar, assim se deteve no meio do dia, ó meu Pai, por isso eles comprovam que falta um dia na terra devido àquele dia, ó meu Deus santo, ó Deus poderoso, mas a tua palavra diz que antes que venha o grande e terrível glorioso dia do Senhor, o sol se converterá em trevas, a lua em sangue, ó meu Deus, nós somos a igreja do arrebatamento, a igreja que está vendo os acontecimentos, aleluia, de tudo que o Senhor nos avisou, para aviso nosso, então, Senhor, nos desperta mais em oração, nos ajuda a orar.

pela esposa, pela filha, pela família, da saúde, da vida, da graça, Senhor da glória. Eu oro agora, meu Deus, pelo insegurança da tua casa. Aleluia, pastor Daniel, Manuel, Senhor meu Deus, a irmã Dora, Marcelo, aleluia, Senhor, as minhas irmãs da Reviver, Senhor da glória, o pequeno Galileu, a tia Cris, a tia, minha esposa Débora, que cuida das criancinhas, Senhor, da saúde, da sabedoria, da direção. Ó, meu Pai querido, o projeto

casa, ele vigiaria e não deixava o ladrão entrar em sua casa. O Senhor nos avisou para nós estar percebido, vigilante, porque o Filho do Homem há de vir a hora que não pensais. Ô Espírito Santo de Deus, é nesta hora.

acidente, do assalto. Ó, meu Deus, livra, guarda e protege a família do teu ungido, do teu escolhido. Ó, meu Pai, abençoa também o Breno, abençoa esses jovens, abençoa a mocidade, abençoa, meu Deus querido, renova, dá força e dá graça para os jovens. Aleluia, Senhor, olha aí, Senhor, meu Pai, aleluia, glória a Deus, é glória. Vai queimando agora toda a macumba, toda a bruxaria que foi feita nas encruzilhadas, na Mata Virgem, nas cachorras. Meu Deus, vai repreendendo agora toda a vela acesa, toda a mesa posta do maligno, para destruir, Senhor, as famílias, para destruir a minha casa, para destruir a casa dos meus irmãos. Esta macumba queima, joga por terra esse vudanismo, esse candomblédismo, esse batuque do inferno que foi feito para destruir, Senhor, a nossa casa, a nossa vida. Deus, queima os vírus, bactérias. Deus, nos dá saúde, nos dá vigor, dá saúde em nossas células, em nosso sangue, em nosso nervo, em nossa carne, em nossos ossos, em nossa audição, em nossa visão. Senhor, nos livra do acidente, do assalto. Aleluia. Porque o Senhor confirma os passos de homem bom. É o Senhor, meu Pai, que está no controle. É o Senhor que abençoa. É o Senhor, meu Pai querido. Ó, meu Deus, ó Espírito Santo de Deus, dá sabedoria. Aleluia, Senhor, para nós aqui na terra. Nos dá, Senhor, meu Pai, entendimento, nos dá autoridade, nos dá visão. Aleluia.

caótico maligno, ele anda em nosso derredor, bramando como um leão, rugindo como um leão, procurando a quem possa tragar, aleluia, porque só há um leão, e o leão é o Senhor que ruge mais alto, o Senhor é o leão da tribo de Judá, aleluia, louvado seja Deus, agindo o Senhor ninguém pode impedir, diz a tua palavra, aleluia, oh glória, por te digo que tu és pedra e sob essa pedra edificaria minha igreja, as portas do inferno não prevalecerão contra a igreja do Senhor, aleluia.

guardando, vai guardando, Senhor, nesta manhã de oração de sexta-feira. Oh, aleluia, porque, aleluia, sexta-feira é um dia, Senhor, meu Pai querido, que muitos, Senhor, bruxos vão fazer a obra de

estraga ele, faz uma obra na vida dele, faz uma obra na vida dela, assim como o Senhor não resgatou do pecado, resgata ele, resgata ela, dá oportunidade. Dá oportunidade para ele, Jesus. Dá oportunidade para ela, Jesus. Dá oportunidade, meu Deus. Aleluia. E fica conosco, em nome do Pai, em nome do Filho e do Espírito Santo de Deus. A igreja bate palma e dá glória a Deus. Louvado seja Deus, graças a Deus. É o segundo culto, culto do trabalhador. Amado ouvinte, fica ligado conosco, porque Deus tem uma palavra pro teu coração nesta manhã. Amém? Louvado seja Deus. Cante comigo assim. Deus.

Senhor de todo meu coração. Canta para Jesus, igreja. Eu te louvarei, Senhor, de todo meu coração, na presença. Só tem uma irmã cantando. Canta para Jesus. Louvo na presença dos anjos, assim.

0: ti, Senhor. As palmas que louve a Deus. Bate palma pro Cordeiro. Bate palma pro dono da vida. Bate palma pro nosso Salvador. Bate palma pro nosso Redentor. Bate palma pro nosso Criador. Bate palma para Jesus, porque ele merece. Toda a honra e toda a glória o nosso Senhor Jesus merece. Porque deles estamos aqui, porque de Jesus. Aleluia. Diga glória a Deus. Louvado seja o nome do Senhor Jesus Cristo. Graças a Deus. Louvado seja Deus. Aleluia. Glória, glória a Deus. Eu queria dar uma oportunidade para minha irmã cantar Jesus aqui, cantar um louvor, se expressar na presença de Deus. Aleluia. Receba a serva de Deus com palmas bem alegres para Jesus.
1: Glórias a Deus. Eu cumprimento a amada igreja na santa paz do Senhor Jesus. Amém? Glórias a Deus. Quem está feliz com o Senhor aí, dá um glória a Deus, um aleluia. Graças a Deus. Estamos aqui, né, meus irmãos? Mais uma vez o Senhor nos concedeu essa oportunidade maravilhosa de estarmos aqui para engrandecer o nome dele, para adorar ele, aleluia, e para receber a graça e a misericórdia dele. Vamos cantar um louvor, o 107 da Harpa Cristã. Peço que os irmãos me acompanhem, aleluia. Vamos permanecer firmes nas promessas, porque em breve Jesus virá arrebatar a sua igreja, amém? E temos que ficar preparados, aleluia, vamos lá. Firme nas promessas do meu Salvador, cantarei louvores ao meu Criador. Fico na dispensação do seu amor, firme nas promessas de Jesus.

as promessas sempre veja assim. 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

0: receber, receber o servo do Senhor com as palmas bem alegres. Aleluia, glória a Deus.
1: Graças a Deus, louvado seja Deus, as palmas que louve o Senhor Jesus. Graças a Deus, louvado seja Deus, aleluia, glória a Deus. Eu queria dar mais uma oportunidade para minha irmã Socorro se expressar na presença de Deus. Aleluia, glória a Deus, graças a Deus. Diga a glória a Deus, igreja. Glorifica. Glorifica Jesus aí. Aleluia. Louvado seja Deus. Vamos receber a serva de Deus com palmas bem alegre para Jesus.
2: Glória a Deus. Aleluia. Louvado seja Deus. Senhor, quem habitará no teu tabernáculo? Quem morará no teu santo monte? Aquele que anda em sinceridade e pratica a justiça e fala verazmente segundo o seu coração. Este versículo salda a igreja com a paz do Senhor Jesus. Aleluia.

0: oportunidade em nome de Jesus. Mas antes de passar a oportunidade, eu quero passar uma visão. Aleluia. Uma visão tenebrosa. Eu vi sacrifícios em cemitérios, em sepulcros, sociedades secretas satanistas. Aleluia, fazendo reunião e trabalhos para os cristãos. Para colocar contenda um contra o outro. Mentira um contra o outro. Caluniar. A maledicência. Colocar marasmo, preguiça de vir para a casa do Senhor. Tirar o desejo de orar. O desejo de estudar a palavra, o desejo de evangelizar, aleluia, tirar o zelo, o cuidado, o temor, colocar pânico, medo. E aquele que não se posicionar em oração, lutando contra o mal, ele não vai vencer, porque a guerra, ela é travada. E há uma guerra travada entre o bem e o mal. E nós temos que nos posicionar nessa guerra. Não com marasmo, não com preguiça, não com moleza. Mas se posicionar como Elias se posicionou. Em um tempo caótico, aleluia, que o povo de Deus vivia no tempo do rei Acabe. Mas ele não temeu a Jezabel, ele não temeu a Acabe, ele se posicionou, ele se levantou, ele não temeu a morte, ele não temeu a perseguição da Jezabel nem do Acabe, que procuravam ele em todo canto, e o Senhor escondia, e o Senhor escondia. E aquele que se posicionar para defender a palavra, para defender a causa de Deus, para defender a sã doutrina, aleluia, em corpo e alma e espírito, o Senhor vai defender, o Senhor vai livrar, o Senhor vai guardar, ninguém vai tocar. Aleluia. Rio de Lavas, canta Lavas. Rio de Lavas, canta Lavas. Rio de Lavas. Outro despertamento. Queremos chuva? Temos que descer ao pó da humilhação e choro. Com súplica, com lágrimas, se nós queremos chuva. Aleluia! O Senhor se manda a chuva temporal e a seródia, mas mediante humilhação, mediante choro, e é principalmente dos cristãos, daqueles que chamam pelo nome do Senhor. Aleluia! Louvado seja Deus, agradeço a oportunidade em nome de Jesus.
1: Glória a Deus, tudo é o Espírito Santo, igreja. Eu estava aqui, o Espírito Santo falou, dê uma oportunidade para minha serva, que ela vai fazer o que eu tenho para fazer aqui. Você viu aí, né? Aleluia, glória a Deus. É por isso que, louvado seja Deus, aleluia, até com nós mesmos. A gente tem que se posicionar, se botar de pé e descer mesmo na humilhação do choro, do jejum, da palavra, para que este mal não chegue até a nossa casa. E o Espírito Santo está renovando a nossa força. Receba a força do alto, receba a força de Deus, receba a força do Espírito Santo nesta manhã. Fica de pé agora, abre tua Bíblia. Fica de pé, pega a espada aí. Quem trouxe a sua espada? Abre Atos capítulo 16. Atos capítulo 16, louvado seja Deus, aleluia, chegou o momento do maná. Atos capítulo 16, versículo de número 9, glória a Deus, louvado seja Deus. Domingo reunião de obreiros, hein, em obreiro e obreiras, domingo agora reunião de obreiros, louvado seja Deus, eu venho de manhã. Diga glória a Deus. Atos capítulo 16, versículo 9, está escrito. E Paulo teve de noite uma visão em que se apresentava um varão da Macedônia e lhe rogava, dizendo, passa Macedônia e ajuda-nos. Vamos repetir. E Paulo teve de noite uma visão em que se apresentava um varão da Macedônia e lhe rogava, dizendo, passa Macedônia e ajuda-nos. Senhor, está aqui a tua palavra, que é santa, que é pura, que é verdadeira. Mais uma vez, perdoa nossos pecados, nossas transgressões, as nossas falhas. Espírito Santo de Deus, da verdade lá do céu, do trono de Deus. Aleluia, usa minha boca, usa minha vida como brasa viva do altar. Meu Deus, usa minha vida como um canal de bênção, como instrumento. Aleluia, um vaso de honra em tuas mãos nesta manhã. Para nossas vidas, guarda nossa família, nossa casa, aquele que não puder estar aqui, guarda lá com teus anjos poderosos, para que nenhum dardo, aleluia, seta inflamada do adversário possa tocar a vida deles. Guarda eles em nome do Pai, do Filho e do Espírito Santo de Deus. Você senta batendo palma bem alegre para Jesus, aleluia. Só vou pedir para você não deixar de dar glória a Deus, não deixar de glorificar o nome do Senhor, continue glorificando e dando glória a Deus aí bem alegre. Aleluia! A Bíblia vai dizer que Paulo, aleluia, servo de Deus, escolhido no caminho de Macedônia, de Damasco, a Bíblia vai dizer que ele vai agora ter um encontro com Jesus. E todo aquele que tem um encontro com Jesus, a vida dele é marcada, o nome dele é trocado. Assim, aleluia, outra hora era nós, estávamos nas trevas, e Jesus nos transportou para a santa e gloriosa santa luz do Senhor. Aleluia, assim como eu tinha aquele apelidinho lá no mundo, assim como me apelidava quando eu estava nas trevas, quando eu me encontrei com Jesus, Jesus me falou, agora tu vais ser o pastor Luiz, agora tu vais ser o evangelista Luiz, agora tu vai ser o missionário Luiz, agora esse apelido não vai existir mais, agora Saulo, eu troco o teu nome para Paulo. Então Jesus trocou o nome dele para Paulo, e agora Paulo, a Bíblia vai dizer que ele quer ir para Troate. Aleluia, missionário, prepara a bagagem, a malinha, vou lá evangelizar em Troate. Mas acabemos de ler que um varão se apresenta a ele, aleluia, de noite. E este varão, aleluia, dá o recado, passa e nos ajuda a Macedônia. Você vai para Macedônia, Paulo entende, para Deus quer eu em tal lugar. E Paulo pega a sua bagagem, vai para Macedônia. Chegando em Macedônia, ele se depara com uma mulher por nome Lídia. E esta mulher temente a Deus, ela rasga o coração. Ela ficava atenta no que Paulo pregava. Ela ficava atenta no que Paulo dizia. E Paulo, cheio do Espírito Santo de Deus, Paulo pregando a palavra de Deus, ela recebe a palavra. A palavra entra no coração. Ela dá bom fruto. Ela gera 30, 60 até 100. Porque quando a palavra de Deus cai em terra boa, ela nunca volta vazia. A palavra de Deus, ela tem que minar em nossos corações. A palavra de Deus tem que frutificar em nossos corações. A palavra de Deus tem que crescer nos nossos corações. Aí Paulo desceu, aleluia, em sua casa, batizou a Lídia, batizou toda a família, todos foram batizados, abençoados por Deus. E Paulo sai na cidade de Macedônia. Paulo começa a evangelizar, Paulo começa a pregar. E todavia que quando a gente faz a obra, aleluia, é a mesma coisa. Você perceba que Jesus disse para o discípulo, entra no barco, aleluia, que vamos para outra banda. Quando Jesus disse, entra no barco, que nós vamos para outra banda. Jesus está dizendo, entra, porque agora a gente tem que ir lá em Gadareno. Lá tem um homem que precisa da gente. Aleluia, ele precisa ser liberto, ele precisa ser salvo, ele precisa ser restaurado. Aleluia, mas o diabo não vai ficar de braço cruzado. Aleluia, o adversário ele não vai ficar só nos observando. Ele vai tentar de todas as formas, aleluia, parar a obra que Deus tem, aleluia, com a nossa vida, com a nossa família, com aquela pessoa de libertação. Perceba que o vento começa a soprar, a tempestade era grande. O discípulo, aleluia, agora chegou o fim, nós vamos morrer. Jesus pega uma almofada, vai tirar um cochilo na popa do barco. Aleluia, talvez eles olharam para Jesus, como é que pode? Nós estamos aqui a ponto de ir a pique, a ponto de naufragar, e Jesus está dormindo, aleluia. Mas quem falou? Quem ordenou? Se Jesus nos chamou, trocou o nosso nome, botou nós dentro do barquinho, o nosso barco não vai afundar. Ele pode soprar, ele pode ir para lá, mas afundar ele não vai, porque quem está conosco é maior. Maior que está conosco do que o que está lá fora. Diga glória a Deus. Acordaram Jesus, Jesus acordou, levantou a mão santa e disse, acala-te, aquieta. Houve grande A tempestade acabou, houve grande bonança. Aí eles olharam um para o outro. Já vi Jesus curar tanta enfermidade. Eu vi Jesus tirar tanto demônio. Mas agora, aleluia, natureza obedecer. Mas quem é este homem que até o vento e o mar lhe obedece? Ficaram espantados e Jesus olhou para eles e disse, aleluia. Jesus olha para eles agora e Jesus começa a falar de fé. Então, muitas das vezes, o que falta em nós se chama nossa fé. Assim, Paulo estava em Macedônia pregando, evangelizando, e ele vai se deparar com a Pitonisa. Quem é a Pitonisa? É a menina que tinha o espírito da adivinhação. E naquela cidade ela dava um lucro àqueles senhores. Naquela cidade aquela menina tinha enriquecido muita gente, aquele demônio. Aquele demônio tinha, aleluia, dado estratégia de jogos, estratégia de todo tipo de malícia, de engano. E aquela menina ali era um instrumento do adversário. Só que Paulo, aleluia, quando ele vai na cidade, quando nós vamos pregar a palavra lá fora, na encruzilhada, nos becos, na rua, nas praças, no porto, aonde for, aleluia, sempre vai, nós vamos se deparar com demônios. Temos que olhar para a pessoa, não como se fosse ela, mas Satanás está usando aquela pessoa. É por isso que temos que estar na oração e no jejum e na palavra. Nunca vá para o campo sem antes ter lido a Bíblia toda. Porque ele vai nos... E quando eu ia pregar a palavra, eu ainda não tinha lido a Bíblia quase, no começo da minha caminhada. O diabo usava muita gente e usava a palavra e eu não tinha como me defender. Porque eu não conhecia a palavra direito, eu não tinha lido. Mas eu gostava de evangelizar. Eu estava lá fazendo a obra. E depois, agora com 10, 11 anos que eu vou fazer convertido, eu fico lembrando de tudo que eu passei. Por isso que a gente tem que ensinar que os que vão para o campo tem que conhecer a palavra, tem que jejuar, tem que orar para ir com as ferramentas. Porque ele vai vir com a estratégia. E vai sair de lá acertado. E vai sair de lá doído. Porque o nosso adversário, não podemos desprezar também as forças dos artes, diz Paulo. Porque há uma força da maldade. Por isso que temos que estar debaixo da oração. Diga a glória a Deus. E assim Paulo entendeu, peraí. Há tanto é, aí aquele demônio falava, esses homens que anunciam o evangelho, eles são servos do Deus Altíssimo. Esses homens que anunciam a palavra, eles são filhos de Deus. Esses homens que anunciam o evangelho, eles são servos de Deus. Aí Paulo entendeu, peraí, esse demônio quer me engrandecer. Porque, aleluia, uma coisa é quando a gente prega a palavra, olha meu irmão, você é o cara, você é demais. Não, a glória é dele, a honra é dele, tudo é para ele. Eu fiquei muito feliz, eu acho que eu contei sexta-feira passada, quando eu entrei numa igreja, Deus fez de tudo, Jesus que faz, a gente é só instrumento. Aí no final a irmã disse, a dirigente disse assim, irmão Luiz, ninguém dá nada por ti. Continue assim, ninguém te vendo, mas Jesus brilhando. Eu saí tão alegre, eu cheguei na minha casa muito feliz, por eu não aparecer, por ninguém me ver, a não ser Jesus brilhar na minha vida. Porque assim que tem que ser, é Jesus que tem que aparecer na nossa vida. Diga glória a Deus. Aleluia. Aí Paulo entendeu, Paulo, epa, isso aí é demônio. Sai dela. A menina caiu liberta. Foi salva, foi liberta daqueles espíritos. Aleluia, mas agora vai haver a consequência. A consequência é que Paulo vai parar no cárcere juntamente com Silas. E por eles libertar essa alma, aleluia, eles vão parar dentro do cárcere. Mas quem se apresentou para Paulo dizendo, passa e ajuda-nos a Macedônia? Quem foi? Vocês leram comigo a palavra de Deus. Quem foi? Paulo teve de noite uma visão em que se apresentava um varão da Macedônia e lhe rogava dizendo, passa e nos ajuda-nos. Aleluia! E este varão se apresentou a Paulo e ele mandou ir para Macedônia. E quando Paulo está dentro da prisão, perto da meia-noite, você conhece a Bíblia, você conhece uma passagem muito conhecida por nós. Aí eles vão o quê? Cantar, glorificar a Deus. Como é bom a gente cantar meia-noite e ir a Deus. Aleluia. Olha, o Espírito Santo brandou dentro do meu coração. Até para mim agora. Eu vou tomar posse, você vai tomar daí. O que é, pastor Luiz? Levanta a mão todo mundo. Tem muitos aqui que já não oram mais de madrugada, que não lê a Bíblia mais de madrugada. O Espírito Santo conhece a nossa vida. Começa por mim.

olha a visão que Deus deu para a irmã Socorro aqui agorinha. Aleluia, muitos satanistas estão indo para o cemitério para parar os crentes, mas Deus está dando força para nós. Você não vai parar não, você não vai parar não, você não vai parar não. Pelo contrário, Deus vai nos renovar mais e mais na presença de Deus. Aleluia. Aí perto da meia-noite, Paulo e Silas cantando indo a Deus, o que que vai acontecer agora? Deus vai descer naquele cárcere, vai arrebentar todos cadeados, todas as correntes vão ser quebradas. Aleluia, que prendia Paulo e Silas. E agora todos os presos estão prontos a ser livres e a ser soltos. Mas eles vão continuar lá. E quem estava naquele presídio? Havia um romano que guardava os presos. Aquele romano, ele viu tudo o que aconteceu naquele momento. Aquele romano viu tudo o que estava acontecendo naquela hora. Só ele viu o que aconteceu dentro daquele cárcere. Só ele viu quando Deus visitou aqueles presos. Só ele viu o acontecimento. Mas presta atenção, que naquele momento o espírito da morte vai agir também. Por quê? Porque ele tinha uma espada. E ele pega a espada, aleluia, para se matar. Aleluia, agora sim o magistrado vai mandar me matar. Antes dele me matar, eu vou logo me matar. Ele pegou a espada para se matar. E o espírito da morte assoprava. Vai, mete logo a espada, acaba com isso, rapaz. Mete logo e te mata. Porque assim que o diabo trabalha, aleluia. Mas quem mandou Paulo em Macedônia? Um varão de branco. Mandou Paulo ir na cidade. E se Deus mandou Paulo ir naquela cidade, é porque o espírito da morte não vai levar ninguém da nossa casa. É porque o espírito do assalto cai por terra. É porque a macumba cai por terra. É porque a doença cai por terra. É porque as obras do diabo não vai prevalecer contra a nossa família. Quem crê, dá glória a Deus. Aleluia. Aí Paulo branda de dentro do cárcere: não te faças nenhum mal, que todos nós estamos aqui. Não te faças nenhum mal, que nós estamos. Não é naquela hora, não. Nós estamos aqui. Enquanto nós estamos aqui, o inimigo não prevalece. Enquanto nós estamos aqui, o adversário não prevalece. Nós estamos aqui reunidos. Enquanto tu está glorificando, está adorando, Deus está dando livramento lá para os nossos filhos, para nossas filhas. Aleluia, para o teu pai, para tua mãe, para o teu irmão, para tua irmã, para o teu neto, para tua neta. Enquanto tu está aqui, Deus está livrando da morte, do assalto, da bala perdida. Deus está livrando. Deus está jogando o laço do adversário. Enquanto nós estamos aqui reunidos na presença de Deus, diga glória a Deus. Aleluia. Aí aquele homem se joga aos pés de Paulo e Silas e agora ele toma a palavra. Senhores, o que é necessário para me salvar? O que eu faço para obter esse Deus tão poderoso? Que eu estava a ponto da morte e ele não deixou morrer. Aleluia. Eu vi quando tudo isso aconteceu. Esse Deus é muito grande. Ele é muito poderoso. Eu quero esse Deus. Senhores, o que é necessário para me salvar? Levanta a mão que eu vou profetizar agora. A maior profecia é a Bíblia. Levanta a mão e fecha o olho que eu vou profetizar. O que é necessário para me salvar, senhores? Aleluia. Aí Paulo disse, Atos 16:31. Crer no Senhor Jesus Cristo. Aleluia. E serás salvo tu. É tu. Deus só não vai salvar tu que está sentadinho aqui não. Deus só não vai salvar nós, só a mim não. Deus está dizendo, crer no Senhor Jesus Cristo e serás salvo tu e a tua casa, a tua família, o teu pai, a tua mãe, a tua irmã, o teu irmão, o teu neto. Deus vai salvar a tua casa, a minha família, a tua família. Deus vai salvar. Deus salvou a Lídia. Deus salvou a Pitonisa, a menina que tinha um espírito de adivinhação. Agora Deus entra com a salvação na vida do romano. Aleluia, diga glória a Deus. Louvado seja Deus. Aí Paulo também desce na casa do romano, batiza toda a família do romano e a família do romano é restaurada. É assim que a nossa vida, irmão. Não te preocupas, porque Deus vai salvar aquele que ainda não foi liberto. Louvado seja Deus. Deus vai entrar com a salvação. Deus vai entrar com a restauração. Deus vai entrar com a libertação. Jesus é o único que pode fazer na nossa família. Diga glória a Deus. Louvado seja Deus. E o apóstolo Paulo, a Bíblia diz que até o lenço dele fazia milagre. Que nem Pedro, até a sombra de Pedro, os pessoal queriam só tocar na sombra de Pedro para ser curado. É assim a nossa vida, a nossa mão tem que tocar e Deus tem que operar.
Nós temos que falar e Deus tem que fazer acontecer. Porque havia um homem na terra, da terra de Uz, temente a Deus, que se desviava do mal. Quem era esse homem? Era Jó. E Deus do céu vai testemunhar de Jó para Satanás. Como, pastor Luiz? A Bíblia diz que o próprio Satanás entra com os anjos no céu e diz: aleluia, o que vieste fazer aqui? Deus pergunta para ele. Aí, aleluia, Deus responde: viste meu servo Jó, temente a Deus, que se desvia do mal? Aí o diabo também cercar-te ele com riqueza, com muro, mas deixa eu tocar, ver se ele vai ser fiel a ti. Tu cercou, não tem como eu tocar, não tem como eu fazer nada com ele. Aleluia. Louvado seja Deus. Deus, testemunha de Jó, meu servo, temente a Deus, reto, que se desvia do mal. Deus falando para o diabo que Jó era tudo aquilo. Deus testemunhando um homem na terra. Será que Deus pode testemunhar de nós na terra? Será que Deus pode testemunhar de mim, de você na terra? Aleluia! Diga glória a Deus. Louvado seja Deus. E quanto maior a nossa prova, maior a nossa vitória. Quanto maior a nossa prova, é aí que a gente tem que se alegrar. Porque o homem guerreiro, ele tem que ser feliz na prova. É na prova que ele tem que se alegre. É na prova. Meu irmão, eu estava numa luta tão travada, mas eu estava alegre. Eu estava feliz, porque eu olhava para, aleluia, para Davi. Davi, aleluia, estava na guerra, mas estava feliz. Ele vem com roupão de sacerdote, dançando, bailando na presença de Deus. Ele vem se alegrando na presença de Deus, por tudo que Deus tinha feito para ele. E Mical olhou da janela e desprezou Davi. Não despreza os Davi de Deus. Deixa os Davi de Deus se alegrar. Deixa os Davi de Deus, aleluia, dar glória a Deus. Deixa os Davi de Deus falar em línguas. Deixa os Davi de Deus se alegre. Não despreza os Davi de Deus. Diga glória a Deus. Louvado seja Deus. E eu finalizo aqui agora. Todo gigante cai por terra nesta manhã. Todo gigante, esse gigante cai por terra nesta manhã. A Bíblia vai dizer que agora o povo estava acuado. Aleluia, mas Deus a levantou o rei Davi. Aleluia, ele vai girar pedrinha, ele vai girar pedrinha, ele vai girar pedrinha. Joga na cabeça de Golias. Golias cai de peito para frente, esse gigante da enfermidade, esse gigante da porta fechada, este gigante, aleluia, glória a Deus, da pomba gira, tranca este demônio, este gigante cai por terra, essa depressão, essa insônia que não deixa você dormir bem, cai por terra, você vai dormir que nem um passarinho, a partir de hoje, Deus renova a tua força, a tua graça, dá glória a Deus. Louvado seja Deus. Aleluia. Sete pessoas que estão aqui, sete, o Espírito de Deus, aleluia, glória a Deus. Você é homem, irmã Antônio, pode levantar a mão, a senhora levanta a mão, a senhora levanta a mão, a irmã ali de óculos, pode levantar a mão, isso, pode levantar a mão. Sete pessoas, uma, duas, três, quatro, vocês, aleluia, com dificuldade, Deus, ele vai dar força para orar e vocês vão dormir bem. A visão estava embaçada, era dor na coluna, era dor na perna, vinha dor de cabeça, aí vinha aquele desejo de não orar, vinha enxaqueca, vinha doença, mas a partir de hoje Deus muda a história. A partir de hoje Deus muda a história. Louvado seja Deus. Deus está dando força e jogando por terra esse gigante. Esse gigante cai por terra, diga glória a Deus. Louvado seja Deus. Duas pessoas que aqui estão. Aleluia, fizeram uma obra de macumba contra a tua vida. E esta obra de macumba foi para ti, a te matar mesmo. Mas Deus vai desenterrar essa macumba que foi enterrada. Deus vai desenterrar essa macumba. Vem cá, que hoje tu vai ser liberto para sempre. Isso, vem cá. Tu é um. É por isso que tu não conseguia se afirmar. Tu queria te afirmar, mas não conseguia. Porque fizeram esta obra de magia negra, mas hoje serás quebrada para sempre. Aleluia. Deus vai queimando. Olha só. Olha a opressão maligna do diabo. Cadê um obreiro aqui para me ajudar? Aleluia. Deus vai queimando agora. Queima agora. Sim. Em nome de Jesus Cristo. Sai do coração dele. Sai agora. Segura aqui, pastor Francisco, ele rapidinho.
Sai agora do coração dele. Sai, isso, olha aí, tá queimando, tá queimado, tá queimado, tá queimado, diabo. Isso, vai queimando agora. Vai queimando, desenterra agora o nome dele. Desenterra agora o nome dele, diabo. Desenterra agora, isso. Aleluia, estremece, diabo. Isso, tá no coração. Tá no coração aí o diabo. Queima agora, Satanás. Queima agora, sai do coração dele, diabo. Sai do coração dele. Sai, sai. Espírito da morte, meu Deus. Satanás ia matar ele infartado. Ia, mas não vai mais. Porque Deus dá vida hoje. Mete a mão nele, presbítero Francisco. Mete a mão e manda embora agora. Mete a mão e manda embora agora. Cadê outra pessoa? Aleluia. Cadê outra pessoa também que foi vítima de macumba? Não é a senhora, não é a irmã Antônia. Não é a irmã, não é. Não é. Glória a Deus. Louvado seja Deus. Um para o Pai, dois para o Filho. Aleluia. Glória a Deus. Louvado seja o nome do Senhor Jesus Cristo. Louvado seja Deus. A pessoa está aqui, ó. Não, não é. Um, dois, três, bate palma para Jesus. Glória a Deus. Você que está aqui na casa do Senhor, você que quiser beber uma água, ali tem os nossos copos. O banheiro dos homens é aqui do lado direito, o banheiro da mulher do lado esquerdo. E se você quiser dar seu dízimo hoje, essa oferta. Ah, pastor, eu queria deixar meu dízimo. Eu queria dizimar. A livraria fica aqui do lado esquerdo. Ali você pode depositar seu dízimo, a sua oferta. Amém? Para ajudar a casa do Senhor, porque precisa. A gente precisa pagar água, a gente precisa pagar luz. A gente precisa e a gente que mantém a obra de Deus. Amém? E quanto mais a gente ajuda, mais Deus prospera a nossa vida. As palmas que louve a Deus. Louvado seja o nome do Senhor Jesus Cristo. Graças a Deus. Sexta-feira a gente vem mais no jejum. Sexta-feira a gente vem jejuar mais. Louvado seja Deus. E Deus vai garantir a nossa vitória. Amém? Louvado seja Deus. Queria chamar a senhora rapidinho aqui. Venha porque hoje Deus desce. A senhora de laranjado, de óculos que está me olhando, de rosa. Isso, pode vir. Venha rapidinho. Aleluia, temos três minutinhos. Louvado seja o dia dele. O inimigo está tentando, lutando botar uma enfermidade no teu corpo. Aleluia, o inimigo está tentando, queria botar, aleluia, te paralisar em cima de uma cama. Louvado seja Deus, mas a obra que Deus tem contigo é grande. A obra que Deus tem contigo é tremenda. A obra que Deus tem contigo, ela é profunda. Assim como Deus, aleluia, falava com Paulo, assim como Deus falava com Pedro, assim como Deus falava com Moisés, com Elias, com, aleluia, seus filhinhos na terra, assim Deus vai falar contigo. Louvado seja Deus. Ei, mulher, esse choro, aleluia, ele dura uma noite, mas a alegria ela vem pela manhã. Deus vai fazer teu coração se alegrar, o sorriso vai voltar no teu rosto, aleluia.

presença de Deus. Aleluia. Pode chorar, porque nesta manhã Deus te renova. Deus te dá graça, Deus te dá poder, Deus te dá virtude. Recebe do céu, aleluia, visão nova, talento novo, livro aberto, rolo santo da parte de Deus. Recebe nesta manhã, porque Deus te chama pelo nome. Aleluia. Deus joga por terra a depressão, toda doença, toda enfermidade, todo mal queima. Vai queimando isso. Pega tua mala, pega tudo que é teu, diabo, agora. Pega tua obra maligna agora. Isso, estremece, estremece. Vai queimando.

0: nome de Jesus, seja livre e liberto para a glória do Pai, do Filho e do Espírito Santo. Bate palma e dá glória a Deus. Aleluia. Tem alguém para aceitar Jesus? Fazer um concerto com Deus? Pastor Luiz, eu queria fazer um concerto. Eu queria me reconciliar. Eu sou dota igreja. Eu posso me unir com a Deus? Amor, pode. Se tiver alguém para se unir nessa manhã, louvado seja Deus. Tem alguém para se unir? Tem alguém para fazer um concerto? Tem alguém para se reconciliar? Se tiver alguém, aleluia. Ora e agora. Eu conto um para o Pai, dois para o Filho, três para o Espírito Santo. Todos estão abençoados, meus irmãos. Levanta a mão, diga amém, Jesus. Todos estão abençoados por Deus. Todos estão abençoados por Deus. Todos estão abençoados por Deus. Todos estão abençoados por Deus. Todos estão abençoados por Deus. Receba a bênção de Deus. Receba a graça, receba o poder. Diga glória a Deus. Louvado seja Deus. Fica de pé, vamos fazer a oração da fé. Louvado seja Deus. Aleluia, glória a Deus. Vamos fazer a oração da fé. Já deu 8 horas, nosso pastor João Arantes já vai assumir aqui o trono santo de Deus. Vamos orar. Soberano Deus, eterno Pai, muito obrigado, Senhor, por esta oportunidade. Pastor Francisco, presbítero Francisco, vai ungir nós aqui, ó. Faz uma fila aqui, ó. Sim, meu Deus querido, obrigado. Agora nos leva debaixo da tua graça, da tua proteção, meu Deus. Meu Deus, muito obrigado, nos livra do assalto, do acidente. Guarda nossa vida, nossa casa, nossa família, Jesus. Em nome do Pai, em nome do Filho, em nome do Espírito Santo, fica conosco para sempre. Amém. Você, bem alegre e bem contente. A paz do Senhor Jesus. A paz do Senhor Jesus. E a paz do Senhor Jesus.
1: Glória a Deus. Que lindo, né? Que palavra. Quem recebeu a palavra, levanta as mãos. Irmão, Deus usou, servo de Deus, meu Pai do céu. Sexta-feira de manhã.

225 aqui próximo ao Colégio Militar. Não fique em casa, venha para cá. Jesus tem bênção para você. Jesus tem cura, tem milagre, tem libertações. Hoje, daqui a pouco, o nosso pastor responsável estadual vai estar aqui no altar de Deus, tá bom? Então já vamos começar agora, já o terceiro culto. Glória a Deus. Abra a tua Bíblia, vamos ler a palavra do Senhor Jesus. E vamos ler o que o nosso Deus tem para nós. Capítulo 10, Evangelho segundo escreveu João. Tá bom? Vamos ler a palavra para nós começarmos já dar o início desta oração. Capítulo 10, e o versículo também de número 1, número 1. Na verdade vos digo que aquele que não entra pela porta do curral das ovelhas, mas sobe por outra parte, é ladrão e salteador. Aquele, porém, que entra pela porta é o pastor das ovelhas. Este, o porteiro, abre e as ovelhas ouve a sua voz e chama pelo seu nome as suas ovelhas, as traz para fora, e quando tira para fora as suas ovelhas, vai adiante deles. E as ovelhas seguem porque conhece a sua voz, mas de modo algum seguirão os estranhos, antes fugirão dele, porque não conhece a voz dos estranhos. Jesus disse essa parábola.

por Jesus a dizer: em verdade, em vos digo, eu sou a porta das ovelhas. Todo quanto vier antes de mim são ladrão e salteadores. Mas as ovelhas não os ouviram. Eu sou a porta. Se alguém entra por mim, salva-se. Entrará e sairá e achará pastagem. O ladrão não vem senão a roubar, a matar, a destruir. E eu vim para que tenha vida e tenha com abundância. Eu sou o bom pastor, o bom pastor que dá sua vida pelas ovelhas. Glória a Deus. Irmãos, hoje a campanha Eu Sou o Senhor que te sara. Querido, já tivemos dois cultos aí. Eu estou de joelho aqui, mas eu estou observando tudo. Gosto de irmão chegar cedo por a menos 2 horas. Só que hoje não deu. Quarta-feira dá, porque a nossa irmã ora ali. Nossa irmã pega aqui 8 horas. Aí dá para ficar com 2 horas de joelho dobrado. Mas é assim, irmão, nós temos que fazer a obra. Oração nunca é muito para nós, nunca é grande. Oração sempre ela é em primeiro lugar. Então vamos orar, não perdemos tempo. Porque senão a hora vai embora, já é 8h05 e não podemos... 8h07 já, meu Deus do céu. Querido, oração, ela mexe, ela fala com Deus. Meu Deus, nós vamos orar. Queremos lembrar a todos que amanhã é sábado. Domingo também nós temos nossa reunião. E essa reunião é para todos. Vamos orar, vamos falar com Deus. Vamos falar com Deus. O nosso Deus é aquele que conhece o nosso coração. Ontem, meus irmãos, quem estava à noite aqui? Quem estava à noite? Meu pai. Ontem nós tivemos aquela oração, e oração, meu irmão, ela é uma bênção. Querido, chego cedo, se vocês que vêm para a reunião, ou seja, quinta-feira, irmão, aproveitamos de estar de joelho dobrado, porque dá.

vou começando a orar, já tem alguém me tocando, eu digo, não. É, oração tem que ser menos uma hora, né, meus irmãos? Glória a Deus. Aí então, eu só oro na reunião e na ceia. Glória a Deus, que é uma hora de oração de manhã, né, na oração da reunião e da ceia também. Glória a Deus. Vamos falar com Deus? Vamos? Vamos orar a Deus? Querido, olha, você que são membro da igreja, nós vamos lutar, porque não olha o que está acontecendo, irmão. Não dá ouvido. Eu não dou. Ah, não, não. Vamos servir a Deus, irmão. Vamos servir a Deus. Não olha para o que está acontecendo, porque hoje os vidros querem ganhar dinheiro em cima daquilo que conhece, querem falar. Então, meu irmão, vamos orar a Deus, não dá lugar, vamos falar com Deus. Irmão, porque... Ah, porque isso é aquilo... Não, meu irmão, esse é o vídeo que eles fazem, que eles querem ganhar daquilo ali. Não querem trabalhar como você trabalha. Você trabalha, você é pedreiro, trabalha no solo. Você é armador, trabalha no sol. Você é encanador de água, também trabalha no sol. E muitos não querem trabalhar, né, meus irmãos? Faz aquele vídeo para querer rodar a cabeça de muito. Vamos orar a Deus, vamos? Hora se passa, meu Deus do céu. Senhor, meu Deus, maravilhoso Pai. Estamos aqui, Senhor, nesta manhã, querendo, Senhor da glória, que o Senhor esteja nesta manhã conosco, Pai. Que o Senhor, nesta manhã, meu Deus, venha falar em cada coração. Venha falar em cada vida, Pai. Quantos são aqueles que nos escutam neste momento? Aqueles que estão, meu Pai, até mesmo longe, meu Pai, em outros estados. Aqueles, meu Pai, que estão neste momento, talvez chorando no leito de enfermidade. Aqueles, meu Pai, que estão...

talvez, meu Senhor, pessoa, até mesmo chorando, talvez, pessoa, Pai, que estão, talvez, Senhor da glória, num leito nos hospitais, aqueles que estão internados, hospitalizados, meu Deus maravilhoso, quantos são aqueles que nesta manhã, meu Pai, estão talvez ouvindo através do seu celular, meu

esta mulher, que talvez, meu Salvador, está passando uma grande luta com a sua família, meu Pai. Talvez, meu Senhor, esta pessoa que chora agora, porque não consegue, meu Pai. Talvez,

que neste momento talvez saiu, meu Pai, tá batendo em porta, em porta.

neste momento preocupado com tanto dos problemas que tem acontecido na família, Pai.

que nesta manhã estão saindo, Pai, para chegar até aqui, meu Pai. Esta manhã, aonde, meu Pai, o Senhor já preparou uma bênção para essa família.

el favor da sobreira, el favor da família dos teus filhos, el favor, meu pai, da família da tua serva.

os caminhoneiros que trabalham, quantos pais de família trabalhando, até mesmo longe da sua família, mas estamos aí, meu Pai, Senhor, trabalhando para o sustento da sua família, aqueles que estão neste momento, Pai, longe, mas estão, meu Pai, na fé. Oro também em favor

não deixa, Pai, este casal fazer este não, mas que este casal, meu Pai, volte o primeiro amor. Aqueles, meu Pai, que era uma bênção, meu Pai amado, no começo, Pai, do seu casamento, era uma bênção, era mil maravilhas, e agora, Pai, essa luta, ah, meu Deus maravilhoso, faz meu Pai se casar e voltar, meu Pai, o primeiro amor, meu Pai, que é uma bênção, maravilha, maravilha, meu Pai amado, vai abençoando neste momento também. Eu quero orar, meu Pai, onde tiver uma pessoa da minha família, que o Senhor venha cobrir com teu sangue, que a minha família, Pai, onde estiver agora, abençoa, ai, Senhor da glória, trazendo avivamento.

do bom emprego, do bom ganho. Meu Pai amado, eu quero orar em favor de todos os trabalhadores, aqueles que trabalham nas feiras agora, ali, meu Pai, na Manaus Moderna, aqueles que trabalham na feira das bananas, na feira do peixe, meu Pai, no mercado, oh, meu Pai amado, aqueles que trabalham na loja agora, aqueles que estão trabalhando, aqueles

tua bênção. Fica conosco nesta manhã, meu Pai amado. Usa teus filhos que vai trazer a tua palavra. O nosso pastor André, meu Pai, usa ele na palavra. Usa ele, Senhor da glória, nesta manhã maravilhosa.

de trabalho aqui nesta manhã. Que o Senhor venha, Pai, levantar este homem que vai chegar aqui enfermo, que vai chegar aqui com problema. Esta mulher, meu Pai, que vem, meu Pai, até mesmo sentindo uma dor, sentindo uma enfermidade. Mas no teu nome, Pai amado, nós repreendemos todas as obras do diabo, do inferno, até mesmo que está, meu Senhor Jesus, querendo, meu Pai, colocar dúvida no coração dessa pessoa para não vir para a tua casa, mas está derrotado pelo poder da palavra do meu Pai. Vai queimando todo mal. Saia, saia, saia do caminho deste homem. Ai do caminho desta mulher. Ai do caminho dessa pessoa. Essa pessoa vai vir porque o teu poder é grande. O teu poder é maravilhoso. Derrama sobre nós o teu grande avivamento nesta manhã. E todo dia sair daqui curado. E todo dia sair daqui liberto. E todo venha sair, meu Pai, com a bênção, meu Pai, que venham, meu Pai amado, talvez pessoa, e vai chegar chorando aqui, vai sair sorrindo, glorificando, exaltando o teu nome. Essa pessoa que vai chegar triste, alegra o coração desta pessoa, esta pessoa que vai chegar com uma dor no coração, no pícado, Senhor da glória, no pulmão, mas o Senhor vai levantar, o Senhor vai curar, o Senhor vai

que cair por terra, porque o meu Deus está aqui para abençoar, o meu Deus está aqui para a salvação das almas. Meu Pai, que haja salvação, que haja milagre, que haja, Senhor, avivamento. Meu Deus maravilhoso, vai confirmando a tua bênção, vai confirmando, confirma, confirma.

ao Senhor é teu. Olha, Senhor da glória, vai consagrando mais essas cadeiras, consagra este altar, consagra, Pai, tudo, está aqui dentro da tua casa. O Senhor, meu Pai amado, venha trazer o avivamento nesta manhã, o Senhor venha trazer, meu Pai amado, porta aberta, assim nós oramos, em nome do Senhor Jesus. Amém. Queridos, vamos colocar de pé, irmão, por gentileza de pé, nos orar em favor da nossa família. Vamos se colocar de pé, vamos se colocar de pé, vamos orar em favor da nossa família que neste momento está trabalhando. Quem tem pessoa que está trabalhando, aí levanta as mãos. Está trabalhando, então vamos orar, porque a gente não sabe o que acontece no trabalho. Trabalho, irmão, acidente, a gente não sabe, vamos orar. E mesmo hoje é sexta-feira, né? Os nossos filhos, netos, a ver, recebem um convite, a gente não sabe nem para onde vai. Então vamos orar para Deus dar o livramento. Quem vai orar diz amém. É verdade, irmãos. Os filhos, ele recebe um convite. E não vamos ali no aniversário da minha prima, do meu primo, e pensar que não sai, não sabe para onde sai. Então vamos orar para Deus dar livramento. Deus vai dar o livramento. Irmãos, você também, meus nossos ouvintes que estão nos acompanhando, onde estiverem, vamos orar, irmão. Vamos orar, porque a bênção ela vem através da oração. Oração desde 6 horas da manhã, já tivemos aqui, né? Já prestamos aí 2 cultos e agora estamos no terceiro. Então, meu amado, você que nos acompanha neste momento, você pode orar aí com a sua família na sua casa. Faz um convite aí para a sua família também. E aí nós vamos orar em favor da família. Você ama a sua família? Então chama agora, neste momento, para a tua sala ou onde você estiver. Você que está trabalhando, acompanhando pelo celular, também agora é momento de oração em favor da família. Quem ama a sua família, diga, eu amo. Diga, eu amo. Quem é que não ama, né, meu Deus do céu? Ontem, a minha filha estava em casa, eu conversando com ela, aí ela falou assim, pai, quando eu fico em casa, parece que eu fico feliz. Diga, é verdade, filha, também. Também eu me sinto feliz. Então, vamos orar, que neste momento o meu Deus possa visitar os nossos filhos, filha, que estão trabalhando, os nossos familiares, aonde estiverem ouvindo, tá bom? Tem pessoa ouvindo até nenhum...

livramento para nossa família, meu Pai. Dá o livramento, meu Pai, para o livramento. Livra a tua igreja.

Senhor, do livra do acidente, livra do assalto, livra, meu Pai, guarda, guarda, guarda nossa família, fica conosco, em nome de Jesus. Amém! Amém! Eita, Jesus! Glória a Deus! Maravilha! É, meus irmãos, hoje, sexta-feira, estamos chegando aí já ao final do ano, né? Graças a Deus. Olha, eu bati

hoje o meu batismo. Quem lembra do seu batismo, levanta a mão. Nunca se esquece. O meu batismo foi uma benção. Foi uma benção. Meu Deus do céu, até hoje, irmão. 47 anos, 46 anos de batismo nas águas. Ah, o Rio Branco, Manaus...

0: Verdade, Jesus.
1: Nessa manhã, Deus querido.

0: Põe a mão na sua cabeça. Senhor, meu Deus e meu Pai, nós estamos aqui nesta manhã gloriosa, Pai, para buscar a Tua face, a Tua presença, Senhor. Que não sejam as nossas mãos, mas as Tuas mãos sobre a nossa vida, Pai, para repreender o poder das trevas, para expulsar o mal, Senhor, para renovar nossas forças, Pai, para nos guiar e nos conduzir, Jesus da glória. Somos necessitados da Tua graça, da Tua presença, da Tua misericórdia, Senhor. Ah, Senhor da glória, põe a gota do Teu sangue sobre a nossa vida, Pai. Vai expulsando toda a obra do mal, Senhor. Vai jogando por terra as trevas. Vai jogando por terra o cansaço, a fadiga, as preocupações, a ansiedade, Jesus da glória. A poder no Teu sangue, Pai, para renovar nossas forças, Senhor. A poder no Teu sangue, meu Deus, para dar saúde, para dar cura, para libertar, para restaurar, Senhor. Pai, nessa manhã, Deus de glória, nós queremos sair daqui cheio da Tua graça, cheio da Tua presença, cheio da Tua misericórdia, cheio do Teu amor, Senhor. Tu é um Deus da provisão, Tu é o Deus do socorro, Pai. Vem nos socorrer, segura em nós. Não, Senhor, não deixa a gente vacilar, não deixa a gente recuar, Senhor, não deixa a gente acovardar, Pai, vai na nossa frente, Pai, acalmando o vento, acalmando a tempestade, Pai, abrindo o mar, abrindo o caminho, eu vou buscar, Jesus da glória, Pai, grande obra nas nossas vidas, no nome do Pai, do Filho e do Espírito Santo de Deus, amém. E as palmas glorificam Jesus, aqui a igreja. Rica oportunidade, no nome de Jesus.
1: Glória a Deus. Nossa irmã Maria José chegou por aí já. Vamos ouvi-la louvar a Deus. Lembrando que domingo é nossa reunião de obreiros e obreiras. Às 8 da manhã e às 14 horas, tá bom? Meio-dia, uma hora, já estamos começando a oração, tá bom? Neste domingo, às 8 da manhã e ao meio-dia, seja uma hora da tarde. Então, meus irmãos, você que é obreiro, você que é membro que abre culto, não pode perder também, tá bom? Lembrando que segunda-feira nós estamos aqui naquele culto, oração 21 dia de Daniel, pela manhã, tá bom? Vamos ouvir a nossa irmã logo após, a nossa irmã, não sei se a nossa irmã cantou, irmã Ana, né? Agora Marita está por aí. Vamos receber nossa irmã Maria José com palma para Jesus. Palma para o nosso Jesus.
2: Glória a Jesus, graças a Deus. Eu cumprimento a amada igreja com a gloriosa e santa paz do Senhor Jesus. Aleluia. Graças a Deus que Jesus nos dá o privilégio nesta manhã de estarmos aqui na casa do Senhor. Graças a Deus que Deus deu o privilégio de deitar, dormir, acordar e levantar, aleluia, e vir para a casa do Senhor para adorar o nome santo do Senhor. Por esse motivo, aleluia, eu vou louvar a Deus para agradecer a Deus por mais esse dia de vida, amém? Louvado seja Deus. Senhor, pela fé me sustento, na graça

0: Aleluia, louvado seja Deus. Esse é o Deus que nós servimos, o Deus que nos promete maravilha, que nos promete vida eterna, que nos promete gozo, paz, alegria e felicidade. Quando daqui desta terra nós sair, nós iremos gozar das maravilhas de Deus lá no céu com Jesus. E eu agradeço a oportunidade, em nome de Jesus.
1: Glória a Deus. Vamos receber nossa irmã Rita com palma, bem alegre para Jesus. Glória, glória a Deus.
2: Eis que eu venho sem demora, guarda o que tens para que ninguém roube a tua coroa. Com esse versículo, só da amada igreja, na paz do Senhor Jesus. Vamos levar o Senhor com alegria, com alegria. Beijo.

0: Senhor, Ele era o meu Deus. Direi ao Senhor, Ele era o meu Deus. Amém. Aleluia. Ele é nosso Deus Todo-Poderoso, o Criador do céu e da terra, grande, tremendo, poderoso para cumprir. Suri, parábolas. É só se humilhar, é só chorar na presença dEle. Aleluia. Receba o Senhor com palmas e alegria para o Rei da Glória, que pagou um preço por mim e por você. Aleluias!
1: Glória, glória a Deus. Irmãos, Igreja de Deus, por gentileza, vamos orar, vamos orar em favor da nossa família, ora em favor dos seus familiares, do seu trabalho, da tua empresa. Vamos se colocar, por gentileza, de pé, meus irmãos, vamos orar em favor dos trabalhadores. Quem é trabalhador aí, levanta as mãos. Quem é trabalhador? Irmão, nós precisamos de trabalho, todos nós trabalhamos. Aquele que não trabalha, diz a Bíblia, que não coma também, né? Mas quem trabalha aí, levanta as mãos. Quem está desempregado, quem está desempregado? Tá, então é momento de nós orar agora, tá bom? Vamos orar em favor da nossa empresa, da sua empresa, né? Em favor dos seus trabalhos, das suas vendas. Vamos orar em favor de todos, meus irmãos. Vamos orar. Você que tem filho trabalhando, você que tem empresa, pede para Deus prosperar a tua venda. Quem trabalha de venda aí, levanta as mãos. Trabalha de venda em casa, tudo que você botar em casa, você vende, você sabia? Quem trabalha em casa vendendo nas suas casas, vende ou não vende? Meu Deus, tudo que você botar. Quem conhece din-din aí, levanta as mãos. Quem conhece din-din, ninguém conhece din-din. Geladinho, geladinho. Até isso aí dá dinheiro, irmãos. Até isso aí. Você compra, vende, pensa que não. Eu comprava din-din quando não faz muito tempo, não. Antes da pandemia, eu tinha din-din em casa. Não falhava, porque eu comprava, a gente comprava. Eu vendia 500 din-din por semana. 500 din-din por semana. Eu trabalhando aqui na igreja e ficava à tarde, eu ia, a minha esposa não sai sempre, ela fica em casa, ela vendia. Quando eu chegava, meu Deus, era 500 din-din por semana. Por semana isso aí. Era dinheiro, irmãos. Tudo que você botar, ah, eu não... Irmão, coloca na porta da tua casa que tu vai ver a bênção que Deus vai te dar. Amém? E eu vou ter que começar de novo. Glória a Deus, sempre gostei de trabalhar. Vamos orar a Deus, vamos orar em favor do nosso trabalho. Levanta a mão, levanta as mãos, levanta as mãos, levanta as mãos, apresenta a tua casa. Você que está desempregado, você que neste momento já bateu em várias portas, colocou o currículo até agora, nada, mas levanta as mãos agora, fecha os olhos, leva teu pensamento a Deus, começa aí dando glória, glória. Amém?

empresa, prospera, Pai, esse trabalhador, prospera, Pai amado, prospera este homem, prospera essa mulher, olha essa pessoa que está desempregado, meu Pai amado, abre a porta do emprego, abre a porta, ah, meu Pai amado, do emprego, do trabalho para essa pessoa que está desempregado, vai repreendendo toda a obra do diabo, meu Jesus, todo espírito

0: maldição caia por terra. Essa muralha sai desta, sai da frente deste homem. Vai quebrando agora toda a cadeia da maldição. Saia, saia, saia, saia, saia. Expulsa aí essa miséria. Expulsa, expulsa. Saia, saia, saia dessa pessoa. Saia da minha casa. Sai da casa deste homem. Sai da casa dessa mulher. Não adianta. Onde você estiver trancando a porta, você é um derrotado, você é um vencido, você está sendo derrotado pelo poder de Deus. Saia, saia, saia dessa família, em nome de Jesus. Amém! Diga graças a Deus. Foi embora. A miséria foi embora. Diga a miséria. Foi embora. Vamos ouvir mais uma obreira cantar para Deus. Não sei como é o nome da irmã. Ah, a irmã Morena lá que está... Irmã Moreninha, vem cá, vamos louvar a Deus. Eu não sei o nome da irmã, desculpa aí. Perdoe também. Irmãos estão nos ouvindo lá em Tefé, tá? A nossa irmã Fátima Viana em Tefé, ouvindo também o programa Voz da Libertação. Que bênção. Hoje, grande concentração aí, tá? Em Tefé, nossa irmã... Fátima Viana já está chegando, interfere, para a noite ela está lá pregando a palavra do Senhor. E aqui hoje à noite, nosso irmão pastor André Zebrusco está aqui, não está novamente, mas agora chega o momento de nós ouvir a nossa irmã cooperadora. Léo, meu Deus, vamos ouvir, vamos. Recebe com palma para Jesus, palma, palma para o nosso Jesus.
1: O Senhor é o nosso pastor, nada nos faltará. Com esse versículo, saúdo a amada igreja com a paz do Senhor Jesus. Aleluia, louvado seja Deus. É motivo de alegria estar aqui nesta manhã para louvar e adorar o nome santo do Senhor. Vou cantar o hino da harpa 156. Os irmãos me perdoem porque eu estou fazendo tratamento na minha boca e aquilo que eu não falo, pronunciar direito, os irmãos me perdoem. Louvado seja Deus.

maldição, saia, saia, saia, espírito do diabo, do inferno, então não está deixando essa pessoa trabalhar, até mesmo com enfermidade no corpo.

0: aleluia! E as palmas bem alegres para Jesus. Louve esse Jesus maravilhoso, que é o nosso pastor, que nos guarda, nos livra, nos salva e nos leva para a sua glória. Aleluia! Eu agradeço a oportunidade, em nome do Pai, do Filho e do Espírito Santo de Deus. E as palmas bem alegres para Jesus.
1: Glória, glória, glória a Deus. Irmãos, nós vamos dar uma pausa agora. Chegou a hora da mensagem. Vamos fazer aqui que nos acabe, né, irmãos? Quem ama esta obra diz amém, Jesus. Irmãos, hoje nós estamos na campanha Eu Sou Senhor que te sara. Nós vamos agora fazer a parte das ofertas da evangelização. Nós não podemos parar. Vamos continuar ajudando nesta obra. Eu sei que muitas das vezes a gente não pode estar viajando, não pode estar saindo. Aonde nós não podemos ir, a nossa ajuda vai chegar, porque com certeza Deus vai usar alguém para ir lá ao nosso lugar. Você que ama esta obra, você que é uma pessoa que hoje trouxe para ajudar na casa de Deus, hoje nós vamos fazer essa parte das ofertas para ajudar chegar aonde ainda não chegou o Evangelho do Senhor. Quantos que estão neste momento nos acompanhando através do seu celularzinho naquela comunidade lá, até agora não chegou um pregador lá que nem você. Você, minha irmã, você, meu irmão, você é um grande separado para fazer a obra de Deus. Aonde você chegar, pregue a palavra, irmão, pregue a palavra. Queridos, pega nas tuas mãos a tua oferta, pegue. Vamos ajudar a casa de Deus, pegue aí. Pega as tuas ofertas, vamos ajudar a obra de Deus. Quem é dizimista, diga amém. Vamos, mais uma vez, por gentileza, irmão, vamos se colocar de pé para orar em favor do nosso trabalho, em favor do nosso salário, em favor do nosso ganho. Quem é aposentado, quem não era, quem está desempregado, Deus vai abrir uma porta para você. O meu Deus está aqui para abrir porta onde não tem para nós. Sim, vamos, por gentileza, irmão, orar a Deus. Levanta a tua oferta, levanta a tua ajuda e vamos ajudar a casa de Deus, tá bom? Começa dando glória, glória, glória, glória. Glória a Deus aí. Vamos falar com Deus aí. Vamos falando com Deus. Vamos falando com Deus. Vamos falando com Deus. Começa a falar com Deus aí. Dando glória, glória, glória a Deus. Maravilhoso Deus. Maravilhoso eterno Pai. Neste momento, Pai, recebe a minha ajuda. Recebe a ajuda dos meus irmãos que estão ajudando, Pai. E abençoa também aquele que não pode. Senhor, já abençoa a tua igreja. Mas abençoa a vida dele, a vida dela, Pai. Essa pessoa que está desempregado, que o Senhor possa abrir uma porta do bom emprego, do bom ganho. Meu Pai, abençoa a nossa ajuda, em nome de Jesus. Irmão, vai passar a salva aí. Irmão, glória a Deus. Cadê a salva, meu Deus? Cadê a salva? Glória a Deus. Queridos, meu Deus, o John só quer de sempre acima. Glória a Jesus. Querido, ajuda nesta obra. Ajuda nesta obra, irmão. Ajuda, faça... Ajuda com amor, Deus vai dar vitória para você e para a sua família, tá bom? Meu Deus tem bênção para a sua casa, o meu Deus tem bênção para a sua família. Vai colocando na salva, você que não tem, não se preocupa, a sua presença é importante na casa de Deus, tá? A máquina está passando aí, você que não tem dinheiro em peça, mas a máquina está aí para pegar a sua ajuda, irmão. Olha, irmão. Eu lembro que quando eu cheguei aqui na empresa, eu era muito jovem, eu não sabia como ajudar. Um dia, uma sexta-feira, eu lembro que eu estava sentado no banco ali, era uma igreja pequenininha, só tinha uma igreja no estado, e aí, irmão, eu não queria trabalhar mais na feira. Olha só como Deus é bom. Eu trabalhava na feira, e mais na feira era mais dia de domingo, sábado e domingo. E domingo eu queria estar na igreja, não podia. Aí eu sentado aí na hora do voto, eu fiz um voto com Deus. Digo, meu Deus, vou pegar esse voto aí. Não aceito mais eu trabalhar na feira. Eu quero trabalhar empregado. Olha a minha situação. Era novo ainda, muito jovem. E aí, irmãos, eu peguei um voto. Um voto fez. Eu tinha passado numa empresa, eu fiz lá uma inscrição naquele tempo, não sabia nem para que era. Eu fiz uma inscrição lá. Aí, sexta-feira, vim para a igreja, à noite, peguei aquele voto. Fiz um voto com meu Deus. Não sabia nem como fazer voto, até agora eu não sei. Mas eu fiz, peguei confiando que o meu Deus ia abrir porta. Feira é trabalho sábado e domingo. Eu não queria mais, estava cansado. Aí, casado novo, estava mais ou menos com uns 3 meses casados, e aí não aceito trabalhar na feira, tem que estar na obra de Deus sexta, sábado e domingo. Irmão, para minha surpresa, sexta, sábado eu fui para a feira, trabalhei, abri lá, comecei a trabalhar, e pensar que não, alguém foi lá na minha casa, eu dei o endereço. Aí eu não estava em casa, o vizinho disse, não, ele trabalha na feira tal, e ele está por lá. Aí eu nem esperava, irmão, era umas 9 horas da manhã. Aí chegou um rapaz e disse, olha, irmão, tem alguém te esperando lá na porta. Digo, manda ele entrar aqui comigo. Entrou, era o camarada da empresa, um funcionário que estava atrás de mim já para trabalhar. Escute essa daí. Irmãos, eu nunca tinha trabalhado, não, já tinha trabalhado empregado, mas poucos tempos. Aí digo, meu Deus, é agora. Aí eu fui e disse, você lembra que você passou lá na empresa, fez uma entrevista lá? Digo, sim, pois é, mandaram te chamar para você ir segunda-feira já com seu documento completo, porque a vaga é para você. Digo, meu pai. Fiquei tão alegre, tão animado, aí eu virei para minha esposa, falei para ela, deu bem, tu vai ficar trabalhando aqui, porque eu vou trabalhar empregado. Olha a minha alegria. Jovem, né? Não é fácil, não. Irmão, e quando foi segunda-feira, direto para a empresa. Cheguei lá, não fiz mais entrevista de nada, já foi só entregando os documentos, já começando a trabalhar. Então, meus irmãos, façam um voto com Deus. Eu vou passar aqui o voto, o sangue de Jesus tem poder. Esse voto aqui, nome de Jesus está consagrado. Está consagrado. Vamos fazer esse voto com Deus, porque o pastor já está aqui, meu Deus do céu. Vamos passar para o pastor cedo, que, meu Deus, já estou aqui com o horário um pouco avançado. Faça esse voto com Deus, irmão. Chega de estar com as portas fechadas. Chega, o meu Deus tem porta para abrir para você. E desde esse tempo, irmão, nunca mais fiquei desempregado. Nunca mais. E quando eu me aposentei, foi uma luta até para sair, não dessa empresa, já foi da outra empresa. Então, meus irmãos, faça esse voto com Deus. Talvez você está, pastor, estou desempregado, eu já deixei currículo, espalhei currículo, oh, meu Deus, vai abrir porta onde não tem para nós. Glória a Deus, pega esse voto. Já vamos pegando esse voto, já vamos se colocar de pé também, por gentileza. Glória a Deus. Irmãos, olha, não fique sem esse voto, não. Vamos pegar esse voto aí, vamos pegar esse voto. Pega aí, irmão. Faça esse voto com Deus, em favor dessa tua empresa, em favor da tua loja, da tua venda. Você que está desempregado, faz um voto com Deus. Você que já deixou o currículo, até agora não foi chamado, oh, meu Deus, tem bênção para você hoje. Oh, meu Deus, tem bênção para vocês hoje. Oh, meu Deus, tem bênção para você. Oh, meu Deus, tem bênção para você. Glória a Deus. Quem já pegou o voto, já vai ficando de pé. Vamos se colocar de pé, porque o pastor já chegou. O pastor já está aqui. Hoje o meu Deus tem uma palavra. Hoje o meu Deus vai trazer uma palavra que vai mexer com a nossa mente. Vamos receber de coração essa palavra. Ô, meu pai, vamos se colocar de pé. A bênção chegou. Jesus está aqui com o seu poder. O anjo de Deus, aqui se acampou, vem nossa casa, a bênção chegou, vem nossa igreja. O anjo de Deus, aqui se acampou, vem nossa igreja. Amém, Jesus, irmão, pastor, que veio tão de longe, irmão, veio tão de longe, caiu aqui em Manaus, veio de longe, nem sabia para onde estava o Amazonas, de repente ele pega o voo, fica aqui, meu servo, e hoje ele está aqui no altar com Deus, conosco, o nosso pastor responsável estadual, André Zebrusque, caiu lá de Santa, saiu de Santa Catarina, não sabia para onde ia, pensar que não, quando ele lá soltou no aeroporto, sentiu aquele calor. Meu Deus do céu, levanta duas mãos para Deus aí. Levanta duas mãos para Deus. Receba o consagrado de Deus com palma, dando glória.
2: Glória a Deus. Cumprimenta a todos com a paz do Senhor Jesus. Amém. Pode louvar o nome do Senhor. Maravilha. Mais uma oportunidade. Estamos aqui hoje, sexta-feira, quinto dia da campanha. Eu sou o Senhor que te saro. Amém. Quem crê, diga glória a Deus. Quem crê, diga aleluia. Abra as vossas Bíblias no livro de Êxodo, capítulo 15, e o versículo 25 da palavra do Senhor, que é o tema desta campanha, nesta manhã. Quem nos visita pela primeira vez, tem alguém que está nos visitando? Deus abençoe, meu irmão. Deus abençoe, seja bem-vindo. Mais alguém pela primeira vez, de outro ministério, quem está nos visitando nesta manhã, Deus abençoe. Nossos irmãos, sejam todos bem-vindos, congregado, os membros, cooperadores da obra do Senhor. Diz a palavra do Senhor, livro de Êxodo, capítulo 15, e o versículo 25. Moisés clamou ao Senhor, e este lhe indicou um arbusto. Ele lançou na água e se tornou boa. Em mar o Senhor lhe deu a lei, a ordenança, e pôs à prova, dizendo-lhe: se vocês derem atenção ao Senhor, o seu Deus, fizeram o que ele aprova, se derem ouvidos aos seus mandamentos e obedecer todos os seus decretos, não trarei sobre vocês nenhuma das doenças que eu trouxe sobre os egípcios, pois eu sou o Senhor que te sara. Amém, Jesus? Vamos, meus queridos, adorar o Senhor com louvor da harpa, em forma de adoração. Esse louvor eu gosto de cantar ele em forma de adoração, sem bater as palmas. Você coloca a mão no seu coração. Esse louvor a gente é acostumado a cantar com palmas, mas vamos cantar em forma de adoração. Um pecador remido. Quem é um pecador remido? Diga glória a Deus. Então vamos lá. Aleluia.

Se aqui nós estamos é porque nós cremos. Se aqui nós estamos é porque nós confiamos. Se aqui nós estamos é porque o Senhor tem algo para nos oferecer, Senhor.

Senhor. Uma vez mais, ó Pai, o Senhor tem uma palavra de vida eterna. O Senhor tem uma palavra que nos fortalece. O Senhor tem uma palavra, meu Deus, que nos dá força diante dessa adversidade. Ó Deus tremendo, ó Deus poderoso, que nesta manhã, Jesus,

poder do nome do Senhor Jesus Cristo, pela autoridade divina, pela autoridade do céu, pela autoridade que o Senhor tem nos dado, pela

desfazendo agora, Senhor. Vai repreendendo agora, Senhor. Porque eu creio que nenhum projeto do adversário vai prosperar sobre a vida deste irmão, sobre a vida desta irmã. Nenhuma ferramenta forjada vai prosperar sobre a nossa vida, Senhor. Ripalabá, surianda, vai repreendendo.

sai da minha casa, sai da minha família, sai da minha vida, sai dos meus passos, sai, sai, sai, sai, sai, sai, sai, no nome do Senhor Jesus Cristo, no nome do Senhor Jesus Cristo, vai repreendendo, Senhor, esse espírito de enfermidade, sai desse corpo agora, sai desse corpo agora, pela ordenança de Deus, pela ordenança divina, espírito de enfermidade, está sobre o Egito, está sobre este mundo, o Senhor tem uma promessa, que nenhum mal vai nos atacar, que nenhum espírito de enfermidade terá poder sobre a nossa vida, ribalabá surianta, ó Deus tremendo, ó Deus poderoso, vai libertando esta pessoa, liberta, Senhor, liberta, Jesus querido, das obras malignas, liberta, Senhor, de todo espírito das trevas, vai libertando dos vícios, vai libertando do pecado, Senhor, a poder no teu sangue, a poder no teu sangue, a poder no teu sangue, quantas obras malignas, Senhor, que são feitas nas encruzilhadas, ó meu Deus, usando, Senhor, até mesmo objetos malignos, Senhor, usando a cachaça, usando tantas coisas, ó Pai, que leva as pessoas a viver uma vida de sofrimento por causa dos vícios, por causa do pecado, mas que nesta manhã, pela ordenança do Senhor, nesta manhã, pela ordenança divina, ó Senhor, ó Senhor, ó Senhor, o Senhor está conosco, mas a tua palavra nos diz que o nosso respeito, o nosso favor, o Senhor dá ordem aos seus anjos, com espada de fogo, para dissipar todo o mal, com espada de fogo, para destruir todas as obras das trevas, e que nesta manhã, Senhor, este anjo poderoso, pela ordenança do Senhor,

estava na prisão, para desatar, para quebrar, Senhor, todas aquelas correntes que prendiam seus pés, para dar liberdade a Pedro, Senhor. Eu creio que nesta manhã o Senhor está dando ordem aos seus anjos, ó Pai, para repreender, para queimar, para destruir todas as correntes malignas, todas as correntes malignas no mundo espiritual que tem prendido esta pessoa, tem aprisionado esta

sai, no nome do Senhor Jesus Cristo. Espírito do diabo, não adianta resistir. Autoridade divina, autoridade de Deus, autoridade de Jesus, sai desta casa, sai desta casa, sai desta casa agora, sai desse ambiente de trabalho agora. Espírito do diabo, sai desse ambiente de trabalho. Você que tem lutado para querer fechar a porta, presta irmão, não resista Satanás, não resista Satanás, não resista à ordenança de Deus, à ordenança divina. É no nome do Senhor Jesus Cristo, é no nome do Senhor Jesus Cristo que todo mal é repreendido. É no nome do Senhor Jesus Cristo, meu Deus, que nós cremos em Ti, como diz a Tua palavra, crê no Senhor Jesus Cristo.

aleluia, aleluia. O nosso Deus é o Deus vivo. O nosso Deus é o Deus que peleja por mim e por você nesta manhã. Enquanto nós clamamos, enquanto nós levantamos as nossas mãos, Ele está agindo, Ele está trabalhando, Ele está desfazendo, Ele está destruindo as obras do diabo, os projetos do diabo. Oh meu Deus, vai abrindo as portas, vai prosperando.

Senhor, esse processo judiciário está parado, está na gaveta, vai trazendo para cima da mesa, vai causando rebuliço, Senhor, vai causando rebuliço, Senhor. Tu és o Deus que confunde o homem, tu és o Deus que escolheu as coisas loucas para confundir as sábias, tu és o Deus vivo, tu és o Deus poderoso, tu és o Deus que age a nosso favor, tu és o Deus que peleja por nós. É

que nesta manhã o Senhor está operando nesta vida. Espírito das trevas que veio com tristeza, espírito das trevas que se manifestou com angústia, sai agora desse coração, sai agora desse coração. O sangue de Jesus te repreenda, o sangue de Jesus te repreenda, o sangue de Jesus te repreenda. Sensação de morte, sai, sai, sai, sai, sai no nome do Senhor Jesus Cristo, sai no nome do Senhor Jesus Cristo. Vai repreendendo, Senhor, vai repreendendo, Senhor, vai repreendendo esta ansiedade, vai repreendendo esse medo, pela ordenança divina, pela

Estéfano não resista. E nesta manhã nós cremos que o Senhor está dissipando todas as trevas, meu Deus. Nesta manhã nós cremos, ó Pai, que o Senhor está destruindo, Senhor, todo império das trevas, Senhor, sobre a vida desta pessoa. E assim nós cremos no nome do Senhor Jesus Cristo. Amém, Jesus. Bate palmas e dai glória a Deus. Oh, maravilha. Abra as vossas Bíblias no livro de Números, capítulo 21. Livro de Números, capítulo 21. E o versículo 8 da palavra do Senhor. Números 21. E o versículo 8, louvado seja o nome do Senhor Jesus, para nossa meditação nesta manhã maravilhosa. Mais uma oportunidade, e aqui nós estamos para testificar do poder de Deus, trazer esta palavra que nos dá vida, e vida com abundância. Amém? O salmista Davi vai dizer que a palavra do Senhor foi que lhe consolou no momento do sofrimento. Os soberbos zombavam dele, mas ele diz, a tua palavra me deu vida, Senhor. Amém? Livro de Números, capítulo 21, e o versículo 8, todos encontraram, diz assim, o Senhor disse a Moisés, faça uma serpente e coloque no alto de um poste. Quem for mordido e olhar para ela, viverá. Moisés fez então uma serpente de bronze e colocou num poste. Quando alguém era mordido por uma serpente e olhava para a serpente de bronze, permanecia vivo. Diga, Senhor Jesus, há poder na tua palavra, Espírito Santo. Fala comigo nesta manhã. Amém, Jesus. Pode se assentar, desocupa suas mãos, aí você vai aplaudir o Senhor com palmas e glória a Deus. Oh, aleluia. Nós estamos na campanha, eu sou o Senhor que te saro. Amém, Jesus. E esse texto lido nesta manhã, se encontra dentro de um contexto bíblico, aonde a Bíblia nos diz que certo momento da caminhada, entre o deserto, após o Mar Vermelho, o povo ficou impaciente, devido certa circunstância que vinha acontecendo. Eles tinham recebido da parte do Senhor o maná, que todos os dias eles eram alimentados. Mas por causa desta impaciência no caminho, diz a palavra do Senhor, eles começaram a reclamar, murmurar, se queixar, aleluias. A Bíblia nos diz, meus queridos, que eles dizem, não há pão, aleluia, não há água. E nós detestamos esta comida miserável. Olha só o ponto que eles chegaram. De chamar até mesmo o maná que Deus deu para eles todos os dias. Não precisava eles guardar para o amanhã, porque todos os dias Deus mandava o maná. Mas por causa da impaciência que eles estavam vivendo, eles desprezam esta comida que o Senhor estava lhe dando. E eles entram num estado, meus queridos, de murmuração, de queixa, de desprezo contra o Senhor que estava lhe sustentando, contra o Senhor que estava lhe conduzindo, que estava presente aí para lhe dar a terra prometida. E a Bíblia nos diz que por causa desta murmuração, desta queixa, Deus enviou serpentes venenosas para morder o povo, aleluia. E aqueles que murmuravam, aqueles que se queixavam, aqueles que viviam impacientes, eram mordidos pelas serpentes, a ponto
ponto de começar a morrer muita gente. E após ver muitas pessoas morrendo, a Bíblia nos diz que eles vão reconhecer que eles pecaram contra Deus. Eles vão até Moisés. O povo foi até Moisés e diz: Moisés, pecamos quando falamos contra o Senhor e contra você, Moisés. Ore, pedindo ao Senhor que tire a serpente do meio de nós. Aleluia. Eles reconhecem que eles pecaram contra Deus e contra Moisés, a qual era o líder que Deus tinha levantado. E diz: nós reconhecemos, nós pecamos, murmuramos, se queixamos, e a consequência veio. Aleluia, o resultado veio. Porque a própria Bíblia nos diz que Deus deixou algo tão maravilhoso que a lei da semeadura. Tudo que o homem plantar, ele vai colher. Entendeu? E aí eles vão colher agora as consequências da murmuração. Eles vão colher as consequências de um lamento, de uma queixa. Porque entenda isso, este é o objetivo do nosso adversário. O objetivo do adversário é fazer que as pessoas se queixem contra Deus. Ele não tem poder sobre a nossa vida diretamente. Entenda isso. O diabo é um ser limitado. Ele não tem poder diretamente, mas ele tem uma influência para fazer em você, a nossa natureza, o nosso corpo, pecar contra Deus. E quando o nosso corpo peca contra Deus, aí ele vai ter o quê? A legalidade de fazer o que ele sempre quis fazer. Causar a destruição, causar o sofrimento, causar a morte. E assim foi. O inimigo usou sua estratégia, colocou na mente do povo, endureceu o seu coração para eles murmurar contra Deus, para eles até mesmo ficar se queixando contra o Senhor, a ponto que eles começam a praticar isto e de repente a consequência vem. Mas aqui nós compreendemos que alguns reconheceram e foram até Moisés. Pedi socorro, pedi ajuda. Moisés, ora ao Senhor para que tire a serpente no meio de nós. Ora para que as serpentes vão embora. Mas a Bíblia nos diz que Deus vai fazer diferente. Deus, Moisés vai até o Senhor. Aí o Senhor diz para Moisés: faça uma serpente de metal e coloque bem alto num poste. Aleluia. E todos aqueles que olhar para a serpente, viverá. Entenda, Deus não permitiu que a serpente fosse embora, mas Deus permitiu um escape, um livramento para o seu povo. Deus preparou, aleluia, um escape para aqueles que realmente viessem confiar no seu poder. Deus poderia muito bem mandar todas as serpentes embora, aleluia. Mas Deus vai dizer: não, eu quero ensinar algo para vocês. Aleluia, a serpente vai continuar, mas não vai morrer. Aquele que tomar uma atitude, aquele que tomar uma ação. Qual é a atitude? Deixar de olhar para o chão, para aquilo que é visível, e começar a olhar para cima, para o alto, porque da onde vem o nosso socorro? O nosso socorro vem do Senhor que fez os céus e a terra. Se Deus tirasse as serpentes, eles iam continuar olhando no olhar humano para baixo, para o mundo físico. Iam continuar vendo deserto, dificuldade e tantas outras coisas. Mas Deus queria: não, eu quero que eles olhem para cima. Eu quero que eles levantem a cabeça para cima. Aleluia. Eu quero que eles olhem para cima, porque eles olhando para cima, eles vão ver o céu. Eles vão ver algo infinito. E quando eles começam a olhar para isso, eu vou me revelar para eles. Eu vou me manifestar sobre a vida deles. E assim Moisés fez, levantou uma serpente de bronze, diz a palavra. E todos aqueles que eram mordidos,
mas que levantavam suas cabeças para aquela serpente, não moria. Deus não permitia morrer, por quê? Porque lá tinha o livramento de Deus para sua vida.

aqueles que continuavam olhando para baixo, aqueles que continuavam olhando para o deserto, aqueles que continuavam olhando para a dificuldade, eles moriam, eles pereceriam, estavam perecendo, mas quem olhava para cima, olhava para Deus, aleluia, o Deus que se revelou, eu sou o Senhor que te saro, aleluia. Eu sou o Senhor que te saro. Aleluia. E a Bíblia vai dizer para nós, meus queridos irmãos, Paulo diz que tudo aquilo que Deus fez no passado era sombra do que ele tinha para fazer no presente e no futuro. Aleluia. E agora nós vamos ver que isso acontece sobre a vida do Senhor Jesus. Aquela serpente, depois de um tempo, precisou ser destruída porque se tornou uma idolatria. Deus não queria que o povo idolatrasse a serpente. Deus queria que o povo olhasse para cima. Ele permitiu assim, olha, a fera ou a serpente vai morder vocês, mas eu vou levantar uma mesma serpente. Vou levantar uma serpente. Só que essa serpente que eu vou levantar, ela não vai matar, ela vai curar. Ela não vai ferir, ela vai sarar. Aleluia. E a Bíblia diz para nós que João, meus queridos, ele vai escrever lá no Evangelho de João, Jesus se encontrando com Nicodemos. E Jesus diz, olha, ninguém jamais subiu ao céu, a não ser aquele que veio do céu, que é o Filho do Homem, que é Jesus Cristo. Ele diz, da mesma forma como Moisés levantou a serpente no deserto, assim também é necessário que o Filho do Homem seja levantado, para que todo que nele crê tenha vida eterna. Aleluia! Para que todo aquele que nele crê tenha vida eterna, meu irmão, minha irmã. Aleluia! Hoje não tem uma serpente levantada, mas tem Jesus que subiu ao céu, que intercede por mim e por você. Entende de uma coisa, meu irmão, minha irmã.

que eu não consigo nada, é que a minha família fez isso, é que o meu passado é aquilo. E a vez de você glorificar a Deus pela vida que você tem, você vai viver uma vida de murmuração, de queixa, de lamento. E esse é o objetivo do inimigo, fazer das pessoas que eles mesmos se consideram miseráveis. Mas a palavra de Deus nos traz uma esperança, que Jesus se revelou, Jesus se levantou para nos dar vitória sobre a face desta terra. Ele foi levantado aos céus para nos ajudar. Aleluia! E aquele que olha para Jesus, mesmo que a sua circunstância não é favorável, mas ele tem a esperança em Cristo Jesus. Aquele que olha para Jesus e diz, o cenário está difícil, mas eu tenho socorro que vem do Senhor Jesus Cristo. Eu tenho ajuda do Senhor Jesus Cristo. Eu tenho alguém que está olhando por mim, está me ajudando, está me dando força, está me dando graça. Porque entende uma coisa, o deserto vai passar, meu irmão, minha irmã. Nesta vida, aleluia, o deserto é passageiro. Deus levou Moé, Deus levou, aleluia, Elias no deserto. Deus tinha um dia para iniciar o deserto, mas também tinha um dia para terminar o deserto na vida de Elias. Todos aqueles que Deus coloca a prova, que é chamado deserto, tem dia para começar e dia para terminar. Mas o grande problema é como vamos agir no meio do deserto, diante do deserto. Porque se nós olhar somente para o visível, você no deserto, o que você vai enxergar é areia, sol. Você não consegue ver água, você não consegue ver sombra. É algo, você só consegue ver algo que vai destruindo você dias após dia. Não é assim? Mas quando você olha para cima, para o alto, que é para o Senhor, você vê o socorro de Deus na sua vida. Você vê o livramento de Deus na sua vida. Você vê a providência de Deus na sua vida. Você vê Deus agindo ao seu favor. Mesmo que está no deserto, Deus ele está agindo ao nosso favor, meu irmão, minha irmã. Aleluia. Então nós precisamos compreender isso. Os dias hoje são difíceis, meus irmãos. Aleluia. Há certa circunstância, adversidade, problema do dia a dia, problema familiar, problema conjugal, problema no trabalho, problema financeiro. São tantas coisas que quer nos tornar impacientes neste mundo. Mas o que devemos fazer é olhar para Jesus Cristo, é olhar para a palavra, é buscar socorro no Senhor. Me ajude a vencer essas dificuldades. E com certeza as mãos do Senhor estão estendidas para nos ajudar. As mãos do Senhor está estendida. Aleluia. Olhar para Cristo hoje é você olhar para a palavra. Não é olhar para um crucifixo lá, não, pendurado, não, não. Olhar para Jesus é você olhar para a palavra. E no momento mais difícil da nossa vida, nós olhar para a palavra, nós vamos ver que Ele está conosco. Nós vamos compreender que ele diz, eu sou o Senhor que te saro. Eu sou o Senhor que te curo. Eu sou o Senhor que te tomo pela sua mão direita e diz, não temas, não tenha medo, porque eu te ajudarei. Aleluia. Ah, meu irmão, minha irmã, se nós ficar olhando para o mundo físico, o advogado vai dizer que não tem mais jeito. O advogado vai dizer, a sua causa está perdida. Se você ficar só olhando para o mundo físico, o médico vai dizer, olha, a tua enfermidade não tem mais cura. Você vai tomar medicamento pro resto da vida. Se você ficar olhando pro mundo físico, as pessoas vão dizer, seu filho vai morrer na droga, seu esposo vai morrer nesta vida. Mas quem olha para Jesus compreende que Deus tem poder de mudar a nossa história, que Deus tem poder de mudar a nossa vida, que operando Deus, quem impedirá, diz a palavra. Aleluia! Se nós olhar para a palavra, que é Cristo Jesus,
Você vai dizer, eu não aceito isto, Senhor. O médico deu a palavra, mas a tua palavra é maior, é mais poderosa do que a palavra do médico. Aleluia, as pessoas dizem do que penso, mas eu digo daquilo que você fala, Senhor. Porque nesse mundo que estamos rodeados de pessoas que pensam, que têm opiniões contra mim, contra você. Mas Deus, Ele tem um propósito. Deus não tem opinião, Deus tem propósito na nossa vida. As pessoas têm opinião, mas Deus tem propósito. E como eu faço para viver o propósito? É olhando para Cristo, que é a palavra. É olhando para Jesus Cristo, autor e consumador da nossa fé. É Ele que nos dá a palavra de vida, de esperança. Aleluia. Diante das adversidades. E é só Jesus que pode fazer por mim e por você. A Bíblia diz que em certo momento Jesus pregava um sermão que confrontava as pessoas, o pecado que eles viviam. E muitos deles decidiram ir embora, porque achavam muito pesado aquela mensagem, aquela passagem, as palavras de Jesus. E os discípulos chegam até Jesus e dizem, Senhor, um pouquinho mais devagar aí no meu linguajar, mais moderado, porque o povo está indo embora. Essas palavras estão sendo muito pesadas, e eles não estão suportando. E Jesus disse, o quê? Quer ir vocês embora com eles? Pode ir. Porque Jesus estava para fazer a vontade do Pai, não dos homens. E aí Pedro recebeu aquela palavra, Pedro, se você acha que está pesado também, vai com eles. Mas aí Pedro entende e diz, Senhor, para onde iremos nós? Só tu tem palavras de vida eterna. Aleluia. Pedro está dizendo, as pessoas têm palavras humanas, mas o Senhor tem palavra de vida eterna. E palavra de vida eterna, o diabo não pode resistir, o inferno não pode resistir, porque ele não é homem, nem filho do homem, para que minta e se arrependa daquilo que ele falou. Daquilo que ele disse, aleluia. Cristo tem a palavra de vida eterna. Então, se nós olhar para Cristo no momento da dificuldade, nós vamos compreender que é Ele que tem palavra de vida eterna. Você vai vencer por causa dEle, da presença, da sua fé. Porque a Bíblia nos diz que a fé em Cristo tem as suas consequências. E esta fé gera em nós milagre, providência, aleluia, vitória diante das adversidades. Mas agora se nós deixar de olhar para Cristo, olhar para o mundo, vamos viver reclamando. Nunca vai estar bom. Se começou o dia com o sol, vai reclamar que está quente. Se começar o dia com chuva, vai reclamar que vai se molhar. Nunca está bom. Parou para pensar? O ser humano nunca está bom. Se ele tem um trabalho, ele reclama que tem que acordar cedo para ir trabalhar. Se não tem, ele reclama que está faltando comida em casa. Sempre assim, a natureza humana é tenebrosa. Mas quando nós olhamos para a palavra, está bem, eu louvo ao Senhor. Está difícil, eu continuo louvando o Senhor. Porque a minha vida é para louvar e glorificar aquele que vive e reina para sempre. E quando você glorifica, eu glorifico o nome do Senhor. Mesmo nos tempos difíceis da sua vida, você está declarando, eu estou olhando somente para Ele. Eu vejo Ele sobre a minha vida. Oh, glória a Deus. E mais hoje, meus irmãos. Hoje é mais difícil ainda. Por que difícil?

quer dizer, mais coisas ruins do que coisas boas. E as coisas ruins, ela vem para causar mal-estar em nós. Ela vem para nos fazer perder o foco do propósito de Deus. No período da pandemia, estava em Tefé. Logo que começou aquele alarme todo, a notícia, tudo que você abria na internet era Covid, Covid, Covid, morte, morte, morte. E certo dia na minha casa, eu vendo aquilo, de repente começou a dar um medo em mim. Aquela vontade de ir embora para casa dos meus pais, com medo de pegar a doença, não ter a família para estar lhe apoiando. E aquele medo começou, sabe, querer dominar a minha mente. Mas de repente eu vi uma voz que falou comigo: porque você não deixa disso e vai para a minha palavra. Porque a minha palavra tem conforto para você. A minha palavra tem esperança para ti. A minha palavra tem livramento para você. E imediatamente eu larguei o celular e disse: não vou mais saber de notícia. Eu vou para oração e para a palavra. Porque é Jesus que cuida de mim e de você na face desta terra. É Jesus que cuida de nós. E aí, meus irmãos, não é que eu queira ser melhor do que ninguém, eu entendo que pessoas pegou isto, mas eu quero contar a experiência que eu tive com o Senhor. Em certo momento, aí tinha um chá lá, comecei a tomar um chá também, só para prevenir mesmo, para a imunidade aumentar, tudo isso. E senti alguns sintomas lá, mas não deixei vir para a minha mente que eu estava com Covid. Aí, certo dia eu tive um sonho, que eu conversava com uma pessoa e dizia: olha, para mim os sintomas foi isto, isto, isto. E aí ele contou toda a situação. E ao mesmo tempo que ele contava dos sintomas, nos sonhos também dizia: olha, eu também passei por isto, eu acho que eu peguei também esse Covid aí, mas não senti mais nada não. Passou-se uns 3, 4 dias, eu fui visitar um senhor, e esse senhor que eu fui visitar era o mesmo do sonho que eu tive. E ele começou a dizer: olha, pastor, eu peguei a Covid, aconteceu isto, isto comigo. Eu falei para ele assim: olha, doutor, ele é doutor veterinário, eu senti esses sintomas por 2 dias só, depois não senti mais nada. Aí ele olhou para mim assim: então você pegou. Se eu peguei, não sei, mas eu sei que não senti mais nada e o Senhor agiu ao meu favor, teve misericórdia de mim. Amém? Então veja, meus irmãos, quando nós olhamos para a palavra, Deus nos dá o escape, Deus nos dá o livramento. Se eu tivesse permanecido nas notícias, alimentando a minha mente com aquilo, não sei o que seria de mim, mas o Senhor diz: vá para a minha palavra, porque lá tem o consolo, lá tem o fortalecimento, lá tem o livramento para a nossa vida. Eu não quero desprezar você que talvez você pegou, nada disso. Quero que você entenda que o nosso socorro está na palavra. Vai chegar um dia que nós vamos partir desta vida. Ninguém vai ficar para a eternidade aqui. Mas eu quero dizer, o que Deus tem para fazer na nossa vida ainda, nada desse mundo pode impedir. Nenhum projeto do adversário pode impedir. O projeto do inimigo era, meus queridos, fazer aquele povo murmurar e não entrar na terra prometida. E quem deu legalidade ao inimigo pereceu no deserto. Mas quem ouviu a voz do Senhor, dada pelo Moisés, eles levantaram sua cabeça, creram no livramento de Deus e alcançaram a terra prometida, porque Deus é fiel em cumprir a sua palavra. Deus é fiel, se coloque de pé, aleluia. Neste mundo, precisamos olhar para Jesus. As pessoas podem te ferir, te machucar, mas se você olhar para Jesus e dizer: eu sou o Senhor que te saro, eu sou o Senhor que te curo, porque nos dias que nós vivemos, irmãos, é tão difícil confiar em pessoas. Existe, mas são poucos. Às vezes você quer desabafar para alguém. Quando você menos espera, o que era para ser solução, se tornou um pesadelo na sua vida. Mas nós temos um Cristo. Por isso que a Bíblia nos diz, nós entrar no

nosso quarto, fechar a porta e falar com Deus. Deus não vai espalhar o seu problema para ninguém. Ele vai te ajudar, Ele vai resolver, Ele vai agir ao seu favor. Olhar para Cristo é fazer isso. Às vezes nós acordamos, queremos já ligar para o nosso amigo, para a nossa amiga, para contar o problema. Ele diz, entra no seu quarto. Fecha a porta, fala comigo, porque eu sou o Senhor que te sara, eu sou o Senhor que te cura, eu sou o Senhor que pelejo por ti, aleluia. E nesta manhã Ele fala com vidas, com pessoas aqui, eu sou o Senhor que te saro. Ei, deixa de olhar pela circunstância da vida, deixa de alimentar o que as pessoas pensam ao seu respeito, o que as pessoas pensam da sua situação, mas olha para Cristo, olha para a promessa que Deus tem na sua vida. E Ele é fiel em cumprir as suas promessas. Ele é fiel. Pode aplaudir ao Senhor. Antes de nós orar, eu pergunto se tem alguém que você quer nesta manhã tomar essa decisão de a partir de hoje entregar a sua vida para Cristo. A partir de hoje dizer, Senhor, eu não quero mais ficar olhando para esse mundo diretamente. Eu quero estar com o Senhor. Eu quero estar com Cristo. Aonde está você para aceitar Jesus? Aonde está você para receber Cristo como Salvador da sua alma? Aonde está você para fazer um concerto nesta manhã, uma reconciliação? Tem alguém no nosso meio? Levante a sua mão. Tem alguém para aceitar? Tem alguém para reconciliar? Tem alguém para fazer um concerto? Tem alguém para se unir, fazer parte da família Deus e Amor? Ou você quer voltar, confessar Cristo Jesus, mesmo que você volte a congregar lá no ministério, que um dia você congregou, que você cantava, você pregava, você cultuava, você ceiava. Eu só quero que hoje você volte para Jesus. Tem alguém nesta noite, nesta manhã, tem alguém que eu possa orar por você? Que você queira fazer um concerto, um propósito com o Senhor. Se tiver alguém, levante a sua mão, que vamos orar por você. Não tem? Que Deus abençoe, que Deus lhe conceda outras oportunidades. Senhor nosso Deus, Senhor nosso Pai, nós estamos aqui nesta manhã, diante desta palavra que é viva e eficaz. É poderosa, é penetrante, Senhor. Tem poder de tocar na nossa alma, na nossa mente, no nosso espírito, Senhor. E eu

0: esta palavra, Jesus querido, sobre a vida desta pessoa, sobre a vida deste homem, desta mulher, a de causar um efeito, Senhor, efeito transformador, efeito libertador, efeito, meu Deus, que vai fazer esta pessoa testificar do seu poder, Senhor. Fica conosco para a glória do Pai, do Filho e do Espírito Santo de Deus. E a igreja diz amém, com palmas e glória a Deus, palmas e aleluia. Pode se assentar. Diga glória ao Pai, glória ao Filho, glória ao Espírito Santo de Deus. Mas graças a Deus, que já nos deu vitória, por nosso Senhor, Salvador, Jesus Cristo, pode aplaudir ao Senhor Jesus. Palmas e glória a Deus. Tem 6 pessoas em nosso meio que revelam o Espírito Santo de Deus, que você está vivendo um cenário, uma situação, e são muitas opiniões de pessoas, e essas opiniões que chegam até seu ouvido fazem você cada vez mais perder a esperança naquilo que Deus tem para a sua vida. Quero orar por você. 6 pessoas. Há uma promessa de Deus. Mas o cenário que você vive hoje, no olhar humano, jamais poderá acontecer o que Deus prometeu. No olhar humano. E as opiniões de pessoas são realmente isso. Que isso jamais vai ser possível acontecer. Mas Deus tem uma palavra para ti nesta manhã. 6 pessoas. E por causa disso você se encontra, à vez de estar perto daquilo que Deus tem para ti, você se encontra cada vez mais longe, desacreditado. Mas nesta manhã, uma providência da parte de Deus. 6 pessoas, levante a sua mão. Envolve várias áreas. Vem aqui, meu irmão de óculos. Área sentimental, área da saúde, financeiro. São várias, cada pessoa. Vem aqui. Cada pessoa revelada é uma área diferente. Onde está você? Tem uma pessoa aqui já. Vem aqui, minha irmã. Quero orar pela senhora. Falta mais 4 pessoas. São 6. Pelo Pai. Levante a sua mão. Eu quero orar pela sua vida. Não me confirme. Vem aqui, a minha irmã lá do corredor. Isso, blusa meia amarela, meia verde. Vem aqui, minha irmã. Falta mais 3 pessoas. Onde está você? Pelo Pai. Não me confirma ainda, não me confirma. Eu quero a pessoa revelada, não me confirma ainda. Levante a sua mão, levante a sua mão. Quero fazer uma oração. Deus tem uma palavra para você nesta manhã. Uma palavra de fé, uma palavra de esperança. Uma palavra que vai mudar seu modo de pensar a partir de hoje. Falta mais 3 pessoas, levante a sua mão. Pelo Pai, não me... a irmã... A de trás, a irmã de trás. Isso, vem aqui, minha irmã. Falta mais 2 pessoas. Onde está você? Mais 2 pessoas. Não me confirma. Não me confirma. Onde está você? Levante a sua mão. Pelo Pai, pelo Filho. Não me confirma. Eu quero a pessoa revelada pelo Espírito Santo de Deus. A situação não está muito favorável ao seu favor. E ainda mais pessoas. Vem aqui, meu irmão. Pessoas ali, está vindo pela fé, mas falta mais uma pessoa revelada. Onde está você? Aonde está você? Pelo Pai. Vem aqui, meu irmão, lá atrás. Vem aqui, em nome do Senhor Jesus. Pode aplaudir ao Senhor. Com palmas e glória a Deus. Palmas e aleluia. Glória a Deus. Aleluia, levante as suas mãos. Aleluia, o Senhor manda dizer para vocês nesta manhã. Há uma palavra de Deus sobre a vida de vocês. E o Senhor diz para vocês, se volte para a minha palavra. Porque a minha palavra tem poder. Se vocês continuarem alimentando aquilo que as pessoas pensam de vocês, cada dia mais vocês vão ficar distante daquilo que Deus tem para vocês. Mas o Senhor disse, se vocês se apegar na minha palavra, cada dia mais vocês vão estar perto daquilo que Deus tem para cumprir nas vossas vidas. E Ele diz mais para vocês, todo esse cenário eu permiti, para você se aproximar mais do Senhor, para você chegar mais perto dEle. Aleluia, para vocês se chegar mais perto do Senhor e o Senhor dizer para vocês: eu que tenho um propósito, eu quero guiar os vossos passos. Porque enquanto o homem está longe de Deus, ele caminha por onde ele quer, ele vai para onde ele vai. Mas quando nós estamos perto do Senhor, Paulo diz: não sou eu mais que vive em mim, mas é o Senhor Jesus Cristo. Levante suas mãos, Senhor nosso Deus, Senhor nosso Pai. Oh Espírito Santo de Deus, que nesta manhã, pelo poder do Teu Espírito Santo, pelo poder da Tua palavra, Senhor, todas, meu Deus, essas palavras direcionadas por pessoas, Senhor, que veio para fazer essas pessoas, esses irmãos e irmãs, se afastar ou ficar mais longe daquilo que o Senhor tem sobre a vida deles, seja lançado por terra, seja destruído, seja desfeito, para que eles possam se aproximar mais perto do Senhor e viver o que o Senhor tem sobre a vida deles. Confirma a grande bênção, a grande vitória. Em nome do Senhor Jesus, pode aplaudir ao Senhor. Crê, minha irmã. Ô, minha irmã, olha aqui a senhora. Crê na vitória.
1: Amém,
0: é assim mesmo.
1: Sim.
0: Tudo isso estava vivendo.
1: Sim, verdade.
0: Se apegue, que grande é a sua vitória. Crê, meu irmão. É assim mesmo. Crê na vitória de Deus.
2: Glória a Deus.
0: Isto, se apegue à palavra, porque Jesus tem vida e vida com abundância. Pode aplaudir ao Senhor. Oh, glória a Deus. Aleluia. Tem quatro pessoas. O inimigo usou alguém para lhe ferir. E esse ferimento está sangrando dentro de você. Porque foram palavras tão pesadas. Mas nesta manhã um bálsamo da parte de Deus sobre a sua vida. Quatro pessoas. Aonde está você? Vem aqui, minha irmã. Aonde está? Falta mais três pessoas. Não me confirma ainda. Seu coração está ferido, sangrando. Porque o inimigo usou alguém para te ferir com palavras. Mas nesta manhã Jesus tem um bálsamo para a sua vida. Falta mais três pessoas que querem receber da parte do Senhor, pelo Pai. Levante a sua mão. Queremos, lá atrás, minha irmã, vem aqui, camisa rosa, vem aqui, em nome do Senhor Jesus. Olhou para trás, vem aqui. Falta mais duas pessoas. Nós queremos fazer uma oração e nesta oração você vai sair daqui diferente de como você chegou, pelo poder da palavra. Onde está você? Falta mais duas pessoas. E isso tem sido tão difícil para você, que você pensa em dormir, descansar para esquecer, e até no sonho o inimigo tem lhe perturbado. Onde está você? Pelo Pai, pelo Filho. São mais duas pessoas reveladas. Eu quero orar por você. Vem aqui, meu irmão. Eu quero orar por você. Falta mais uma pessoa. Deus quer derramar um bálsamo hoje na sua vida. Quer estancar esse sangramento que a sua alma está sangrando, seu coração está sangrando por causa dessas palavras que vieram como uma espada para te destruir. Aonde está você? Pelo Pai. Eu insisto. Vem aqui, minha irmã, em nome do Senhor Jesus. Levanta a mão lá no meio. Vem aqui, pode aplaudir ao Senhor Jesus. Palmas e glória a Deus. Palmas e aleluia. Oh, Deus tremendo, Deus poderoso, feche os seus olhos. Levante as suas mãos para cá, meus irmãos. Senhor nosso Deus, Senhor nosso Pai. Tu és o Deus que derrama o bálsamo, Senhor. Tu és o Deus que cicatriza, meu Deus, cicatriza ferimentos, ó Pai. Meu Deus querido, essas pessoas reveladas pelo Teu Espírito Santo, não é a matéria, não é o físico que está sangrando, é a alma que foi, meu Deus querido, atacada por uma seta tão grande do diabo, meu Deus, para fazer eles perder a paz, a esperança daquilo que o Senhor tem sobre a vida deles, mas que nesta manhã, pelo poder do Teu sangue, Jesus, pelo poder do Teu sangue, Senhor, pelo poder do Teu sangue, Jesus amado, derrama esse bálsamo, meu Deus, derrama este bálsamo, ó Pai, e confirma a grande vitória e o livramento para a glória do Pai, do Filho e do Espírito Santo de Deus. A igreja diz amém. É assim mesmo, minha irmã. Estava assim mesmo, estava, né? Já recebeu sua vitória, crê? Crê? Olha aqui para mim. Jesus tem uma grande obra na sua vida, tá bom? E a vontade do inimigo é fazer que isso não se cumpra. Mas o Senhor diz que Ele vai te chamar. Se não vier pela rede, vem pelo anzol. Glória a Deus, tá bom? Você já está em Cristo Jesus ou não? Está parada? Isso aí. Busque o Senhor. É assim mesmo, irmã?
1: É assim mesmo.
0: Crê na vitória.
1: Creio.
0: O Senhor me faz entender que a estratégia do inimigo era fazer você viver uma vida entre quatro paredes. Mas hoje caiu por terra toda essa força maligna.
1: Amém.
0: E o Senhor me faz entender que até mesmo por muitas vezes se sentiu tão mal dentro daquele ambiente do seu quarto, que você saía para fora para tentar encontrar um alívio, mas fora parecia que era pior.
1: Uhum.
0: E a vontade do inimigo era fazer você viver isto, porque lá fora você não, ia ser pior e você se fechar dentro de um quarto. Mas hoje chegou a sua vitória.
1: Amém.
0: Pode testificar ao poder de Deus. Assim mesmo, irmão.
2: Assim mesmo. Agora há pouco, inclusive, na hora que eu estava orando, esse pensamento, essa palavra veio na minha mente. Na hora que eu estava orando, um pouco antes de
0: sofrer. Glória a Deus.
2: E eu repreendi, em nome de Jesus, isso porque é uma lembrança que veio na minha cabeça o tempo todo, que vinha na minha cabeça o tempo todo, mas eu repreendi. E assim que eu repreendi, o Senhor fez a revelação.
0: Já está abençoada aí. Pode glorificar e exaltar o nome do Senhor. Palmas e glória a Deus! Esse é o Deus vivo, Deus poderoso. Oh, aleluia! Tem cinco pessoas que ainda esses dias, essa semana, você olhou para a situação, o cenário de alguém da sua família. E ao mesmo tempo que você olhava para tudo aquilo, veio as lembranças de tudo aquilo que já falaram e penso desta situação. Mas no fundo da sua alma, do seu coração, brotou uma esperança: Senhor, a tua palavra é mais poderosa do que aquilo que as pessoas falam e pensam. E o Senhor diz nesta manhã: apenas creia, porque operando Deus, quem impedirá? Cinco pessoas. Receba, minha irmã. Cinco pessoas. A irmã lá de blusa preta, vem aqui. Aqui é minha irmã. Três pessoas. Falta mais duas. Cinco pessoas. Falta mais duas. Pelo Pai. O Senhor diz: esta esperança que nasceu dentro de você foi da parte do Senhor. Receba, porque jamais, aleluias, vai se realizar aquilo que as pessoas têm pensado ou falado, porque a promessa de Deus é maior. Falta mais uma pessoa. Aonde está você? São cinco pessoas. Pelo Pai, não me confirma. Levante a sua mão, não me confirma. Eu quero a pessoa revelada, não me confirma ainda. Levante a sua mão. Levante a sua mão, porque é dia de vitória. A irmã lá atrás, no meio, lá levantou a mão, irmã. Isso, a irmã tem uma, lá atrás, na frente da irmã de verde lá. Acho que é a irmã do... A senhora que olhou para trás, isso mesmo, a senhora que olhou para trás. Isso, a senhora é a pessoa revelada. Pode vir tomar posse da sua vitória. Pode aplaudir ao Senhor. Palmas e glória a Deus. Faz a unção aí, pastor. Aleluia. Tem três pessoas que o Senhor está desfazendo uma seta de enfermidade dentro da sua casa. Por que que é dentro da sua casa? Porque quando não é contigo, é com alguém da sua família. E você tem ficado desesperado porque gasta com medicamento, faz isso, faz aquilo, e você vê que isso não melhora. Uma seta maligna de enfermidade. Aonde está você? São três pessoas. Irmã lá atrás, blusa preta. Aqui, irmã. Isso, irmã. Só que levantou a mão aqui de ó. Isso, vem aqui, em nome de Jesus. Falta mais uma pessoa. Uma seta maligna de enfermidade. Enviado pelo inimigo. Aonde está você? Não me confirma ainda. Quero a pessoa revelada, não me confirma, levante a sua mão, são várias mãos levantadas, eu quero a pessoa revelada. Onde está você? A irmã lá de óculos, vem aqui, minha irmã. E pode vir aqui, receba a unção aí. Receba o livramento da parte do Senhor. Palmas e glória a Deus, aleluia. Já vou dar a oportunidade para a irmã Sebastiana, que vai orar por nós. Eu quero orar por duas pessoas, que aconteceu uma situação no ambiente do seu trabalho. E esta situação tem lhe causado um desespero em você. Porque pela linha de raciocínio, naquilo que você tem pensado, parece que é para você ser mandado embora, alguma coisa de ruim ainda mais acontecer. Mas o Senhor me revela essas duas pessoas que diz, não, foi a permissão de Deus para que muitas coisas que estavam ocultas viessem a ser esclarecidas e a verdade será revelada. E o Senhor diz, não se desespera, apenas confia, porque a verdade prevalece. Aonde está você? Não há nada oculto que Deus não possa revelar. E tem muitas coisas que aconteceu oculto aos olhos humanos. Mas Deus diz, eu conheço o coração de cada um. Aonde está você? São duas pessoas. Eu quero orar por você. É no ambiente do seu trabalho. Você quer receber sua bênção? Quer receber sua vitória? Levante a sua mão. Porque é amanhã que Deus entrega a sua vitória hoje. É hoje que Deus está agindo ao seu favor. Quer receber sua bênção? Pelo pai, pelo filho. Lá atrás, minha irmã de Rosa, receba, minha irmã. Falta mais uma pessoa, onde está? É a permissão de Deus para que a verdade venha a ser esclarecida neste ambiente. Aonde está? Pelo pai, pelo filho. Aleluias, ainda a pessoa revelada não levantou a mão. Levante a sua mão, que eu estarei orando, direcionando você. Quer receber sua vitória? Em nome do Senhor Jesus, não me confirma ainda. Pode aplaudir o Senhor com palmas de glória a Deus. Vamos receber a irmã Sebastiana, que vai orar por nós nesta manhã. Também depois temos nossa irmã Rita, que está sempre escondida lá, mas... Isso, vem aqui em cima. Irmã Rita também, vem aqui em cima, em nome do Senhor Jesus. Vamos deixar Deus usar hoje essas mulheres aí, tá bom? Receba a serva de Deus com palmas bem forte para Jesus.
3: Louvado seja Deus. Até aqui nos ajudou o Senhor. Com esse versículo, saúdo a todos com a gloriosa paz do Senhor Jesus. Palmas, exalte o nosso rei, exalte, exalte, exalte, porque é um privilégio muito grande que ele nos concede. Fique em pé, fique em pé, coloque a mão sobre o teu coração, peça a sua bênção, aleluia, louvado seja Deus, que o Espírito Santo está aqui, aleluia, para fazer a sua grande obra e glorificar o nome do nosso Deus. Todos comecem a dar glória, glória, glória, glória a Deus. Senhor nosso Deus e Pai, eis aqui de Cândiri me clama Suriandarama na Revia. Oh, Senhor nosso Deus, que as tuas potentes mãos

clama na manaia. Senhor, tu abre porta onde não há porta. E o Senhor possa dar ordem a Deus, anjo de canto e calabasurianda. Oriande cova suri me clama na manaia. Em nome de Jesus, assim eu te peço, desde agora para sempre. Amém? Palmas, exalta o Senhor. Exalta o Senhor, exalta, assente-se. Assente-se. Irmãos, eu quero orar por pessoas que estão aqui, que vocês estão com causa na justiça. Eu recebi uma benção muito rápida da parte do Senhor, duas causas na justiça. Ele me deu em menos de 4 meses e a outra fez agora 2 meses, quando foi agora que eu cheguei de Parintins da missão, terça-feira, o advogado mandou a mensagem que a causa foi ganha. Alguém estava usando o meu CPF, cadastrando planos, e eu fui lá na Vivo, pedi para cancelar, e disseram que eu não podia cancelar e tinha que pagar uma multa, porque o plano foi feito de 1 ano. Eu disse, como? Eu estou dizendo para você que eu estou sendo defraudada, que não fui eu. E eu, para cancelar, eu tenho que pagar. Então, me deu o protocolo que eu estive aqui. Saí de lá, fui no advogado. 2 meses, causa ganha, danos morais. Honras ao nosso Deus. E a moça lá, a secretária do advogado, disse assim, mas meu Deus, para a senhora as coisas saem tão rápido. Eu digo, não é eu não, é o Senhor. A gente coloca na mão de Deus e a gente crê que Ele pleiteia pelos seus escolhidos. Orienta, leva aia. E Ele abre porta onde não há porta. Quero orar por você que está aqui. Você tem causa aí nas mãos do homem, está embargado, o inimigo está lutando. Se você crê, você vai ser surpreendido. Amém? Quero que venha aqui na frente todas as pessoas que você tem causa na mão dos homens.

Nossa, meu Deus! Mas a senhora recebe bênção muito rápido. Levanta a mão. Aleluia. Nós estamos na presença do advogado dos advogados, sim ou não? Quem promete que você vai abençoar a obra do Senhor, diz amém. Então, bora lá. Igreja, estenda a mão para cá. Senhor nosso Deus e Pai. Ah, meu amado Rei. Tu és Deus Todo-Poderoso que pleiteia pelas causas dos teus escolhidos.

diz amém, diga assim: eu tomo posse da minha vitória em nome de Jesus. Deus abençoe a todos em nome do Senhor Jesus. Palmas, exalta o Senhor, exalta o Senhor. Irmãos, o Senhor Jesus, através das intercessões, Ele me revela os planos que o inimigo está arquitetando nas regiões espirituais. E eu entro em propósito através de votos, de propósito, para que Deus venha desfazer os planos do inimigo. Recentemente, alguns dias atrás, no culto do Adote Uma Alma aqui, Ele me revelou, chamei todos na frente para fazer o voto do livramento. Deus estava dando livramento de infarto para pessoas que estavam ali, pessoas da parentela. No dia seguinte, aleluia, meu sobrinho trabalhando, um jovem, sentiu uma pancada muito grande no peito, caiu para trás com todo o corpo, foi levado entre a vida e a morte para o hospital. Entrou 11h20 na sala de reanimação e ele saiu lá de dentro 1h da madrugada. Sabe o que me sustentou? Eu fui para lá, entrei, cheguei lá na terça, saí na quarta. O voto que o Senhor me usou aqui para me passar. Eu creio, Senhor, que o Senhor já revelou, o Senhor já desfez. Eu creio que o Senhor já deu um livramento. Meu sobrinho saiu de lá, nem me reconheceu. A pancada foi tão grande que o rapaz perguntou: conhece ela? Ele balançou a cabeça, não sabia o nome dele, onde estava. Mas hoje ele já está em casa, para a glória de Deus. Deus deu grande livramento. E agora, recentemente, o Espírito Santo me revelou. Aleluia, para a igreja fazer livro, voto do livramento, para Deus dar livramento de incêndios. Você acredita nisso? De incêndio. Para Deus livrar nossa casa. Eu digo: Orianda, lá vai. E o Espírito Santo confirmou no meu coração. Aleluia, pede para a igreja fazer este voto, que eu vou dar grandes livramentos e muitos lares. Você que crê, irmão, aleluia, você vai ficar em pé e eu preciso passar esse voto. Vai lá, Thales, irmão Francisco, você que crê, aleluia, porque o que me manteve firme na minha fé foi o voto que eu fiz. Eu acreditei, confiei, Deus me deu a vitória. Então você vai ficar em pé, você vai colocar esse voto na cabeça, para Deus livrar a tua casa do incêndio. Deus há de honrar e há de livrar. Tem pouquinho, pastor? Meu Deus, glória a Deus, aleluia. Mas tem tanto voto, o sangue de Jesus tem poder. Tem voto do sangue de Jesus, pastor? Aleluia, pega esse voto, igreja, pegue, aleluia. Deus vai livrar a tua casa, vai livrar, meu Deus, eu preciso também, vai livrar a nossa casa do incêndio, aleluia. Louvado seja Deus. O inimigo estava arquitetando, mas o Senhor veio para desfazer a sobra do mal. Glória da labassúria, aleluia, aleluia, aleluia, glória a Deus. Levanta, levanta, você que já pegou o voto, todos começam a dar glória, glória. Senhor nosso Deus e Pai, eu te amo, meu Deus, eu te amo, porque o Senhor veio para desfazer a sobra do mal. Meu Deus, envia teus anjos nas regiões espirituais para desfazer a sobra do mal. Queima agora, queima, queima, queima. Meu Deus, cobre o nosso lar com teu sangue, meu Deus. Unge os umbrais da nossa casa com teu sangue.

0: isso em nome de Jesus. Diga assim: eu creio no grande livramento do Senhor para minha casa, para minha vida. Amém? Palmas exalta o Senhor. Glória a Deus. Eu quero chamar o irmão rapidinho de camisa branca, que está aqui na beira. Vem cá, irmão. Camisa branca. Isso. Rápido. Aleluia. Jesus tem uma bênção para o Senhor. Deus se agradou de um propósito que tu colocaste diante dele. Alabaxúria. E ele tem contemplado a sinceridade do teu coração. Descansa. Alabaxúria, anda no Senhor. Acalma teu coração. Não turbe o teu coração. Somente caminha. Caminha. Porque uma resposta do nosso Criador está vindo sobre ti, decanto e calapaia. Venha cá, meu irmão, em nome de Jesus Cristo. Ah, Senhor, de covassúria, o Senhor me revelou este filho, Pai, no meio desta multidão. Confirma agora, Espírito Santo, confirma, orienta lá, maçuria. Em nome de Jesus, Deus abençoe, é somente agradecer. Aleluia, irmãos, nesta oração, eu fui vendo um ventilador e fui vendo uma criança, nesta oração que nós fizemos aqui. Meu Deus, eu fiquei maravilhada com o Espírito Santo de Deus, irmão. Então, eu não sei quem é a pessoa, mas o Espírito Santo já confirmou nesta manhã. O inimigo estava projetando algo dentro da tua casa. E por você ter feito, crido na revelação, Deus já confirmou o grande livramento que Deus estava projetando. Que o Senhor estava, o inimigo estava projetando dentro do teu lar e o Senhor já entrou com providência. Aleluia, ele estava projetando algo contra a vida de uma criança, irmão. Mas o Senhor, em cuja presença nós estamos, já confirmou um grande livramento. Quem crê diz amém. Eu agradeço a oportunidade. Cadê a irmã Rita? Vamos receber a serva de Deus com palmas bem fortes para Jesus.
1: Glória a Jesus. Vamos louvar o Senhor. Aleluia. Glória a Deus. Eu cumprimento a igreja com a paz do Senhor Jesus. Vamos orar ao Senhor. Senhor, meu Deus, meu Pai, você está numa guerra. E precisamos guerrear. Senhor, meu Deus, meu Pai, Deus de poder, Deus de glória, Deus santo e poderoso, Criador do céu e da terra, Senhor. Ah, Senhor, fala com esta igreja, fala comigo, Senhor, repreende o mal, repreende as trevas, repreende a enfermidade, repreende a depressão, a tristeza agora, sai da nossa vida, sai da nossa casa, sai da nossa família agora, pega tua bagagem, Satanás, que tem lutado com a enfermidade, com obra de bruxaria, obra de macumba, sai agora da nossa casa, sai da nossa família, sai no nome de Jesus, sai, sai e desce o abismo, em nome de Jesus de Nazaré, aleluia, podem se sentar, aleluia. Eu gostaria de passar, eu estava olhando para aquela irmã que está na minha direção aí, de roupas rosa, o Senhor dizia assim: está chorando? Adore. Está indignada? Adore. Está triste? É você mesma, amada. Do aqui, ó. Essa de rosa. Isso, de vermelho. Está chorando? Adore. Está triste? Adore. Está indignada? Suribarabaraba. É a outra. Suribarabara. Adore ao Senhor. Porque o Senhor me diz assim: você é uma adoradora. Suribarabara. Você tem que adorar na tristeza, na alegria, na indignação. E o inimigo cai por terra. E o inimigo cai por terra. Suri, bará, bará, bará. O Senhor diz: o inimigo se levanta. Suri, bará, bará, se levanta para cair. Se você buscar a face do Senhor, o empecilho, o embaraço, suri, bará, cai por terra. No nome de Jesus. Aleluia, glória a Deus. Eu queria também orar pela irmã Vânia. A irmã Vânia lá, o Senhor me diz assim, é de verde. E mamãe, se você ora mesmo, aleluia, glória a Deus. O Senhor me diz assim: o inimigo luta, guerreia todos os dias, para te tragar. Mas o Senhor diz assim, agora muitas vezes você se pergunta, por que, Senhor? Por que tanta luta, tanta guerra, tanta aflição? Porque o Senhor quer trabalhar no vaso, fazer um vaso de honra para ganhar a sua família. Suri, bora, bora. É só você se deleitar na palavra, na oração, no jejum, e você vai entender e bora, bora, os mistérios com o Senhor contigo, os mistérios que o Senhor quer desenrolar contigo, e bora, bora, cobre-la com o teu sangue da vitória. Aleluia, glória a Deus. Eu estava aqui quando o pastor me chamou para o irmão John. O Senhor diz assim para mim, quando eu lhe vi, o Senhor diz assim, você recebeu uma promessa, muito tempo atrás, Turíbola, recebeu esta promessa, e o Senhor diz, esta promessa eu vou cumprir na tua vida, e vou te surpreender, é só descer, descer porque o Senhor quer te usar nesta terra, com poder, com cura, com libertação, e bora, e fazer grande obra, e bora, bora, na tua vida, na tua casa e na tua família, aleluia, glória a Deus. Eu gostaria de orar pela irmã que está ali de preto. A senhora, cabelo, isso mesmo. Eu vi assim uma tristeza, querendo arrondar o seu coração. Mas o Senhor diz que é uma seta do inimigo, para te jogar uma tristeza. Para você olhar e, meu Deus, porque comigo, Suri, barabara, eu já estou sentindo a tua tristeza. Mas o Senhor diz assim, ó, mulher, grandes coisas tenho contigo.

0: eu que consolo, eu que te entendo, eu que quero fazer algo na tua vida. E cobre com teu sangue, Senhor, faça do teu refrigério, Senhor, cobre ela, reveste do teu poder, da tua graça, cobre ela com teu sangue e dá vitória em nome de Jesus. O Senhor diz assim: a minha graça te basta. E a minha graça te basta, é a minha graça que te sustenta, que te guarda, assim diz o Senhor. E parabéns. Aqui eu agradeço a oportunidade. As horas não esperam, né, meu irmão? Receba o seu compaio. Palma para o Rei da Glória, o Todo-Poderoso. E parabéns, grande e tremendo. Os homens dizem que está quebrando cadeias, quebrando as muralhas, tirando a barreira, tirando o empecilho nesta manhã. Suri, parabéns. E você vai contar esta vitória em nome de Jesus.
1: Glória a Deus. Mais forte as palmas para Jesus. Oh, maravilha. Pegue na sua mão a sua oferta, pegue o seu voto aí, já vamos apresentar a Deus em oração. Você que vai contribuir via Pix, ou até mesmo pelo cartão de crédito, cartão de débito, pegue na sua mão aí, para nós orarmos ao Senhor, amém? Irmãos, olha, vai ter uma caravana agora dia 26, pro Lago do Limão, é a partir das 13 horas e 30 minutos. E o valor da passagem é R$ 30,00. Sai às 13h30 aqui da sede e retorna às 21h30 lá do Lago do Limão. Chega aqui umas 10h30, 11 horas, tá bom? Então, você que deseja ir para essa missão, procura a irmã Sebastiana, a irmã que estava aqui orando pelos dons do Espírito Santo, que é ela que está responsável em pegar os nomes, os valores. R$ 30,00 você vai lá com os irmãos da Dótima Alma, evangelizar. À noite nós temos um culto na quadra, lá no Lago do Limão. Amém? E depois nós retornaremos aqui de volta para casa. Pegue na sua mão, vamos ofertar. Pegue na sua mão o seu propósito. Você que trouxe o seu dízimo hoje, depois tu passa na livraria para lá assinar seu nome no livro do dizimista. Senhor nosso Deus, nosso Pai, aqui está a nossa oferta, Senhor, o nosso voto no dia de hoje. Abençoa, prospera, multiplica, Senhor, 100 vezes mais, pelo poder do teu santo nome. E assim nós cremos na tua providência, em nome do Senhor Jesus. Amém, Jesus, amém. Vamos louvar o Senhor. Contar para Jesus aonde é a sua dor. Ele é o remédio, confia no Senhor. Não se

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saciar. Amém, Jesus. Eita, glória. Né, pastor Jorante? Saiar mais uns louvores, né? Os corinhos de fogo, das antigas. Amém, Jesus. Vem todos na frente, pega os seus pertences. Você que ainda não contribuiu, os irmãos estão passando com a maquininha aí. Às vezes é um pouco meio lento, mas tem mais irmãos com a maquininha aí para você também ofertar. Você que ofertou, Deus abençoe grandemente a sua vida, a sua casa, a sua família. Nosso propósito é com Deus e Ele com certeza há de nos abençoar grandemente a nossa vida, a nossa casa e a nossa família. Vamos fazer um voto para a próxima semana. Você vai fazer um propósito com Deus aí, pela sua vida, pela sua casa, pela sua família. Aquilo que é impossível aos homens, mas é possível a Deus. As irmãs obreiras vão passar. Passa aí, irmãs. Vão passar com o voto. Você vai pegar o seu propósito, apresentar a Deus. E Deus há de abençoar. Hoje, amanhã, não sei, mas no tempo determinado. Ele há de abençoar. Levante na sua mão aí, que nós vamos fazer uma oração junto com o voto. Você vai apresentar a sua causa. Mais alguém vai fazer o voto? Cadê a irmã? Está passando aí. Aqui nosso irmão, Deus abençoe sua vida. Deus abençoe minha irmã. Deus abençoe. Depois em casa você escreve seu pedido de oração. Para nós estar orando constantemente por vocês. E creia na vitória de Deus. Nossa irmã obreira está passando. Faça um voto com o Senhor. Seja abençoado por esse Deus vivo, tremendo e poderoso. Levante sua mão, oração da fé. Levante o seu voto. Levante o seu pedido. Peça a Deus e Deus com certeza vai nos ouvir. Senhor nosso Deus, Senhor nosso Pai. Nós apresentamos nas Tuas mãos, Senhor, no dia de hoje, ó Pai, esta campanha, hoje o quinto dia, ó Deus. Nós pedimos a Ti, ó Pai, o Teu livramento, a Tua proteção, Senhor. Abençoa cada irmão, cada irmã, Senhor, pelo poder do Teu santo nome, Jesus querido. Leva em paz, leva em segurança.

0: jugo, a unção que destrói as obras malignas, a unção, meu Deus, que cura o doente, porque a tua palavra nos diz, se alguém estiver doente, chama o presbítero fazer a unção, Senhor, e que nesta manhã, pelo nome do Senhor Jesus Cristo, pelo nome do Senhor Jesus Cristo, todo mal seja repreendido, Senhor, nos leva em paz e segurança, em nome de Jesus. Quem diz amém? Amém. Diga, Senhor Jesus, muito obrigado por mais um dia desta campanha. Me ajude a perseverar até o final. Amém? Próxima semana é o sexto, depois o sétimo dia. Vamos se despedir com a paz do Senhor Jesus, a paz do Senhor Jesus e a paz do Senhor Jesus. Receba a sua unção. Seja abençoado. Bom final de semana a todos.
1: Cumprimento a todos com a paz do Senhor Jesus, amém? A todos os irmãos ouvintes também que nos acompanham pela programação da Rádio Voz da Libertação. Este é o momento Conte a Bênção. Conte a Bênção. Você que recebeu uma bênção da parte do Senhor, cura, libertação, providência, sim. Vem aqui na frente contar, testemunhar a sua bênção, a sua vitória. O irmão que recebeu a sua cura aí, aleluia, do pensamento que ele rodeava, já está aqui para fortalecer a fé dos nossos irmãos ouvintes. Ele vai relatar um pouco, aleluia, desta maravilhosa obra que Deus fez hoje na sua vida. Juntamente com a nossa irmã também, que já vai estar testemunhando. Como o nosso irmão se chama?
2: Arthur.
1: Arthur, conte o que Deus operou hoje, conte o milagre na íntegra que o Senhor operou psicologicamente no Senhor.
2: Eu vou contar sobre uma situação de saúde da minha família. Meu filho, ele tem um transtorno do espectro autista. E nós estávamos há muitos anos já tentando conseguir um tratamento, uma consulta, e não conseguimos de jeito nenhum, nem pelo particular, nem pelo privado, nem pelo público. E nós buscamos, minha esposa e eu fizemos um propósito com Deus, porque estava muito difícil. Mesmo pagando, a gente não conseguia fazer a consulta dele. Não conseguia fazer o laudo dele, não conseguia fazer nada. E nosso filho estava cada vez mais apresentando sinais e causando uma agitação muito grande. E a gente estava já angustiado com aquilo, porque a gente vê nosso filho sofrendo, a gente vê nosso filho e não poder ajudar da forma que a gente gostaria. E começamos a levantar um propósito com Deus. E no começo foi muito difícil, porque a gente... Já falaram pra gente, olha, tem 37 mil pessoas na frente do teu filho. Ligaram para nós e falaram, tem 37 mil pessoas na frente do teu filho. Espera, a gente passou 6 meses esperando consulta. Quando nós começamos a levantar esse propósito com Deus, a orar especificamente por essa providência, a consulta foi marcada.
3: Glória a Deus.
2: Conseguimos fazer a primeira consulta. Já diminuiu de 37 mil depois para 4. A gente precisava fazer as demais consultas para conseguir o laudo, para conseguir o tratamento dele, as terapias dele. Aí já diminuiu para 4 mil pessoas. Fizemos outro propósito, começamos a orar, botamos os documentos, trouxemos aqui para a igreja a documentação que a gente estava levando para as consultas, para a gente fazer essa oração. E essa semana, com a graça de Deus, com a misericórdia de Deus, conseguimos. Nosso filho foi para a consulta, que tinha 4 mil pessoas na frente dele.
1: Tinha 4 mil na espera.
2: 4 mil, conseguimos, oramos a Deus e recebemos a ligação. O seu filho pode vir. E ontem, quinta-feira, de manhã, fomos lá no Caíque, conseguimos a consulta, conseguiu o laudo, a medicação dele, que a gente também estava querendo há muito tempo, conseguimos a medicação dele, e ele foi encaminhado, graças a Deus, para as terapias, para começar finalmente o tratamento dele, para a honra e glória do nosso Senhor Jesus Cristo. Isso.
1: Que bênção, meu irmão. 4 mil na fila. Olha que coisa maravilhosa. E Deus operou um milagre sobrenatural através da perseverança na oração, nas campanhas, aqui na Igreja Pentecostal Deus e Amor.
2: Exatamente. Graças a... Eu digo a todos, tem muita gente que não acredita. E eu era uma das pessoas que não acreditava, eu falo isso. Mas a manifestação do poder de Deus, eu só consegui ver e acreditar e sentir na minha vida, na minha família, aqui na Igreja Pentecostal Deus e Amor. Somente aqui, com toda a manifestação desse poder, graças à oração, ao jejum, a esses homens de Deus que aqui tem, é que eu consegui ver, crer, e hoje Deus tem feito maravilhas na nossa vida, na vida da nossa família.
1: Que Que bênção, irmão Arthur. Que maravilha ouvir essas palavras para fortalecer a fé dos nossos irmãos, ouvintes que nos ouvem. O irmão também hoje, juntamente com a nossa irmã que está aqui, que também vai já relatar, recebeu uma grande bênção, né? O irmão pode relatar um pouco aqui nesta campanha, Eu Sou o Senhor que te Sara?
2: Na hora que eu estava orando, né, o pastor fez a primeira revelação de outras pessoas e veio um pensamento ruim na minha cabeça. Eu sentado ali na frente, uma lembrança ruim de umas palavras ruins que eu tinha recebido. E que há muito, já faz umas semanas isso vinha na minha cabeça o tempo todo. Vinha na cabeça o tempo todo e tirava a minha paz. E ele falou também sobre um sonho. Eu ainda estava duvidando que era para mim, mas quando ele falou do sonho, essa noite eu tive um sonho sobre isso. O inimigo veio me atormentar através de um sonho. E só que eu resolvi, na hora, antes da revelação, eu abaixei e orei e falei, Senhor, eu estou liberando perdão nesse momento. Como é que eu posso pedir o teu perdão pelas coisas que eu já fiz nessa vida se eu não conseguir perdoar quem já me ofendeu? E nesse mesmo momento eu senti uma leveza. Eu liberei esse perdão e nesse momento, 5 segundos depois, o pastor fez a revelação, dizendo sobre palavras que tinham me ferido, mas que o Senhor estava derramando um bálsamo, e eu senti um bálsamo sendo derramado sobre mim. O perdão é algo que a gente, muitas vezes, não entende o poder que tem, mas eu senti a leveza que eu vim pedir a Deus. Eu vim pedir a Deus leveza, essa angústia, essa ansiedade que estava sobre mim, caíram por terra no mesmo momento, e para a honra e glória do Senhor Jesus, nesse momento, Ele derramou seu bálsamo, e eu estou liberto daquela mágoa que eu estava sentindo.
1: Que bênção, gente. Que maravilha ouvir esse testemunho. Isso é um maravilhoso testemunho de fé, aleluia. Fico muito maravilhado, creio que os ouvintes também. Queria que o irmão deixasse, confirmasse aqui seu nome e seu endereço.
2: Meu nome é Arthur e eu moro no bairro do Petrópolis.
1: Que Deus abençoe, irmão Arthur, toda a sua casa, a sua família, em nome de Jesus Cristo. Vá em paz, volte sempre, porque este lugar, aleluia, esse lugar é abençoado para a glória de Deus. Como a nossa irmã se chama?
3: Ananda.
1: Conte seu maravilhoso testemunho de fé, sua bênção, sua vitória que a senhora recebeu hoje aqui na campanha Eu Sou o Senhor que te Sara.
3: Na verdade, o meu testemunho, ele já vem há 3 anos atrás. É muito importante que você creia em Deus, acredite e pegue o voto do livramento. Durante 3 anos eu fiz um tratamento de hemodiálise, eu perdi meus 2 rins. Eu estou há 10 meses transplantada. Eu passei 2 anos fazendo tratamento em São Paulo, por sinal, conheci a sede mundial lá. E em várias orações eu pedia de Deus que se eu transplantasse, se fosse da vontade dele, eu ia contar meu testemunho aqui na igreja e aonde eu fosse. Eu fui criada no Ministério Deus e Amor e eu nunca perdi a fé. Eu passei 3 anos dialisando. Está aqui a minha fístula, ainda está funcionante, que era por onde entrava e saía o sangue sujo e voltava limpo. Quando você faz um tratamento de hemodiálise, você não pode tomar água, você deixa de fazer xixi. Então, é um processo longo e dolorido. Em São Paulo, minha posição lá era 3.500 pessoas na minha frente. E, para a honra e glória do Senhor Jesus, aqui em Manaus, começou o transplante de doador falecido. Foi onde eu transplantei dia 1º de novembro. Eu fiz 10 meses agora transplantada. Tá tudo bem, tudo ocorreu maravilhosamente bem, muitas orações. Eu lembro que com 3 meses de diálise, quando eu botei o cateter no pescoço, a primeira coisa que eu fiz, que eu pude, foi vir à igreja, voltar a receber orações, e várias vezes eu fui revelada de obras de feitiçaria, de macumbaria, de muitas coisas que hoje, olhando lá para trás, graças a Deus que existe os servos de Deus, as servas do Senhor que oram por nós. E é isso, meu testemunho, eu tenho tantos vídeos, tantas fotos, assim, que até a minha mãe, que é evangélica, 30 anos da Deus e Amor, não é que ela perdeu a fé, mas só de olhar para mim, às vezes, você ficava desacreditado, achava que eu não ia sobreviver. Mas eu tô aqui hoje para contar meu milagre e deixar também um recado que você não perca a fé. A fé e não desistir, entendeu? Se você tiver fé, você colocar Deus na frente. Eu sempre, para onde eu ia para diálise, eu ia com voto do livramento. E até hoje eu ando com voto do livramento aqui na minha bolsa, o votinho amarelo da Igreja Deus e Amor está aqui.

0: anos esperando aí um transplante de rins. Os dois rins dela havia parado. E a nossa irmã ali sempre mantendo a fé, fazendo volta do livramento. E esse dia chegou. E eu vejo que a nossa irmã aqui está corada, com saúde, está seu sangue, está transitando perfeitamente sobre o seu corpo. E para a honra e glória do Senhor, a bênção, até mesmo a revelação e através da intercessão dos servos de Deus, Deus completou essa cura na vida da nossa irmã.
1: Sim, é isso mesmo. Através das orações, não deixando de vir, às vezes mesmo debilitada, né? Às vezes a gente não consegue ir, mas quando tinha que eu conseguia, eu ia. E muita oração. Você não pode deixar de orar e crer. Às vezes até ele mesmo acamada, se você puder orar em pensamento, quando Deus tem um propósito, ele cumpre. É no tempo certo dele, não no nosso. Que essa era a minha oração, dizia: Senhor, eu quero que seja no teu tempo e não no meu, e se for da tua vontade. E eu acredito que através do meu testemunho, muitas pessoas ainda receberão a bênção, porque é uma questão até de fé e de não desistir.
0: Sim, que com certeza, minha irmã, e eu fico maravilhado. Eu sou uma pessoa que fico maravilhado, porque vale a pena fazer as campanhas, vale a pena entrar nos propósitos, e não só em uma, em várias, porque através da perseverança chegará o momento certo e a hora certa de Deus agir. Que bênção, que Deus lhe abençoe, confirme seu nome e seu endereço.
1: Meu nome é Ananda, eu moro na Compensa 2.
0: Que Deus abençoe, irmã Ananda, persevere, fique firme, aleluia, que Deus lhe abençoe. É isso aí, ouvinte, testemunhos maravilhosos de pessoas que vieram contar e já foram até mesmo deixando uma palavra aí para os irmãos ouvintes, né? Uma palavra de fé, de esperança. O irmão que era incrédulo, se declarava até mesmo uma pessoa incrédula, não cria, veio aqui na Igreja Deus e Amor, já tinha andado em várias igrejas, mas quando veio aqui na Igreja Deus e Amor, Deus fez uma obra poderosa na sua vida e ele passou a crer, porque os sinais seguirão aqueles que creem. Para os sinais acontecerem, você só precisa crer, vir até este lugar e receber a sua bênção, a sua vitória. Então, para você vir, aleluia, presenciar a glória de Deus, até mesmo na sua vida, anote aí o endereço aí no seu celular, na sua agenda, pegue uma caneta aí, aleluia, e anote: Rua Comendador Alexandre Amorim, 525, bairro Aparecida, Igreja Pentecostal Deus é Amor. Já já terá outra concentração, às 12 horas, com a nossa irmã Dionéia, às 14 horas, com o diácono Maurício, e às 19 horas, hoje, volta com o pastor estadual, André Zimbrusque, que estará orando por todos nós neste dia. Venha conosco, vem para cá, Manaus. Faça uma visita, venha ver, venha presenciar, venha receber a bênção, a cura, a providência. Hoje estamos na poderosa campanha Eu Sou o Senhor que te sara.
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2: 12:25.
3: Assim diz a palavra do Senhor: tudo que nós pedirmos em oração, crendo, nós receberemos. Vamos buscar a Deus. Vamos invocar o nome do Senhor. É neste domingo agora, dia 20. Eu quero convidar você para orar comigo. Nós estamos juntos na campanha Pai, Filho e Espírito Santo. Deus tem se manifestado de uma maneira tão gloriosa, tão poderosa, porque esta campanha foi Deus que nos convocou. Foi o Senhor que convocou o seu povo. Venha a mim. Venha. Jesus está dizendo, venha a mim. Eu quero fazer maravilhas na tua vida. Venha ao Senhor. Venha a Jesus Cristo. É tempo, é hora, é a oportunidade que Deus está dando para nós. Vamos juntos orarmos. Orar é falar com Deus. Orar é estar na presença do Senhor. E eu tenho certeza, se nós falamos com Deus, Deus fala conosco também. Através das maravilhas, das revelações, dos sinais e dos prodígios. Você não pode perder. Domingo agora, neste domingo, dia 20, estaremos de mãos dadas, erguida aos céus, clamando pela misericórdia de Deus. É Pentecoste. É momento de nós receber poder, graça, a unção. Venham todos, porque eu tenho certeza que Deus quer te preencher com fogo e com Espírito Santo. 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Você será impactado pelo Espírito Santo. 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
1: Chega ao seu rádio receptor, também no seu computador, programa Mensagens Cantadas. O saúdo Débora Miranda, na paz de Cristo. E aqui estamos em mais um dia. Que todos vocês sejam muitíssimos abençoados e bem-vindos ao nosso programa.
2: Paz do Senhor, ouvintes amados, 90 minutos de coisas boas para vocês. Fique aqui conosco, que Deus os abençoe. Muitos hinos, muitas coisas boas para todos nós. Nós vamos começar, Débora, tocando o primeiro hino já para os nossos ouvintes?
1: Sim, Rios de Água Viva, Débora e Leia, ao vivo, volume 2.

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1: Não temas, pelo contrário, fala e não te cales. Atos capítulo 18, versículo 9, no finalzinho já. O apóstolo Paulo estava chegando ao final da sua segunda viagem missionária quando recebeu do Senhor essa mensagem através de uma visão. A rejeição ao evangelho era grande, mas em contrapartida, havia muitos que ouviriam a palavra e se converteriam. Esse momento importante na vida de Paulo vai terminar com o Senhor dizendo: porquanto eu estou contigo, e ninguém ousará fazer-te mal, pois tenho muito povo para salvar, tem muito povo nessa cidade. E a Bíblia fala que ele permaneceu 1 ano e 6 meses, ensinando entre eles a palavra de Deus. Está em Atos 18, versículo 10 até o 11. As dificuldades, elas vêm. As lutas vêm. E a despeito das dificuldades e lutas, nós devemos prosseguir sempre, fazer o que é direito, porque Deus está conosco. E isso fará toda a diferença. Então, aqui tem duas coisas que eu quero citar que fazem a diferença. O primeiro é fazer o que é direito. Não dá para tentar entrar no caminho direito fazendo o que é torto. E segundo, dessa forma Deus será conosco. Então aí a diferença está feita. Quero até compartilhar um texto muito bonito. E eu posso até dizer que é algo que vai te motivar. Muitas vezes o mundo é egocêntrico, ou seja, egoísta, ilógico, insensato. Perdoe-o a si mesmo. Se você é gentil, o mundo pode acusá-lo de egoísta e interesseiro. Seja gentil a si mesmo. Se você for um vencedor, terá alguns falsos amigos e alguns inimigos verdadeiros. Vença a si mesmo. Se você é honesto e franco, o mundo pode enganá-lo. Seja honesto e franco a si mesmo. O que você levou anos para construir, alguém pode destruir de uma hora para outra. Construa a si mesmo. Se você tem paz, é feliz, o mundo pode te perseguir, tentar tirar a sua paz, sentir inveja, mas seja feliz a si mesmo. O bem que você faz hoje, o mundo pode esquecê-lo amanhã. Mas faça o bem a si mesmo. Dê ao mundo, ou seja, dê ao mundo o melhor de você. Mas isso pode ser que nunca seja o bastante. Mas dê o melhor de você a si mesmo. Você, no final das contas, sabe que nunca foi e nunca será entre você e o mundo. Mas sempre será entre você e Deus. É interessante o texto. Às vezes nós fazemos as coisas pensando no que as pessoas vão pensar, ou o que as pessoas vão dizer, ou o que as pessoas vão falar. E às vezes nós até nos cansamos de fazer coisas boas. Deixamos de construir porque achamos que alguém vai destruir. Nós deixamos de lutar porque achamos que podemos fracassar, enfim. Nós deixamos, às vezes, de ser honestos e francos, porque pessoas são desonestas e pessoas nos enganam. E se for dessa forma, nós vamos sempre estar achando que a nossa questão é entre nós, entre pessoas, ou entre nós e o mundo. E nunca, nunca foi e nunca será entre nós e o mundo. É entre nós e Deus. Quanta coisa nós temos para fazer, né? Quantos desafios para alcançar. Esse mundo que perece sem Deus. O inimigo das nossas almas, a saber, Satanás, né? Quer que nós fixemos os nossos olhos naquilo que não está bom. Naquilo que tem nos causado contrariedade em pessoas que têm errado conosco, que têm agido mal com a gente. Pessoas que no momento adverso não nos respondem, não nos ajudam. Pessoas que parecem até nos perseguir. O que Deus está mostrando para você hoje através dessa palavra? Qual é a vontade dele revelada a você através dessa palavra? não é entre você e o mundo, é entre você e Deus. Isso está tocando muito no meu coração também, porque essa mensagem está me falando. Porque às vezes eu penso que é entre eu e pessoas, entre eu e grupos, e não é. Entendeu, Débora? É entre nós e Deus. A nossa prestação
2: é mais importante, né? Essa ligação, né?
1: Então a gente não vai se desanimar. A gente vai sim se levantar, prosseguir com os olhos fitos nele. Porque os obstáculos, eles vão estar sempre no nosso percurso. E ai de nós se nós não tivéssemos os obstáculos. E vamos nos lembrar sempre do que Deus disse a Paulo. Era basicamente o início do seu ministério, né? Eu estou contigo e ninguém ousará fazer-te mal, porque eu tenho uma grande obra a realizar nessa cidade. E Paulo ficou ali, naquela cidade, por mais de um ano. Porque a promessa de Deus não pode falhar. E Deus tinha muita gente para salvar naquela cidade. E certamente Deus salvou. Então não é entre você e o irmão que está te perseguindo. Continue sendo honesto. Não é porque aquele irmão foi desonesto. E são tantos desonestos, né? Vamos continuar sendo honestos assim mesmo. Porque é entre nós e Deus. É a nossa meditação hoje.
2: A mensagem do Senhor continua. Meu socorro, Cristina canta. Do CD Deus no Controle.

0: Que maravilha saber que o nosso socorro vem de Deus. Isso é muito importante, saber que esta segurança nós podemos encontrar no momento da aflição, vinda diretamente do Senhor.
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0: Lorival, sabe que a dica de saúde de hoje acabou que por me mudar um pouquinho a minha atitude em relação às cascas das frutas. Eu não sei, eu não tenho muita aptidão, assim, de comer frutas, né? Eu digo aptidão porque é meio complicado para mim, mas eu como quando elas estão...
3: Eu gostei mais.
0: É, né? Sabe quando eu como as frutas? Quando o meu marido corta as frutas, coloca na geladeira.
3: Exato.
0: Ele deixa tudo prontinho pra mim. Esse marido é fantástico.
3: Para de rir, me toca de mim.
0: Mas, Lorival, você sabe que a casca da fruta, principalmente da maçã, ela é anti-obesidade?
3: É.
0: Um estudo aponta que uma substância...
3: Você não sabia, não.
0: É. Uma substância encontrada nessa parte da maçã, na casca, né? Evitaria o acúmulo de gordura e suas consequências no nosso organismo. Segundo cientistas da Universidade de Iowa, nos Estados Unidos, o nome do santo é ácido ursólico. Não é vindo do urso, mas chama-se ácido ursólico. E detectado na casca da maçã, ele favoreceu o crescimento muscular em cobaias. E como os músculos do nosso organismo são bastante eficientes na hora de exterminar calorias, ou seja, quanto mais músculo você tem, mais você queima calorias mesmo em repouso, o corpo ficaria mais magrinho, né? Parece que essa substância ainda aumentaria a concentração de gordura marrom, que apesar de gordura, aceleraria o gasto calórico. Daí, além de afastar a obesidade, seria possível reduzir o risco de doenças decorrentes do quadro. Aí, a nutricionista do Hospital Alemão Oswaldo Cruz, em São Paulo, diz, abre aspas, precisamos de outras análises para saber se os mesmos benefícios seriam observados em seres humanos, já que esta pesquisa foi feita em cobaias em laboratório. Mas, vamos supor que isso tenha funcionado lá e vai funcionar na gente, né? É importante, então, que você não espere para continuar consumindo a casca da maçã, principalmente, que é lotada de fibras. Só não esqueça de lavá-las muito bem, com escovinha, para que você não seja contaminado. Agora, sabe aquela coisa, Lorival, que a gente até falou no programa? Uma maçã por dia afasta mesmo o médico?
3: Uhum.
0: É isso que afirma o ditado americano, né?
3: É. You never put the keep the doctors away.
0: É isso aí, o motivo é fácil de entender. A maçã, ela é rica em antioxidantes, substâncias que ajudam a prevenir processos inflamatórios e envelhecimento das células, explica a nutricionista Lívia Yumi, do Hospital Oswaldo Cruz. E ela diz, devido à sua ação cicatrizante, a maçã ainda protege contra gastrite, mas é claro que não existe um alimento milagroso capaz de suprir todas as nossas necessidades diárias, ressalta o nutricionista. É aquele negócio, vai comer maçã? Lave ela bem lavadinha e coma com casca. Eu vou tentar fazer isso da próxima vez.
3: Pois é, maçã é uma coisa boa. Deixa eu fazer uma pergunta para você, Débora. Você que gosta muito de questões de saúde e tal.
0: Uhum.
3: Atualmente tem um, sei lá, não sei, um movimento, não sei o que, falando muito de casca, disso, casca daquilo, uhum. Incluindo até a casca da banana.
0: Casca da banana.
3: É, aí eu pergunto pra você, por que que o macaco descasca a banana?
0: Ah, porque acho que não tem nenhum nutriente.
3: Não sei, porque...
0: É verdade, né? Ele poderia comer com tudo, né?
3: Pois é.
0: Boa pergunta. Você tem resposta disso aí?
3: Não, eu tô curioso pra saber.
0: Já que a gente tá falando de casca, né? É, a gente não come praticamente a banana...
3: Porque muita coisa
0: eu nunca vi ninguém comer banana com casca.
3: Tem muita coisa que a gente jogava casca fora anteriormente. Por exemplo, ou jogar a casca da batata fora é uma heresia.
0: É, a gente já come com casca.
3: Come batata,
0: né?
3: Com casca. A batata doce.
0: Com casca.
3: Ninguém mais. Descascar batata doce é...
0: Nossa, casca gostosa.
3: Entre aspas, né? É um pecado. E tem nutrientes,
0: né?
3: E tal, né?
0: Fibras. As fibras são muito importantes para a limpeza do nosso intestino, né? A gente está falando de saúde. A gente, então, arremata já com essa pergunta importante.
3: Se alguém souber, responda, que eu não sei. E como eu não sei falar macaquês, fica difícil de perguntar para o macaco por que você descasca a banana se agora já estão fazendo dizendo que casca de banana tem também a sua coisa boa. Eu não vou conseguir comer casca de banana.
0: Mas você sabe que eles fazem frito, farinha? Assado,
3: nada. Então, é a farinha.
0: Eles fazem a farinha da banana, tem aquela a biomassa da banana verde, também é tudo feito com a casca, né? Pra farinha acho que dá, né? Mas pra gente comer assim a...
3: Alguém tem que avisar uma cara. Usa mais um hino.
0: Sim, nós temos aqui do CD Oração no Santuário, esse hino bonito, perdoa, receba esta mensagem. Olha Deus falando com você.

0: abençoe.
1: Aqui é do Rio Grande do Sul, Pérez Maneuza. Eu estou muito grata com vocês. Que Jesus cada vez abençoe mais vocês. Em nome de Jesus Cristo, abençoe, Senhor Jesus.
2: Aqui está falando a irmã Soraya, de Governador Valadares. Eu escuto o programa todos os dias e o quadro que eu gosto de ouvir é uma experiência com Deus.
3: Casal MC, a paz do Senhor para o pastor Lorival de Almeida e a cantora Débora Miranda. Eu quero parabenizar a vocês, o casal, que vem fazendo esse trabalho aí, se eu não me engano, há 30 anos, né, Lorival de Almeida? Vocês estão de parabéns, tá? Amém? Eu agradeço aqui o operador Ronildo, aqui de Belo Horizonte, Minas Gerais. Parabéns para vocês, tudo de bom.
4: Que Deus abençoe grandemente você, a sua família, a sua vida. 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
5: As tempestades, vamos ouvir. Caterine canta do CD Abrace o Reino.

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9: 13 horas e 3 minutos.
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13: E vamos de mais louvores, o MC está no ar com você. Obrigada realmente pela sua audiência aí no seu carro, no seu trabalho, na sua casa. Nós vamos ouvir Deus Piedoso, lançamento MC Music.

0: utilizados pelos brasileiros na hora de registrar seus filhos?
1: É, a questão da Maria, por exemplo.
0: Maria é o mais usado, né?
1: José.
0: É, e José é o segundo.
1: Uhum.
0: Ana aparece em terceiro, incrível, né? Tem
1: que Ana, assim. Sabia que Maria é muito utilizado no registro, né, de crianças.
0: Então, agora, Ana, sim, eles colocam às vezes Ana, nome composto, né?
1: Ana Clara, Ana Júlia, né?
0: Pois é. E também João, né, que vem em quarto lugar. Depois aparecem já alguns que não...
1: Não são tão comuns, né?
0: Não, alguns que não são bíblicos, né? Porque, mas são assim, religiosos também, né? Por exemplo, Antônio, Francisco e tal, né? E essa lista ainda mostra ainda mais 10 nomes utilizados no país. Luiz, Marcos, Gabriel, Rafael, Francisca.
1: Mas tá uma onda desses nomes assim meio antigos, tipo Benício, Joaquim, Francisco.
0: Pedro João, esses nomes assim, né?
1: Esses nomes meio diferentes.
0: E ainda, né, completando a lista, Marcelo, Bruno e Eduardo. É, Lorival... Lorival não aparece. Aliás, eu desafio você a achar o nome Lorival numa latinha de Coca-Cola. Se você achar o nome Lorival numa latinha de Coca-Cola, eu vou pagar R$100 pra você. Porque eu sei que você não vai achar. Portanto, me chame de Almeida. Me chame de Almeida. Você vai de Lorival.
1: Acho interessante que quando a gente vai para outros países, né? Somente lá nos Estados Unidos, eles perguntam o nome dele para alguma coisa, né? Assim, aí ele fala, John. Por quê? Porque eles não conseguem pronunciar o nome do Lorival.
0: Aí eu não consigo saber que estão me chamando.
1: Aí quando fala John, fica mais fácil, né?
0: Claro, tem local que o pessoal pergunta o nome, eu já muitas vezes me arrisquei, Lorival. Aí eles ficam lá,
1: Lorival.
0: Aí eu não sei quem é. Então eu já falo logo, é John Peter. Aí já sabem que sou eu e pronto.
1: Lá eles chamam o meu nome de Débora.
0: Porque tem o Débora e tem o Débora, né?
1: Uhum.
0: Que é diferente. Mas você sabia também outra curiosidade, Débora, que no meio evangélico os solteiros são maioria?
1: Ah, é?
0: Não, eu vejo suas irmãs no amém aí, né?
1: Esses dias eu tava falando, acho que foi sábado, ela falou assim, ó, tá difícil um casamento aqui na igreja. Eu falei, por quê? Ela falou, sei lá, acho que a gente tá muito seletivo, a gente tá escolhendo demais. E olha que interessante, você veio falar desse assunto que eu falei pessoalmente com a pessoa, né?
0: Então, você tem que sair da associação dos meninos e meninas encalhados mesmo, né? Amém? Porque tem mais solteiros que casados, ou seja...
1: Mas tem que escolher bem, tem que conhecer, né? Por que é tão difícil, então, casamento para muitas pessoas, né? Será que é a maturidade que faz a pessoa
0: ter medo? As pessoas estão se casando mais velhas, né, Débora? As pessoas estão indo para as escolas, estão estudando e vão ficando mais maduras, ficam mais seletivas realmente.
1: É verdade. Eu acho que quando a pessoa casa muito cedo, ela não pensou, né?
0: Como assim? Eu casei com 23. E você com 18, não pensou nada.
1: Mas você sabe que nem tinha percebido que eu tinha casado. Mas olha, verdade. A gente não pensa quando a gente está muito jovem, né? Principalmente quando está apaixonado como eu estava, né? Então, agora...
0: É verdade.
1: Hoje, eu demoraria mais para casar, não porque meu casamento é ruim, não, nada disso. Mas tinha que estudar primeiro, né? Fazer a faculdade, preparar tudo.
0: Mas era difícil resistir o morenão aqui, né?
1: E o mesmo comigo, né? Fala a verdade.
0: Depois é só mais 20, mas
1: vamos ao hino melhor.
0: Temos um quadro ainda, Momento da Família.
1: Creio em Ti, Débora Miranda canta, do CD É Assim Que Adoro, lançamento MC Music.

0: Débora, Judas trocou Jesus por 30 moedas de prata.
1: Péssima escolha.
0: Péssima escolha e esquisito, né?
1: Chato.
0: É. E eu vou dizer que tem muitos irmãos que estão trocando também a verdade de Deus, o caráter cristão. Muitas pessoas estão trocando aquilo que é justo espiritualmente falando por menos que 30 moedas de prata. Você que vai votar, você precisa entender as situações. Às vezes, por causa de um punhadinho de moedas, você está indo contra a sua própria fé, contra o seu próprio Deus e contra os ensinamentos do nosso Senhor Jesus Cristo. Você já sabe ao votar. Eu sempre digo aqui que você vote em quem você quiser votar. Analise propostas e tal, mas não resta a menor dúvida que nós temos que ver também, por exemplo, nós passamos anos em alguns locais, com alguns governos, sem poder nem fazer um culto no ginásio. Então pense bem, porque de repente você está trocando a sua fé por migalhas. Pense muito bem. O que você acha, Débora?
1: Ah, com certeza. Inclusive, eu recebi mesmo hoje um comentário de um pastor, um pastor nosso no Nordeste. Ele falou assim, olha, tá tão difícil esse negócio de política, que dentro da minha igreja há famílias brigando por causa de políticos. Ah, você vai votar nesse? Por que que você tem que... Aí começa aquela discussão, as emulações, as brigas, as competições. E o que você está falando é verdade. Tem gente que não importa quem seja o candidato, mas pelas 30 moedinhas e talvez por uma ajudazinha, sei lá o que seja, as pessoas estão negando a Cristo e se esquecendo do primordial, que é a palavra de Deus, a verdade de Deus.
0: É, analise as propostas. Não vejo razão para ninguém ficar brigando porque um vai votar nesse ou naquele. Cada um vota em quem quiser votar. E o voto é secreto, não é? Então cada um vota em quem quiser votar, mas é bom analisar, é bom olhar em todos os ângulos, porque não está difícil você decifrar muita coisa que realmente é totalmente contrário àquilo que nós vivemos, àquilo que nós pregamos e àquilo que nós temos como regra de fé. Pense bem antes de dar o seu voto. Momento da família?
1: Vamos.
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1: Tudo começa em casa. Interessante a Bíblia não ordenar que uma esposa ame seu marido. A gente somente vê aqui em Efésios 5:33 assim: e a mulher trate o marido com todo respeito. Mas Deus ordena que o marido ame a sua esposa. Talvez seja pelo fato de que a maioria das mulheres tenha muita facilidade de amar o seu marido. Ela responde ao amor ao saber que ela é amada. E também indica que respeito talvez seja mais vital para o homem do que para a mulher. Para o homem, o respeito é primordial, né? E Deus é tão fantástico, Deus é tão maravilhoso, a palavra dele é tão tremenda. E é importante também que as nossas crianças sejam ensinadas a respeitar e a obedecer, porque um dia elas serão adultas, né? Respeitar aos pais. Nós, mães, estabelecemos o exemplo a ser seguido quando nós respeitamos os nossos maridos e demonstramos isso. E mesmo a palavra submissão, ela, né, a gente pode dizer que ela é tão discutida, parece indicar respeito. Eu creio que ela está intrínseca nisso, né? A palavra respeito, ela tem essa palavra submissão dentro dela e vice-versa. Agora eu faço uma pergunta para você, mulher. Será que você pode, sendo uma mulher submissa, discordar do seu marido? Eu creio que a resposta é sim. Claro, se você o fizer com todo respeito. Por exemplo, o Lorival, meu marido, ele trabalha muito para prover todas as nossas necessidades dentro de casa, em todas as áreas. Ele é um bom pai, bom marido, servo de Deus, e ele sempre tem merecido o meu respeito. Agora, e se assim não fosse? Imagine o meu marido, um homem passivo, sem liderança, deixando todas as decisões e consequências para que eu possa enfrentá-las sozinhas, entre tantos outros defeitos? Pedro estava pensando nessas esposas quando ele escreveu em 1 Pedro 3, a partir do versículo 1. E nessa passagem ele disse que um marido não crente, um marido desobediente pode ser ganho para Deus pelo nosso comportamento, pelo comportamento respeitoso da esposa. E Pedro até cita Sara como exemplo. E uma das características desse respeito é ter um espírito dócil e tranquilo. Ah, que lindo isso, né? No versículo 4 de 1 Pedro 3. E vejam que nós, mulheres, podemos contribuir em muito para desenvolver a autoestima dos nossos maridos. O que nós precisamos fazer? Necessitamos ajudá-lo a desenvolver as habilidades que eles têm, a desenvolver os talentos que eles têm e realizar os sonhos dos nossos maridos. Você se lembra daquela mulher exemplar de Provérbios 31? A gente vê em vários encontros de mulheres, cultos de mulheres, falarem sobre Provérbios 31. É tão conhecida essa passagem, esse texto, né? E esse texto diz que o marido desta mulher virtuosa era considerado pessoa eminente na cidade, muito importante. Mas vejam no capítulo 31, no versículo 10, quem recebia o louvor pelo sucesso daquele esposo? Era a esposa. E Deus chama esta mulher de mulher exemplar, no versículo 10. Os filhos chamam esta mulher virtuosa de ditosa, versículo 28. E o marido diz sobre ela: muitas mulheres são exemplares, mas você a todas supera, versículo 29. Este marido era um homem respeitado pela sua esposa. Respeite seu marido e ele vai te respeitar. Tudo isso começa dentro de casa. E se isso ainda não está acontecendo na sua, comece hoje. Comece agora. Pense nisso. Geralmente as esposas desejam que seus maridos sejam homens bem-sucedidos. E você pode fazer essa grande diferença na vida do seu marido. Agora você já sabe por onde começar. E a mulher trate o marido com todo respeito. Efésios 5, versículo 33.
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1: Mulher virtuosa, mensagem bonita do CD Promessa de Vitória. Aliás, você já adquiriu esse CD? Canta Ângela Gonçalves esta bonita página musical.

Eu vou trazendo aqui alguns sinais que você não sabe fazer boas compras. O quê? Mandela, o que você está falando aí? É verdade. Gente, no tempo que a gente está, nessa situação econômica que vive o país, você tem que economizar qualquer centavo que seja. É. Então, aqui tem alguns erros que a gente comete na hora de adquirir novos produtos. Como evitar esses erros, hein? Olha, vamos falar aqui de um tema muito importante. Você comprar itens básicos no shopping ou lojas de marca. Explico. Calma, calma. Camisetas básicas. Sabe aqueles itens do dia a dia que costumam custar bem mais barato em lojas dentro dos centros comerciais, em lojas de varejo, nas ruas da cidade? É bom você evitar e não comprar no shopping, porque no shopping o preço é bem maior. Se você realmente quer economizar, busque peças para uso diário em locais de compras populares, 25 de março, Brás. Por exemplo, eu compro meias em atacado lá na 25 de março, é muito mais barato, né? Itens assim básicos que você usa no dia a dia, no comércio de rua mesmo. E muitas vezes produtos de grandes marcas como meias e lingeries variam de preço de acordo com o ponto de venda. Vale a pena investigar, você vai economizar. Outra coisa que a gente comete e muito, e é erro, não provar peças de roupa ou testar itens que nós usamos no dia a dia e levar para casa porque está barato. Ah, esse vestido tá barato, eu vou levar, mas não cabe. Chega lá, fica lá no guarda-roupa fazendo aniversário. Um ano, dois anos, não é? Se você tiver com pressa, se você estiver com pressa e não souber se o tamanho é ideal para você, então não leve. Ah, mas é tão bonito, mas tá tão barato, amanhã vai aumentar. Olha, tá em liquidação. 70% off. Não, não leve. Se você não provou, não leve. O mesmo vale para perfumes. Na dúvida do aroma, do cheiro, deixe para outro momento, você está com pressa. Isso porque se ao chegar em casa o resultado não for como você imaginou, vai acabar deixando o item de lado sem trocá-lo e dinheiro foi para o ralo. Agora, a última dica de hoje. Deixar-se levar pela moda. É claro que às vezes queremos comprar alguns itens que estão em alta, está todo mundo usando, né? Aquele cachecol assim, assado. Mas é preciso avaliar se essa compra vai valer a pena. E se tem a ver com o tipo de roupa que você costuma usar. Agora, quantas peças a gente vê no manequim, que aparentemente são lindas, e quando a gente vai provar essas peças, nos decepcionamos? É verdade. Ao adquirir um produto que não é o seu estilo, a chance de usá-lo é minúscula. Você não vai comprar só porque está na moda. Mas cabe numa pessoa mais magra, longe, uma pessoa mais alta, por exemplo. Tem coisas que não servem para uma baixinha e servem para uma alta. Mas está na moda, mas não é seu estilo, não combina, não fica bom. Então, nada de levar. Principalmente nós mulheres, né? Nós temos aquela tendência a levar aquilo que está em liquidação, que é mais barato, coisa e tal. A gente é impulsionada naquele negócio de comprar, e de repente vai fazer 5 anos que o produto está lá na sua casa e você nunca usou. Vamos economizar, né, minha gente? Né, minhas queridas irmãs? Vai a nossa dica para você que não sabe fazer boas compras.

Está no ar uma experiência com Deus. A gente lê a carta do ouvinte Antônio Francisco da Silva. Ele mora na cidade de Porto Alegre, Rio Grande do Sul.

assim ele inicia a sua cartinha. Saudações a Débora, ao pastor Lorival de Almeida e ouvintes. É uma imensa satisfação saber que a minha carta está sendo ouvida agora por milhares e milhares de ouvintes. Venho por meio dela contar a experiência que eu tive com Deus. Eu conheci o Evangelho, estava na igreja, mas não perseverei e acabei abandonando a fé, ou seja, me afastei do Senhor. Eu me lembro que era 1998. Eu estava distante de Deus, conhecia Deus, mas, em outras palavras, eu não queria estar com Ele. Apesar que a vontade de Deus era que eu estivesse pertinho dEle, o Filho pertinho do Pai. Pela minha desobediência com Deus, eu estava à mercê do ataque satânico. Eu não quero dizer de mim mesmo, mas a Bíblia Sagrada fala que aquele que conhece o Evangelho, que experimenta o Evangelho e se afasta do Evangelho, demônios voltam a viver naquela casa que é a nossa vida, o nosso coração, porque a casa está adornada, ou seja, o nosso coração está limpo, a casa está limpa, o nosso coração está limpo, e de repente pedimos para o Senhor sair da nossa vida. E Jesus, como é muito educado, ele obedece, ele respeita as nossas decisões. E foi isso que eu fiz. Eu optei por estar distante da casa de Deus, da casa do meu Pai. Mas eu também era consciente e ciente de que eu estava correndo perigo. A minha vida espiritual, a minha vida física, a minha vida familiar não tinha mais proteção. A proteção do nosso Deus. Claro que Satanás estava muito feliz com a minha escolha de abandonar a Deus e permitir que ele entrasse na minha vida. É claro que quando ele não vem sozinho, ele vem com muitos outros demônios. E com certeza Satanás começou já a armar, uma cilada. Mas eu, achando autossuficiente, capaz, não liguei para aquela situação. Achei que eu poderia superá-la sozinho. Irmã Débora, não passou muito tempo, uma pessoa entrou na minha vida. Conheci uma jovem, e essa jovem não era serva de Deus. Mas continuei assim mesmo conhecendo-a. Queria ter com ela uma família, constituir uma casa, um lar. É claro que na minha mente eu queria ter um lar abençoado, mas como se Deus não seria o centro do meu lar? Mas eu era também consciente dessa situação. E eu pensei, já que agora não sou mais crente, não há necessidade de eu me casar no civil. E assim fomos morar juntos. Passado algum tempo que estávamos juntos, eu vi que parece que ela era uma boa pessoa, já dá para se casar. E assim fomos legalizar a nossa união. Nos casamos no civil. Aí eu disse para ela, olha, você sabe, querida, que eu já fui crente, conheço a palavra de Deus e eu queria servir a Deus. Ela não era crente. E eu disse para ela, nós estamos tendo tantos problemas na nossa casa. Ela simplesmente ficou me ouvindo. Passaram-se alguns meses e chegou o setembro de 2004. A minha esposa
esposa chega até mim, muito feliz. Querido, querido, eu estou grávida. É o nosso primeiro filho. Irmã Débora, na hora, eu fiquei também muito feliz, porque, afinal de contas, o primeiro filho nos traz muita surpresa, muita curiosidade de saber como vai ser, e nos traz muita alegria. A minha esposa começou a preparar todas as coisas, como de praxe preparar o enxoval do nosso primeiro filho, que estava para chegar. E isso começou a mudar a nossa história. A gravidez dela começou a mudar a nossa vida. E começou a mudar um pouco mesmo. E eu comecei a trazer para o meu coração muita ansiedade a partir daquele momento em que eu soube que ela estava esperando o nosso primeiro filho. Parece que da noite para o dia as mudanças viraram de ponta cabeça. Tudo mudou, mas para pior. Aí estava a cilada do inimigo. Quando a gente pensa que está tudo bem, Satanás estava ali. Ele está ali trabalhando, tentando nos deixar tristes. Não somente isso, mas tentando nos destruir. E eu estava à mercê do diabo agora, eu estava ali correndo perigo, porque a vontade de Satanás é destruir as pessoas. Na palavra de Deus está escrito que Satanás veio para matar. Para roubar e para destruir. Mas, como eu disse no início desta carta, eu já tinha feito a minha escolha, eu queria ficar longe de Deus. Conversei com a minha esposa depois que casamos, mostrei para ela a minha vontade de voltar para Deus e ela nada disse. E assim me acomodei, mas correndo perigo. Nós estávamos muito distantes de Deus e assim fomos levando a nossa vida. No dia 4 de abril de 2005, a minha querida esposa, já com 8 meses e meio de gravidez, ela estava em casa, tranquila, bem. De repente, irmã Débora, uma tragédia aconteceu. De repente, começou a minha esposa ter uma atitude estranha, a pressão arterial dela subiu às nuvens. Ela começou a sentir mal, e ela teve um AVC. Ela teve um acidente vascular cerebral. Imediatamente a levamos para o hospital, e ali ela estava em crise, num estado crítico entre a vida e a morte. Não somente isso, começou ali a bateria de exames, ela foi levada à UTI, porque ela tinha dificuldade de respirar. E aquela aflição, colocaram ela entubada para que ela pudesse respirar normalmente, e os exames continuaram sendo feitos. Irmã Débora, o exame deu enfisema pulmonar agudo. Passaram muitos dias que ela estava ali. Infelizmente, a minha esposa veio a falecer. Perdi minha família. Perdi minha família. Eu estava sem a minha companheira, sem a minha querida esposa. Senhor, socorre-me, Senhor. Eu estou no fundo do poço da tristeza, da angústia, do desespero. Socorre-me, Senhor. Era o que eu gritava do fundo da minha alma.
irmã Débora, que tristeza. Quando fui enterrar a minha querida esposa e meu filho que estava em seu ventre. Eu não desejo isso a ninguém, mas Deus sabe de todas as coisas. Eu não queria a proteção de Deus. Eu queria viver por mim mesmo. Eu achava que eu tinha autoimunidade espiritual para eu poder vencer os ataques do inimigo. Sem Jesus não chegamos em lugar nenhum. Sem Jesus somos vencidos pelo inferno, pelos demônios. Quando temos o Espírito Santo vivendo dentro de nós, temos a proteção, temos o guia, temos ali o ensinamento, porque o Espírito Santo nos guia, nos ensina, nos acompanha, nos guarda. E eu estava sozinho. E Satanás conseguiu ceifar a minha metade, a minha esposa. Satanás conseguiu destruir o meu casamento, destruiu tudo. Agora estava eu sozinho, sem ninguém, por escolha própria, por escolha própria, por opção própria. Eu não queria Deus na minha vida. Que tristeza, que angústia. Irmã Débora, passaram alguns meses e eu comecei a meditar na minha vida. Estou sozinho. Literalmente, não tenho mais esposa, não tenho filho. Estou sozinho. Agora eu preciso mudar de vida. Que pena que essa opção está sendo tão tarde. Porque Satanás armou a cilada e nós caímos. Um dia, a irmã Débora, tão angustiado, eu pensei bem na minha vida, eu disse, a partir do momento, daquele dia que eu abandonei a Jesus, nada deu certo. Tudo começou a ir para trás, e voltar, e voltar, e regresso, e retrocesso, e perdas, e perdas. Não, não dá para continuar assim. Irmã Débora, eu resolvi voltar pro Senhor. E assim foi o que fiz. Me ajoelhei diante do Pai, como filho pródigo, que refletindo na sua pequenez, na sua miséria, no que ele perdeu, me lembrei da parábola do filho pródigo, que a Bíblia diz que o filho resolveu voltar para a casa do Pai. Irmã Débora, naquele momento, eu me ajoelhei tão envergonhado. Não tenho vergonha de dizer isso. Tão envergonhado de Deus, de tê-lo abandonado, e que quando as coisas começaram a piorar, eu resolvi voltar porque estava tudo ruim. Foi assim que me senti. Naquele momento me ajoelhei e falei, Senhor, aqui está o seu filho pródigo, aqui está o seu filho rebelde, aqui está o seu filho ingrato, e peço perdão daquilo que fiz. Te expulsei da minha vida, Senhor. Te joguei para longe de mim. Não te queria na minha casa, na minha família, nos meus negócios, no meu trabalho. Não te queria, meu Deus. Louvado seja o nome do Senhor. Em lágrimas eu chorei, arrependido, pedindo perdão. E dizendo, Senhor, me perdoa. Me perdoa, Senhor, me perdoa. E o Pai me abraçou. Senhor, meu Deus, me recebeu de volta, me vestiu, me deu um anel, e toda a igreja fez festa, toda a minha família fez festa, porque eu havia voltado. Estava perdido e fui achado. Louvado seja o nome de Deus, o nosso Senhor. Não demorou muito tempo, desci as águas batismais, onde fui batizado em nome do Pai, do Filho e do Espírito Santo. Ali dizendo, Senhor, eu creio em tudo que eu li. Eu creio em tudo que eu vi. Eu creio que o Senhor é o meu Senhor, é o meu Salvador. Então me batizo em nome de Jesus, em nome do Pai, do Filho e do Espírito Santo. E eu me lembro, era dia 12 de outubro de 2005. E assim, Deus mudou o meu cativeiro. Deus prometeu restaurar minha família. E assim começou a acontecer.
ano seguinte, era 2006. E eu me lembro, era dia 4 de fevereiro, quando conheci na igreja uma moça que hoje é minha esposa. As bênçãos começaram a cair como chuva na minha casa. E nos casamos no dia 29 de julho do mesmo ano, quando ali o Senhor me concedeu mais uma vez um lar. Um lar abençoado, um lar protegido, um lar onde Deus era o centro dele. Como é importante nós termos o nosso Deus. Como é importante ter o nosso Deus como centro, referencial, Senhor, soberano, para decidir por nossa vida, Salvador, único e suficiente para nossa salvação. Louvado seja o nome do nosso Deus. Passou-se mais um ano. Agora chegava 2007, mais precisamente no dia 10 de junho. Deus me concedia uma filha, a Ana Kelly. Nasceu uma menina sadia, forte, e que nos trouxe bastante alegria para mim e para minha esposa. A minha esposa foi ali para o parto, e eu comecei a orar enquanto ela estava ali passando por aquele momento. E eu me lembro que na hora que ela estava ali na mesa de cirurgia, quando estivesse nascendo, estava nascendo a nossa filha Ana Kelly, eu de joelhos, eu fiz um voto com Deus. Eu disse, meu Deus, como é bom ter o Senhor como Deus, como Senhor. Senhor, eu sei que o Senhor me dará a vitória mais uma vez. E eu quero testificar no programa Mensagens Cantadas que a minha filha irá nascer saudável, feliz e trará muita alegria para nossa casa. E será uma prova de que o Senhor está na minha casa, que o Senhor foi aceito novamente no meu lar. E assim aconteceu, irmã Débora. A Ana Kelly nasceu com muita saúde. Alguns probleminhas respiratórios normais de uma criança, mas Deus é fiel. Provou mais uma vez a minha fé e me concedeu uma grande vitória. Ah, como é bom servir a Deus, como é bom conhecê-lo de perto e ter experiências com Deus. Hoje sou um servo de Deus. Eu posso dizer que eu e minha casa servimos ao Senhor. E eu queria dizer a todos os ouvintes que não se afastem de Deus. Porque longe dele, tudo de ruim começa a acontecer. E se não temos a proteção do Senhor, fica difícil vencer. Quem escreve é o irmão Antônio Francisco da Silva. Mora aqui no Rio Grande do Sul, na Vila da Quinta, Travessa 23. Este foi o meu testemunho para o quadro Uma Experiência com Deus.

louvamos o nome do Senhor Jesus por esse lindo testemunho. E você vai escrever também como você conheceu a Cristo? Escreva hoje, programa mc@ipda.com.br ou então Caixa Postal 204, São Paulo, capital. Oremos a Deus. Ó Pai bendito, maravilhoso, nos achegamos a Ti no nome de Jesus Cristo, nosso Senhor, para Te agradecer por este programa. Para Te agradecer por este momento, Senhor, onde entramos em vários lugares, nos presídios, nos hospitais, nos lares, no trabalho, nos veículos. Senhor, meu Deus, eu sei que a Tua palavra que foi pregada hoje aqui, através de um hino, através de uma mensagem explanada, ela não voltará vazia. Senhor, olha este ouvinte que está há tempo ouvindo o programa e ainda não se decidiu para Ti, Senhor. Ainda não se entregou para ser um servo, uma serva do Senhor. Meu Deus, complete esta obra, porque a semente foi lançada e o Senhor dará o crescimento. Senhor, vá ao encontro desta família com problemas, que está com problemas de enfermidade, de saúde, na justiça, de aposentadoria. Enfim, Senhor, são problemas diversos, mas o Senhor tem poder. E eu sei que através do milagre, da libertação, da cura divina, da solução desse problema, o Senhor alcançará o seu objetivo, que é, acima de tudo, a salvação desta alma. Senhor, obrigado por nos dar esta oportunidade de falar do seu amor para milhares, como não dizer milhões de ouvintes em todo o Brasil e fora dele. Fica conosco, Senhor, e que este programa prossiga com seu intuito, muitos anos ainda, levando a Tua palavra genuína. Em nome de Jesus Cristo, nós Te agradecemos. Muito obrigada, Senhor. Amém, Jesus. Colocando um ponto final no programa MC, já convidando vocês para nos ouvir amanhã a partir das 12h30. Você que aí tem condições de nos acompanhar pela internet, você também pode nos ouvir pela internet, www.ipda.com.br. Fiquem na paz do Senhor, são as despedidas do pastor Lourival de Almeida e esta que vos fala agora, irmã Débora Miranda. Fiquem na paz do Senhor, em nome de Jesus.

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0: 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E a sede estadual da Igreja Deus e Amor em Manaus localiza-se na rua Comendador Alexandre Amorim, 525, bairro Aparecida, na responsabilidade do pastor André Zimbrusco. Os cultos são diariamente às 6 da manhã, às 7, às 9, às 12, às 14 e às 18 horas. O fundador é o saudoso missionário Davi Martins Miranda. Comunicação e apresentação, eu, Raimundo Cruz. Vamos seguindo nesta programação abençoada, programação de fé.

sido seu criador enquanto você ainda é jovem, antes que venham os dias maus e cheguem os anos em que você dirá: não tenho mais prazer na vida. Lembre-se dele antes que chegue o tempo em que você achará que a luz do sol, da lua e das estrelas perdeu o seu brilho e que as nuvens de chuva nunca vão embora. Então seus braços, que sempre o defenderam, começarão a tremer, e as suas pernas, que agora são fortes, ficarão fracas, e os seus dentes cairão, e sobrarão tão poucos que você não conseguirá mastigar a sua comida. A sua vista ficará tão fraca que você não poderá mais ver as coisas claramente. Você ficará surdo e não poderá ouvir o barulho da rua. Você quase não conseguirá ouvir o moinho moendo ou a música tocando, e levantará cedo quando os passarinhos começam a cantar. Então você terá medo de lugares altos e até caminhar será perigoso. Os seus cabelos ficarão brancos e você perderá o gosto pelas coisas. Nós estaremos caminhando para o nosso último descanso, e quando isso acontecer, haverá gente chorando por nossa causa nas ruas. A vida vai acabar como a lamparina de ouro cai e quebra quando a sua corrente de prata se arrebenta, ou como um pote de barro se despedaça quando a corda do poço se parte. Então o nosso corpo voltará para o pó da terra de onde veio, e o nosso espírito voltará para Deus que o deu. O fim de todas as coisas é: teme a Deus e obedeça a sua palavra, porque este é o dever de todo ser humano. Você tem oportunidade, compareça na Igreja Pentecostal Deus de Amor e entregue a sua vida ao Senhor Jesus.

Neste momento nós vamos clamar a Deus. Vamos nos colocar na presença de Deus e em oração, pois a oração move as mãos do Criador, e o Criador do céu e da terra estará abençoando a sua vida.

Senhor meu Deus, poderoso Criador do céu e da terra, nesta hora, Senhor, de oração, em que nossos pensamentos voltados estão a Ti, nós queremos uma vez mais Te agradecer pelo ar que respiramos, queremos Te agradecer pelo fôlego de vida, pela nossa vida. Senhor meu Deus, poderoso, santo, Criador do céu e da terra, graças Te dou, Senhor, por até aqui o Senhor ter nos ajudado. Abençoa, Senhor, este homem. Abençoa, Senhor, esta mulher pelo Seu poder grandioso, Papai.

Deus, primeiramente para te pedir perdão de nossos pecados, de nossas falhas, nossas fraquezas. Pecado estes, ó Deus, que nos separa do Senhor e faz com que o Senhor não nos ouça. Meu Deus poderoso, Pai, abençoa, Senhor, este homem, esta mulher, pelo teu poder grandioso, Senhor. Meu Deus poderoso, Pai querido, Pai amado, perdoa os pecados que são cometidos por palavras, pensamentos, gestos, olhar e por obras. Senhor, meu Deus poderoso, Santo de Israel, abençoa, Senhor, meu Deus poderoso, este ouvinte, Senhor, de perto, de longe. Esta pessoa, Senhor, que está com este copo com água sobre o seu receptor, a sua mão sobre o receptor, Senhor. Meu Deus, esta pessoa que colocou a sua mão agora sobre esta enfermidade, este nódulo, este caroço, esta ferida. Meu Deus, meu Pai, abençoa, cura, Senhor, meu Deus, meu Pai, restaura a saúde deste homem, a saúde desta mulher, Senhor. Meu Deus, meu Pai, restaura, Senhor, a vida desta pessoa, pelo seu poder grandioso, meu Deus. Ó Espírito Santo da verdade, Espírito Santo de Deus, opera, Senhor, suas maravilhas, pelo teu poder grandioso, meu Deus. Ó Senhor, meu Deus, meu Pai querido, Pai amado. Ó Senhor, meu Deus, meu Pai, abençoa, Senhor, meu Deus poderoso, a vida da irmã Antônia Gomes, Senhor. Abençoa a vida da tua filha, meu Deus, meu Pai querido, Pai amado, que já mandou a sua mensagem, que está na escuta do programa Voz da Libertação. Abençoa, meu Deus, a tua filha, Senhor, os seus filhos, o seu lar, a sua família, os seus irmãos. Abençoa, meu Deus, meu Pai, meu irmão Júnior Santos, toda a sua casa, a sua família, dá saúde ao teu servo, Senhor. Abençoa ele, Senhor, o seu trabalho, as suas vendas, meu Deus. Eu também te apresento, Senhor, meu Deus, a irmã Elizabeth Lobato, a sua família. Meu Deus poderoso, Pai, eu te apresento, Senhor, a irmã Ana, meu Deus, meu Pai querido, Pai amado, ali no Luar Ponta Negra, juntamente com seu esposo, Senhor. Meu Deus, abençoa o seu Antônio, meu Deus de Souza. Abençoa, meu Pai, toda a sua casa, sua família, pelo teu poder grandioso, Senhor. Meu Deus tremendo, Deus santo, Criador do céu e da terra, abençoa, Senhor, meu Deus, essas vidas, pelo teu poder grandioso. Abençoa Alexandre, sua casa, sua família. Meu Deus, abençoa o pastor João Arantes, a sua família. Abençoa, meu Deus poderoso, ali, a toda a sua vida, a sua casa e a sua família. Abençoa o presbítero Alcino, Senhor, a sua família. Eu te apresento, Senhor, a irmã Elciane, ali de Manaquiri, e toda a sua casa, toda a sua família. Abençoa meu irmão Regino Nogueira, meu Deus, a sua família, pelo teu poder grandioso, Papai. Ó, Senhor da Glória, eu te apresento também o meu irmão Leoni, ali no Mauazinho, Senhor. Abençoa a vida do teu servo, a sua família. Abençoa meu irmão Mário, meu irmão Luzivaldo Marinho de Mato, a sua família. Abençoa Eliseu, Senhor, filho da irmã Janaína. Abençoa, meu Deus, meu Pai, o teu servo, Senhor, sua vida, a sua família. Abençoa, meu Deus poderoso. Abençoa o Érir Barroso, ali de Santarém, no Pará. Abençoa a irmã Cleide, ali da comunidade do Júlio, ali no Japurá, Senhor, no Juruá, Senhor. Abençoa a irmã Simonete, a sua família, a irmã Camila, Senhor. Abençoa, meu Deus, da saúde, da graça, a tua filha. Meu Deus tremendo, Deus santo, abençoa, Senhor, meu Deus poderoso, essas vidas pelo teu poder. Te apresento a irmã Sâmia, a sua família. Abençoa, Senhor, meu Deus, meu Pai, irmã Sâmia, toda a sua família, meu Pai. Realiza o desejo do seu coração, os seus sonhos, os seus projetos de vida. Eu apresento a ti também, Senhor, o William, a Tereza, a Ana Paula, Samarone.

seu esposo Sérgio Samarone, seus filhos, o seu lar e a sua família, meu seu irmão Rogério, lá na Barra do Piraí, no Rio de Janeiro. Eu também apresento a ti o Valcre, Senhor, e a sua esposa, a irmã Rai Carneiro, toda a sua família. Abençoa a irmã Adriele Maiara, Senhor Salgado. Abençoa a Marlúcia Mesquita, a Janaína. Eu apresento a Antônia, Senhor, filha da irmã Dionéia. Eu também, Senhor meu Deus, eu te apresento, Senhor, essas vidas que estão na sintonia desta programação, a Viviane, toda a sua vida, sua casa, sua família, meu Deus. Abençoa Maria Cardoso, no seu lar e a sua família, em nome de Jesus Cristo, Senhor. Graças te dou, Senhor. Abençoa a irmã Maria de Nazaré Alves Soares, toda a sua família, em nome de Jesus, Senhor. Abençoa Márcia e a sua família, meu Deus. Fica com este povo, meu Deus. Abençoa esta família. Te apresento a irmã Neila Venâncio, sua família, o seu esposo, seus filhos, meu Deus. Em nome de Jesus, papai, abençoa pelo teu poder grandioso. Visita, Senhor, a irmã Rosimeira, a sua família, a irmã Maria Raimunda, toda a sua casa, o irmão Anderson. Abençoa o Márcio Silva, Senhor, a Clarice. Eu te apresento a irmã Tamires Brito, a sua casa, a sua família, a sua mamãe, a irmã Conceição. Meu Deus, abençoa, meu Pai, a família da irmã Tamires, o seu pai, os seus irmãos, pelo teu poder grandioso. Abençoa, Senhor, a irmã Simone, abençoa, meu Pai, a irmã Aurinéia, a sua família. Abençoa, meu Deus poderoso, a todos, ó Pai, os ouvintes do programa Voz da Libertação. Abençoa o pastor André Zimbrusque, a sua família. Meu Deus, usa teu servo nas suas mãos, pelo teu poder. Abençoa, visita este ouvinte. Repreende todo o mal, Senhor, desta casa. Sai todo o mal. Todo projeto do diabo seja quebrado, destruído pelo poder do sangue de Jesus. O sangue de Jesus te derrota, Satanás. Sai desta casa. Sai desta família. Sai toda a dor. Sai em nome de Jesus. Opera, meu Deus, meu Pai, o teu milagre nesta casa, Senhor, no meio desta família, pelo seu poder grandioso, Senhor da glória. Em nome de Jesus, meu Deus, confirma o teu milagre, a bênção e a vitória nesta vida, nesta casa, nesta família. Em nome de Jesus, Senhor, em nome de Jesus Cristo, meu Deus poderoso, confirma, meu Pai, o teu milagre. Amém. Oh, glória. Oh, aleluia, Senhor. Nos dá direção nesta programação, neste programa, Senhor. Por esta obra sua, meu Deus, meu Pai. Nos dá direção, Senhor, que nós não venhamos fazer nada de nós mesmos, mas sim tudo direcionado por ti, Senhor. Nós não sabemos falar, nem pedir, nem orar. Mas, meu Deus, meu Pai, teu Espírito Santo nos direciona. Como nós devemos pedir, como nós devemos falar. Meu Deus poderoso, em nome de Jesus Cristo, Senhor. Opera, meu Deus, meu Pai, pelo teu poder grandioso, Senhor. Meu Deus poderoso, oh, meu Pai, oh, meu Deus poderoso, confirma, meu Deus, a vitória, em nome de Jesus, em nome de Jesus Cristo, Senhor, que o Senhor cresça e eu diminua nesta programação. Meu Deus, meu Pai, tudo para a tua glória, Senhor. Meu Deus, nos ajuda, Senhor, nos dá sabedoria, nos dá graça. Meu Deus poderoso, nos ajuda a fazer tua obra com mais amor, com mais humildade, com mais sinceridade, com mais zelo, Senhor. Meu Deus, graças te dou, Senhor. Nos ajuda, Senhor, meu Deus, meu Pai, a nos esforçar um pouco mais, a fazer o melhor, meu Pai, para ti, Senhor. Em nome de Jesus, meu Deus,
Pois o melhor o Senhor fez lá na cruz do Calvário, por mim, por nós. Meu Deus, onde estiver chegando as ondas desta programação, onde estiver chegando o som deste programa, Senhor, via internet, no Brasil ou no exterior, em qualquer lugar do mundo, Senhor, visita esta vida, visita, Senhor, faz o teu milagre, meu Pai, pois aquilo que eu não posso fazer, o Senhor faz, aquilo que eu não vejo, o Senhor vê. O Senhor, meu Deus, meu Pai, é onisciente, onipresente, onipotente. O Senhor é o Alfa e o Ômega, o primeiro e o último, o início e o fim. Meu Deus, meu Pai, operando, Senhor, quem impedirá? Ninguém pode impedir teu agir. Oh, meu Deus, ó Pai querido, Pai amado, o Senhor é o Deus que mata e faz viver. O Senhor é o Deus que fere e também sara, e não há quem possa escapar das suas mãos. Abençoa, Papai, em nome de Jesus. Amém e amém, Senhor Jesus. Amém, Senhor. Muito bem, ouvintes, você que orou conosco, que Deus abençoe a sua vida, Deus abençoe a sua casa, a sua família. Vamos agora a uma canção da gravadora MC Music. Eu ofereço para o meu amigo e irmão Edvan Lopes, ali no Parque Riachuelo. Oh, maravilha! E também para a irmã Raimunda Teixeira, ali no Apanaí, aliás, ali no Japiim, que Deus abençoe a irmã Raimunda Teixeira, mulher guerreira da casa de Deus. Que Deus abençoe sua vida, toda a sua família. Deus abençoe a irmã Antônia Gomes, ali no São Jorge. Também quero oferecer este louvor para ela. A irmã Elizabeth Lobato. Também quero oferecer para o meu irmão Júnior Santos. A irmã Ana, ali na Ponta Negra. A irmã Joelma também. Quero oferecer também para o pastor João Arantes, para o presbítero Alcino, para a irmã Elciane ali em Manaquiri, para a irmã Sâmia, toda a sua família, irmão Regino Nogueira, para o irmão Leoni. Eu também quero oferecer para a irmã Cleide na comunidade do Júlio, para a irmã Simonete, toda a sua família, cantando aqui para nós, do CD Cristo Amigo, Clamor de Jesus. Leia Miranda de Oliveira, é para você.

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2: Graça e paz a todos os ouvintes do programa Voz da Libertação, que tem prazer de vos saudar, sermão em Cristo, presbítero André Zimbrusque, pastor responsável da sede estadual Manaus, Amazonas. Nossa igreja está localizada na rua Comendador Alexandre Amorim, 525, no bairro Aparecido. No Evangelho de Jesus Cristo, que escreveu João, capítulo 8, versículo 51, diz: em verdade vos digo que, se alguém guardar a minha palavra, nunca haverá morte. Falando em guardar a palavra, para guardar a palavra, precisamos ouvir a palavra. E estou aqui para convidar você para segunda-feira do pão, segunda-feira da palavra, para você vir juntamente conosco, alegrarmos na presença do Senhor e ouvir a palavra de Deus. E se nós ouvir a palavra e guardar a palavra, João diz, nunca haverá morte. Que maravilha! Você que está nos ouvindo, os pastores, presbíteros, dirigentes, diáconos, cooperadores da obra de Deus, é segunda-feira, culto de ensinamento, culto da palavra. Esteja conosco, toda a membresia, não venha só, convide mais alguém. Traga um familiar, traga um amigo, uma amiga, alguém que está afastado de Cristo Jesus e precisa ouvir a palavra e com certeza vai ser edificado pelo poder da palavra. É segunda-feira, culto de ensinamento, a partir das 18 horas, vem estar conosco. Deus abençoe, eu te aguardo na próxima segunda, em nome do Senhor Jesus Cristo.

maravilha, vamos que vamos com o programa Voz da Libertação, da Igreja Pentecostal Deus e Amor, um programa feito especialmente para você, para mim, para nós. Este é o programa da Igreja Deus e Amor. 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Abençoe a nossa irmã Vianney Silva. Deus abençoe sua casa, sua vida, sua família. Deus abençoe meu irmão Mark Uriel de Alfredo Nascimento. Ele diz: a paz do Senhor Jesus, na escuta do programa A Voz da Libertação. Irmão Mark, irmã Rose, aqui do Alfredo Nascimento. Deus abençoe, irmã Rose. Deus abençoe, irmão Mark. Deus abençoe sua família. Deus abençoe a nossa irmã Antônia Gomes aí no São Jorge. A irmã Elizabeth Lobato. Deus abençoe meu irmão Júnior Santos aí na Panaí. Deus abençoe a irmã Ana e seu esposo. Seu Antônio. A irmã Joelma, Deus abençoe a irmã Joelma. Deus abençoe minha irmã Elciane aí em Maraquiri, irmão Leonino Mauazinho. Deus abençoe a irmã Simonete, a sua mamãe, a irmã Sebastiana. Deus abençoe a irmã Sâmia. Irmão Valcre, irmã Rai Carneiro, Deus abençoe a irmã Adriele Maiara também, a irmã Antônia, a irmã Dioneia, a irmã Janaína Montenegro. Deus abençoe, povo de Deus. Deus abençoe a irmã Maria José, aí no Santo Antônio, toda a sua família, irmã Neila Venâncio, irmã Rosimeire, irmã Raimunda, irmão Anderson, irmã Patrícia Mesquita, irmã Clarice, irmã Tamires Brito, sua família, irmã Francisca lá no Chiborena, hein? Deus abençoe o povo do Chiborena, irmã Lídia, Deus abençoe a sua família, seu esposo, seus filhos, Deus abençoe a irmã Pamela do Chiborena também, irmã Rebeca, Deus abençoe. Deus abençoe nosso irmão Eluz. Deus abençoe pastor Jorês Matias, irmão Francisco Cardoso, irmão Júnior Menezes. Deus abençoe nosso irmão Pablo Santos. Deus abençoe o Matheus ali em Campo Grande. Deus abençoe a irmã Ana Paula, aí do Grão. Deixa-me ver aqui. Pedro, Deus abençoe a dona Socorro Rosas, a irmã Luciane Pereira, irmão Johnson, Getúlio Johnson, Deus abençoe, nosso irmão Rafael, Deus abençoe a irmã Drusila, Deus abençoe a irmã Adriana Oliveira, irmã Elisângela, irmã Augusta Araújo de Castro.

0: você pode fazer o seu pedido de louvor. E agora nós vamos ouvir o que marca o programa Voz da Libertação. É os depoimentos, testemunhos de pessoas que foram alcançadas por Jesus Cristo aqui neste lugar, na Igreja Pentecostal Deus é Amor. Vamos acompanhar os testemunhos de bênção e de vitórias.
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2: Como a irmã se chama?
3: Claudete.
2: Mãe Claudete, quanta bênção a senhora recebeu através da campanha aqui na Igreja Pentecostal Deus é Amor.
3: Irmão, a bênção não é minha, é da minha irmã que mora na Alemanha. Ela estava precisando de um milagre na vida dela de Deus, né? E ela falou para mim fazer um voto por ela, que ela mandaria o cheiro do voto. E ela disse que ela não ia me dizer o que era. Ela ia pedir lá na Alemanha para Deus, ela ia fazer o propósito lá e eu daria o voto aqui. Só ia ser ela e Deus. E aí eu vim para a igreja e dei o voto que ela mandou de R$50. E quando foi na outra semana, que foi semana passada, ela me disse que era um empréstimo que ela queria fazer de 12 mil euros. E ela conseguiu.
2: E sua irmã mora na Alemanha. Lá na Alemanha estava precisando de um recurso financeiro para fazer algo e ela precisava desses 12 mil euros. E era a fé mandou você vir aqui na igreja, nessa campanha, fazer um voto.

0: Alemanha, a irmã dela aqui em Manaus, ela pediu a bênção de Deus, estava precisando de uma bênção lá no país da Alemanha, e ela ligou para a irmã dela aqui em Manaus, está fazendo essa campanha conosco, destruindo maldição com o tema Vitórias em Tempo de Crise, e ela veio aqui na igreja e fez o voto e recebeu a bênção, dizendo ela, meus irmãos, que a irmã dela mandou o voto e já no dia 29 está mandando outro voto de lá da Alemanha para cá. Isso, irmã?
1: É isso. Durante a campanha todinha, todo sábado ela manda R$50 para mim.
2: Vinde a mim todos vós que estáis cansados e oprimidos, e eu vos aliviarei. São palavras de Jesus Cristo que estão se cumprindo na igreja Deus é Amor. 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
5: Seu nome?
6: Janete.
5: Conte a bênção.
6: Irmão, a bênção é que o meu esposo, ele estava com uma ferida no pé. Aí ele teve a primeira etapa, né, que o médico disse que não tinha que debridar, porque não estava passando sangue nas pernas dele, do joelho para baixo. Aí, com o voto do sangue de Jesus tem poder, foi tirado a debridação, né, da ferida, e aí ele continuou fazendo curativo nos postos, né, de saúde, na UBS, onde tinha o pé do diabético. Aí agora já sarou, cicatrizou a ferida e ele pegou alta. O final de semana ele pegou alta. Com esse voto aqui do sangue de Jesus tem poder, porque eu pegava e orava pelas madrugadas na ferida, botando o voto em cima. Aí quando foi agora, fechou, cicatrizou a ferida, ele pegou alta. Então ele não está mais fazendo mais o curativo. Então Deus curou ele.
5: Através da sua vida, fazendo os votos, as campanhas aqui na Igreja Deus é Amor, Jesus operou um milagre na vida do seu esposo.
6: Sim, sim, operou. Ele está curado, já foi liberado do posto e como é, do vascular.
5: E o que você tem a dizer a respeito das campanhas aqui na Igreja Deus é Amor para este ouvinte que está aí nos acompanhando?
6: Ah, que o pessoal tem que vir para a casa do Senhor e fazer as campanhas aqui na Deus em Amor, que é de Deus. Os irmãos são irmãos de oração e Deus está aqui nessa igreja. Então eu creio que através desse voto da campanha do sangue de Jesus tem poder na Deus em Amor, meu marido foi curado para a honra e glória do meu Senhor Jesus.
5: Confirme o seu nome e seu endereço.
6: Janete, eu moro na Compensa, no conjunto Rio Xingu, apartamento 104.
5: Honras e glórias ao nosso Jesus pela vida da irmã que acaba de relatar este maravilhoso depoimento de fé.
7: Passado! Deus, nas tuas mãos esta campanha, Senhor. Oh, Deus tremendo, Deus poderoso. Quantas pessoas que sofrem, meu Deus, por causa do passado, oh, Pai. Um passado de tristeza, um passado de perca, um passado de prejuízo, Senhor. Mas nesta campanha, meu Deus, o Senhor vai romper sobre a vida destas pessoas, oh Deus. Esse passado de angústia será apagado, meu Deus, sobre a mente, sobre o coração desta pessoa. As cicatrizes elas podem carregar, mas a dor não vão mais sentir, Senhor. As dor não vão mais carregar, meu Deus, porque Tu és um Deus que apaga. Tu és um Deus que apaga. Tu és um Deus que sara as ferimentos. Viva Labá, Surianta, Labá. E eu creio que nesta campanha haverá cura, libertação, restauração, sonhos sendo realizados pelo poder da palavra, em nome de Jesus. Diga glória a Deus.
5: Seu nome?
8: Sônia Campos.
5: Conte a benção.
8: A benção que eu tenho para contar é que eu tinha um cisto no meu pé. Aí eu já ia fazer cirurgia numa quarta-feira, né? Mas aí com esses envelopes, esses envelopes da campanha, né? Do sangue de Jesus tem poder, eu fiz na hora da oração, coloquei no meu pé onde estava o cisto, né? Eu não estava conseguindo mais andar. Horrível, sabe? Horrível mesmo. Aí tinha andado no exame que era um cisto mesmo, eu tinha que operar no osso. Aí, para a honra e glória do Senhor, fui curada.
5: Passou o envelope ungido nos seus pés, em cima do cisto, e desapareceu.
8: Isso, na hora da oração, eu botei em cima do meu pé. Aí ficou quente, quente, quente na hora, né? Aí, depois pronto, passou tudo. Aí eu voltei com o médico, eu falei, doutor, passou toda a dor que tinha, mas aí eu não... Aquele médico, o senhor sabe, né, como é que é. Aí eu falei pra ele, né, que aí ele pediu outro exame. Aí eu fiz outro exame e não deu mais nada.
5: Ah, tinha desaparecido.
8: É, sim, eu fui curada.
5: Quem foi que curou?
8: Foi o Senhor Jesus.
5: Em qual igreja recebeu este milagre?
8: Aqui na Deus e Amor.
5: Confirme seu nome e seu endereço.
8: Sônia Campos, Rua Comendador Marcos Areosa, número 18, bairro de Santo Antônio.
5: Honras e glórias ao nosso Senhor Jesus Cristo pela vida da irmã que acaba de relatar esse maravilhoso depoimento de fé. Seu nome?
9: Alvinete.
5: Conte a benção.
9: É que eu cheguei aqui, irmão, com muita dor na minha garganta, uma dor de cabeça, uma dor no meu corpo, mas graças a Deus que o Senhor Jesus me curou, meu irmão. Graças a Deus. Para a honra e glória do Senhor Jesus. Eu tava, não podia nem glorificar a Deus, mas eu consegui, Jesus me deu vitória.
5: Fazendo as campanhas aqui na igreja Deus e Amor, Jesus me curou.
9: Com certeza. E todos que estiver ouvindo, que venha fazer a campanha que o Senhor Jesus, ele cura.
5: Chegou aqui com dores e saiu sem dores.
9: Com certeza. O Senhor Jesus liberta, salva, cura, faz tudo.
5: Confirme seu nome e seu endereço.
9: Meu nome é Alvinete e eu moro no Santo Elvina.
5: Honras e glórias ao nosso Senhor Jesus Cristo pela vida da irmã que acaba de relatar este maravilhoso depoimento de fé.
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Boletim Missionário. E hoje, nesse boletim, eu quero contar uma história. Uma ex-muçulmana, vamos mudar o nome dela aqui por segurança, vamos chamá-la de Onala. Ela, nascida e criada em uma família muçulmana, os pais dela sempre foram muito rigorosos e ela sempre teve o desejo de estudar. Mas a família não deixava nenhuma mulher ter acesso à educação. Mas aquela jovem começou a buscar por conhecimento online, pela internet, e foi impactada pela palavra de Cristo. E ela então disse: comecei a procurar vídeos e encontrei alguns que compartilhavam sobre a Bíblia, e assim eu conto o testemunho dela. Passados alguns dias, com contato pela internet com o Evangelho, Onala começou a ler a Bíblia Sagrada e se aprofundar na Palavra de Deus. Mas ela começou a enfrentar perseguição vinda da família, na própria casa. Os parentes a prenderam dentro de casa e passaram a agredi-la. A família também tentou, entre aspas, curá-la por ter deixado o Islã. A jovem conseguiu entrar em contato com outros cristãos secretos e eles conseguiram um lugar para a seguidora de Jesus. Onala então fugiu para a casa dos irmãos na fé e uma semana depois saiu do país, apenas com a roupa do corpo. Atualmente, esta jovem vive em outro país e tem a igreja como sua família. E apesar dos momentos de desânimo, Onala reconhece e diz: Jesus me mudou. Eu percebi que não o escolhi, mas ele me escolheu. Eu não saí procurando por ele, mas ele me encontrou. Antes eu não tinha felicidade, mas agora tenho. Esta foi a história de Onala. Oremos por todos os muçulmanos, por todos os países que precisam conhecer a verdade. Conhecereis a verdade, e a verdade vos libertará. Este foi o nosso boletim missionário de hoje.

Olha, vamos que vamos, seguindo com o programa Voz da Libertação, irmã Francisca, lá no Suborena. Ela diz: a paz do Senhor, peço louvor, te adoramos, de Débora Miranda. Irmã Francisca, peço oração pela minha vida. É, estaremos orando também pela vida da irmã Francisca, lá no Suborena. A irmã pediu e vai ouvir agora. Te adoramos, pra você.

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Levante as tuas mãos, a maior felicidade é ter Jesus no coração.

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Tem água pra tirar, e quanto mais a gente tira, mais tem água pra tirar. Mas Jesus Cristo é uma fonte de água viva, esta fonte nunca seca, com poder. 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

0: para Ele com adoração.
1: Queridos, nós sabemos que não é só o glória que sai da nossa boca, mas sim o dom das nossas mãos, como disse o salmista, que precisam prestar devida devoção e adoração ao nosso Deus. Quem entendeu, diga glória a Deus. Amados, nós estamos e nos preparamos para o grande batismo, e é por isso que nós estamos louvando,

o hino do grande dia do batismo, porque nós celebraremos neste domingo, dia 27, a decisão de fé daqueles que se colocaram em posição e de pé contra o pecado, contra as forças do inferno, contra as forças do diabo, para cumprir a justiça divina. Quem aqui já se batizou no nome do Pai, do Filho e do Espírito Santo, levante as mãos. Então, você é um bem-aventurado. Ouvinte, você

nas concentrações, mas não manifesta em meu coração aquele sentimento de pertencimento. Sabe por quê, querido? Porque a Bíblia diz que você frequenta a igreja, mas ainda não é parte do corpo. Quando você passa a ser parte do corpo, não importa se você é orelha, nariz, dedo, pés, mãos, não importa se você é olho, não importa. O importante é que você passa a ser, para Jesus Cristo, o Filho bendito, partes do seu exército na terra, que é a igreja de Deus. E quando isso acontece? Quando você não quer ser mais um frequentante da igreja, mas quando você toma aquela decisão de coração: eu quero ser corpo de Cristo, eu quero congregar em Cristo, eu quero permanecer em Cristo. Quem entendeu, diga glória a Deus. Quando isso acontece, você não está só dizendo aos céus e à terra: eu tenho fé. Mas você está declarando publicamente, em nome do Pai, o Deus Criador, em nome do Filho, aquele que Ele enviou para resgatar tudo que se havia perdido, e em nome do Espírito Santo, porque nós batizamos em nome do Pai, do Filho e do Espírito Santo, como a Bíblia nos orienta. E quando você cumpre este mandamento, a Bíblia diz que nós deixamos, quando nos batizamos, porque o batismo é um sepultamento para a velha criatura. Você parou de pecar, você parou de andar com as antigas amizades, parou de beber, parou de fumar, parou de cheirar. Mas até agora você não deixou no fundo das águas aquela velha criatura, aquela velha Marília, aquele velho João, aquele velho cidadão nascido em pecado para o pecado. Porque quando eu me batizo, a Bíblia diz em Romanos 6:10 que eu estou sepultando a minha velha natureza e eu estou ressurgindo para Deus em Jesus Cristo para viver em novidade de vida. E quando a Bíblia diz em Romanos 6, é algo que você precisa entender, porque se você não souber, você não terá como orar com prioridade. Olha o que diz a Bíblia em Romanos 6, versículo de número 10. Não é a mensagem oficial, não. É a mensagem de preparação para que possamos orar por todos os novos convertidos. Olha o que diz a Bíblia. Romanos 6, vamos ler do versículo 1. A graça não nos deixa permanecer no pecado. Epígrafe do texto. A graça não nos deixa permanecer no pecado. Antes, nos livra do poder do pecado. Diga comigo: a graça, Cristo, não nos deixa permanecer no pecado. Antes, nos livra do poder do pecado. Olha o que diz a Bíblia. Que diremos, pois, permaneceremos no pecado para que a graça abunde? De modo nenhum. Nós que estávamos mortos para o pecado, como viveremos ainda nele? De modo nenhum. Nós que estamos, presente, mortos para o pecado, como viveremos ainda nele? Ou não sabeis que todos quantos fomos batizados em Jesus Cristo, fomos batizados na sua morte? De sorte que fomos sepultados. Repita comigo: de sorte que fomos sepultados com Ele pelo batismo na morte. Para que, como Cristo ressuscitou dos mortos pela glória do Pai, assim andemos nós também em novidade de vida. Porque se fomos plantados juntamente com Ele na semelhança da sua morte, também o seremos na da sua ressurreição. Sabendo isto, que o nosso homem velho ficou com Ele crucificado. Isso aqui é forte. Repita comigo para que fique na tua alma. Sabendo isto, que o nosso homem velho foi com Ele crucificado, para que como corpo do pecado, para que o corpo do pecado seja desfeito, para que não sirvamos mais ao pecado.

Olha o que ele afirma agora. Porque aquele que está morto está justificado do pecado. Ora, se já morremos com Cristo, cremos que também com Ele viveremos, sabendo que, havendo Cristo ressuscitado dos mortos, já não morre, a sua morte não mais terá domínio sobre ele. Sabendo que, havendo Cristo ressuscitado dos mortos, já não morre, a morte não mais terá domínio sobre ele. Pois quanto a ter morrido, de uma vez morreu para o pecado, mas quanto a viver, vive para Deus. Assim também vós considerai-vos, é uma consideração de fé. Assim também vós considerai-vos como mortos para o pecado, mas vivos para Deus em Cristo Jesus, nosso Salvador. Não reine, portanto, o pecado em vossos corpos mortais, para lhe obedecerdes em suas concupiscências, nem tampouco apresenteis os vossos membros ao pecado por instrumento de iniquidade, mas apresentai-vos a Deus como vivos dentre os mortos. Diga comigo: apresentai-vos a Deus como vivos dentre os mortos, e os vossos membros a Deus como instrumento de justiça. Agora o resultado de se apresentar ele: porque o pecado não terá domínio sobre vós, pois já não estáis mais debaixo da lei, mas debaixo da graça. Fica de pé. Quem entendeu a palavra de Deus, levante as tuas mãos. Levante as tuas mãos. Levante as tuas mãos. Oh, glória. Peça para o Espírito Santo agora te encher.

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para este mundo? E quando é que nós vivemos para Deus? Não é na decisão do batismo, não é antes. É quando aqui você derrama a tua alma. E agora nós vamos orar pelos novos convertidos e você vai derramar o teu ser diante dele. Abra o teu coração. Irmão, não senta não. Irmã, não se renda não. Você está num lugar onde todos receberam autoridade para clamar. Ó Santo Poderoso Pai, olha quantas vidas, Pai, não conseguem se render a ti. Olha quantas almas ainda sofrendo. Ora masti calamanta calamanchoa. Mas a tua palavra diz que não reinará mas em nós o poder do pecado para nos levar à morte.

aqueles que estão lutando, aqueles que estão gemendo e chorando diante das cargas. Pai, ó Deus, ela não aguenta mais, ele não aguenta mais este sofrimento, porque está sendo, Pai, problemas sobre problemas, lutas sobre lutas. Espírito Santo, mas hoje, Pai, ó Deus, a tua palavra nos ministrará, a tua palavra nos alcançará, Espírito Santo, e nós vamos sair renovados. Alemadas.

0: em nome de Jesus. Agora pode dar uma forte salva de palmas para Jesus. Ouvinte, você que ainda não se registrou, você que não permitiu Deus te usar para compartilhar, já está aqui no altar o pastor José Manuel. Ele vai trazer a palavra do Senhor nesta tarde. Enquanto ele ministra, nós vamos estar aqui interpretando a ele e você vai meditando na palavra. Quem ouviu a palavra sexta-feira passada, levante as mãos. Quem identificou pela palavra o que faltou ou o que faltava para você chegar à completa vitória? Te ajudou a palavra que você ouviu sexta-feira passada, sim ou não? Então prepara o teu coração, porque Deus falará conosco de uma maneira especial. Tome os seus assentos e, antes de passar para o pastor José Manuel, eu já quero dizer a todos que neste domingo é um domingo especial. É o domingo aonde nós estaremos já preparados para completar. Quem sabia que a Igreja Deus e Amor está em uma campanha de jejum e oração? E neste domingo será o 20º dia, hoje é o 18º dia de jejum e oração. E eu quero perguntar, quem já pegou o teu formulário e quem já pegou o seu voto para colocar o pedido de oração pela família? Ainda não? Vamos lá, obreiros. Cadê os pastores? Pastores obreiros, por gentileza. Vamos lá. Vamos entregar na mão de cada um deles esse voto que você, obreira, também vai usar. Obreiro, você também vai permitir Deus te usar para falar com aquela pessoa. Você falou, aconselhou, você já implorou, você já pediu, não adiantou, mas agora quem vai falar com eles é o Senhor. É o voto que nós fazemos em favor da família. Qual é o voto em favor da família? Olha aqui o voto, o votão do livramento. É aquele votão que Deus ministrou ao coração do líder fundador deste ministério, dizendo: eu darei o grande livramento. Quem quer o grande livramento de Deus, diga glória a Deus. Está na tela, querido ouvinte, você que não veio, infelizmente, fazer o quê? Porque a nossa vontade era ver você também pedir e viver o livramento de Deus. Diga: eu recebo o livramento de Deus. Quem já foi abençoado na campanha de sexta-feira? Pastor, eu me disponibilizei, eu orei, eu fiz um propósito e Deus me respondeu. Quem já viveu esta resposta de Deus, diga glória a Deus. Então você vai testemunhar. Daqui a pouquinho você vai falar, porque tem ouvintes que duvida, pastor José, tem ouvintes que questiona, mas nós não duvidamos. Pegue o seu voto e você vai estar colocando a casa, o lar, a família, e Deus vai te recompensar. Quem entendeu, diga glória a Deus. E neste domingo já, nós vamos colocar a causa do matrimônio, do lar, dos filhos, da família. Todos de pé, levante as mãos para cá. Vamos receber o pastor José Manuel, mas põe as mãos para cá, diga comigo assim: meu Deus, com autoridade, tá fraquinho? Diga comigo: meu Deus, usa a vida do teu filho para abençoar a nossa vida através da tua palavra. Aplauso bem forte para Jesus. Com mais vigor, com mais amor, aleluia.
1: Mais forte esse aplauso para o Senhor. Dá glória a Deus, igreja.
0: Dê glória a Deus, igreja.
1: Quantos creem que o Senhor está aqui nesta tarde?
0: Quantos conseguem crer que o Senhor está aqui nesta tarde?
1: Onde o Senhor está?
0: Aonde o Senhor está?
1: Há transformações.
0: Há transformações.
1: Deus tem poder para restaurar.
0: Deus tem poder para restaurar.
1: Mas também tem poder para restituir.
0: Também pode restituir.
1: Restaurar é algo que se dañou.
0: Restaurar é algo que se perdeu, que se malogrou.
1: Mas o Senhor o arregla.
0: Mas o Senhor o conserta, restitui.
1: Pero también Dios tiene poder para restituir.
0: Mas o Deus dos céus também tem poder para restituir.
1: Ou seja, hacer un cambio total.
0: Ou seja, fazer uma transformação total.
1: Yo no sé si usted necesita una restauración.
0: Eu não sei se você necessita de uma restauração
1: ou de una restitución.
0: Ou de uma restituição.
1: No importa el área.
0: Não importa a área da vida.
1: Sua saúde.
0: A sua saúde.
1: Seu hogar.
0: Seja o seu lar.
1: Sua vida emocional.
0: Sua vida emocional.
1: Seja o que
0: seja. Seja o que seja.
1: Deus tem poder para restaurar.
0: Deus tem poder para restaurar.
1: E para restituir.
0: E para restituir.
1: Quantos lo creem? Levante sua mão.
0: Diga glória a Deus. Levante as suas mãos.
1: Dê-lhe esse aplauso forte ao Senhor.
0: Glorifica com vigor forte ao Senhor.
1: Aleluia.
0: Aleluia.
1: Antes de ir a la palabra,
0: antes de irmos a palabra de Dios,
1: viene a mi memoria,
0: veio a minha memória,
1: un caso que sucedió allá en Cúcuta, Colombia.
0: Caso que sucedeu em Cúcuta, Colômbia.
1: De un hermanito que llegó del campo.
0: De um irmão que chegou do campo.
1: Él no escuchaba,
0: ele não estava ouvindo,
1: ni hablaba,
0: nem falava.
1: Desde los 12 años.
0: Desde os 12 anos de idade.
1: Ele tuvo un accidente.
0: Ele teve um acidente
1: e quedou mudo e sordo.
0: E ele ficou mudo e surdo.
1: Y él llegó a nuestra iglesia.
0: Y él llegó a nuestra iglesia
1: el día lunes.
0: No día de segunda-feira.
1: Y duró lunes, martes, miércoles, jueves, viernes.
0: Y eso fue segunda, terza, cuarta, quinta y sexta.
1: Estuvo en todos los cultos.
0: Él vino a todos los cultos.
1: Él dijo: no voy a regresar.
0: Él dijo: no voy a voltar.
1: Hasta que Dios haga algo en mí.
0: Hasta que Dios faça algo en mí.
1: Esto que estoy hablando.
0: Isso que eu estou falando.
1: Tengo más de 500 testigos.
0: Eu tenho mais de 500 testemunhas.
1: Que vieron a este hombre,
0: que vieron a este homem,
1: pidiendo el favor,
0: pidiendo al favor,
1: que alguien le escribiera,
0: que alguien le escrevesse
1: lo que el pastor estaba hablando en el altar.
0: Que o pastor estava falando no altar, porque ele não entendia.
1: Estuvo en todos los cultos.
0: Ele esteve em todos os cultos.
1: Toda la semana.
0: Toda semana.
1: Y el viernes,
0: y na sexta-feira,
1: en la vigilia,
0: numa vigília.
1: Él estaba en la parte de atrás.
0: Ele estava lá na parte de trás da igreja.
1: Não escutava.
0: Não escutava.
1: Não hablaba.
0: Não falava.
1: Pedindo o favor que le escribieran.
0: Pedindo o favor para que alguém escrevesse.
1: E de repente.
0: E de repente.
1: En el momento de la adoración.
0: No momento da adoração.
1: El hombre cayó al suelo.
0: O homem se desplomou até o piso.
1: Lo trajeron al frente.
0: Lo trouxeram até a frente do altar.
1: A los 10 minutos.
0: A 10 minutos.
1: Él se sentó en el suelo.
0: Ele se sentou no chão.
1: Y volvió y se desmayó.
0: E voltou a desmaiar.
1: 5 veces.
0: 5 veces así.
1: Se sentaba.
0: Se sentava.
1: Y se caía.
0: E se voltava a desmaiar.
1: Y nosotros no entendíamos qué estaba pasando.
0: E ninguém entendia o que estava acontecendo.
1: De repente se levanta.
0: De repente ele se levantou.
1: Y abraza el hermano que le escribía.
0: Y abrazó el hermano que escribía para él.
1: Y le dijo: ya estoy escuchando.
0: Y faló: ya estoy escuchando.
1: Ya estoy hablando.
0: Ya estoy hablando.
1: ¡Gloria! ¡Oh, gloria!
0: ¡Oh, gloria!
1: Después de 40 años.
0: Después de 40 años.
1: Que no hablaba.
0: Que no falaba.
1: Y no escuchaba.
0: Que no escuchaba.
1: Y yo le pregunté: ¿usted por qué se desmayaba cuando se sentaba en el suelo?
0: Y yo pregunté: ¿por qué usted se desmayaba cuando se sentaba en el chão?
1: Él dijo: de la impresión de escuchar,
0: da impressão, da emoção de ter estado ouvindo.
1: Yo escuchaba,
0: eu escutava,
1: y me desmayaba de la emoción,
0: y me desmayaba de emoção.
1: Fue un milagro,
0: foi um milagre
1: que nos dejó impactados hasta el día de hoy,
0: que deixou impactado até o dia de hoje.
1: Y quiero decirle,
0: eu quero te dizer,
1: el mismo que sanó a ese hermano,
0: o mesmo Deus que curou esse irmão,
1: está aquí en esta tarde.
0: Está aqui nesta tarde. Aleluia.
1: Él es el mismo de ayer, hoy y por los siglos.
0: Él es el mismo de hoy, de ontem y será para siempre.
1: A su nombre.
0: A su nombre.
1: Sea la gloria.
0: Seja glória.
1: ¿Cuántos creen que Dios lo puede hacer en tu vida?
0: ¿Quién cree que Dios puede hacer esto en tu vida? Da un sinal con las manos.
1: Diga al que está a su lado.
0: Diga para esta persona que está ahí do seu lado.
1: Si tú crees.
0: Si você crê.
1: Verá la gloria de Dios.
0: Você verá a glória de Deus.
1: Y no necesita que le pongamos la mano encima.
0: Nem necessita que coloquemos a mão sobre você.
1: El hermanito que fue sanado,
0: ese irmão que fue curado,
1: estaba atrás.
0: Estaba lá atrás, no fundo da igreja.
1: Nadie lo tocó.
0: Ninguém tocou a ele.
1: Fue el Señor quien lo tocó.
0: Foi o Senhor que tocou nele.
1: Y yo estoy sintiendo que él está aquí en esta tarde.
0: Estoy sintiendo que él está aquí nesta tarde.
1: Jesús está aquí.
0: Jesús está aquí conosco.
1: Quiero leer un versículo de la Biblia.
0: Eu quero ler um versículo da palavra de Deus.
1: Libro de Hebreos capítulo 11.
0: Livro de Hebreus capítulo de número 11.
1: Voy a pedir a Pastor Kleber que lea en portugués.
0: Sim, eu vou pedir ao Pastor Kleber que leia a palavra em português.
1: Hebreus 11. Versículo que todos lo saben de memoria.
0: Aquele versículo que todos já conhecem de memória.
1: Hebreus 11:1.
0: Hebreus 11:1.
1: ler, pastor.
2: Livro de Hebreus, capítulo de número 11, versículo 1, diz assim. Livro de Hebreus, não é capítulo de número 1, é capítulo de número 11, versículo 1. Ora, a fé é o firme fundamento das coisas que se esperam e a prova das coisas que se não veem. Ora, a fé é o firme fundamento das coisas que se esperam e a prova das coisas que não se veem.
1: Leia o versículo 6 também, por favor.
2: Versículo de número 6, para aqueles que estão nos acompanhando também. Ora, sem fé é impossível agradar-lhe, porque é necessário que aquele que se aproxima de Deus creia que ele existe e que é galardoador dos que o buscam.
1: Aleluia.
2: Oh, glórias.
1: Diga, Senhor, meu Deus.
2: Senhor, meu Deus.
1: Habla meu coração.
2: Fala meu coração.
1: Nesta tarde.
2: Nesta tarde.
1: Amém.
2: Amém.
1: Tome assento, amado.
2: Pode tomar seus assentos.
1: E dê-lhe esse aplauso forte ao Senhor.
2: E dê uma forte salva de palmas para o Senhor.
1: Sem fé.
2: Sem fé.
1: Não podemos agradar a Deus.
2: Não temos como agradar a Deus.
1: E tenho uma pergunta para todos os que estão aqui.
2: Eu tenho uma pergunta para todos aqueles que estão presentes.
1: Como está a tua fé hoje?
2: Como está a tua fé hoje?
1: Se Deus decidiera hoje derramar seu poder aqui.
2: E se Deus decidir derramar seu poder hoje aqui.
1: Você receberia?
2: Você receberia? Você receberia?
1: Jesus chegou a sua própria região.
2: Jesus chegou na sua própria região.
1: El Hijo de Dios,
2: o Filho de Deus, o próprio Filho de Deus,
1: el Todopoderoso,
2: o Todo-Poderoso,
1: llegó a su tierra,
2: chegou ao seu, a sua terra,
1: y dice la Biblia que allí no pudo hacer muchos milagros,
2: e ali ele não pôde operar muitos milagres,
1: y uno dice que no pudo,
2: e alguém diz ele não pôde,
1: la Biblia dice que allí no pudo hacer muchos milagros,
2: a Bíblia diz que ali ele não pôde realizar muitos milagres,
1: salvo que tocó algunos y los sanó,
2: alguns com exceção que ele tocou e curou.
1: Pero en ese lugar,
2: neste lugar,
1: no hubo muchos milagros.
2: Não teve muitos sinais, milagres.
1: Porque la gente que estaba allí,
2: porque as pessoas que estavam ali,
1: no creyeron en él.
2: Não creram nele.
1: No tenían fe.
2: Não tinham fé nele.
1: Levanten la mano y diga, la fe.
2: A fé
1: é o veículo.
2: É o veículo
1: que Deus usa.
2: Que Deus usa
1: para dar-me la victoria.
2: Para dar-me a vitória.
1: Dígalo usted.
2: A fé é o veículo que Deus usa para nos dar a vitória. Aleluia.
1: Oh, glória.
2: Aleluia.
1: De nada serve.
2: De nada serve
1: que hajam grandes rios,
2: que tenham enormes rios,
1: represas,
2: represas, tanques
1: que produzem eletricidade,
2: que produzam eletricidade.
1: Se não existem os cables,
2: que se não existe os cabos,
1: ou o sistema,
2: ou sistema
1: que hace que essa eletricidade,
2: que faz com que esta eletricidade
1: chegue a nossas casas,
2: que chegue até a nossa casa.
1: De nada serve.
2: Não serve de nada.
1: De nada serve.
2: Serve de nada.
1: Que Deus seja todo poderoso.
2: Que Deus seja todo poderoso.
1: Grande em maravilhas.
2: Grande em maravilhas.
1: Se tu não tienes la fé.
2: Se você não tem a fé.
1: Para receber.
2: Para receber.
1: Lo que ele te quiere dar.
2: O que ele tem para te dar.
1: Por isso me perguntam nesta tarde, como está tu fé hoje?
2: Por isso eu te pergunto nesta tarde, como está a tua fé hoje?
1: Porque aqui podemos orar.
2: Porque aqui podemos orar.
1: Podemos imponer las manos.
2: Nós podemos impor as mãos.
1: Pero si tu fé não está,
2: se a tua fé não está
1: de acordo com a vontade de
2: Deus, acordo com a vontade de Deus,
1: você vai sair como entrou.
2: Você vai sair da mesma maneira que entrou.
1: Quantos querem que hoje tua fé seja estimulada?
2: Quantos que querem que a sua fé seja estimulada hoje?
1: E seja fortalecida para receber.
2: Que a tua fé seja fortalecida em Jesus.
1: La fé.
2: A fé
1: é uma palavra grega.
2: É uma palavra grega.
1: que es pistis,
2: que pistis,
1: que significa creer continuamente,
2: que significa creer continuamente,
1: confiadamente,
2: confiadamente,
1: estar persuadido firmemente de una verdad,
2: estar persuadido firmemente de una verdad,
1: es una certeza de lo que estoy esperando,
2: es una certeza daquilo que eu espero,
1: es una convicción de algo que no puedo ver pero que sé que está ahí,
2: es una convicción de que algo que eu não vejo mas eu tenho certeza que está ali.
1: Yo sé que tu bendición ya está.
2: Eu sei que a sua bênção já está.
1: ¿Por qué?
2: ¿Por qué?
1: No porque yo lo diga.
2: Não porque eu estou dizendo.
1: Jesús dijo en la cruz.
2: Jesus disse lá na cruz.
1: Consumado es.
2: Consumado está.
1: En el original tetelestai.
2: No original do tetelestai significa.
1: Consumado es.
2: Consumado está.
1: La obra está hecha.
2: A obra já foi feita.
1: No es que si Dios quiere sanar.
2: Não é que se Deus quer sarar.
1: Ele já lo hizo.
2: Ele já fez isso.
1: En la cruz del Calvario.
2: Lá na cruz do Calvário.
1: Aqui o problema é.
2: Aqui o problema é.
1: Se eu tenho a fé.
2: Se eu tenho a fé.
1: Para receber.
2: Para receber.
1: Lo que já Cristo hizo.
2: Aquilo que Cristo já fez.
1: En la cruz.
2: E na cruz.
1: Levante la mano y declare conmigo así.
2: Levante as tuas mãos e declare comigo.
1: Diga mi bendición.
2: A minha bênção.
1: Já está.
2: Já está.
1: Outra vez.
2: A minha bênção já está.
1: O sea, não se trata de que Deus la vá volver a hacer.
2: Não se trata de dizer que Deus vai voltar a fazer.
1: Não, ele já lo hizo todo en la cruz.
2: Ele fez tudo na cruz.
1: Já está a tua bendição.
2: Já está feito a sua bênção.
1: Já está a restauração de tua família.
2: Já está a restauração da tua família.
1: Já está a saúde do teu corpo.
2: Já está a saúde para o seu corpo.
1: Já está a vitória em tuas finanças.
2: Já está a vitória para a sua vida financeira.
1: Já está também sua salvação, o perdão de teus pecados.
2: Já está confirmada a sua salvação e perdão dos seus pecados.
1: Pero necesitamos fé.
2: Porém, eu necessito da fé.
1: Escuchen esto.
2: Escute isso, por favor.
1: La fe,
2: a fé,
1: es algo tan extraño.
2: É algo tão misterioso
1: que hay que mirarla desde la óptica bíblica.
2: Temos que somente enxergar da forma bíblica.
1: Toda la gente tiene fe.
2: Todas as pessoas têm fé.
1: Si usted no tuviera fe,
2: se você não tivesse fé,
1: no estuviera sentado en esa silla.
2: Não estaria sentado aqui hoje nesse assento.
1: Fe natural.
2: A fé natural.
1: Usted cree,
2: você crê
1: que esa silla,
2: que essa cadeira,
1: te puede sostener,
2: pode te sustentar.
1: Usted se sienta,
2: você senta-se nela.
1: Y usted cree,
2: e você crê
1: que esa silla,
2: que essa cadeira,
1: va a sostener tu peso.
2: Ela vai sustentar o seu peso.
1: Usted va a la universidad,
2: você vai na universidade,
1: porque usted tiene fe.
2: Porque você tem fé.
1: Si usted no tuviera fe, no iría a la universidad.
2: Se você não tivesse fé, você não iria para a universidade.
1: Usted va y se prepara.
2: Você vai se prepara
1: porque crê que você pode ser um profissional.
2: Que você crê que você pode no futuro ser um profissional.
1: Então todos temos fé.
2: Todos nós temos fé.
1: De uma ou outra maneira temos fé.
2: De uma ou de outra maneira nós temos fé.
1: Pero hay una fe.
2: Mas já há uma fé
1: superior.
2: Superior.
1: Que quero que você la reciba
2: hoje. Que eu quero que você receba ela hoje.
1: Antes de hablarle de esa fe.
2: Antes de te falar desta fé.
1: Déjeme hablarle un poco más de la fe natural.
2: Deixa eu te falar um pouco da fé natural.
1: La que usted tiene.
2: Aquela que você tem.
1: Esa fe natural.
2: Essa fé natural.
1: Es una fe peligrosa.
2: É uma fé perigosa.
1: Es una fe manipulable.
2: É uma fé que se pode manipular.
1: Los falsos profetas.
2: Os falsos profetas.
1: Los brujos.
2: Os bruxos.
1: Los hechiceros.
2: Os feiticeiros.
1: Saben que toda la gente.
2: Sabe que todo mundo
1: tiene fe.
2: Tem uma fé.
1: Una fe natural.
2: Uma fé natural.
1: Por eso les ofrecen cosas.
2: Por isso que eles oferecem coisas.
1: Elementos.
2: Elementos.
1: Rituales.
2: Rituais.
1: Para supuestamente recibir una bendición.
2: Para que supostamente possam receber uma bênção.
1: Hay gente, por ejemplo, buscando agua bendecida.
2: Tem pessoas que buscam a água bendita.
1: El aceite bendito.
2: O azeite abençoado, abençoado.
1: Incluso en la iglesia hay gente que llega a pedir aceite ungido.
2: Até na igreja tem pessoas que chegam a pedir azeite ungido.
1: Porque la fe natural,
2: porque a fé natural
1: es manipulable,
2: é manipulável.
1: La fe natural,
2: a fé natural
1: basa su confianza,
2: ela estabelece a sua confiança
1: en objetos,
2: em objetos,
1: en cosas,
2: em coisas,
1: en palabras,
2: em palavras.
1: Y es una fe peligrosa,
2: e é uma fé perigosíssima.
1: Porque mucha gente al día de hoy,
2: porque muitas pessoas no dia de hoje
1: está enganada,
2: estão enganadas
1: por los brujos,
2: pelos bruxos,
1: por los hechiceros,
2: pelos feiticeiros.
1: E sabe que é o mais peligroso, pastor Kleber?
2: Sabe o que é mais perigoso, pastor Kleber?
1: Que funciona.
2: Que funciona.
1: Funciona.
2: Funciona.
1: Por que cree que la gente hace filas?
2: Por que você cree que as pessoas fazem filas
1: para consultar um brujo e um
2: feiticeiro? Para consultar um bruxo, um feiticeiro.
1: Porque funciona.
2: Porque funciona.
1: Pero aunque funcione,
2: porém, ainda que funcione,
1: termina mal.
2: Termina muito mal.
1: Aunque funcione por un momento,
2: ainda que funcione por um momento,
1: trae terribles consecuencias.
2: Depois trazem terríveis consequências.
1: Iglesia, no todo lo que funciona,
2: nem tudo que funciona, igreja,
1: es de Dios.
2: É de Deus.
1: Voy a hablar de nuevo.
2: Eu vou falar de novo.
1: No todo lo que funciona,
2: nem tudo aquilo que funciona.
1: No todo lo que produce milagros,
2: nem tudo aquilo que produz milagres.
1: Proviene de Dios.
2: Provém de Deus.
1: Pero los brujos,
2: porém os bruxos,
1: los falsos profetas,
2: os falsos profetas,
1: los hechiceros,
2: os feiticeiros,
1: ellos dicen,
2: eles
1: que,
2: dizem
1: que los efectos,
2: que os efeitos,
1: de lo que ellos hablan,
2: daquilo que eles falam,
1: de sus objetos,
2: os seus objetos,
1: proviene de Dios,
2: provém de Deus.
1: Y la gente va y los compra.
2: E a gente, as pessoas vão e compram.
1: La gente cree en eso.
2: As pessoas creem nisso.
1: Y dicen, no, yo me sané.
2: Mas eu me curei.
1: No, yo he visto cambios.
2: Eu vi mudanças.
1: Y acreditan su cambio.
2: E elas acreditam, elas creem nessas mudanças.
1: Acreditan a su renovación.
2: Ela crê na renovação.
1: Y lo acreditan a las cosas que recibieron.
2: E elas acreditam naquelas coisas que receberam.
1: Tenga cuidado.
2: Tenha muito cuidado.
1: Essa fé não é a fé de Deus.
2: Não é a fé de Deus.
1: É uma fé perigosa.
2: É uma fé perigosa.
1: E tenho que perguntar a los que estão aqui.
2: E eu vou ter que perguntar àqueles que estão aqui.
1: E os que me estão vendo por câmera.
2: E aqueles que estão nos vendo na transmissão.
1: Em onde has puesto tu fé?
2: Aonde você colocou a sua fé? Aonde você colocou a sua fé?
1: Responda, irmão.
2: Responda, meu irmão.
1: Ali atrás, responda.
2: Aonde você colocou? Ali atrás, responda, por favor.
1: Há irmãos que tomam um voto da igreja.
2: Tem irmãos que pegam um voto da igreja
1: e lo põe dentro da roupa.
2: E põe dentro da roupa.
1: Dorme em cima do voto.
2: E dorme em cima daquele voto.
1: E põe a fé num sobre.
2: E põe a fé no voto, naquele envelope.
1: Isso está muito mal.
2: Está muito mal.
1: Porque a fé deve estar em Cristo Jesus.
2: A fé tem que estar em Cristo Jesus.
1: É o autor e o consumador da fé.
2: É o autor e consumador da fé.
1: Há irmãos que lhe têm mais fé.
2: Tem irmãos que têm muito mais fé.
1: A um pouco de azeite.
2: A um pouco de azeite.
1: Que o que diz a Bíblia.
2: Daquilo que diz a palavra do Senhor.
1: E até têm azeite em cima da geladeira.
2: E levam, tem azeites lá em cima da sua geladeira.
1: Cargam azeite em los bolsos.
2: Carrega azeite dentro do bolso.
1: Porque han puesto su fé em uma coisa.
2: Porque ele colocou a sua fé sobre uma coisa.
1: Em uma substância.
2: Em uma substância.
1: Eso es lo que hace la fe natural.
2: É o que faz, e quem faz isso é a fé natural.
1: Nos hace poner la fe en cosas.
2: Faz você colocar a sua fé sobre coisas.
1: Pero la fe de Dios,
2: a fé de Deus,
1: es más poderosa.
2: É muito mais poderosa.
1: La fe que Dios te va a dar hoy.
2: A fé que Deus vai te dar hoje.
1: Es una fe más gloriosa.
2: É uma fé muito mais gloriosa.
1: No necesita de cosas.
2: Porque ela não necessita de coisas.
1: Ni de rezos,
2: nem de rezas,
1: ni de rituales,
2: nem de rituais,
1: porque es una fe sobrenatural.
2: Porque é uma fé sobrenatural, aleluia.
1: Mientras estoy hablando aquí,
2: enquanto eu estou conversando, falando aqui,
1: muchos ya están recibiendo esa fe hoy.
2: Muitos já estão recebendo esta fé hoje.
1: Oh glória!
2: Oh glória!
1: Hay personas,
2: há pessoas
1: que si el pastor favorito,
2: que se aquele pastor que é favorito dela
1: não lhe ora,
2: não orar por ela,
1: não recebe,
2: ela não recebe.
1: Há gente que ha puesto sua fé no
2: homem. Tem pessoas que pôs a sua fé no homem.
1: E diz a Bíblia: maldito é o homem que confia no
2: homem. E a Bíblia diz que maldito é o homem que confia no homem.
1: E há gente buscando
2: homens. E tem pessoas que está buscando a homens
1: para receber uma bendição.
2: Para receber uma bênção.
1: E essa é a fé natural.
2: Essa é a fé natural.
1: Tenga cuidado con esa fe.
2: Tenha cuidado com essa fé perigosa.
1: Esa fe natural.
2: Essa fé natural.
1: Tiene que llevarla a descansar.
2: Que tem que te levar a descansar.
1: En la palabra de Dios.
2: Descansar na palavra de Deus.
1: Cuando esa fe natural,
2: cuando esta fe natural
1: descansa en la palabra de Dios,
2: ela descansa na palavra de Deus,
1: se vuelve una fe poderosa.
2: Ela se volta uma fé poderosa, se transforma em uma fé poderosa.
1: Ahora la pregunta es,
2: mas a pergunta agora é,
1: pastor,
2: pastor,
1: ¿cómo recibo esa fe?
2: Como que eu faço para receber esta fé?
1: ¿Cuántos quieren recibir la fe
2: Quantos
1: de Dios?
2: Quer receber esta fé de Deus?
1: ¿Cuántos quieren pasar de la fe natural?
2: Quantos querem saltar da fé natural
1: a la fe sobrenatural?
2: Para a fé sobrenatural. Levante as mãos.
1: Esa fe es poderosa.
2: Essa fé é poderosa.
1: Porque usted no necesita de una revelación.
2: Porque você não vai necessitar de uma revelação.
1: Usted no va a necesitar que el pastor le ponga la mano en la cabeza.
2: Você não vai nem necessitar que o pastor te coloque as mãos sobre a cabeça.
1: Y aunque esas cosas son buenas,
2: ainda que estas coisas são boas,
1: la fe sobrenatural,
2: a fé sobrenatural,
1: no precisa de eso.
2: Ela não precisa disso.
1: Y usted recibe mayores cosas.
2: E você recebe muito maiores coisas
1: con la fe sobrenatural.
2: Com a fé sobrenatural.
1: Y aquí hay gente que hoy está recibiendo.
2: E aqui tem pessoas que hoje está recebendo.
1: Pergunta para mim.
2: Pergunte para mim.
1: Pastor, como recibo la fe natural?
2: Pastor, como que eu faço para receber esta fé natural?
1: Pergunta.
2: Pergunte. Pastor, como que eu faço para receber a fé natural?
1: La respuesta está en Romanos 10, 17.
2: A resposta está em Romanos 10, 17.
1: ¿Qué dice ahí?
2: Ele disse em Romanos 10, 17.
1: La fe,
2: a fé,
1: viene,
2: vem,
1: por el oír,
2: pelo ouvir,
1: y el oír,
2: e o ouvir, a palavra de
1: oh,
2: Deus.
1: Oh, glória, la palabra de Dios.
2: Vem da palavra de Deus.
1: La fe viene por el oír.
2: A fé vem pelo ouvir.
1: Y el oír.
2: E o ouvir.
1: De la palabra de Dios.
2: Da palavra de Deus.
1: ¿Cuánto tiempo usted se expone a la palabra de Dios?
2: ¿A cuánto tiempo você está se expondo para a palavra de Deus?
1: ¿Le gusta a usted escuchar la palabra de Dios?
2: ¿Você tem prazer em ouvir a palavra de Deus?
1: ¿O está esperando que yo termine para la oración?
2: ¿Ou você está simplesmente esperando que eu termine para orar?
1: La Biblia dice que quien rechaza la ley de Dios,
2: a Bíblia diz que quem rejeita a lei de Deus,
1: su oración es abominable.
2: Até a sua oração é abominável.
1: Estamos en una generación.
2: Estamos em uma geração
1: que ya no ama la palabra.
2: Que já não amam mais a palavra.
1: Aman más las canciones.
2: Ama mais as canções.
1: Claro, la alabanza es importante.
2: O louvor é muito importante.
1: Pero nada puede sobrepasar.
2: Nada pode substituir ou sobrepassar
1: la exposición de la palabra de Dios.
2: A exposição da palavra de Deus.
1: Porque es la palabra.
2: Porque é a palavra de Deus.
1: Es la que produce la fe.
2: É que produz a fé. Aleluya.
1: Es la palabra.
2: É a palavra.
1: La que genera fe.
2: Que tem poder para gerar a fé.
1: Fe sobrenatural.
2: A fé sobrenatural.
1: Los milagros.
2: Os milagres.
1: Muchos dicen que los milagros producen fe.
2: Muitos dizem que o milagre produz a fé.
1: Y no es así.
2: Não é assim.
1: Y puedo refutar con quien quiera.
2: E eu posso refutar quem quiser.
1: Quien produce la fe.
2: Quem produz a fé.
1: Es la palabra.
2: É a palavra.
1: Los milagros.
2: Os milagres.
1: Que Dios hace.
2: Aqueles que o Deus faz.
1: No es para producir fe.
2: Não é para produzir fé.
1: Es para afirmar.
2: É para consolidar
1: la fe de los que ya son salvos.
2: Para consolidar a fé daqueles que já são salvos.
1: Voy a repetir.
2: Eu vou repetir.
1: Los milagros.
2: Os milagres.
1: Ellos Dios los usa.
2: Deus os usa
1: para afirmar.
2: Para afirmar.
1: Para fundamentar.
2: Fundamentar.
1: Fortalecer.
2: Fortalecer
1: la fe.
2: A fé.
1: De los que ya son salvos.
2: A daqueles que já são salvos.
1: Pero la fe que salva,
2: mas a fé que salva,
1: no es producida por milagros.
2: Ela não é produzida por milagres.
1: Es producida por la palabra de Dios.
2: Produzida pela palavra de Deus.
1: Dale gloria.
2: Pode glorificar.
1: ¿Cuánta gente ha visto milagros?
2: ¿Cuántas personas han visto milagres?
1: ¿Cuánta gente ha visto maravillas?
2: ¿Cuántas personas han contemplado maravillas?
1: Yo los he visto llorar en la iglesia.
2: Eu vi muitas pessoas chorando na igreja.
1: Cuando ven un paralítico andar.
2: Quando vê um paralítico andar.
1: Un sordo hablar. Un sordo escuchar y un mudo hablar.
2: Ouvir, um mudo falar.
1: Yo los he visto llorar.
2: Eu vejo eles chorando.
1: Hay gente que se emociona cuando alguien se sana.
2: Tem pessoas que se emocionam.
1: Pero cuando termina el culto,
2: por ahí cuando termina el culto,
1: siguen en su alcoholismo.
2: Ellos continúan en su bebedera.
1: Siguen en su adulterio.
2: Continúan en adulterio.
1: Siguen en su vanidad.
2: Continúan en sus vaidades.
1: Siguen su pecado.
2: Ellos continúan en su pecado.
1: Y salen del culto admirados.
2: Salen del culto admirados.
1: Y dicen, wow, qué milagros.
2: Qué tremendo, qué milagre.
1: Oh, qué poder.
2: Qué poder.
1: Pero su vida no cambia.
2: Mas la vida no muda.
1: Porque esa fe natural,
2: esa fe natural
1: no puede transformar a nadie.
2: No puede transformar a nadie.
1: Esa fe natural que nos hace admirar los milagros,
2: esta fe natural que faz nos admirar os milagres,
1: no trae cambio.
2: Ela não traz transformação.
1: Hay gente que sale de la iglesia,
2: tem pessoas que saem porta fora da igreja,
1: contentos,
2: contentes,
1: porque vieron el poder de Dios.
2: Porque eles viram o poder de Deus.
1: Pero sus vidas continúan igual.
2: Mas as suas vidas continuam igual.
1: No hay salvación.
2: Não tem salvação.
1: No hay un arrepentimiento genuino.
2: Não tem um arrependimento genuíno.
1: Pero cuando eres expuesto a la palabra.
2: Porém quando ele é exposto à palavra de Deus.
1: Aunque no veas ningún milagro en la iglesia.
2: Ainda que não aconteça nenhum milagre na igreja.
1: La palabra tiene poder.
2: A palavra tem o poder.
1: Para transformar tu alma.
2: Para transformar a tua
1: para transformar tu corazón.
2: Para transformar o teu coração.
1: Para sacar lo que nada puede sacar de ti.
2: Para tirar de você aquilo que ninguém pode tirar.
1: Los vicios.
2: Vícios.
1: La amargura.
2: Amargura.
1: La tristeza,
2: a tristeza,
1: la depresión,
2: a depresión.
1: La palabra tiene tanto poder.
2: A palavra tem tanto poder
1: que cuando te expones a ella,
2: quando você se expõe à palavra,
1: ella te limpia,
2: ela te limpa,
1: ella te renueva,
2: ela te renova.
1: Aunque no haya ningún milagro aquí visible hoy,
2: ainda que não tenha nenhum milagre visível aqui hoje,
1: ya la palabra está haciendo los mayores milagros.
2: Mas a palavra já está fazendo os maiores milagres.
1: Yo recuerdo,
2: eu me lembro,
1: allá en Honduras, Centroamérica.
2: Em Honduras, Centroamérica.
1: Yo me acuerdo de Honduras porque el pastor Kleber.
2: Sim, me lembro de Honduras porque o pastor Kleber
1: me pasó la iglesia de Honduras.
2: Eu passei a igreja de Honduras para ele.
1: Año qué? 2008.
2: 2007, 2008.
1: Pastor 2007. Pastoreaba Honduras, Centroamérica.
2: Eu estava pastoreando Centroamérica, Honduras.
1: Y el pastor me pasa a la iglesia.
2: E eu passei pro pastor José Manuel a igreja, a direção da igreja.
1: Y había un hermano.
2: E tinha um irmão na igreja
1: que levava sua esposa à igreja,
2: que levava sempre a sua esposa na igreja
1: em uma motocicleta,
2: em uma motocicleta,
1: e la dejaba en la puerta,
2: e deixava na porta da igreja,
1: e ele se iba,
2: e ele ia se
1: sempre,
2: sempre,
1: quase todos os dias a mulher dele ia,
2: quase todos os dias a mulher dele ia,
1: era obreira da
2: igreja, ela é uma obreira da igreja.
1: E um dia eu saí,
2: e um dia eu saí à porta da igreja
1: para falar com
2: ele, para falar com ele,
1: e lhe disse, irmão, não se vaya.
2: Irmão, por favor, não se vá.
1: Por que não entra no culto?
2: Por que você não entra no culto?
1: Llevo 6 meses mirándolo.
2: Faz 6 meses que eu estou te observando.
1: Que tu dejas tu esposa e te vas.
2: Que você deixa a esposa e vai embora.
1: E nunca viene.
2: E você nunca vem.
1: E ele me dijo.
2: E ele disse-me.
1: Pastor, não tenho nada contra ustedes.
2: Eu não tenho nada contra vocês.
1: Pero yo no soy de estar aquí en esto.
2: Porém eu não sou daqueles que vão estar aqui com vocês.
1: A mim me gusta el alcohol.
2: A mim me gusta o álcool.
1: La música.
2: Me gusta as músicas, eu gosto das músicas.
1: Y me dijo, aquí entre nos.
2: E me disse, aqui entre nós.
1: Tengo otras mujeres.
2: Eu tenho outras mulheres.
1: Entonces la vida de la iglesia.
2: A vida da igreja.
1: No es para mí.
2: Não é uma vida para mim.
1: Mi esposa viene y ora por mí.
2: Minha esposa vem e está aqui orando por mim.
1: Pero yo no.
2: Eu não.
1: Yo soy de parranda.
2: Mas eu sou de festas.
1: Yo soy
2: de tragos,
1: cerveza,
2: de goles, de bebida.
1: Entonces yo le hice una invitación.
2: Então eu fiz para ele um convite.
1: Le dije, solamente venga a un culto.
2: Somente venha a um culto.
1: Siéntese atrás.
2: Sente lá atrás.
1: Solo uno.
2: Somente um culto.
1: Yo no lo paso adelante.
2: Eu não vou chamar você para vir à frente.
1: Yo no le voy a orar.
2: Eu não vou orar por você.
1: Solamente un culto.
2: Somente um culto você deve.
1: Recíbame la invitación.
2: Receba esse convite.
1: Entonces él me dijo, está bien.
2: Então ele me disse, tá bem então.
1: Sin ningún compromiso.
2: Sem nenhum compromisso.
1: Un poquito,
2: um pouco
1: y me voy.
2: E depois eu vou.
1: Y llegó un domingo.
2: E chegou um domingo.
1: Y se sentó en la parte de atrás.
2: Ele sentou lá no fundo da igreja.
1: Con sus brazos cruzados.
2: Com os braços cruzados.
1: Bien renuente.
2: Bem distante.
1: Bien despectivo.
2: Sim, bem distante de tudo.
1: E começamos a predicar.
2: E nós começamos a pregar.
1: Eu me acuerdo que a esposa dele estava contenta.
2: Eu me lembro que a esposa dele estava muito contente.
1: Me disse: pastor, meu esposo vino.
2: Disse: pastor, o meu esposo veio.
1: Que tão incrédulo que
2: é. E tão incrédulo que ele é.
1: Tão pecador que
2: é. Tão terrível pecador que
1: é. Estou contenta que ao menos esteja aí atrás.
2: Eu estou tão feliz porque por menos ele está lá atrás.
1: Y ojalá que los demonios se manifiesten.
2: Ojalá que os demônios se manifestem.
1: Ojalá que los milagros sucedan.
2: Tomara que os milagres aconteçam.
1: Para que él vea el poder de Dios.
2: Para que ele veja o poder de Deus.
1: Pero ese día,
2: porém esse dia,
1: fue el día que más prediqué.
2: Foi o dia que eu mais preguei.
1: Prediqué más de una hora.
2: Preguei mais de uma hora.
1: Não orei muito por milagros,
2: não orei muito por milagres nem por libertação.
1: Le dediquei tempo à palavra.
2: Dediquei muito mais tempo à palavra de Deus.
1: Hablé sobre el amor de Dios.
2: Falei sobre o amor de Deus.
1: Las características del amor de Dios.
2: As características do amor de Deus.
1: Como Dios nos ama.
2: Como Deus nos ama.
1: Como lo recibimos.
2: Como nos recebemos.
1: Etcétera.
2: Etcétera.
1: De repente al final.
2: De repente no final.
1: Del mensaje.
2: Da mensagem.
1: Él se fue.
2: Ele se foi.
1: Se foi.
2: Partiu.
1: A los 15 días.
2: 15 dias depois,
1: él regresó.
2: Ele retornou,
1: pero sin la esposa.
2: Só que sem a esposa.
1: A buscarme a mí.
2: A buscar a mim.
1: Me dijo: "Quiero hablar con usted."
2: Disse: "Eu quero falar com o senhor."
1: Claro que sí, siga.
2: Sim, eu recebi.
1: Le hice pasar a la oficina pastoral.
2: Fiz ele entrar na oficina, convidei para entrar na sala pastoral.
1: Y le dije: "Siéntese."
2: E disse a ele: "Sente-se."
1: Él dijo: "No me voy a sentar."
2: Ele disse: "Eu não me vou sentar."
1: "Vengo a hablar con usted."
2: Eu vim para falar com você.
1: Y yo dije: "Bueno, puede hablar."
2: Eu disse a ele: "Sim, pode falar."
1: Pastor Kleber, y este hombre me dice.
2: Esse homem me disse: "Pastor Kleber,
1: ¿qué me hizo usted?"
2: Que você me fez?
1: Le dije: "Yo no le he hecho nada."
2: E eu respondi: "Eu não te fiz nada."
1: "Usted me hizo algo."
2: Você me fez algo, ele.
1: "Que yo no le hice nada."
2: E o pastor respondeu: "Eu não te fiz nada."
1: "Desde el día que vine."
2: Desde aquele dia que eu vim.
1: "Y escuché esa palabra."
2: E eu escutei essa palavra.
1: "Yo quería llorar como un niño."
2: Eu queria chorar como uma criança.
1: "Y retenía mis lágrimas."
2: E eu ficava segurando as minhas lágrimas.
1: "Cuando entendí que Dios me amaba a pesar de lo basura que soy."
2: E quando eu entendi que Deus me ama mesmo sendo o lixo que eu sou.
1: "Y eso quedó en mi cabeza."
2: E aquilo ficou na minha mente, na minha cabeça.
1: "Me fui para la casa."
2: Eu fui para casa.
1: "Y esa voz estaba en mi mente."
2: E essa voz ficava na minha mente.
1: "Dios me ama."
2: Deus te ama.
1: "Dios te ama."
2: Deus te ama.
1: "Dios te ama."
2: Deus te ama.
1: "Y no podía sacar esa palabra."
2: Eu não podia tirar essa palavra. "Que palama shoto romakai." A glória.
1: "Que palama
2: badarasa."
1: Digo, essa noite.
2: Essa noite.
1: Essa noite eu tinha uma festa com meus amigos.
2: Eu já tinha uma festa marcada para sair com os meus amigos.
1: E eu me sentei na mesa para beber.
2: E eu me sentei na mesa para tomar, para me alcoolizar.
1: E não pude beber.
2: E eu não consegui beber.
1: Já os chistes grosseiros de meus amigos.
2: Aquelas brincadeiras grosseiras dos meus amigos.
1: Já não me dava graça.
2: Já não dava mais prazer.
1: Eu dije: "Que me está passando?"
2: O que está acontecendo? Eu me perguntava.
1: Al otro día,
2: no otro día,
1: quise llamar a una de mis mujeres.
2: Eu quis chamar a uma das mulheres
1: que tenía extramatrimonial.
2: Que eu tinha extramatrimônio.
1: Y no pude.
2: Eu não consegui, não consegui.
1: ¿Y qué está pasando?
2: Eu perguntei: "O que está acontecendo?"
1: Y me dice él: "Llevo 15 días."
2: E disse ele: "Eu levo 15 dias."
1: Con esa palabra.
2: Com esta palavra.
1: Que Jesús me amó.
2: Que Jesus me amou.
1: Y murió por mí.
2: E morreu por mim.
1: A pesar de mi pecado.
2: Apesar dos meus pecados.
1: Y llevo 15 días.
2: Eu levo 15 dias.
1: Sóbrio.
2: Sóbrio.
1: Sin beber.
2: Sem beber.
1: Sin ser infiel a mi mujer.
2: Sem ser infiel a minha esposa.
1: Não sei o que me está passando.
2: Eu não sei o que está me acontecendo.
1: Agora quero escutar essas canções de vocês.
2: Agora eu quero escutar esses louvores de vocês.
1: Agora quero ler essa Bíblia que vocês
2: agora
1: leem.
2: Eu quero ler essa Bíblia que vocês leem.
1: Oh glória!
2: Oh glória!
1: Oh glória! O que passou?
2: O que aconteceu?
1: La palabra que él escuchó.
2: A palavra que ele ouviu.
1: Produjo fé.
2: Ela produziu a fé.
1: Fé sobrenatural.
2: Fé sobrenatural.
1: E essa fé.
2: E esta fé.
1: Aunque él no vio ningún milagro.
2: Ainda que ele não viu nenhum milagre.
1: Transformou sua alma.
2: Transformou a sua.
1: Transformou seu ser.
2: Transformou o seu ser.
1: E lo hizo una nueva criatura.
2: E ele se fez uma nova criatura.
1: La palabra es poderosa.
2: A palavra é poderosa.
1: Ella cambia.
2: Ela muda, ela transforma.
1: Ella te limpia.
2: Ela te purifica, ela te limpa.
1: ¿Cuántos quieren? Levanta la mano.
2: ¿Cuántos quieren eso? Levante as suas mãos.
1: Y muchos me están escuchando.
2: Fé sobrenatural.

0: essa fé,
1: e esta fé,
0: aunque él no vio ningún milagro,
1: ainda que ele não viu nenhum milagre,
0: transformou sua alma,
1: transformou a sua,
0: transformou seu ser,
1: transformou o seu ser,
0: e lo hizo una nueva criatura,
1: e ele se fez uma nova criatura.
0: La palabra es poderosa.
1: A palavra é poderosa.
0: Ella cambia.
1: Ela muda, ela transforma.
0: Ella te limpia.
1: Ela te purifica, ela te limpa.
0: ¿Cuántos quieren? Levante la mano.
1: ¿Cuántos quieren eso? Levante as suas mãos.
0: Y muchos me están escuchando ahora.
1: E muitas pessoas estão me ouvindo agora.
0: Y no se están dando cuenta.
1: E elas não estão se percebendo, não estão percebendo.
0: Que ya la están recibiendo.
1: E que já estão recebendo.
0: Y por eso esta noche vas a dormir bien.
1: Porque essa noite você vai dormir bem.
0: En este momento Dios está trabajando en tu familia.
1: Neste momento Deus já está trabalhando na sua família.
0: Está trabajando en tu cuerpo.
1: Está trabalhando no seu corpo físico.
0: ¿Sabe qué es lo que me gusta de la fe sobrenatural?
1: Sabe que eu gosto muito da fé sobrenatural?
0: Que la fé sobrenatural no se ve.

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8: 16:06.
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10: 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Estão tirando a própria vida.
11: O que está passando?
10: O que está acontecendo?
11: E a resposta é uma
10: só. E a resposta é uma só.
11: Falta de fé.
10: Falta de fé.
11: Fé sobrenatural.
10: Fé sobrenatural.
11: La fé sobrenatural.
10: A fé sobrenatural.
11: Nos ajuda a ter calma.
10: Ela ajuda a ter calma.
11: Equilíbrio.
10: Equilíbrio.
11: En medio de las tormentas.
10: Em meio das tempestades.
11: Amigos que están aquí en esta tarde.
10: Amigos que estão aqui nesta tarde.
11: El evangelio verdadero.
10: O evangelho de verdade.
11: No te garantiza milagros.
10: Ele não te garante milagres.
11: Quien te diga que tu milagro está garantizado.
10: Quem diz que o teu milagre está garantido?
11: No lee la Biblia.
10: Não está lendo a Bíblia.
11: Porque la Biblia dice.
10: A Bíblia diz.
11: En el mundo tendréis aflicción.
10: No mundo tereis aflições. É a Bíblia que diz.
11: No lo digo yo.
10: Não estou dizendo eu.
11: Es la Biblia.
10: É a Bíblia, a palavra de Deus.
11: La enfermedad va a venir.
10: A enfermidade vai vir.
11: Va a llegar el momento de tu muerte.
10: Vai chegar o momento da morte.
11: Va a llegar el momento en que Dios ya no va a sanar tu enfermedad.
10: Vai chegar um momento em que Deus não vai curar sua enfermidade.
11: ¿Qué vas a hacer?
10: Que você vai fazer?
11: Va a dudar de Dios?
10: Você vai duvidar de Deus?
11: Va a cuestionar a Dios?
10: Você vai questionar a Deus?
11: La fe verdadera.
10: A fé verdadeira.
11: Te hace mantener tu fidelidad.
10: Faz você manter a sua fidelidade.
11: Aunque no vea cambios.
10: Ainda que você não veja mudanças.
11: Esa es la fe verdadera.
10: Esta é a fé verdadeira.
11: La fe natural.
10: A fé natural.
11: Cuestiona a Dios.
10: Questiona a Deus.
11: Pone a Dios entre la espada y la pared.
10: Põe a Deus entre as costas e a parede.
11: Dios, si tú eres verdad.
10: Deus, se for verdade,
11: usted me va a sanar.
10: O Senhor vai me curar.
11: Si usted no me sana,
10: se o Senhor não me cura,
11: usted no es real.
10: O Senhor não é real.
11: Esa es la fe natural.
10: Essa é a fé natural.
11: La que desafía el Todopoderoso.
10: Aquela que desafia o Todo-Poderoso.
11: La fe sobrenatural.
10: A fé sobrenatural.
11: La fe de Dios.
10: A fé de Deus.
11: Se mantiene fiel.
10: Se mantém fiel.
11: Adorando. Adorando.
10: Adorando.
11: Alabando a Dios.
10: Louvando ao Senhor.
11: Aunque nada acontezca.
10: Ainda que nada aconteça.
11: Por eso muchos tienen.
10: Por isso muitos têm
11: depressão.
10: Depressões.
11: Angústia.
10: Angústias.
11: Desespero.
10: Desespero.
11: Porque não chegam a este nível de fé.
10: Porque não chegam, não conseguem chegar a este nível de fé.
11: Eu sei que este mensaje.
10: Eu sei que esta mensagem
11: não é muito gostoso ao ouvido das pessoas.
10: Esta mensagem não é gostosa de ouvir. Não é boa de ouvir.
11: Porque nos gusta escuchar.
10: Porque a gente gosta de ouvir.
11: Que Deus me vai sanar.
10: Que Deus vai me curar.
11: Que Deus me vai dar a vitória.
10: Que Deus vai me dar a vitória.
11: E Deus lo pode
10: fazer. E Deus pode fazer.
11: Mas o que vai passar quando isso não suceda?
10: E o que acontece quando isso não suceder com você?
11: Vas a deixar de venir?
10: Você vai deixar de congregar?
11: Vai deixar de orar?
10: Vai deixar de orar?
11: Vai deixar de crer?
10: Você vai deixar de crer?
11: Por eso hoy no salga de aquí.
10: Hoje, por isso não saia daqui hoje.
11: Sin la fe sobrenatural.
10: Sem a fé sobrenatural.
11: No salga de aquí sin esa fe.
10: Não saia daqui sem esta fé hoje.
11: Porque aunque ella produce milagros.
10: Porque ainda que ela produza milagres.
11: Te produce firmeza y fidelidad, Dios.
10: Ela te produz firmeza e fidelidade.
11: Y voy a terminar.
10: Eu vou terminar.
11: Con algo importante.
10: Com algo muito importante.
11: Esta es la última parte del mensaje.
10: Esta é a última parte da mensagem.
11: Sin esa fe,
10: sem esta fé,
11: usted no va al cielo.
10: Você não vai ao céu.
11: Punto.
10: Ponto. Você não entra no céu.
11: Isso não é uma opção.
10: Isso aqui não é uma opção.
11: Eu não estou dizendo se quer.
10: Se quer. Eu não estou aqui perguntando, dizendo se você quer ou não quer.
11: Sin la fe sobrenatural.
10: Sem a fé sobrenatural.
11: Usted no va al cielo.
10: Você não vai subir para o céu.

0: é uma mente reprova, reprovada.
1: Para fazer coisas que não convêm.
0: Para fazer coisas que não convêm.
1: Isso está em Romanos capítulo 1.
0: Isso está em Romanos capítulo 1.
1: Há pessoas que han escuchado tantos mensajes.
0: Tem pessoas que já ouviu tantas mensagens.
1: Tantas predicações.
0: Tantas pregações.
1: Que já não se les dá nada.
0: Já não sente mais nada.
1: São os mesmos de sempre.
0: É os mesmos de sempre.
1: Só vêm por uma unção de azeite.
0: É mesmo uma unção de azeite.
1: Eles vêm só por uma revelação.
0: Eles vêm só pela revelação.
1: Vêm por um milagre.
0: Eles vêm apenas por um milagre.
1: Han escuchado tantas predicações.
0: Eles já ouviram tantas pregações.
1: E Deus les ha hablado.
0: E Deus tem falado.
1: Que deixem o pecado.
0: Que deixe o pecado.
1: Que se bautice.
0: Que se batizem nas águas.
1: Pero han desobedecido tanto.
0: Eles desobedeceram tanto
1: que já na palavra.
0: Que já a palavra
1: não causa nenhum efeito neles.
0: Já não tem mais nenhum efeito neles.
1: Pode estar o melhor predicador aqui nesse altar.
0: Pode estar o melhor pregador aqui nesse altar.
1: Pero ya no sienten la voz de Dios.
0: Ele já não sente mais a voz de Deus.
1: Siguen lo mismo de siempre.
0: Eles seguem o mesmo, sendo o mesmo de sempre.
1: Visitan 10 hasta 15 iglesias en el mes.
0: Visitam até 10 a 15 igrejas no mês.
1: Onde vean milagros allá aparecen.
0: Aonde tem milagre lá eles aparecem.
1: Pero nunca hay un cambio de vida.
0: Mas nunca tem uma transformação de
1: no
0: vida.
1: No se hacen miembros de una iglesia.
0: Eles não se fazem membros da igreja.
1: No participan de una santa cena.
0: Não participa da santa ceia.
1: No hay un compromiso con Dios.
0: Não há um compromisso com
1: no
0: Deus.
1: No hay una responsabilidad con Dios.
0: Não tem uma responsabilidade com
1: Porque
0: Deus.
1: Porque la fe sobre natural.
0: Porque a fé sobrenatural
1: não la tienen.
0: Eles não têm.
1: É dura esta palavra, verdade?
0: Dura esta palavra, verdade?
1: Pero no temas.
0: Porém não temas.
1: Hoy Dios te da esa fe.
0: Hoje Deus está te dando.
1: Si tú abres tu corazón.
0: Se você abre o teu coração.
1: Y recibes la palabra.
0: E recebe esta palavra.
1: Y te arrepientes de corazón.
0: De se arrependa de coração, de coração.
1: El Espíritu Santo va a venir sobre ti.
0: O Espírito Santo vai vir sobre você.
1: E te dará esta fé.
0: E vai te dar esta fé.
1: Para ser salvo.
0: Para ser salvo.
1: Mire-me, por favor.
0: Olhe-me, por favor, aqui.
1: Aunque tenía mucho que hablar de la fe.
0: Ainda que eu tivesse muito para falar sobre a fé.
1: Mi mensaje termina así.
0: Minha mensagem termina assim.
1: ¿Por qué necesitamos la fe sobrenatural para la salvación?
0: Por que necessitamos da fé sobrenatural para a salvação?
1: Pregúntele al que está a su lado.
0: Pergunte a essa pessoa que está do seu lado. Por que precisamos da fé sobrenatural para a salvação?
1: Pergunta.
0: Pergunte para ela. Pergunte para ele.
1: Yo le voy a responder y termino el mensaje.
0: Eu vou te responder e termino aqui a mensagem.
1: Levante la mano aquí.
0: Levante as suas mãos aqui.
1: Espere, voy a preguntar.
0: Calma lá, eu vou perguntar ainda.
1: Quiero que levante la mano aquí si hay alguien que ha visto a Jesús físicamente.
0: Tem alguém que viu aqui Jesus fisicamente? Levante as suas mãos. Alguém viu Jesus fisicamente aqui? Levante as mãos.
1: Usted tiene una fotografía.
0: Você tem uma fotografia
1: de Jesús muriendo en la cruz por ti?
0: Você tem uma fotografia de Jesus morrendo na cruz por você?
1: Yuhu.
0: Oh.
1: Ahí está.
0: Aí
1: Yo
0: está.
1: Nunca he visto a Jesús.
0: Eu nunca vi a Jesus.
1: Nunca.
0: Nunca.
1: Tampoco lo he escuchado con mis oídos.
0: Tampoco, eu nunca ouvi com meus ouvidos.
1: Pero el apóstol Pedro,
0: mas o apóstolo Pedro,
1: en una de sus cartas,
0: em uma de suas cartas,
1: dijo,
0: ele disse,
1: que pronto veremos a Jesús.
0: Pronto, que cedo nós veremos ao Senhor.
1: A quien amamos.
0: A quem nós amamos.
1: Sin haberlo visto.
0: Sem haver visto.
1: Como eu posso amar a
0: alguém? Como que eu posso amar alguém
1: sem verlo?
0: Sem ver-lhe.
1: Como eu posso saber que Jesus morreu por
0: mim? Como que eu posso saber se Jesus morreu por mim?
1: Se eu nunca o vi morrer por
0: mim? Se eu nunca ouvi morrendo por mim?
1: Por que tu amas a Jesus?
0: Por que você ama Jesus?
1: Você por que le ora a Jesus se você nunca o ha visto?
0: Por que você ora a Jesus se você nunca ouviu?
1: Nunca o viu?
0: Nunca ouviu?
1: Nunca lo escuchó?
0: Nunca escutou?
1: E por que tu amas a Jesus?
0: E por que você ama Jesus?
1: La respuesta es la siguiente.
0: A resposta é a seguinte.
1: La fe sobrenatural.
0: A fé sobrenatural.
1: Te hace amar a Cristo.
0: Te faz amar a Jesus Cristo.
1: Aunque nunca lo hayas visto.
0: Ainda que você nunca o tenha visto.
1: Es algo sobrenatural.
0: É algo sobrenatural.
1: Tu le cantas.
0: Você lhe louva.
1: Tu le adoras.
0: Você lhe adora.
1: Aunque jamás.
0: Ainda que nunca.

0: hayas cruzado palabras con él.
1: E tenha cruzado palavras com ele.
0: Esto no lo puede entender alguien de la calle.
1: Isso não pode entender uma pessoa que está lá na rua.
0: Esto solo lo entienden los salvos.
1: Isso aí só pode entender os salvos.
0: Los salvos sabemos que no necesitamos verlo.
1: Nós salvos entendemos que nós não precisamos ver a Jesus.
0: Yo no necesito ver a Jesús.
1: Eu não preciso ver Jesus.
0: Para saber que él me ama.
1: Para saber que ele me ama.
0: E que murió por mí.
1: Que ele morreu por mim.
0: Estoy tan convencido que
1: él es. Estou tão convencido
0: que él es más real que la persona que está a mi lado.
1: Ele é mais real do que até a pessoa que está do meu lado.
0: ¿Y por qué estoy tan convencido?
1: E por que que eu estou tão convencido disso?
0: Porque esa fe.
1: Porque essa fé
0: sobrenatural.
1: Sobrenatural.
0: Que viene por la palabra.
1: Que vem pela palavra.
0: Produce esa convicción.
1: Ela produz esta convicção em mim.
0: En mi vida.
1: Em na minha vida.
0: Y por ende,
1: então por isso,
0: yo recibo.
1: Eu recebo
0: sus milagros.
1: Eu recebo seus milagres.
0: Recibo su salvación.
1: Eu recebo a sua salvação.
0: Recibo paz en medio de la tormenta.
1: Eu recebo paz em meio da tempestade.
0: Porque es una fe poderosa.
1: Porque é uma fé poderosa.
0: Voy a terminar aquí.
1: Eu vou terminar aqui.
0: Y voy a hacer un llamado.
1: E eu vou fazer um chamado.
0: No se vaya de aquí.
1: Não saia daqui.
0: Con la fe natural.
1: Somente com a fé natural.
0: Esa fe no sirve para mucho.
1: Essa fé não serve para muita coisa.
0: Esa fe no te va a ayudar en la oración.
1: Esta fé não te vai ajudar na oração.
0: La fe sobrenatural.
1: A fé sobrenatural.
0: Ella sí fortalece tu oración.
1: Ela sim fortalece a sua oração.
0: Ella te mantiene firme hasta que Cristo vuelva.
1: Ela te mantém firme até que Cristo volte.
0: Si hay alguien aquí hoy.
1: Se tem alguém aqui hoje.
0: Que usted dice, pastor.
1: Que você disse, pastor.
0: Yo quiero pasar de la fe natural.
1: Eu quero saltar da fé natural.
0: A la fe sobrenatural.
1: Para a fé sobrenatural.
0: Creo que Dios puede hacer grandes milagros en mí.
1: Eu creio que Deus pode fazer grandes milagres em mim.
0: Pero también creo que aunque no los haga,
1: eu creio também que ainda que ele não faça,
0: lo seguiré amando.
1: Eu seguirei amando.
0: Y seguiré perseverando.
1: E seguirei perseverando.
0: Hasta el día de mi muerte.
1: Até o dia da minha morte.
0: Yo no le voy a decir a usted qué tiene que dejar de hacer.
1: Eu não vou dizer para você o que você tem que deixar de fazer.
0: El día que el esposo de la hermana de Honduras,
1: o dia que o esposo da irmã de Honduras,
0: se sentó en la silla para escucharme.
1: Ele se sentou na cadeira para ouvir.
0: Yo no prediqué contra los borrachos.
1: Eu não preguei contra os bêbados, alcoólatras.
0: Y él era un borracho.
1: Ele era um alcoólatra.
0: Yo no prediqué sobre el adulterio.
1: Eu não falei sobre o adultério.
0: Y él era un adúltero.
1: Ele era um adúltero.
0: Yo no prediqué sobre los maldicientes.
1: Eu não falei sobre os maldizentes.
0: Y él era un maldiciente.
1: E ele era um amaldiçoador.
0: Yo solamente hablé del amor de Dios.
1: Eu falei somente do amor de Deus.
0: Pero cuando él se fue.
1: Mas quando ele se foi.
0: Esa fe que recibió.
1: Esta fé que ele recebeu.
0: Por la palabra.
1: Pela palavra que foi pregada.
0: Transformou sua vida.
1: Transformou a sua vida.
0: Dejó de ser borracho.
1: Deixou de ser bêbado.
0: Dejó de ser adúltero.
1: Deixou o adultério.
0: Dejó de ser maldiciente.
1: Deixou de ser maldizente.
0: Porque no es lo que te prohíban.
1: Não é o que te proíbe.
0: Es cuando tú recibes esa fe.
1: É quando você recebe esta fé.
0: Por el Espíritu Santo.
1: Pelo Espírito Santo.
0: Que te transforma.
1: Que te transforma.
0: Que te cambia.
1: Que te muda.
0: Y te prepara.
1: E te prepara.
0: Para ir al cielo.
1: Para ir ao céu.
0: Voy a hablar algo que mucha gente me dice, pastor, no lo diga.
1: Eu vou dizer algo que muitas pessoas dizem para mim, não fale.
0: Pastor, no diga eso, por favor.
1: Não diga isso, por favor, pastor.
0: Pero lo voy a decir.
1: Mas eu vou dizer.
0: Ya el mensaje terminó.
1: E a mensagem já terminou.
0: Eu tenho que dizer algo aqui.
1: Mas eu tenho que dizer algo aqui.
0: Pastor, aqui há pessoas.
1: Pastor, aqui tem pessoas.
0: Não sei se dizerlo.
1: Sim.
0: Me dá permissão?
1: Sim, a vontade.
0: Aqui há
1: pessoas. Aqui tem pessoas.
0: Que neste ano.
1: Neste ano.
0: Ou el próximo
1: ano. Próximo ano.
0: Você já não estará na Terra.
1: Você já não estará mais aqui na Terra.
0: No se asuste.
1: No se asuste con eso.
0: La Biblia dice está establecido.
1: La Biblia dice que está establecido.
0: Para los hombres que mueran una vez.
1: Para
0: los hombres
1: que mueran solo una vez.
0: Y después el juicio.
1: Y después de eso viene el juicio.
0: Todos vamos a pasar por el umbral de la muerte.
1: Todos nosotros tenemos que pasar por el umbral de la muerte.
0: Pero aquí hay personas que ya se acercan a su muerte.
1: Aquí
0: hay
1: personas que usted ya está se acercando a su muerte.
0: Y usted tiene más salud que cualquiera.
1: Y usted tiene mucha salud más que muchas personas.
0: Pero para morirse.
1: Porém, para morrer,
0: você não necessita estar enfermo.
1: Você não precisa estar enfermo.
0: La muerte llega en cualquier momento.
1: A morte chega em qualquer momento.
0: Y yo no puedo perder el tiempo aquí.
1: Eu não posso perder o tempo que eu tenho aqui.
0: Solo hablando de milagros.
1: Só falando de milagres.
0: De prosperidade.
1: De prosperidade.
0: Cuando tu alma está en peligro.
1: Quando a tua alma está no perigo.
0: Si usted llega a morir sin la fe sobrenatural,
1: si você chega a partir desta vida sem a fé sobrenatural,
0: sin amar al Señor Jesucristo,
1: sem amar ao Senhor Jesus Cristo,
0: sin arrepentir de tus pecados,
1: sem o arrependimento dos seus pecados,
0: irás a la eternidad.
1: Você vai para a eternidade.
0: A la oscuridad eterna.
1: A escuridão eterna.
0: Al lloro y el crujir de dientes.
1: Ao choro e ao ranger de dente.
0: Es un lugar horrible.
1: Esse é um lugar terrível.
0: El infierno es un lugar real.
1: O inferno é um lugar real.
0: El mayor predicador que habló del infierno.
1: O maior pregador que falou do inferno.
0: Fue el Señor Jesús.
1: Foi o próprio Senhor Jesus.
0: Y él no quiere que usted vaya a ese lugar.
1: E você, ele não quer que você vá para este lugar.
0: No crea que la fe sobrenatural.
1: Não creia que a fé sobrenatural.
0: Solamente es para recibir milagros.
1: Somente para receber respostas, milagres.
0: Y bendiciones aquí en la tierra.
1: Bênçãos aqui na terra.
0: La fe sobrenatural.
1: A fé sobrenatural.
0: Te habilita.
1: Te habilita.
0: Te prepara.
1: Te prepara.
0: Para ir al cielo.
1: Para ir aos céus. Aleluia.
0: Oh, glória. Que ames al Señor Jesús.
1: Para que ames ao Senhor Jesus.
0: Para que tengas placer en estudiar la palabra.
1: Para que tenha prazer de estudar a palavra de Deus.
0: Aquí hay gente que hoy está recibiendo salvación.
1: Aqui tem pessoas que hoje estão recebendo a salvação.
0: Yo no te invito a una religión más.
1: Eu não tô te convidando para uma religião a mais.
0: Ni tampoco estoy haciendo prosélitos para que sean de nuestra iglesia.
1: Não estou fazendo você um prosélito da nossa igreja.
0: Si usted no quiere venir más.
1: Se você não quer vir mais.
0: Busque una iglesia donde se predique la palabra.
1: Busque uma igreja onde se prega a palavra.
0: Yo no estoy predicando para nuestra iglesia.
1: Eu não tô pregando para nossa igreja.
0: Si usted quiere seguir viniendo a nuestra iglesia.
1: Se você quiser prosseguir frequentando a nossa igreja.
0: Bienvenido eres.
1: Bem-vindo você vai ser.
0: Pero nosotros predicamos.
1: Mas nós pregamos.
0: A Cristo.
1: A Cristo.
0: Ele é quem te salva.
1: Ele quem te salva.
0: Independientemente aonde congregues.
1: Independentemente aonde você esteja congregando.
0: Se amas a Jesus.
1: Se amas a Jesus.
0: E obedece sua palavra.
1: E você obedece a sua palavra.
0: Tu vas ao céu.
1: Você vai ser salvo. Você vai ao céu.
0: Se há alguém aqui hoje.
1: Se tem alguém aqui hoje.
0: Se você está escutando este mensagem.
1: E você está ouvindo essa mensagem.
0: E você diz, pastor, eu quero essa fé.
1: Eu quero essa fé. E você diz, pastor, eu quero ir aos céus. Eu quero ser salvo.
0: Eu quero ter calma.
1: Eu quero ter paciência.
0: Em meio das tormentas.
1: Em meio das tempestades.
0: Hoje é tua oportunidade.
1: Hoje é tua oportunidade.
0: Venga aqui adelante.
1: Vem aqui à frente, por
0: eu
1: favor.
0: Eu vou orar por ti.
1: Eu vou orar por você aqui na frente.
0: Para que Deus fortaleça a tua fé.
1: Para que Deus fortaleça a tua fé.
0: Aunque ya la recibiste.
1: Ainda que não recebeu.
0: No, ya la recibiste.
1: Já recebeste.
0: Porque mientras escuchabas la palabra.
1: Porque enquanto você ouvia a palavra.
0: Tu fé natural.
1: A tua fé natural.
0: Se estava convirtiendo en una fe sobrenatural.
1: Se convertendo em uma fé sobrenatural.
0: Te estoy esperando aquí.
1: Eu estou esperando você aqui.
0: Venga acá adelante.
1: Vem aqui adiante, por favor.
0: Recibe a Jesús.
1: Receba a Jesus.
0: O reconcíliese con él.
1: Ou se reconcilie com ele.
0: No te dé pena pasar al frente.
1: Não te dê vergonha, que não te dê vergonha de passar aqui à frente.
0: Quando Jesus morreu por usted.
1: Quando Jesus morreu por você.
0: Jesus morreu desnudo.
1: Jesus morreu sem roupa, pelado.
0: Publicamente.
1: Publicamente.
0: Por usted.
1: Por você.
0: Deus te bendiga.
1: Que Deus te abençoe.
0: Alma aqui.
1: Vai estar aqui uma pessoa.
0: Jesus. Passou vergonha.
1: Passou muitas vergonha.
0: Em la cruz.
1: Na cruz.
0: Por ti.
1: Por você.
0: E a você lhe dá pena vir a recebê-lo?
1: E a você te dá vergonha de vir aqui diante do altar?
0: Não haga isso.
1: Não faça isso.
0: Jesus dijo.
1: Jesus disse.
0: El que me confessare delante de los hombres.
1: Aquele que me confesse diante dos homens.
0: Yo le confesaré delante de mi padre.
1: Eu confessarei ele diante do meu pai.
0: Que está en el cielo.
1: Está lá nos céus.
0: Venga acá adelante.
1: Venha aqui adiante, por favor.
0: Há alguém mais que quiere reconciliar-se com Deus?
1: Está vindo mais uma pessoa. Glória a Deus. Pode vir.
0: Deus te bendiga.
1: Que Deus te abençoe.
0: Le hablo a los que ya son cristianos.
1: Eu falo agora àqueles que já são crentes.
0: Pero no estás viviendo una vida de acorde.
1: Mas não está vivendo uma vida de acordo.
0: A la palabra de Dios.
1: Com a vontade da palavra de Deus.
0: Venga.
1: Venha.
0: Y reconcíliese con Dios.
1: E reconcilie-se com Deus agora.
0: Fortalezca su fe.
1: Fortaleça sua fé agora.
0: Reciba essa fé sobrenatural.
1: Receba esta fé sobrenatural para tua salvação.
0: Que te capacita.
1: Que te capacita.
0: Que te fortalece.
1: Que te fortalece.
0: Estou esperando.
1: Eu estou esperando você.
0: Necessitas esta fé.
1: Você necessita desta fé.
0: Porque aunque yo ore.
1: Ainda que eu ore.
0: Ou os pastores orem.
1: Todos nós aqui, os pastores, oremos.
0: Para que sucedam coisas.
1: Para que aconteçam coisas.
0: Se tu não tens essa fé.
1: Se você não tem essa fé.
0: Não vai receber.
1: Você não vai receber.
0: Venha cá adelante.
1: Venha aqui adiante do altar.
0: Sai de tua silla.
1: Sai do teu lugar, sai da sua cadeira.
0: Atreve-te a crer-lhe a Deus.
1: Agora atreva-te a crer em Deus. Pode
0: vir. O Senhor transformará tua fé. Deus te bendiga.
1: Vai transformar a sua fé. Aleluia.
0: Aleluia.
1: Deus está tocando, pastor. Oh glória, oh glória. Oh glória, o Espírito Santo está operando maravilhas. E se você está sendo ministrado, tocado pela palavra de Deus, não deixe nada te prender aí. O teu lugar é aqui, porque você vai saltar do natural para o sobrenatural na presença de Deus.
0: Vou esperar 30 segundos mais.
1: Eu vou esperar apenas 30 segundos mais.
0: Aqui é crente.
1: Aqui tem crentes
0: que a tristeza,
1: que a tristeza,
0: o luto,
1: ou a perda, o luto,
0: o duelo,
1: é, o sentimento, né, de luto, a depressão,
0: te está ganhando a batalha.
1: Ela está vencendo a batalha contra você.
0: Venga, que Deus vai fortalecer
1: sua fé. Mas venha, se você vir, Deus vai fortalecer a sua fé e você vai vencer esta batalha.
0: Pastor Kleber.
1: Pastor Kleber.
0: Às vezes Deus
1: tem vezes que Deus
0: não faz que nossa luta diminua.
1: Deus não faz com que a nossa luta diminua.
0: Pero nos hace más fuerte que ella.
1: Ele faz da gente mais forte do que a nossa luta. Aleluia.
0: En Isaías 40:29.
1: Em 40:29 de Isaías.
0: Diz que Deus dá esforço ao cansado.
1: A Bíblia diz que Deus dá força àquele que está cansado.
0: Não diz que le quita el problema al cansado.
1: Não está dizendo que Deus tira o problema do cansado.
0: Não diz que dá esforço ao cansado.
1: Ele não diz que dá força ao cansado.
0: Ou seja, que eu voy a caminar por encima del problema.
1: Eu vou caminhar por cima do problema.
0: Dios me da más fuerza que el problema.
1: Deus vai me dar muito mais força do que o meu problema.
0: Esa es la fe sobrenatural.
1: Esta é a fé sobrenatural. Aleluia.
0: Dios te hace más fuerte.
1: Deus vai te fazer mais forte.
0: Que los efectos de tus problemas.
1: Que os efeitos dos teus grandes problemas.
0: Venga acá adelante.
1: Venha aqui de frente. Nós estamos te esperando. Glória a Deus. Pode vir. Ah.

0: Estiga suas mãos aqui à frente. Todos. Estiga. Põe suas mãos aqui.
1: As suas mãos aqui à frente, por gentileza.
0: Vamos orar por eles.
1: Nós vamos orar por todos eles agora.
0: Que estão recebendo a fé sobrenatural.
1: Porque agora eles estão recebendo a fé sobrenatural.
0: Para vencer o pecado.
1: Para vencer o pecado.
0: Para vencer a adversidade.
1: Para vencer todas as adversidades.
0: Se te deu um pouco de vergonha passar ao frente.
1: Porque se te deu um pouco de vergonha para vir à frente.
0: Hágalo aí na silla.
1: Faça aí agora onde você está na cadeira.
0: Não é obrigação vir ao frente.
1: Não é uma obrigação você ter que vir aqui à frente.
0: Les hacemos venir al frente.
1: Nós pedimos para vir à frente.
0: Para orar por ustedes.
1: Para simplesmente orar por vocês.
0: Pero no es un protocolo.
1: Não é um protocolo, não é uma obrigação obrigatória.
0: Não. Usted lo puede hacer allá.
1: Você pode fazer aí onde você está.
0: Levante suas mãos.
1: Levante as suas mãos.
0: Repita comigo estas palavras.
1: Repita com o pastor estas palavras.
0: Vocês que estão aqui adelante.
1: Vocês que estão aqui à frente.
0: Repitam comigo estas palavras.
1: Repita comigo estas palavras.
0: Cierre seus olhos.
1: Feche os seus olhos.
0: Levante as mãos.
1: Levante as suas mãos.
0: E diga assim comigo.
1: E diga assim comigo.
0: Senhor meu Deus.
1: Senhor meu Deus.
0: Graças.
1: Obrigado.
0: Por tua palavra.
1: Pela tua palavra.
0: Hoje recebido.
1: Hoje eu tenho recebido.
0: Este mensaje.
1: Esta mensagem.
0: Que vai transformar.
1: Que vai transformar.
0: Minha fé natural.
1: Minha fé natural.
0: Em uma fé sobrenatural.
1: Em uma fé sobrenatural.
0: Senhor meu Deus.
1: Senhor meu Deus.
0: Perdona-me.
1: Perdoa-me.
0: Sou um pecador.
1: Sou um pecador.
0: Reconozco.
1: Eu reconheço
0: que mereço a condenação.
1: Que eu mereço a condenação.
0: Mereço ir ao inferno.
1: Eu mereço ir ao inferno.
0: Porque he violado tu lei.
1: Porque eu violei a sua lei.
0: He violado tus mandamentos.
1: Eu violei os seus mandamentos.
0: Pero nesta tarde.
1: Mas nesta tarde.
0: Escuché tu palavra.
1: Eu ouvi a tua palavra.
0: E essa palavra.
1: E esta palavra.
0: Ha producido en mí.
1: É produziu em mim.
0: Una fe sobrenatural.
1: Uma fé sobrenatural.
0: Ahora te quiero amar.
1: Agora eu quero te amar.
0: Quiero obedecerte.
1: Eu quero te obedecer.
0: Quiero serte fiel.
1: Eu quero ser fiel.
0: Eu não posso.
1: Eu não posso.
0: Porque sou carne.
1: Porque eu sou carne.
0: Pero si tú me das.
1: Mas se o Senhor me der.
0: El Espíritu Santo.
1: O teu Espírito Santo.
0: Yo voy a cambiar.
1: Eu vou mudar.
0: Yo te voy a servir.
1: Eu vou te servir.
0: Hasta el último día.
1: Até o último dia.
0: De mi vida.
1: Da minha vida.
0: Señor.
1: Senhor.
0: Aquí estoy.
1: Aqui estou.
0: Hazme patrimonio.
1: Faz do teu patrimônio.
0: Del reino de los cielos.
1: Do reino dos céus.
0: Hazme propiedad.
1: Faz-me uma propriedade
0: del reino de los cielos.
1: Do reino dos céus.
0: Gracias, Señor.
1: Obrigado, Senhor.
0: Amém.
1: Amém.
0: E amém.
1: Aleluia.
0: Aplausos ao Senhor. Oh, glória. Queden aqui. Venga, muchacha. Ven. Levante as mãos.
1: Levante as mãos, por favor.
0: Vou orar por você.
1: Eu quero orar por você.
0: Feche seus olhos.
1: Feche os teus olhos.
0: O Senhor está tocando a sua vida.
1: O Senhor está tocando em sua vida.
0: Mientras eu estava aqui orando,
1: porque enquanto eu estava aqui orando,
0: o Espírito Santo me
1: está revelando. O Espírito Santo estava me revelando.
0: Que ela está recebendo liberação.
1: Que ela está recebendo uma libertação.
0: Ela já não pode com sua vida.
1: Ela já não pode mais com a própria vida.
0: Está passando um momento muito difícil.
1: Ela está passando um momento muito difícil.
0: E o Senhor está libertando.
1: E o Senhor está libertando-a.
0: Cortando as cadeias.
1: Cortando as correntes, as cadeias.
0: Alguém que esteja cerca dela.
1: Alguém que esteja próximo dela. Em nome de Jesus.
2: Repreendo toda obra maligna. Se livre. Em nome de Jesus.
1: Seja livre em nome de Jesus.
2: A partir de hoje.
1: A partir de hoje,
0: um novo tempo para tua vida.
1: Um novo tempo para a sua
0: vida. Se livre da depressão.
1: Se livre desta depressão.
0: Se livre da depressão.
1: Se livre desta depressão.
0: Vem aqui. Levante as mãos. Se livre de toda angústia. Que haja um cambio sobrenatural em tua vida. Amém. Diga comigo, amém.
2: Amém.
0: Como você se sente?
2: Muito bem.
0: O que passava com você?
1: Aconteceu
2: isso? Estava em pecado e isso estava me deixando muito mal, porque eu amo muito a Deus. E
0: o que passou hoje, mientras que você escutava a palavra de Deus?
2: Que eu quero ter essa fé sobrenatural, mais do que tudo.
1: Aleluia.
0: Da glória a Deus. É. A fé sobrenatural produz convicção de pecado. Oh, pastor Kleber. A fé sobrenatural, ela produz isso. Produz.
1: A fé sobrenatural, ela produz.
0: convicção de pecado.
1: É uma convicção sobre o pecado.
0: Ela disse, estava em pecado.
1: Ela é convicta, eu estava no pecado.
0: E Deus falou comigo.
1: Mas Deus falou comigo.
0: E já não quero estar mais em
1: pecado. Eu não quero mais estar nesse pecado.
0: Aí está a
1: palavra. Aí está o poder da palavra de Deus. Aleluia.
0: Tu le vas a servir a Deus.
1: Você vai conseguir servir a Deus.
0: Você vai servir a Deus.
1: Você vai servir a Deus.
0: Deus tem grandes planos contigo.
1: Deus tem grandes planos com você.
0: Deus te bendiga.
1: Deus te abençoe.
0: Dá um aplauso ao Senhor, meus irmãos.
1: Oh, glória.
0: Amados, aqui vão tomar seus nomes.
1: Aqui, meus
0: pastor
1: irmãos.
0: Pastor Kleber, pode falar?
1: Sim, irmãos, nós vamos receber vocês aqui. Pastor Humberto, a equipe, venha para cá. Enquanto isso, nós vamos anotar. Ajude-lhe aqui, Senhor. Seja bem-vindo à vida. E quem vai orar por estas almas, levante as suas mãos. Diga glória a Deus. Porque Ele ama as almas. E pastor José Manuel, só a palavra de Deus tem o poder de fazer estas mudanças. Queridos ouvintes que estão nos acompanhando, se você ouviu a palavra de Deus e a palavra de Deus agora produziu temor, vontade de viver uma vida livre no Senhor, você vai anotar este número, prefixo 11, número 9, 5094-4645, 5094-4645. Entre em contato, tem alguém da nossa equipe agora para atendê-los e também para já informar aonde você irá na tarde de hoje para receber o abraço do pastor, o carinho da igreja e a oração deste povo aqui. Quem é de Deus, levante as mãos, diga glória a Deus. Sim, nós estamos preparando aqui para a oração dos milagres.
0: Aonde há fé sobrenatural?
1: Aonde tem a fé sobrenatural?
0: Há curas divinas.
1: Há muitas curas divinas.
0: Há liberação.
1: Há tem libertação.
0: Quantos creem que Deus pode curar?
1: Levante Quem crê que Deus pode curar? Levante as suas mãos.
0: Levante as mãos.
1: Levante as suas mãos.
0: Estávamos predicando aqui numa igreja em São Paulo.
1: Nós estávamos pregando aqui numa igreja em São Paulo mesmo.
0: Santo André.
1: Santo André. Estava
0: predicando em Santo André.
1: Eu estava pregando a palavra de Deus em Santo André.
0: E havia um irmão que tinha a coluna fracturada.
1: E tinha um irmão que tinha quebrado a coluna. Ele fraturou a coluna.
0: O Espírito Santo revelou.
1: E o Espírito Santo revelou a ele.
0: E ele passou adelante chorando.
1: E ele veio adiante do altar chorando.
0: Disse, pastor, não posso trabalhar.
1: Ele disse, pastor, eu não posso trabalhar.
0: Tenho uma fractura em minha coluna.
1: Eu tenho a coluna quebrada.
0: Pero en el momento que él me estaba comentando,
1: no momento que ele estava contando o problema,
0: cayó el fuego del Espíritu Santo sobre él.
1: Veio o fogo do Espírito Santo em cima dele.
0: Pastor, y ahí estaban los hermanos.
1: E aí estava todos os irmãos.
0: Como testigos,
1: como testemunhas.
0: Este hombre comienza a saltar.
1: Ele começa a pular.
0: En medio de todos los
1: Aleluia,
0: hermanos.
1: Aleluia,
0: el Señor lo curó.
1: O Senhor curou a ele.
0: Curou su columna.
1: Curou a coluna dele.
0: Inmediatamente.
1: Imediatamente.
0: Hermanos, el poder de Dios es real.
1: O poder de Deus, meus irmãos, é real.
0: E hoje não é a exceção.
1: E hoje não é uma exceção.
0: Você pode hoje receber sua bendição.
1: Você pode hoje mesmo receber a sua bênção.
0: E eu quero perguntar.
1: Eu quero perguntar.
0: Quem tem fé que Deus te cura?
1: Quem tem fé que Deus te cura?
0: Pode vir aqui adelante?
1: Você pode vir aqui adiante?
0: Para orar por sua enfermidade?
1: Que para que eu ore pela sua enfermidade?
0: Quem aqui necessita liberação?
1: Quem aqui necessita de uma libertação?
0: Você não pode dormir?
1: Você não pode dormir?
0: Se sente desesperado?
1: Se sente em desespero?
0: Angustiado?
1: Angustiado?
0: Todo te sale mal?
1: Todo desanimado?
0: Venga aqui adelante.
1: Vem aqui na frente do altar.
0: Vamos orar.
1: Nós vamos orar por você.
0: Que as cadenas se rompam.
1: E todas as correntes vão se quebrar.
0: Mientras usted va caminando hacia el frente,
1: enquanto você vai andando aqui diante do altar,
0: dê um aplauso forte ao Espírito Santo.
1: Dê um aplauso bem forte ao Espírito Santo.
0: Vamos, venga al altar.
1: Isso, venha de aqui diante do altar.
0: Adiós. Canta.

0: O Espírito Santo está revelando. Uma pessoa que toma medicação,
1: que você está tomando um medicamento
0: por problema do
1: coração, por causa de um problema no seu coração.
0: Quem é esta
1: pessoa? Quem é esta pessoa que está tomando a medicação?
0: O Senhor está tocando tu coração.
1: E o Senhor está tocando agora no seu coração.
0: Porque você sofre de muito ataque cardíaco.
1: Porque você sofre de muito ataques cardíacos.
0: O Senhor está tocando tu
1: coração. É você, o Senhor está tocando no seu coração.
0: O Espírito Santo está revelando.
1: O Espírito Santo está me revelando.
0: Duas irmãs. Você tem muito dolor na cintura.
1: Você tem muita dor na sua cintura.
0: Em los huesos de su cadera.
1: No osso da sua cintura.
0: E o Senhor está calcificando.
1: E o Senhor está calcificando
0: essa área.
1: Esta área da sua cintura.
0: Onde estão estas duas
1: irmãs? Aonde está estas duas irmãs?
0: Quando você se vai sentar?
1: Quando você está se sentando?
0: Sente muito dolor.
1: Você sente muitas
0: quando
1: dores.
0: Quando você se vai levantar?
1: Quando você está se levantando?
0: Sente muito dolor.
1: Sente muitas dores nas suas costas.
0: O Senhor está dando vitória agora.
1: O Senhor está dando vitória para você agora.
0: Onde estão estas duas
1: irmãs? Aonde estão estas duas irmãs?
0: Prepara a receber.
1: Prepare para se receber.
0: Você, há quanto tempo está com esse problema?
1: Faz quanto tempo que você está com esse problema?
0: Muitos anos. A irmã disse, tenho vergonha,
1: Tiene pena.
0: Fica tranquila, Deus vai curar.
1: Fica tranquilo, Deus
0: porque
1: vai te curar.
0: Você está sofrendo muito.
1: Porque você está sofrendo muito.
0: Pastor, aquele dolor.
1: Essa dor.
0: É muito forte.
1: É muito forte.
0: Quando você caminha.
1: Quando você caminha.
0: Duele.
1: Dói.
0: Se você se senta.
1: Dói.
0: Duele. Hoje o Senhor te vai tocar.
1: Hoje o Senhor te vai tocar.
0: Onde está a outra
1: irmã? Aonde está a outra irmã?
0: Deus está tocando.
1: O Senhor está tocando em você.
0: Sua cintura.
1: Deus está tocando.
0: Os
1: ossos das suas costas, na sua cintura.
0: Deus isso. Está confirmando.
1: O Senhor está confirmando.
0: E isto para você não é
1: surpresa. Isso aí para você não é uma surpresa.
0: Porque já os médicos han dicho del desgaste que usted tiene.
1: Os médicos já diagnosticaram esse desgaste que você tem.
0: Quem
1: é? Quem é esta pessoa?
0: Está.
1: Aquela pessoa lá de
0: óculos. Venga,
1: pode vir, minha irmã. Oh glória.
0: Ela vem chorando, pastor.
1: Oh glória, ela está chorando.
0: Pode
1: aqui.
0: Pode falar com ela, pastor?
1: Em nome de Jesus, minha irmã, eu pergunto para a senhora, como que está a estrutura óssea da senhora?
2: Então, eu passei pelo ortopedista e eu fui danificada de...
1: Foi diagnosticada?
2: Sim, com os desgastes nos ossos, a coluna também, eu sinto sempre a dor aqui. Hoje mesmo eu
1: muita
2: sinto
1: dor aqui cintura. Na cintura.
2: Sim, desse lado onde eu tenho desgaste na coluna. Tinha, né? Porque agora Jesus...
1: A senhora sentia muitas dores também,
2: sim,
1: em decorrência disso.
2: Sim,
1: e a medicina também. Dizia que era uma descalcificação.
2: Isso, desgaste nos ossos.
1: E a senhora estava tratando ou não?
2: Olha,
1: estava tratando, esperando.
2: Eles dão só aqueles dias anti-inflamatórios e não valia de nada.
0: Está tomando medicina?
2: Aqui na igreja, buscando.
0: Pastor, tenho uma pergunta para ele.
1: Sim.
0: Se a irmã se senta.
1: Se a irmã se senta.
0: Você tem dolor.
2: Sim, eu vinha no carro e vinha sentindo a dor.
1: Ela disse que estava sentado, vinha no carro e sentia
0: levante
1: a dor.
0: Levante suas duas mãos.
1: Levanta as tuas duas mãos agora.
0: Cierra seus olhos.
1: Fecha os teus olhos.
0: Recebe.
1: Receba agora.
0: A cura divina.
1: Cura divina.
0: Los milagros,
1: milagres,
0: suceden. No cuando el pastor ora, no empiezan cuando el pastor ora.
1: Un milagro
0: no
1: acontece cuando el pastor comienza a orar,
0: sino cuando la persona lo cree.
1: Cuando, sino cuando la persona está creyendo.
0: Reciba sanidad.
1: Reciba cura ahora.
0: Prebítero Levi, habla con ella porque yo sentí la unción que tocaba su cuerpo.
1: Yo sentí una unción que tocaba en el cuerpo de ella.
3: Está diciendo que sentió que la unción de Dios tocó su cuerpo.
2: En nombre de Jesús.
3: ¿A señora cree en la cura?
2: Creo.
3: A igreja crê na cura dela. Glorifica o nome do Senhor.
0: Agora, como se sente? Como
2: agora estou bem, estou bem. Então, assim, e queimava aqui. Queimava no ombro também.
0: Está falando?
3: Queimava, queimação.
0: Estava sentindo como algo que lhe queimava?
3: Sim.
2: Queimação, agora saí.
0: Não é nada?
2: Nada, nada.
0: Quem te curou?
2: Jesus Cristo.
0: Alabado seja o nome do Senhor.
1: Glória a Deus.
0: E que se prepare esta irmã
1: também. Que você se prepare também, essa irmã.
0: Aqui há um
1: irmão. Aqui tem um irmão.
0: O Espírito Santo está revelando.
1: O Espírito Santo está te revelando.
0: O Senhor está fazendo um milagre em seu estômago.
1: O Senhor está fazendo um milagre no seu estômago.
0: Há algo que se está produzindo em seu estômago.
1: Existe algo que está se produzindo aí no seu estômago.
0: E por ende, você começa a perder o apetite.
1: E é por causa disso que você começa a perder o apetite.
0: Te duele o estômago?
1: Você sente dor no seu estômago?
0: Às vezes muitas náuseas.
1: Às vezes você tem muitas náuseas, vontade de vomitar.
0: Há algo que está passando em seu estômago.
1: Há algo que está acontecendo no seu estômago.
0: E o Senhor está curando agora.
1: E o Senhor está te curando agora.
0: Quem é este
1: irmão? Quem é este irmão? Levante as suas mãos.
0: É um varão.
1: É um irmão
0: que está passando.
1: Que está passando
0: este problema em seu estômago.
1: Este problema no seu estômago.
0: Onde estás?
1: Aonde você está? Levante as suas mãos.
0: Glória a Deus. Que venha aqui adiante.
1: Que você venha aqui adiante. Venha, meu irmão.
0: Você
1: glória
0: que
1: a Deus.
0: Não suporta o dolor.
1: Você que já não aguenta mais esta dor.
0: E está perdendo o apetite.
1: E você está perdendo o apetite, a fome.
0: Onde estás?
1: Aonde está esse homem? Onde está esse
0: irmão? Onde estás?
1: Levante as suas mãos. Para que o pastor te possa apontar.
0: Está levantando a mão. Um, há outro que está levantando a mão aí. Passe adelante. Quede-se aqui.
1: Venha à frente, venha pela
0: venga,
1: fé.
0: Venha, irmão que está aí, passe adelante.
1: Você ele. Que levantou as mãos, venha isso. Também.
0: Venha também.
1: Venha também.
0: Passe aqui adelante.
1: Venha aqui adiante.
0: Eu quero chamar três pessoas.
1: Eu quero chamar três pessoas.
0: O Espírito Santo está revelando.
1: O Espírito Santo está me revelando.
0: Que o Senhor fortalece tu sistema circulatório.
1: Que o Senhor está fortalecendo teu sistema circulatório.
0: Onde estão estas três pessoas?
1: Aonde estão estas três pessoas que
0: sim,
1: Deus
0: senhor.
1: Está fortalecendo? Um é você.
0: Venha aqui adiante.
1: Venha aqui adiante.
0: Que está aí, venga.
1: Aquele que está lá, aquele irmão.
0: Falta uma pessoa.
1: Falta mais uma pessoa.
0: Há um problema forte no sistema circulatório.
1: É essa aqui.
0: É forte este problema.
1: É um problema no sistema circulatório.
0: Está assim, irmã?
1: Faz quanto tempo que você está assim, minha irmã?
0: Quanto tempo? Hoje o Senhor vai curar. Amém? Hoje o Senhor vai sanar agora. Vamos fazer a oração.
1: Vamos fazer a oração.
0: Espírito Santo está revelando.
1: O Espírito Santo está me revelando.
0: Que aqui há uma
1: pessoa. Que aqui tem uma pessoa.
0: Você sente muito desespero.
1: Você sente um desespero muito grande.
0: Dentro de sua casa.
1: Dentro da sua casa.
0: Você sai da casa.
1: Você sai da casa.
0: Está tudo bem.
1: Está tudo bem.
0: Entra na casa.
1: Entra na sua casa.
0: Vem uma angústia.
1: Vem aquela angústia.
0: Um desespero.
1: Um desespero
0: e
1: quando
0: por isso
1: você entra.
0: Contenda, peleia.
1: Parece uma aquela contenda, aquela play.
0: Deus está libertando tu casa.
1: Deus está libertando a sua casa.
0: Quem é esta
1: pessoa? Quem é esta pessoa?
0: Se está passando isto,
1: vem. Se está acontecendo isso com você, vem aqui adiante do altar.
0: Passa.
1: Isso, vem.
0: Deus vai libertar tua família.
1: Deus vai libertar a sua família.
0: Senhor, Deus vai libertar sua família.
1: Forte para Jesus.
0: Oh, glória.
1: Oh, glória.
0: Ponga a mão sobre a sua enfermidade.
1: Põe a mão sobre a sua enfermidade agora.
0: Ponga
1: a
0: mão onde senta a hérnia, o tumor.
1: Aonde você sente o tumor, a hérnia?
0: El dolor,
1: a dor, a inflamação.
0: Creia que agora Deus te cura.
1: Creia que agora o Senhor te cura.
0: Creia que agora o toque sobrenatural.
1: Creia que agora o toque sobrenatural de Deus
0: te vai sanar.
1: E vai curar você agora.
0: Problemas de los riñones.
1: Problemas que estavam nos rins.
0: Em seu hígado.
1: No seu fígado.
0: Creia que o Senhor toca tus
1: órganos. Creia que o Senhor toca agora nos seus olhos.
0: Cierra tus ojos ahora.
1: Fecha os teus olhos agora.
0: Você que nos vê através.
1: Você que nos vê através
0: das plataformas.
1: Das plataformas digitais.
0: Por favor, prepare-se também para
1: receber. Prepare-se aí agora para receber.
0: O toque de
1: Deus. O toque de Deus agora.
0: Padre, em nome de Jesus, em este momento, não é com espada nem com exército.
1: Aleluia.
0: Sino com tu Espírito Santo. Não é, Senhor, por lo que hagamos aqui ou digamos, é porque hemos puesto la fe em ti. Senhor, extiende tus manos para sanar a los enfermos. Personas que han escuchado hoy tu palabra, personas que han escuchado el mensaje y creen que tú puedes hacer algo en ellos. Me usa, Señor, para la gloria de tu nombre, porque tú no cambias. Tú eres el mismo de ayer, de hoy y por los siglos. En el nombre de Jesús, le hablo a esa enfermedad que está en tu cuerpo. Desaparece. Desaparece esa enfermedad que está matando tus riñones, tu hígado, tu páncreas. Esa enfermedad que está desgastando los huesos, que está llevando a esta persona a una silla de ruedas, a una muleta. Obra, Señor. No es la primera vez. He visto tus milagros. Soy testigo de tu poder. Y hoy no hay diferencia, porque tú eres más grande de lo que creemos. Toca a esta persona, Señor, que ya no puede más con ese dolor. Toca a esta persona que ya no puede más con esa depresión también, con esa ansiedad. Señor, haz milagros emocionales y milagros físicos. Haz milagros financieros también. Oh Señor, escucha el clamor de tu pueblo. Porque no es como oremos. No son nuestras palabras, es nuestra fe. Toca. Toca, Jesús, toca. Toca. Haz desaparecer, Señor, esos quistes que están allí en el seno, en el útero, en los ovarios. Esos miomas desaparecen. Esta persona que está con ceguera, tú puedes esclarecer su vista en este momento. Pero también oro por aquel que está oprimido por demonios. Y toda brujería es reprendido ahora. Espíritu de brujería, salga. ¡Salga! Grita, diablo. Trae aquí. ¡Salga! Toda brujería. Toda hechicería. ¡Sale! Liberta. Liberta, Señor. ¡Sale! Toda obra de brujería, toda hechicería que lleva a esta persona a la locura, al desespero, sal de esa casa, sal de esa familia, en nombre de Jesús, sal, sal, se va de tu casa, de tus hijos, espíritu de suicidio, se va ahora. Se va toda brujería que está destruyendo tu familia. El Señor está revelando un hogar que está siendo libre de brujería. El diablo quiere destruir tu matrimonio, tu familia. Cierra tus ojos, cierra tus ojos. Dios está libertando. Se cortan las cadenas. Se cortan los yugos. Se corta. Sal de esa familia. Sal de esa casa. Fuera. Fuera. En el nombre de Jesús, reciba. En el nombre de Jesús, reciba. Reciba libertad. A partir de hoy se abren las puertas de la bendición para ti. A partir de hoy verás la diferencia en los miembros de tu cuerpo. Por sus llagas fuimos sanos. Toca, Espíritu Santo. Hay milagros que están sucediendo en este momento. Siga orando conmigo, no pare de orar. Siga orando, siga orando. Siga orando. Dios está curando. Dios está sanando. No pare de orar. El Señor está obrando. Vamos, siga creyendo. Siga, siga, siga, siga. Usted que está orando conmigo allá en casa, reciba también tu milagro. Reciba ahora. Dios no ha cambiado. Él es el mismo. Siga, siga obrando, Padre, siga. Siga cortando, corta, corta, corta. Corta, Padre, corta. Obra, Señor, liberta, liberta, liberta. Opera, Señor, levanta, levanta, levanta al que está caído. Levanta, Señor. Hay poder en el nombre de Jesús. Toda sordera, toda mudez. Oh, reciba sanidad en tus pulmones. Reciba sanidad en tus vías respiratorias. Reciba sanidad en tu estómago. Reciba libertad ahora. En el nombre de Jesús. En el nombre de Jesús. Por sus llagas fuimos sanos. Por sus llagas fuimos curados. Por sus llagas fuimos sanos. Por sus llagas fuimos sanos. En el nombre de Jesús. La gloria es para ti, Señor. Gracias, Señor. Levante sus manos. Fala conmigo, Señor.
4: Recebo agora
0: meu milagre.
4: O meu milagre.
0: Para a glória de teu nome.
4: Para a glória do teu nome.
0: Vamos, levante suas manos. Diga, recebo agora.
4: Recebo agora.
0: Me cura divina.
4: A minha cura divina.
0: Amém.
4: Amém.
0: Mira para cá. ¿Quién sintió la presencia de Dios?
1: Olhem para acá. ¿Quién sintió la presencia de Dios?
0: ¿Quién sintió que algo tocó tu cuerpo?
1: ¿Quién sintió que algo tocó su cuerpo ahí ahora?
4: Pastor José Manuel, Jesús está haciendo milagres aquí.
0: ¿Qué pasó, presbítero Levi?
5: ¿Cómo el señor se llama?
6: José Oliveira.
5: Señor José, ¿cómo que el señor llegó aquí?
6: Olha, yo estaba bastante preocupado, pastor Clébio y pastor José Manuel. Y un peso en la cabeza, ¿no? Preocupación con... problema de familiar, né?
7: Um peso na cabeça, um peso, sim.
6: E sentia um pouco assim de depressão também. E graças a Deus, sumiu. Tudo isso.
7: Cadê aquele peso na cabeça?
6: Tem mais, irmão.
7: Se fora.
6: Este é o lugar que Deus opera da forma aleluia! Que Ele quer.
7: Deus aleluia.
1: Quem mais? Quem mais recebeu dar o sinal com as mãos
7: eu quero
1: aqui?
7: Que você busque.
1: Eu quero que você agora toque, busque.
7: Toca.
1: Pode buscar aí agora,
7: pode
1: toque.
7: Tocar.
1: Pode tocar aí agora. Aonde
7: pode
1: estava?
7: Procurar.
1: Pode procurar.
7: E se você quer testemunhar?
1: E se você sente de testemunhar?
7: Testifique agora.
1: Testifique agora.
7: Se você recebeu essa sanidade?
1: Se você recebeu esta cura divina?
7: Essa liberação?
1: Esta libertação.
7: Se você quer dar testemunho?
1: Se você quer dar testemunho?
7: Acércate para nós escutar.
1: Aproxima-se agora que nós vamos te ouvir.
7: Há milagros?
1: Tem milagres?
7: Que vão suceder no transcurso do dia?
1: Que vai acontecer no decorrer do dia?
7: Da semana?
1: Da semana?
7: E você vai contar o testemunho?
1: E você vai contar o testemunho?
7: Levante la mano, ¿quién sintió el toque de Dios?
1: Levante as suas mãos, quem sentiu o toque
7: esta
1: de Deus?
7: Esta irmã recebeu?
1: Você recebeu, esta irmã recebeu?
8: Que a mamã.
7: Que tinha aí?
8: É que o exame deu ruim, né? Eu vou passar com o médico mês que vem. Tem aqui, ó.
7: Que deu no exame?
8: Deu, eu não sei falar o nome em inglês, né? Aqui fala que é BHIDS 4, né? Que é uma categoria bem grave, né?
7: Que
8: é
7: isso?
1: Uma categoria bem grave aqui, de uma enfermidade.
8: Está suspeitando, né? Eles vão fazer como biópsia.
7: Uma biópsia. Se você tem como um caroço, como um tumor.
1: Para saber se
7: ela
1: realmente.
7: Ela estava aí.
1: Sim.
7: Com sua mão no seno.
1: Ela estava com as mãos nos seios.
7: A unção do Espírito Santo.
1: A unção do Espírito Santo.
7: Estava tocando nele.
1: Estava tocando nela.
7: Você agarrou fé hoje.
1: Você pegou.
7: Aqui está a prova.
1: Aqui está a prova.
7: Ultrassonografia de mamas.
1: Ultrassonografia de mamas.
7: Onde está comprovado, incluso está a medida do tumor.
1: Está até a medida do tumor.
7: Hace quanto tempo você está lutando
1: com isso? Faz quanto tempo que você está lutando?
8: Tem alguns meses.
1: Faz alguns meses.
7: Isto produz dolor?
8: Sim.
1: Produzia dor?
7: Se você tocava, te dolia.
1: Se você tocava, sim. Doía? Se
8: queimava.
7: Queimava. E se você movia o braço? Sim. Hágalo agora.
1: Pode fazer agora, por favor. Pode glorificar a Deus, igreja.
7: Está chorando, presbítero Levi.
3: Ela está chorando. Como você se chama?
7: Qual
3: o seu nome?
7: Alegria.
8: Wanda.
3: Sandra?
8: Wanda.
3: É a Wanda. Cadê a dor, Wanda?
8: Hã? Sumiu.
3: Sumiu. Ela disse que a dor sumiu.
1: Oh, aleluia.
3: Glória a Deus.
7: Tremendo. Você, o que sentiu enquanto estávamos orando?
1: O que você sentiu enquanto
8: eu
1: pastor orava?
8: Eu senti um queimor.
1: Um ardor, como se estivesse queimando.
7: A maioria de gente que se sana.
1: Interessante que a maioria das pessoas que se curam.
7: Dizem esta palavra.
1: Elas dizem essas palavras.
7: Senti um queimor.
1: Eu senti algo queimando.
7: Que será isso?
1: O que será
8: Espírito
1: isso?
8: Santo.
1: Será que você sabe responder?
7: El Espírito Santo.
1: Espírito Santo.
7: El fuego de Dios.
1: O fogo de Deus.
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0: nessa tarde maravilhosa de salvação, estamos aqui começando o programa da Voz da Libertação, Espaço Encontro com Deus. E aqui quem vos fala é a vossa irmã Elci Alves e a vossa irmã
1: Luana Carvalho.
0: E nessa tarde maravilhosa, queremos desejar a todos os amados ouvintes uma boa tarde de salvação, uma paz do Senhor Jesus. Você que se encontra no seu lar, no seu trabalho, no seu veículo, até mesmo no interior, né? A irmã Fátima Viana com certeza está ouvindo lá do interior, lá da banda do... Não sei se ainda está no barco, se já chegou em Tefé, mas está ouvindo. Então, nessa tarde maravilhosa de salvação, uma boa tarde com a paz do Senhor Jesus.

essa tarde maravilhosa, eu quero deixar um salmo para que nós venhamos orar. O salmo de número 1, que diz assim: bem-aventurado o varão que não anda segundo o conselho dos ímpios, nem se detém no caminho dos pecadores, nem se assenta na roda dos escarnecedores. Antes tem o seu prazer na lei do Senhor, e na sua lei medita de dia e de noite. Pois será como a árvore plantada junto ao ribeiro de águas, a qual dá o seu fruto na estação própria, e cujas folhas não caem, e tudo quanto fizer prosperará. Não são assim os ímpios, mas são como o moinho que o vento espalha, pelo que os ímpios não subsistirão no juízo, nem os pecadores na congregação do justo. Porque o Senhor conhece o caminho do justo, mas o caminho do ímpio perecerá. Então vamos orar nessa tarde maravilhosa para nós começar esse programa. Desde já eu peço você, se você tem alguma causa na justiça, algum documento, coloca em cima do teu receptor, coloca em cima da mesa, um copo com água, uma roupa, para pedir de libertação de alguém. Se você tiver com alguma enfermidade, coloca a mão na cabeça e nós vamos estar orando nessa tarde, eu e a nossa irmã Luana. Meu Deus e meu Pai, Pai querido e santo, amado Jesus, aqui diante do Senhor, meu Deus, queremos nessa hora, Senhor, render graças a Ti. Pai, queremos Te pedir a Tua graça, a Tua presença. Entra neste lugar, entra nesse lar, Senhor. Nessa casa, nessa família, Senhor. Meu Deus, que nessa tarde maravilhosa, perdoa todos os nossos pecados. Nos limpe, nos purifique, Senhor. Pai, abençoa esse lar. Abençoa essa família, Senhor. Abençoa esse trabalho. Jesus, eu não sei de que forma, meu Deus, os teus filhos se encontram nesse lugar. Mas eu te peço, meu Deus, se ele estiver enfermo, repreende a enfermidade, Senhor. Se tiver alguém entristecido, amargurado dentro desse lar, repreende a tristeza, a amargura do lar, Senhor. Repreenda esse mal, unja essa casa, unja essa família. Pai, se esse homem, essa mulher tiver passando algum tipo de perseguição, Senhor, até mesmo nesse trabalho deles, porque o Senhor abriu essa porta, repreenda essa perseguição, repreenda esse mal, Senhor. Se por acaso, meu Deus, aí nesse lugar, Pai, esse teu filho que está ouvindo, meu Deus, essa programação, tem algum filho rebelde, repreende essa rebeldia, abençoa, que esse teu filho possa ser, meu Deus, uma bênção, Senhor, e que seja tudo para a tua honra, para a tua glória, que seja para o teu poder e para a tua majestade. Pai, muito obrigado pela oportunidade, Senhor, de estar aqui. Jesus, abençoa nossas vidas, cobre nós com teu sangue, visita esse ouvinte, cobre ele com teu sangue, ajuda ele, dá força, dá ânimo e abençoa para a tua glória, Senhor. É o que eu te peço, meu Deus, em nome de Jesus.

quero passar aqui o telefone da rádio para você mandar o seu pedido de oração, o seu louvor. O telefone é 92984789249-8447-6580. Repetindo, 92984476580, que estaremos aqui anotando o seu pedido de oração.

salvação, tarde de alegria. A glória de Deus, hoje o sol não está tão quente, né, irmã Sofia e irmã Luana? A glória de Deus, hoje o sol deu uma baixadinha, né? Mas em compensação, a nossa cidade está cheia de fumaça, né? Inclusive, estava tanta gente reclamando porque estão com a garganta inflamada, estão com resfriado. Mas eu creio, né, que é tudo para a glória do Senhor Jesus, né? E nessa tarde, eu quero desde já oferecer um louvor para esses amados ouvintes tão maravilhosos que estão aqui na escuta dessa programação. Para toda a família Deus e Amor, o louvor gratidão da nossa irmã Débora e Leia. É um louvor lindo para nós começar esse programa agradecendo o Senhor por tudo que Ele tem feito em nossa vida, por tudo que Ele ainda vai fazer por nós. Então, eu quero oferecer para todos os amados ouvintes que estão nessa programação. Esse louvor é para você, de gratidão a Deus.

0: Já chegou aqui o nosso pedido de louvor. Irmã Simonete fala dessa maneira. A paz do Senhor Jesus, minhas amadas irmãs, Elci Alves e Luana Carvalho. Deus abençoe essa programação abençoada. Peço um louvor. Faz descer, faz o céu descer. Ofereço para o pastor João Arantes e para sua esposa Maria das Neves Arantes. Para vocês aí na rádio. Deus abençoe. Vamos já colocar para você, minha querida irmã. Que Deus abençoe sua vida, sua família. Em nome de Jesus.
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nessa tarde maravilhosa de salvação, nosso irmão Manel, né? Nosso irmão Manel tá de férias, né? Que bom, né? Graças a Deus, né? Todo trabalhador é digno de pelo menos um mês de férias, né? E o nosso irmão Manel está aí, né? É, gozando dessa férias, e ele está dizendo assim: a paz do Senhor Jesus. E nessa tarde maravilhosa eu quero oferecer um louvor. Deus abre este mar para o meu irmão lá da Cidade de Deus, para minha filha Thalice e para todo o povo que está ouvindo a programação nesse rádio. E também desde já eu quero oferecer, né, para nossos irmãos lá do Catalão, os nossos irmãos lá do Lago do Limão, nossos irmãos lá de Manacapuru, lá do Iranduba, do Cacau Pereira, os nossos irmãos lá de Tefé, os nossos irmãos de Coari, nossas irmãs lá do Juruá, as meninas lá do Juruá sempre falam para mim: mãe Elci, a senhora mande um louvor para mim. Então eu vou mandar logo esse louvor. Deus abre esse mapa. As meninas lá do Juruá, e que Deus abençoe todo esse povo dessa cidade maravilhosa, que é uma cidade maravilhosa, o nosso Manaus, né? Nosso Manaus é uma cidade muito quente, muito boa para pegar um sol, para repor a vitamina, né? Para que nós não venha tomar. Então, Deus abençoe todos os irmãos que estão ouvindo essa programação, e fica com esse louvor: Deus abre este mar.

0: tarde maravilhosa de salvação. Estou aqui com a nossa irmã Luana. Irmã Luana, qual a sua expectativa para o culto de hoje à noite? Hoje o nosso pastor vai estar pregando, né? Homem de Deus. E desde já eu quero convidar todos, né, irmã Luana? Qual a sua expectativa, irmã
1: Luana? É isso aí, irmã Elci Alves. A minha expectativa é muito boa. Eu creio que Deus vai derramar do seu poder, do seu Santo Espírito. Muitas almas vão se converter, muitos desviados vão voltar, muitas almas vão aceitar Jesus. Eu creio que muitas almas vão ser curadas, vão ser libertas pelo poder do sangue de Jesus. Isso eu creio. E creio que você também que vier vai receber a sua bênção, o seu milagre. E cada pessoa que passar por aquela porta vai sentir uma transformação na sua vida. Qual é o endereço da bênção?
0: Rua Alexandre Amorim, 525, bairro de Aparecida. E hoje nós estamos no nosso terceiro dia da campanha, né?
1: Isso.
0: Eu sou o Senhor que te sara. E desde já, vou logo fazer esse convite logo agora, né, irmã Luana? Para mais tarde não botar desculpa para não vir, não é verdade? Então eu quero fazer logo esse convite. Você que está ouvindo essa programação, vem-te embora receber do Senhor a bênção, a vitória. Hoje vai estar aqui os nossos irmãos louvando, as nossas irmãs. Hoje a banda Azaf vai estar aqui. O nosso pastor vai estar pregando a palavra de Deus. O nosso pastor é um homem muito usado na palavra. Deus usa muito o nosso pastor, não só na palavra, como nas revelações de Deus. E desde já você é o nosso convidado mais que especial para estar conosco. Qual é o endereço, irmã Luana, dessa bênção de hoje?
1: Rua Comendador Alexandre Amorim, número 525, Aparecida, centro de Manaus, por trás do Colégio Militar.
0: E você é o nosso convidado tudo especial para estar conosco. Hoje é o nosso terceiro dia dessa campanha. Vem-te embora, irmão Manel, vem-te embora, tá de férias, mas vem-te embora adorar o Senhor, vem receber de Deus, aproveita que tá de férias, né, irmão?
1: Isso mesmo.
0: Agora já vem cultuar, né?
1: Vem cultuar.
0: Bota o teu paletó e vem como obreiro hoje à noite, irmão Manel, vem assim embora. Também o nosso irmão Valclin que tá ouvindo, cadê, irmão Valclin? O seu pedido de louvor, vem-te embora, irmão Valclin. O senhor e a nossa irmã Rai, cadê o nosso irmão Leone também, né, que hoje não fez o seu pedido de louvor? E quando esse povo não faz esse pedido de louvor, a gente sente falta, a gente sente saudade, né, irmã Luana?
1: Verdade.
0: E nós já nós queremos convidar, já que não estão ouvindo, já que não estão mandando, é porque eu acredito, irmã Luana, que eles estão se arrumando para vir para a igreja. O que é que essa acha?
1: Também acha a mesma coisa.
0: Já estão se arrumando, né, irmã Sofia? Não estão perdendo tempo, estão se arrumando para vir para a igreja. Então vem, traz a tua família, todo mundo para adorar o Senhor. E hoje nós estamos no terceiro dia dessa campanha. Eu sou o Senhor que te sara e você é o nosso convidado mais que especial para estar conosco. E também em nossa programação, né, da igreja, é todos os dias, né? Todo dia tem culto. Se você não puder vir hoje, vem amanhã. Amanhã tem o culto dos jovens, né, irmã Sofia? Culto dos jovens à tarde, que a nossa irmã Nayara vai estar pregando a palavra de Deus. Eu estava até... como é que se diz, meu Deus? A minha filha faz parte do jovem, ela falou, mamãe, eu tô orando que eu vou cantar um hino amanhã lá na sede, então eu preciso que a senhora pegue essa saia, passe para mim, eu não tenho nem tempo de fazer isso, irmã Sofia. Porque eu vou estar lá cedo. Eu digo, quem é que vai ser a pregadora? A irmã Nayara, mamãe, ela que vai pregar. Vai ser uma benção o culto. Eu digo, glória a Deus. Então você é o nosso convidado tudo especial para estar amanhã no culto de jovem, né? De manhã na consagração com a senhora. De tarde, de noite já o culto dos jovens. Domingo o culto da família. Segunda-feira o nosso culto de doutrina. Terça-feira tem culto. Na verdade a nossa igreja, né, irmã Luana, tem culto todas as horas.
1: Todos os dias.
0: E domingo todos, a domingo. Domingo a domingo. Começa às 6 da manhã com o culto do trabalhador. E termina às 21h. Não tem motivo para dizer que não vai, né, irmã Luana?
1: Não tem desculpa.
0: Não tem desculpa, não é verdade? Um horáriozinho, tira um horário para vir adorar o Senhor. E hoje eu quero te fazer esse convite especial. Porque eu tô com a expectativa tão grande, irmã Luana, que hoje Deus vai fazer milagre nessa igreja.
1: Eu também.
0: Eu acredito que hoje, quando botar o pé na porta dessa igreja, Se tiver triste, já vai cair por terra essa tristeza, vai se encher de alegria, porque a Bíblia diz que na presença de Deus, até a tristeza solta de alegria, né? E muitas das vezes nós estamos enfermos. Eu estava até falando com um povo aí que eu estava visitando, que eu estou enfermo, mas quando eu piso o pé na igreja, eu fico boa.
1: Normalmente acontece comigo também.
0: Não é verdade, Manu? A gente fica boazinha quando bota o pé na igreja. Eu estava rindo, irmã Sofia, que a minha cunhada está internada faz dias com o meu sobrinho. Aí, tipo, lá eu não posso visitar, porque ele foi transplantado, um transplante de rins. E aí foi para casa e teve que voltar, acho que não teve muita dieta, voltou. Aí está internado quase um mês. Aí ela disse, mandou um áudio para o meu esposo, que é o irmão dela, dizendo que não vê a hora de sair do hospital para ir para casa. Aí o João ouviu o áudio e falou assim: vem-te embora para a igreja, irmã. Diz que tu vai sair do hospital, que tu vai para a igreja, para vocês serem curados na igreja. Eu caí na gargalhada, porque é a realidade. Às vezes a gente está enfermo. Esse dia eu passei por uma prova e eu fiquei curada na igreja, irmã Luana. Se eu tivesse ficado em casa, eu ainda estava doente ainda. Talvez não estava nem andando, mas eu passei a vir para a igreja, mesmo doente. Quando eu chegava aqui, passava a dor. Eu disse, meu Deus, lá é o hospital. E o João também, às vezes o João está com febre. Eu digo, João, tu vai ficar que tu está com febre. Ele diz, não, não vou não, mulher. Porque lá na igreja é o hospital de Jesus. E lá é onde nós vamos ser curados. Lá é onde nós vamos receber nossa cura. Então eu quero te convidar, você que está enfermo, você que está tristinho, cabisbaixo, amargurado, às vezes até perdeu o emprego, vem para cá adorar o Senhor, que tu vai sair daqui alegre. E eu creio que depois dessa o Senhor vai abrir porta para você. Eu creio que Deus vai fazer milagre na sua vida. Eu creio que depois desse culto, algo tremendo vai acontecer na sua vida. Não é verdade, irmã Luana?
1: Isso mesmo. Aqui a Igreja de Deus é Mãe é conhecida como Pronto Socorro de Jesus. Venha para cá que você vai ser curado, como a irmã mesmo citou.
0: É verdade. Vem. Não fica com essa tristeza aí em casa, não. Joga essa tristeza pro lado. Vai no banheiro, toma um banho, te arruma, bota a melhor roupa. Diz, hoje eu vou me vestir pro meu rei. Hoje eu vou ser uma princesa de Jesus lá na igreja. E hoje essa tristeza vai cair por terra, porque eu vou chegar naquela igreja, eu vou chorar nos pés do meu Senhor e eu vou sair daqui com o meu problema resolvido. E nessa tarde maravilhosa, você é o nosso convidado mais que especial para estar conosco logo mais. Mensageiro de fé. Nessa tarde maravilhosa, nós vamos também agora oferecer mais um hino, né? Nós vamos oferecer um hino da nossa cantora Débora, Cidade Santa. Cidade Santa é um hino que nós vamos oferecer. O meu esposo disse que ele já está ligadinho nessa programação. Então, quero oferecer para o meu esposo, quero oferecer para a minha filha, que também com certeza está ouvindo, lá na cidade do Bagé, do Rio Grande do Sul. Quero oferecer para os nossos irmãos lá de Portugal, que estão ouvindo essa programação. Quero oferecer para a nossa irmã Rosiane, que está ali na parada do ônibus, trabalhando, está ouvindo também essa programação. O nosso irmão Manel, que está de férias. Nosso irmão Raimundo Cruz. Cadê o Raimundo Cruz, meu pai? Ainda não mandou nem um alô, nem uma mensagem. Será que você está viajando, Sofia? Eu acho que ele está viajando, né? Mas onde o senhor estiver, irmão Raimundo Cruz, quero oferecer esse louvor para o senhor. Nossa irmã Ana Paula, oferecer esse louvor para toda a família Deus e Amor, Cidade Santa.

nessa tarde maravilhosa de salvação, nós vamos para a palavra de Deus, né? Mas antes de nós ir para a palavra de Deus, eu quero nessa tarde maravilhosa convidar você e a sua família para estar junto conosco logo mais num culto de libertação. Glória a Deus, aleluia. Aqui é a irmã Márcia, né? Vamos voltando para a irmã Márcia. A irmã Márcia diz assim: a paz do Senhor, irmã. Gostaria de ouvir o louvor. Um grande eu sou da Débora e Lé. Ofereço para minha família e para a irmã Débora e toda a sua família, para todos os ouvintes. A nossa irmã Márcia está aqui, né, pedindo esse louvor, né? Então, desde já, nós vamos oferecer esse louvor. E depois nós vamos para a palavra de Deus. Tá aí, irmã Márcia, o seu louvor. Que Deus abençoe a sua vida. E vamos oferecer para todo mundo, né, irmã Lula? Para toda a família, Deus e amor. Para todos aqueles ouvintes que estão nos ouvindo nessa hora maravilhosa. Fica com esse louvor e que Deus abençoe a sua vida.

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1: Nessa tarde maravilhosa, a nossa irmã Luana está aqui, né? E ela vai trazer a palavra dessa tarde para nós, né? Nossa irmã Luana está com a palavra.
2: Bem, amados irmãos, eu vou falar sobre a ressurreição de Lázaro, que se encontra em João capítulo 11, versículo 40. O versículo diz assim: disse-lhe Jesus, não hei-te dito, se creres, verás a glória de Deus? Vou tentar resumir como foi a história de Lázaro. Lázaro estava enfermo, um certo homem chamado Lázaro, de Betânia, da aldeia de Marta e de Maria, sua irmã. E mandaram, pois, suas irmãs dizer: Senhor, eis que está enfermo aquele quem tu amas. E Jesus, ouvindo isto, disse: esta enfermidade não é para a morte, mas para a glória de Deus, para que o Filho de Deus seja glorificado por ela. E a Bíblia fala que Jesus amava Marta, Maria e Lázaro. E ouvindo que estava enfermo, ficou ali no lugar durante 2 dias. E também Jesus falou para os seus discípulos que Lázaro dormia só, e que ia despertá-lo do seu sono. Só que os discípulos entenderam que ele estava, se encontrava em repouso, ou seja, dormindo. Mas Jesus falava que ele já estava morto. Marta, quando foi se encontrar com Jesus, ela falou: Senhor, se tu tivesses aqui, meu irmão não teria morrido. Então, Jesus falou para ela, dizendo que o irmão dela iria ressuscitar. E depois disso, ela pensou que Jesus falava que era no último dia da ressurreição, que ele ia ressuscitar. Ela não estava pensando que ia ser ressuscitado normalmente. Que ela pensou que ia ser no dia da ressurreição, ou seja, no dia da ressurreição. Então, Marta achava que... disse-lhe Jesus: eu sou a ressurreição e a vida. Aquele que crê em mim, ainda que esteja morto, viverá. E todo aquele que vive e crê em mim, nunca morrerá. Tu crês nisto? E ela disse: sim, sim, eu creio, Senhor. E então Jesus mandou chamar a Maria, e ela foi ter com Jesus, ela se lançou aos pés de Jesus e falou a mesma coisa que Marta: Senhor, se tu tivesses aqui, meu irmão não teria morrido. E Jesus perguntou onde tinham colocado ele, e disseram-lhe: vem e vê. A Bíblia conta que Jesus chorou, e Jesus veio ao sepulcro e tinha uma pedra sobre esse sepulcro. E disse Jesus: tirai a pedra. Então Marta falou: Senhor, já cheira mal, porque já é de 4 dias. E disse-lhe Jesus: não é de te dito, se creres, verás a glória de Deus? Tirai, pois, a pedra. Então Jesus clamou com grande voz: Lázaro, sai para fora. Então Lázaro saiu para fora. E tinha muitos dos judeus creram, que tinham vindo com Maria, eles também creram no milagre de Jesus. Ou seja, resumindo a história, isso nos faz refletir que não devemos ficar como essas mulheres, desesperançosas, sem acreditar no milagre, porque não devemos desacreditar no milagre, porque Deus pode muito fazer. Então, como devemos sempre acreditar que Deus vai fazer um milagre nas nossas vidas, não ficar desesperançosas como essas mulheres. E que não pode acontecer nós ficarmos assim desanimados, tristes, abatidos, e nem desanimados, nem desesperançosos como essas mulheres. E essa pedra, o que significa essa pedra? Jesus muito bem podia ter tirado essa pedra lá do sepulcro, mas por que ele não quis tirar? Como ele é Deus, ele podia ter removido aquela pedra. Mas ele quer que nós mesmos tiramos a pedra, ou seja, a pedra das nossas vidas, para que ele possa agir. Ou seja, que pedra seria essa? A pedra da incredulidade, a pedra da falta de fé, da desesperança. Então ele quer que nós tiramos essa pedra das nossas vidas. Então essa foi a mensagem que o Senhor Jesus colocou no meu coração. E nesse momento eu vou fazer um apelo para quem quiser aceitar Jesus como seu e salvador da sua vida. Oremos comigo. Pai, em nome de Jesus, eu te confesso como meu Senhor e meu Salvador. Eu creio que o Senhor ressuscitou dentre os mortos e que serei salva. Escreve o meu nome lá no céu, no livro da vida. Sela para o grande dia da redenção. Em nome de Jesus, agradeço a oportunidade de ter levado a palavra. Em nome de Jesus, amém.
1: E também nessa tarde maravilhosa, né? Essa palavra é uma palavra muito bonita, né? Lázaro morre, né? foi enterrado, né? Teve seu enterro, né? E Jesus, ele caminha, né, para ressuscitar. Né? E na caminhada de Jesus para ressuscitar, né, antes dele ir, os discípulos tentam amedrontar ele, né? Ele diz, vamos, que nós vamos ressuscitar o nosso irmão Lázaro. Aí ele diz assim, Senhor, até ontem os judeus queriam te apedrejar, queriam te matar. Aí Jesus diz assim, não, quem anda de dia não tropeça. Mas quem anda de noite, as trevas já... Então o Senhor, ele, até ele, né, foi tentado, alguém tentou desencorajar ele. Tentou dizer que não ia dar certo, né? Talvez em outras palavras, o discípulo dissesse, Senhor, ele já morreu, deixa ele para lá, né? Cuida de ti, né? Porque alguém já está tentando te matar. Aí Jesus diz, não, nós vamos ressuscitar o nosso irmão. Nós vamos despertar ele do sono. Ele diz, Senhor, se ele dorme, ele está salvo? Ele diz, não, ele não está salvo. Mas nós vamos lá para que nós venha ressuscitar o nosso irmão. A Bíblia diz que diante da caminhada, né, quando ele vê, ele chega, ele vê o judeu, ele vê Marta, Maria. Quando a Maria, ela vê Jesus, ela se lança nos pés dele. Ela se lança nos seus pés, né? E ela diz, Senhor, se tu estivesse aqui, o meu irmão não teria morrido, né?
3: Isso.
1: Ele não teria morrido, ou seja, se o Senhor estivesse aqui, nada disso teria acontecido. Mas como o Senhor não estava, aconteceu, né? Há uma diferença nessa palavra, irmã Luana. Quando Jesus está no lugar e quando Jesus não está, né? Quando Jesus está, ele dá livramento, né? Quando Jesus não está, acontece tantas coisas. E ela se lança nos pés dele e ela fala isso. Senhor, se tu estivesse aqui, o meu irmão não teria morrido. Aí o Senhor, ele fala para ela. Eu não te disse que se crer tu verás a glória de Deus? Onde, pois, puseste ele? A Bíblia diz que eles levam Jesus àquele lugar. O que eu acho interessante, que eu até fiz uma pregação e uma comparação, é que quando Jesus chega naquele lugar, tem uma pedra posta naquele sepulcro. Estava dentro daquela caverna, e dentro da caverna ainda tinha uma pedra, né?
3: Isso.
1: Uma pedra que empatava de alguém entrar naquele sepulcro para ajudar. Interessante que quando Daniel, ele vai, ele joga ele na cova dos leões, ele também coloca uma pedra sobre o buraco, né? E é engraçado quando ele coloca aquela pedra naquele buraco, ele já escreve lá em cima, né? Dizendo que está cumprido o decreto, né?
3: Isso.
1: Talvez quando Lázaro morreu, eles colocaram lá. Está cumprido o decreto de morte, né? Mas é interessante que quando Jesus chega, a primeira coisa que ele faz não é mandar o Lázaro vir para fora, mas é mandar remover a pedra. A pedra simboliza tanta coisa, né? Porque Jesus, ele diz, ele olha para Pedro, ele diz, Pedro, tu és Pedro, e sobre esta pedra eu edificarei a minha igreja. Ele está dizendo, sobre esse testemunho, Pedro, o teu testemunho eu vou edificar a minha igreja. Talvez quando ele manda remover a pedra de Lázaro, ele está dizendo, vem para fora cumprir o chamado. Porque depois dessa pedra que foi retirada, vai se cumprir um grande chamado na tua vida. E é interessante que quando Daniel, quando tira a pedra de Daniel, o rei penalizado, ele diz, Daniel, vem para fora. Vem cumprir o chamado, né? Talvez você que está me ouvindo hoje, está numa caverna. Talvez alguém já colocou até uma pedra, né? Dizendo, não tem mais jeito esse aqui. Esse não tem mais jeito. Esse não vai se levantar mais. Para essa não tem mais jeito. Mas hoje Jesus diz, tira a pedra. Qual é a pedra que te impede de caminhar? Jesus hoje arranca, eu profetizo isso, que essa pedra caia por terra hoje, da tua vida. Talvez é a pedra da incredulidade que caia por terra, essa incredulidade. Eu profetizo fé. Talvez seja uma pedra da tristeza, do desânimo. Hoje tem tanta gente com depressão, ele coloca a culpa em tanta gente que ele está depressivo por causa da mãe, está depressivo por causa do pai, está depressivo por causa de tanta gente, né, irmã Luana? Isso mesmo. Mas quando nós olhamos para dentro de nós, nós dizemos assim, eu sou a pedra. Porque enquanto eu estou triste e amargurada aqui, tem tanta gente sorrindo, tanta gente alegre. Enquanto eu estou tendo raiva, estou aqui com esse negócio, tanta gente está aí sorrindo perto de mim. Pois hoje essa pedra vai cair por terra, né, irmã Luana? Hoje eu profetizo na tua vida que essa pedra da depressão caia por terra da tua vida. E que hoje Jesus te dá alegria. Que hoje Jesus entra na tua vida e faz milagre na tua vida. A Bíblia diz que Lázaro era amigo de Jesus. Jesus era de costume passar naquele lugar que eles estavam e estar na casa. Mas muitas das vezes Jesus está na casa, mas nós não faz a casa, né? Porque estava lá a Marta e a Maria. E teve uma delas que sentou para ouvir e a outra não fez nem a casa, né, irmã Luana? Foi. Às vezes nós estamos tão bem na casa. Jesus está na nossa casa, Jesus está abençoando. Mas nós não faz a casa. Aí se torna uma pedra. Aí se torna uma pedra. Mas hoje, que essa pedra seja arrancada. Satanás achou que era o teu sepulcro, mas que hoje caia por terra esse sepulcro. Em nome de Jesus, que hoje Jesus venha te dar vitória. Que hoje Jesus venha fazer milagre na tua vida. Que hoje essa pedra caia por terra. Talvez seja uma pedra do desemprego. Uma pedra da enfermidade que você não consegue fazer nada. Mas que hoje caia por terra da tua vida. Hoje Jesus te tira dessa caverna. Tira essa pedra e ainda te tira dessa caverna. E eu quero profetizar na tua vida. Que a partir de hoje, que todas as bênçãos caiam sobre tua vida. Sobre a tua casa, sobre a tua família. Sobre a tua parentela. E que a partir de hoje, irmã Luana, nunca mais essa casa será a mesma. Depois dessa palavra. E recebe essa palavra de Deus na tua vida. Ela é vida para a minha vida e para a tua. Recebe ela em nome de Jesus. E nessa tarde maravilhosa, eu quero convidar mais uma vez os nossos amados ouvintes, né, para vir participar conosco de um culto de libertação. Nós estamos no terceiro dia da campanha. Eu sou o Senhor que te sara. E você é o nosso convidado todo especial para estar conosco. Hoje o nosso pastor André Zimbusco, ele vai estar pregando a palavra de Deus. E eu creio que você vai ser agraciado pela presença de Deus. Vem, traz a tua família. Eu creio que hoje Deus vai fazer milagre na tua casa. Eu creio que a partir de hoje, nunca mais tu serás o mesmo. Nunca mais tu serás a mesma. Tá enfermo? Vem para a casa de Deus. Vem adorar o Senhor. Te convido hoje para estar conosco, né, irmã Luana? Venha e traga a sua família. E agora vamos fazer a oração final, né? Vamos terminar essa programação maravilhosa. Quero desde já agradecer todos os amados ouvintes, aqueles que estiveram conosco até agora. Que Deus abençoe sua vida, a sua casa, a sua família. Muito obrigado por estar conosco, nos ouvindo. E desde já eu quero profetizar na tua casa que hoje toda sorte de bênção caia sobre tua vida. E nós vamos orar para terminar essa programação. Meu Deus e meu Pai, Pai querido e santo, amado Jesus, Jesus, muito obrigado, Senhor, por mais um dia, meu Deus, estar aqui, Senhor, fazendo essa programação. Pai, te apresenta a tua palavra. Muito obrigado pela tua palavra, Senhor. Meu Deus, que o Senhor venha, meu Deus, a cada dia está conosco. O Senhor abençoa nossas vidas. Abençoa, Senhor, a vida de cada ouvinte, de cada irmão que ouviu. Abençoa, Senhor, a vida dos meus irmãos, Senhor, aqueles que estão tão longe, Senhor. Visita a irmã Fátima, abençoa a tua filha, usa ela nesse lugar, Senhor. Lá em Tefé, abençoa ela. Você que está em Tefé, seja agraciado pela presença de Deus. Deus abençoa teus filhos, abençoa meus irmãos, Senhor, de cada estado que está nos ouvindo. Aqueles que estão aqui, Senhor, nos interior, abençoa eles. Pai, abençoa, dá livramento e dá escape. Jesus, fica conosco e que nessa tarde maravilhosa, cadeias sejam quebradas, prisões sejam desfeitas. Meu Deus, eu não sei de que forma que esses teus filhos têm ouvido essa programação, mas Deus, se tiver alguém enfermo, repreende a enfermidade. Se tiver alguém, meu Deus, com algum parente, Senhor, até mesmo lá no hospital, visita, Senhor, teus filhos, Senhor, nessa hora, arranca desse hospital, repreenda essas enfermidades, repreenda esse mal. Se tiver alguém desempregado, abra as portas para os teus filhos, Senhor. Se tiver alguém, meu Deus, precisando de milagre, entra nesse lar, opera milagre, Senhor, abençoa esse jovem, abençoa esse casal, abençoa, Senhor, esse senhor, essa senhora, e que o Senhor venha, meu Deus, está conosco, Senhor. E muito obrigado, Senhor, pela oportunidade de estar aqui. Meu Deus, cobre nós com teu sangue, Senhor. E que o Senhor venha, meu Deus, está conosco a cada dia. É o que nós te pedimos, Senhor, e te agradecemos. Em nome de Jesus. E nessa tarde maravilhosa, estamos nos despedindo com alegria. Com a alegria do Espírito Santo de Deus. E aqui quem vos despede é a vossa irmã Elci Alves.
2: Luana Carvalho.
1: E fiquem todos na paz do Senhor Jesus.

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5: 18 horas e 3 minutos.
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8: Teu bom nome seja, Pai, e permaneça sendo glorificado em nós e através de nós, ó Pai. Nesse momento, eu quero orar por cada pedido de oração, pedidos de orações que têm chegado de todas as partes do território nacional e também internacional. Pessoas que têm pedido, ó Pai, N situações. Sim, mas todas elas, meu Pai, são conhecidas pelo Senhor, porque não há nada novo sobre a terra. O Senhor conhece todas as coisas. O Senhor conhece os nossos pensamentos, o Senhor conhece o nosso deitar, o Senhor conhece o nosso levantar, ó Pai. Todavia, o Senhor, por meio da sua palavra, nos convida a estar em um momento como esse, um momento de oração. O Senhor quer ouvir de nós, o Senhor quer ouvir nos nossos lábios, ó Pai, a nossa necessidade. Sim, porque isso é demonstração de fé, isso é demonstração de confiança. Ah, meu Deus, e a fé é o que move, é o que nos move, é o que move o céu em nosso favor. Por isso, eu quero deixar cada pedido de oração. Pedidos de orações, ó Pai, que são por curas. Quantas pessoas estão agora acometidas por algum tipo de enfermidade? Pessoas que estão, ó Pai, gastando horrores, ó Pai, em farmácias manipuladas, em farmácias, ó Pai, populares. Pessoas que estão gastando muito, ó Pai, e não têm tido nenhum retorno, podemos assim dizer. O retorno, ó Pai, tem sido praticamente zero, porque esse medicamento, em vez de tratar o problema na raiz, simplesmente ameniza, simplesmente traz um certo tipo de conforto e alívio imediato. Mas nesse momento, ó Pai, eu venho a Ti pedir a cura, sim, porque o Senhor não é como o medicamento vendido na farmácia, pelo contrário. O Senhor é aquele que trata o problema na raiz e soluciona, e coloca fim de uma vez por todas. Por isso eu venho a Ti apresentar essas pessoas que estão enfermas, apresentar até mesmo aqueles que estão desenganados pela medicina, pessoas que receberam um diagnóstico, ó Pai, onde o médico disse que há poucos dias, poucos meses, ou até poucos anos de vida, ó Pai, e que não há mais o que fazer. Tu és aquele que tem a última palavra, ou melhor, Tu és aquele que tem a primeira palavra, porque antes do homem pensar, o Senhor já sabe, o Senhor já conhece. Por isso, eu peço ao Senhor nesse momento, ó Pai, que esse decreto de morte que está sobre a vida desta pessoa seja agora, ó Pai, extirpado. Sim, que esse decreto e essa sentença ao qual o médico diz que ele vai viver em cima de uma cama, que ele vai ficar atrofiado, que ela vai ficar, ó Deus, paralítica para o resto da vida. Ah, Deus, eu coloco agora essa causa, eu coloco agora essa demanda diante da tua presença, porque eu creio que se o Senhor liberar uma palavra, ó Deus, essa situação vai mudar. Esse decreto cairá por terra e o sobrenatural, o impossível, vai acontecer. Pai, tu és o mesmo. O Senhor não mudou. O Senhor continua sendo o mesmo, ontem, hoje e eternamente. Por isso eu quero crer, ó Pai, que por intermédio da tua graça, por intermédio da tua misericórdia, pessoas já estão sendo contempladas agora pelo milagre extraordinário. Pessoas já estão sendo tocadas e visitadas pelo teu Espírito que traz vida. Sim, meu Pai, visita essa UTI. É, meu Deus, esta pessoa que chegou até essa UTI, ó Pai, e os médicos, juntamente com toda a equipe, ó Pai, de enfermeiros, paramédicos, estão fazendo de tudo para que essa pessoa não venha a óbito, ó Pai. Ah, Deus, e a família está desesperada. A família, ó Deus, perdeu o chão diante de uma tragédia, diante de uma situação que fugiu do controle totalmente da mão do homem. Mas eu apresento agora ao Senhor, pedindo que o Senhor entre nessa UTI, que o Senhor visite agora, desde o alto da cabeça até a planta dos pés, a vida desta pessoa. Senhor, e aquilo que está fora do lugar, coloca no lugar. Aquilo que está em desordem, aquilo que está um caos, ah, Deus, vai chamando, ah, Senhor, a existência e organizando todas as coisas no organismo, na saúde, é, Pai, desta pessoa. E que o milagre venha a ser manifestado para o louvor da tua glória. Pai, eu deixo diante do teu altar, eu deixo diante da tua presença, meu Rei e meu Salvador, não só aqueles que estão dentro de uma UTI, mas também aqueles que estão, ó Pai, em um leito, é, meu Deus, de um hospital, um leito comum, pessoas que estão, meu Deus, aguardando uma intervenção cirúrgica, porque foi diagnosticado um tumor, foi diagnosticado uma anomalia. Senhor, eu quero pedir agora, ah, Deus, pela minha fé, que haja uma intervenção divina. Sim, se necessário for passar pela mão do homem, pela mão do médico, tudo bem, Deus. Que o Senhor abençoe a cirurgia. Que o Senhor abençoe, ó Deus, todo o procedimento cirúrgico, desde as mãos dos médicos, as ferramentas, ó Pai, que serão usadas nessa intervenção cirúrgica, e principalmente o paciente. Mas se o Senhor quiser fazer um milagre, Pai, que esta pessoa seja submetida a uma nova bateria de exames e que o problema que em outrora foi constatado, que a partir de agora, Deus, que a partir de agora esse problema já não exista mais, porque eu creio no poder que há no teu nome, Senhor Jesus. Eu creio que quando o Senhor visita, o Senhor faz o impossível acontecer. E eu creio pela fé que o Senhor está visitando leitos, leitos em hospitais e leitos de pessoas que estão, ó Pai, em casa. Pessoas que estão, ó meu Pai, acometidas há meses, há anos, ó meu Deus, por um trauma, uma enfermidade. Senhor, um mal que apareceu em

um quadro complicado. Ó Deus, então a família achou por bem levar esta pessoa para ser tratada em casa. E essa pessoa está agora, meu Pai, em cima de uma cama, num leito domiciliar. Mas eu quero orar, Deus, para que o Senhor visite, para que o Senhor alcance agora essas pessoas e sejam, ó Pai, tocadas pelo Teu poder, pela Tua unção, pela Tua graça. Ah, meu Rei, ah, meu Salvador, muda essa história, muda essa sentença, muda esta situação, faz o impossível, meu Pai. E aqueles que, ó Deus, desacreditaram, aqueles que pensaram que a história dessa pessoa havia acabado, que essas pessoas contemplem o manifestar da Tua glória. Ah, Deus, e cheguem à seguinte conclusão, que só o Senhor é Deus, e que uma vez que o Senhor opera, ah, Pai, ninguém pode impedir. Deus, surpreende pessoas, surpreende corações, surpreende vidas, meu Pai, com a Tua intervenção. Ah, meu Rei e meu Salvador, eu oro não só por aqueles que estão acometidos por algum tipo de enfermidade física, mas quantos estão também acometidos por enfermidades psicossomáticas, meu Pai? Pessoas que estão sofrendo da mente, pessoas que estão sofrendo na alma, pessoas que precisam gastar também horrores com calmantes, com medicamentos controlados, pessoas que, ó Pai, não conseguem dormir, pessoas que, ó meu Pai, sofrem da síndrome do pânico, pessoas, meu Deus, que não conseguem andar na rua porque tem medo de tudo, meu Rei. Eu peço que as Suas mãos sejam também manifestadas agora sobre essas vidas que estão vivendo assim, desta maneira. Pessoas que perderam a paz, pessoas que não têm mais comunhão com a família, pessoas que, ó Deus, vivem isoladas, pessoas deprimidas. É, meu Pai, vai estendendo as Suas mãos nessa tarde, curando, repreendendo a depressão, repreendendo, ó meu Deus e meu Senhor, a síndrome do pânico, repreendendo, meu Deus, moléstias e males que estão, ó Pai, acarretando, ó Deus, todo esse sofrimento na vida desta pessoa, que a partir desta hora, ó meu Deus e meu Pai, essas pessoas sejam tocadas, libertadas pelo poder que há no Teu nome, Senhor Jesus. Cura mesmo, restaura mesmo, levanta mesmo, ó Pai, que a partir desse momento essa pessoa passe, ah, meu Deus, a desejar estar em comunhão com aqueles que fazem parte da família ao qual esta pessoa pertence, meu Rei. Que a partir desse momento, Senhor meu Deus, esta pessoa que só vivia dentro de um quarto trancado, com as luzes apagadas, com a janela e cortina fechada, totalmente no escuro, ah, Pai, sem nenhum tipo de contato, sem nenhum tipo de amizade, totalmente isolada, que a partir de agora, Senhor, essa pessoa acenda a luz, abra a janela, Senhor, e passe a desfrutar, ó Deus, de comunhão, comunhão com o Senhor, comunhão com aqueles que fazem parte da família ao qual esta pessoa está inserida. Pessoas, ah, Papai do céu, que não podiam, Senhor, nem mesmo, ó Pai, viver com liberdade, que a partir de agora, diante da Tua visitação, diante da manifestação do Teu poder, meu Pai, essas pessoas possam gozar da verdadeira liberdade que há em Ti, ó Cristo Jesus. Eu quero orar não só por aqueles que sofrem na alma, na mente, no coração, mas eu também quero orar por aqueles que estão

0: nesse momento, ah, Pai, debaixo de um jugo pesado, pessoas que estão acorrentadas, amordaçadas em cativeiro, ao qual, ó Deus, foram levadas e arrastadas para essa situação, dia após dia, mediante o vício. Pessoas que não conseguem, meu Pai, ó Deus, nem por algumas horas, ó Deus, viver sem, ó Deus, um tipo de substância ilícita em seus organismos. Pessoas que estão acometidas, meu Pai, por tantos vícios. Pessoas que estão se destruindo a dia após dia. E elas não têm percebido. Elas não têm percebido que esses vícios, além de contribuir para que elas venham a óbito antes do tempo, ó Pai, a alma delas está pedindo socorro. E elas não têm percebido. Elas não têm, ó Pai, constatado que a alma delas está sendo tocada pelo Teu Espírito, convidando-os a abandonar essas práticas, convidando-os a mudar o estilo de vida. Sim, meu Pai, por isso eu oro. Eu oro para que esta opressão maligna, meu Pai, essa casta maligna que colocou e aprisionou a vida desta pessoa em cadeias de vícios, que esta casta maligna bata em retirada hoje da vida dela, da vida dele, da vida desse familiar, da vida desse ente querido, da vida desta pessoa, meu Pai, em nome de Jesus, que esta casta maligna não suporte, não resista o poder que há no Teu nome, Senhor. Sim, que essas legiões peguem as suas bagagens e batam em retirada da vida desta pessoa, da casa desta pessoa, da família desse ouvinte, em nome de Jesus Cristo. Senhor, coloca as Tuas mãos, ó Pai, e faz o que nós não podemos fazer. Nós somos limitados, mas o Senhor é todo poderoso. Não podemos, mas o Senhor pode. Não sabemos, mas o Senhor sabe de todas as coisas. Por isso, colocamos nas Suas mãos, ó Pai, porque somos limitados. Por isso, entregamos nas Suas mãos cada uma dessas vidas e pedimos ao Senhor, faz esta obra, que esse pai de família seja liberto, que essa mãe seja liberta, que esse jovem, que esse adolescente, até mesmo essa criança, seja liberta, meu Deus, e o nome do Senhor seja glorificado. Eu quero crer, Deus, que a partir desse momento, uma nova história já está sendo, ó Pai, escrita. Eu quero crer que a partir desta hora, coisas maiores, coisas melhores, coisas extraordinárias começarão a acontecer na vida desta pessoa, porque ela foi tocada. É, Deus, ela foi tocada pelo Teu Espírito, ela foi tocada pela Tua presença e coisas extraordinárias vão acontecer. Meu Deus, eu oro pelos crentes em Jesus, aquela pessoa que, ó Deus, morreu para si mesma e nasceu para Ti, ó Cristo Jesus, aquela pessoa que nasceu da água, nasceu do Espírito e está se esforçando para viver a cada dia em novidade de vida. Pai, eu oro por esse irmão, por essa irmã, pedindo que o Senhor continue fortalecendo-a, para que ela e para que ele tenha condições, ó Pai, de prosseguir na caminhada cristã. Senhor meu Deus, porque sabemos que, ó Pai, o ministério da iniquidade já opera. E, ó Deus, é necessário estarmos vigilantes, atentos, preparados, ó Pai, para a Sua vinda. E quanto já negligenciaram o cuidado com a vida espiritual, É, Pai, pessoas que começaram no Espírito e hoje estão na carne. Pessoas que começaram no Espírito, mas no meio do caminho se perderam. Mas eu oro para que o Senhor torne, ó Pai, a chamar a consciência desta pessoa, ó Pai, para que ela volte às primeiras obras, para que ela se arrependa, para que, ó meu Pai, o estado último dela não seja pior do que o primeiro. Pelo contrário, que a cada dia essa pessoa cresça em comunhão, cresça em intimidade, cresça em busca, cresça, ó Pai, no caráter. Sim, que o teu Espírito, Senhor meu Deus, lapide o caráter de cada um de nós que somos chamados pelo teu nome, Pai. Que o caráter de Cristo seja lapidado, Pai, em nós, pelo teu Espírito. Faz essa obra, Espírito da Verdade. Ajuda-nos a estarmos sensíveis com os nossos ouvidos atentos, com a nossa alma atenta, pronta a discernir a tua voz, pronta a discernir a tua direção. Pai, que a tua palavra, Senhor, continue nos direcionando, nos guiando. Ah, meu Deus, assim como Israel era guiado, oh meu Pai, pelo Senhor, que estava, ó Pai, manifesto naquela coluna de nuvem durante o dia e na coluna de fogo durante a noite. Eles tinham condições de caminhar, porque o Senhor estava à frente daquela nação, daquele povo, povo escolhido, povo adquirido, chamados a ser uma nação santa. Assim também nós, meu Pai, somos chamados a ser um povo, ó Pai, escolhido de propriedade peculiar do Senhor e particular. Deus segura nas nossas mãos e nos ajuda a caminhar segundo a tua direção. É, Pai, que a tua palavra seja o nosso guia. E aquele que se afastou, aquele que se desviou, ó Deus, da revelação das Sagradas Escrituras, a minha oração é para que essas pessoas se arrependam. Sim, se arrependam e voltem para as práticas bíblicas, meu Deus. Porque a tua palavra, como disse o salmista, é lâmpada para os nossos pés, é luz para os nossos caminhos, e é por intermédio dela que nós temos condições de caminhar. Senhor, eu quero tributar ao Senhor toda a honra, toda a glória, todo o louvor, e quero agradecer ao Senhor por poder estar diante da tua presença, pela minha alma, e eu tenho a certeza, a alma desse ouvinte e também irmão internauta, discernir o teu Espírito, Pai, que testifica no nosso espírito. Deus, confirma a grande vitória, abençoa a Igreja Pentecostal Deus de Amor, ao qual eu faço parte. Abençoa, Senhor, cada irmão, cada irmã que faz parte dessa obra, meu Deus. Abençoa a nossa diretoria, a diretoria deliberativa, a diretoria executiva, todo o corpo de obreiros, sim, todos os colaboradores desta obra. Abençoa de uma maneira tremenda, de uma maneira gloriosa e também eficaz. Assim te pedimos e assim eu te agradeço, em nome de Jesus. Que maravilha, que Deus abençoe você que orou juntamente comigo. Quero convidá-los a reconhecer Jesus. Você que ainda não tomou essa decisão, eu quero que você faça isso agora, porque o Espírito de Deus te convida. Você que está afastado, volte para Jesus. Esse é o momento, essa é a hora. Faça comigo a oração de confissão a Deus. Pai, na tua mão eu entrego a minha alma. Eu creio que o sacrifício de Jesus na cruz do Calvário não foi em vão, mas foi e é suficiente para pagar o preço pelos meus pecados. Eu reconheço que não só A morte de Jesus como a ressurreição é a prova cabal do amor do Senhor para com a minha vida. Me recebe, porque a ti eu entrego a minha vida. Escreve o meu nome no livro da vida, Deus. E me dá do teu espírito para que eu tenha condições de permanecer nesta fé e caminhar até o encontro com o Senhor. Pedimos, ó Pai, em nome de Jesus. Parabéns, procure uma de nossas igrejas pentecostal Deus e Amor mais próxima da sua casa. Diga ao pastor local que você aceitou ou reconciliou-se com a pessoa bendita do Senhor Jesus Cristo. E você será muito bem-vindo, você será muito bem-vinda na família Deus de Amor. Já está disponível os endereços ao qual você pode mandar a sua mensagem. Preste atenção. O e-mail é queroaceitarjesus@ipda.com.br ou WhatsApp DDD 11 95 94 46 45. Entre em contato, será um prazer te receber na família Deus e Amor. Eu vou ficando por aqui. Se você está aqui na região central de São Paulo, eu convido você para estar conosco nesse culto que vai acontecer agora às 19 horas. Eu falo da continuidade do propósito, que é a sexta da libertação total. E nessa oportunidade, eu mesmo, Diácono Douglas, estarei pregando a palavra e eu convido você. Deus vai fazer grandes coisas, eu creio, por intermédio da fé. Você que está oprimido, você que está desenganado, você que está acometido por algum tipo de enfermidade, eu convido você para que você esteja presente, fazendo uso da fé, e certamente Jesus vai honrar a sua fé e o seu propósito, e nos alegraremos em Deus. Que Deus abençoe, eu vou ficando por aqui, muito obrigado pela sua audiência. Se você está no programa Voz da Libertação, permaneça, temos uma programação especial preparada para você. Se você está nos acompanhando através do YouTube, você pode migrar para o canal Direto com Deus, lá nós temos 24 horas de oração. Fiquem todos na paz do Senhor Jesus, e se Deus nos permitir, em uma outra oportunidade, a gente volta. Que Deus abençoe.
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3: 18 horas e 30 minutos.
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você já sorriu hoje? É isso aí, se não sorriu ainda, então dá um sorriso agora. Dá um sorriso pra vida, um sorriso pra Jesus. Diga muito obrigado, meu Senhor, por eu estar respirando. Muito obrigado por eu estar vivo no dia de hoje. Porque se tem uma coisa que Deus faz muito bem, é cuidar de nós. E se você está respirando, é porque o cuidado de Deus chegou até você. Receba a gloriosa paz do Senhor Jesus, que ela invada a sua vida, invada assim de uma forma transbordar, para que todos que passarem na rua, lá de longe, ó, já vão se

0: sei que eu não estou sozinha. Tem mais alguém aí, gente?
1: Tem! Tia Eliana, né? A professora
0: tem
1: chegou, né?
0: Tem marcando presença?
1: Tem. A doce presença do Espírito Santo na nossa vida, que é maravilhoso. Esse Deus maravilhoso que nos permite você que está ouvindo, você está trabalhando, você está na sua casa, você está dirigindo. Está dirigindo? Ô, irmão, irmã, toma cuidado aí, hein? Nada de abuso de velocidade, porque às vezes a pessoa está dirigindo em alta velocidade na estrada, ouvindo a programação. Ó, respeite os limites, ganha um minuto e compromete a vida. Então a gente tem que tomar muito cuidado com isso, viu?
0: Ah, e não esqueça de dar seta, viu? Outro dia esqueci de dar seta, a multinha chegou lá em cima.
1: Ah, chegou? Olha só, hein?
0: Tinha um guardinha olhando e assim, né, eu tava com tanta pressa que pensei, vou só dar um tum aqui, sabe?
1: É sempre assim, né? É rapidinho.
0: Pois ele me pegou.
1: Pegou. Mas a gente tem que ficar atento mesmo, a gente brinca muito, mas tem muita gente que tá a passeio e tá correndo na estrada, sabe? Pra ganhar o quê? Alguns minutinhos, porque não passa disso. Você não ganha uma hora de diferença numa rodovia em alta velocidade. Você não ganha meia hora, ganha alguns minutos. Isso é comprovado, é ciência. Calcula lá, coloquei em risco lá 160 por hora, o lugar é 120, vai a 160, ganha alguns minutos. E aí o risco que você corre, vale a pena? Não. Então, ora a Deus, pra Deus continuar te guiando, te dirigindo, te abençoando, e faça a coisa certa. Claro, esquecer a seta de vez em quando também, Deus não vai castigar, né?
0: Olha, mas a lei castiga.
1: Mas a lei castiga. Ela não perdoa.
0: E tem mais, tem mais. Essa coisa de ficar dando trabalho pro anjinho da guarda, isso aí não dá muito certo.
1: Ah,
0: não.
1: Verdade, né?
0: Não dá muito certo, porque vai que um dia o anjinho tá cansado, né?
1: É, deve falar assim, deixa eu só atender, deixa eu olhar uma mensagem de WhatsApp que chegou.
0: Exatamente.
1: Ah, meu Deus. Então, mas olha, a vida...
0: A Bíblia nos manda ser vigilantes.
1: É verdade.
0: Né?
1: E a vida é tão preciosa que se a gente ficasse refletindo de verdade, profundamente, a gente tomaria tanto cuidado com a gente tomaria cuidado com a nossa saúde, porque é tão bom você ter todos os seus órgãos funcionando bem.
0: Mas sabe,
1: né,
0: o que acontece, Pedro? Às vezes a pessoa está aqui nesse mundo e ainda não percebeu a preciosidade dela.
1: Exatamente.
0: Ainda não percebeu quanto a vida dela é importante.
1: É.
0: Porque o nosso dia a dia é corrido, né? Quem é mãe, esposa, né? Quem tem o trabalha fora, o marido também, que tem a família responsável, sabe que é uma correria. Não é fácil, né? Por exemplo, os pais da Lari que já cresceram e agora estão, né, vivendo a vida deles, né? Então a gente sabe que é correria.
1: Verdade. Não, e
0: não é
1: dá um,
0: fácil,
1: e dá um
0: não
1: trabalhão.
0: Não tempo para mandar para dizer para Lari onde estão, né? Porque
1: exatamente.
0: Não sobra tempo. Mas
1: esses pais adolescentes.
0: Esses pais, aí eu vou falar, viu? Mas por causa dessa correria, às vezes nós... sabe o que foi muito interessante? Eu vou contar para vocês aqui. Eu e as minhas experiências, né? Porque eu pego experiência da batata que tá lá na geladeira e nasceu o brotinho, né? Eu
1: sim, isso é importante.
0: Então, essa semana aconteceu o seguinte, eu acordei um dia, na verdade começou antes, comecei a tendo dor no joelho, essas dores de junta, sabe?
1: Certo.
0: Essas dores de junta. Aí com dor no joelho, aí depois eu viajei, voltei, aí vou procurar o médico, vou, não vou, aí a dor foi mudando de local, melhorou o joelho, aí começou uma dor nas costas e veio uma dor aqui pro queixo, na região mandibular. E nessa região, então, eu falei, não, peraí, agora sim eu tenho que parar e ver o que está acontecendo, porque, né, a minha voz é o meu instrumento de trabalho. E nisso, eu estava tão tensa, que o meu lado, a minha mandíbula do lado esquerdo estava completamente inchada. A dentista não conseguia nem cuidar dos meus dentes por causa disso. E aí, então, o que, que eu fiz? Eu marquei os médicos e tal para passar e falei, vou chamar uma massagista, vou procurar uma massagista para fazer uma massagem para tirar essa tensão toda que eu tô, né? E aí, por Deus, né? Uma pessoa postou lá no grupo do condomínio e eu chamei a mulher, ela foi em casa e fez a massagem. Uma recém-convertida ao Senhor Jesus, uma bênção ela. fez a massagem, e aí quando terminou a massagem, que eu estava assim completamente relaxada, aí ela falou assim para mim: interessante, até a sua feição mudou. Naquele momento eu sentei ali, né, na maca que ela levou, sentei ali e fiquei pensando: poxa vida, meu Deus, a vida é tão corrida que eu esqueço de cuidar de mim.
1: Aí, tá vendo?
0: Eu cuido de todos que estão ao meu redor, eu faço o que eu preciso fazer para todos, mas eu, comigo mesma, eu vou sempre protelando. E ali, quando terminou aquela massagem, eu pensei assim: como é bom cuidar de mim também.
1: É.
0: Então, eu preciso ter um tempo para cuidar das pessoas que estão ao meu redor e preciso ter um tempo para cuidar de mim. Porque a Bíblia, ela nos ensina, e isso, por que eu estou falando isso? Porque tem muita gente que está sobrecarregada. E às vezes o fato dela estar sobrecarregada, aí nada passa a ser bom para ela. Ela vai sentar na mesa para comer, a comida não vai ser uma comida agradável. Ela vai, isso porque aconteceu comigo, comigo mesmo. Eu sentava para comer, a comida era amarga, o sabor da comida era estranho, não era prazeroso. Eu ia deitar, eu não conseguia dormir exatamente como precisava dormir.
1: Mas estava sobre pressão, sobre tensão, sobrecarregada.
0: Sobrecarregada emocionalmente.
1: É.
0: Então, fisicamente, quem olhava para mim falava assim: ela está super bem, está saudável. Né? Mas o meu interior não estava bem. O meu interior não estava bem, e com isso eu passei a ser referência de amargura e ser referência de mau humor para os da minha casa. Então, já acordou mal-humorada.
1: É porque as pessoas não entendem o que está passando, às vezes não enxergam. E você que está ouvindo agora pode estar até passando por essa situação, porque é mal interpretado. Na realidade, há uma sobrecarga, mas as pessoas só criticam, ninguém está preocupado. Não, senta aqui, vamos conversar.
0: Mas preste atenção comigo, porque essa é a minha analogia.
1: Certo.
0: A pessoa que não está no meu corpo, ela não tem a obrigação de saber se eu estou bem ou não.
1: Verdade.
0: Ela não tem.
1: E aparentemente você está bem, né?
0: Exatamente. A obrigação de saber se eu estou bem ou não é minha.
1: Uhum.
0: É eu que sei se o dedo do pé dói, é eu que sei se o cabelo está caindo, é eu que sei se eu tenho uma dor de dente, é eu que sei se saiu uma espinha no rosto, né?
1: Uhum.
0: Sou eu que sei. Agora, se em vez de eu procurar ajuda, em vez de eu procurar quem possa, né, cuidar de mim e eu me cuidar também,
1: sim,
0: eu vou depositar, em vez de eu procurar melhorar, eu vou fazer o quê? Eu vou depositar minha amargura nos outros. Então, além de eu estar infeliz, o que eu vou fazer? Eu vou fazer outros infelizes.
1: É verdade.
0: Por isso que nós temos que estar atento às nossas necessidades e não protelar as nossas necessidades. Nós precisamos, em todo tempo, atender. Não, peraí, eu preciso... uma vez até conversando com uma psicóloga, ela disse assim para mim: o dia que eu não estou bem emocionalmente, eu digo para as pessoas: olha, vocês me dão licença, fiquem aqui em casa à vontade, mas eu preciso de 40 minutos comigo mesma.
1: Ah, verdade, hein?
0: E aí ela entra no quarto e ela fica ali só colocando em ordem os pensamentos dela, descarregando aquelas energias negativas dela. Então, precisa, e muitas vezes as pessoas ficam nessa correria, nessa agitação pra lá e pra cá, e não faz isso. Eu tô preocupado com isso, eu tô preocupado com aquilo. Tem pessoas, e eu já fui assim, que deita e não consegue dormir, o cérebro não desliga. Por quê? Porque está preocupado com o que pode ou não acontecer com o outro.
1: Verdade.
0: Então, nós precisamos entender o seguinte: somos limitados nessa vida. Nós temos o nosso fardo, nós temos as nossas cargas, nós temos as nossas tribulações, mas nós não podemos deixar que tudo isso nos domine a ponto de nos escravizar, fazendo de nós pessoas amarguradas que não conseguem estar bem consigo mesmo e nem com os outros. Por quê? Porque não tem um tempo para si, não tem um tempo para poder pensar em si mesmo, um tempo para poder relaxar a cabeça. A irmã Eliana, mas eu paro e não consigo relaxar. Então, quando isso acontece com você, isso já significa que você já está num grau extremo de estresse, de ansiedade, e aí você precisa de ajuda de especialista. Porque são os primeiros sintomas que nós sentimos relacionados à depressão. E esses sintomas não tratados vai te aprofundar cada vez mais. Você sabe que eu comprava roupa, eu ia na loja, achava a roupa linda. Aí eu experimentava a roupa ali, eu achava linda. Quando chegava em casa, eu falava assim, nossa, essa roupa tá ridícula em mim. Não era a roupa que estava ridícula. Eu estava me sentindo comigo mesma ridícula.
1: Nada ficava bom.
0: Nada ficava bom. A roupa era linda. Hoje eu olho para algumas pecinhas que eu ainda tenho, que depois virou assim, sabe, a minha roupa de dia a dia. Eu falo assim, meu Deus, essa roupa era linda. Como eu não conseguia ver que essa roupa era linda? Então eu começava a ver no meu corpo deformidades até que não tinham. E eu falava, nossa, e as pessoas me elogiavam e eu pensava assim, ai, falsidade, sabe?
1: Ah, sim, sabe? Você não consegue aceitar, né?
0: Porque eu não conseguia me ver bonita. É. Eu não conseguia. E hoje, graças a Deus, eu não estou curada, tá, gente? Porque depressão, no meu caso, essa depressão, ela é crônica, ela não tem cura. Mas eu estou feliz, estabilizada, porque eu procurei ajuda emocional quando eu não conseguia mais cuidar nem dos outros, porque eu não era capaz de cuidar de mim. Eu não cuidei de mim e eu queria cuidar dos outros. Aí os problemas dos outros eu ainda tomava pra mim. Resultado, eu ficava mais cansada ainda. E todos os dias, e com isso, gente, tem pessoa que perde o casamento, que a família se afasta, que os amigos não suportam. Tem pessoas que acabam se afundando cada vez mais na solidão e vai infiltrando isso na cabeça dela, vai ficando claro pra ela, vai ficando claro pra ela que é isso mesmo, que ela é uma pessoa amargurada, que ela não merece estar com ninguém, que ela tem que estar sozinha. Vai ficando dessa forma. Por quê? Porque a amargura que ela está carregando dentro dela está fazendo com que ela veja tudo desta forma. Mas olha, vou dizer uma coisa para vocês. Tem solução, tem remédio, tem tratamento, tem terapia. E eu digo por experiência própria. Minha irmã outro dia teve uma crise aí, uma situação. Não, nunca fez terapia, não quero fazer terapia. Eu falei, você vai. Marquei, ela foi. E ela voltou a ser a pessoa que ela era antes. Alegre, animada, brincalhona. Então, para todo mundo, eu indico, eu assino embaixo. Faz muito bem pra gente, porque às vezes tem coisas que você não pode conversar com seu marido, não pode conversar com a sua esposa, não pode, e mesmo que converse, os meus filhos sabiam, minha família sabia na situação que eu estava, e eles não entendiam o que eu estava passando. Então eles precisaram ir lá, conversar com o médico, para poder entender. A mesma coisa você. Nunca deixe chegar no seu limite máximo, porque quando transborda, para você recuperar é muito mais difícil. Já tá vendo que tá ficando difícil para você hoje. Então vai atrás hoje, não deixe para amanhã. Você é especial, você é importante, você tem o seu valor, você não é um erro, você não é nada das palavras que foram proferidas contra você, te levando cada vez mais para baixo. Mas lembre-se, primeiro, antes que qualquer um viesse a te amar, Deus te amou de tal maneira que ele não pensou duas vezes e enviou seu filho amado para morrer por mim e por você na cruz do Calvário. Valorize quem você é, porque você é especial para Deus e para nós também.
1: Amém.
0: E aquele que quer ajudar outras pessoas também a viverem bem, podem fazer isso através do quê? 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Como eles fazem, Cido?
1: Assim, ó.
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0: De volta com aquele nosso momentinho corrido da palavra, porque estamos com o nosso tempo bem curtinho por causa da propaganda eleitoral. Mas vamos lá, o nosso manual de vida na Terra, lá no livro de Salmos 86, diz o seguinte: inclina, Senhor, os teus ouvidos e ouve-me, porque estou necessitado e aflito. Guarda minha alma, pois sou santo. Ó Deus meu, salva o teu servo que em ti confia. Tem misericórdia de mim, ó Senhor, pois a ti clamo todo dia. Alegra a alma do teu servo, pois a ti, Senhor, levanto a minha alma. Pois tu, Senhor, és bom, pronto a perdoar e abundante em benignidade para todos os que te invocam. Dá ouvido, Senhor, à minha oração e atende à voz das minhas súplicas. No dia da minha angústia, clamo a ti, porquanto me respondes. Percebam que aqui, nesta palavra, o salmista Davi, ele está deixando bem claro que a alma dele se aflige por causa da dor, do sofrimento, da opressão, a ponto dele até se culpar em alguns salmos, né? Por causa dos seus erros, dos seus cometidos. Mas em todo tempo ele exalta o nome do Senhor, dizendo que o Senhor é aquele que guarda a sua alma. O Senhor é aquele que tem misericórdia dele. Ele sabe que o rei Davi confia nele. Ele está dizendo: Senhor, a minha alma está aflita, a minha alma está cansada, a minha alma está sobrecarregada. E aqui ele até usa, né, no versículo 4, uma fala muito típica de quem está sobrecarregado, de quem está sofrendo, de quem está precisando cuidar de si mesmo. Porque ele diz: alegra a alma do teu servo, pois a ti, Senhor, levanto a minha alma. Ele está dizendo: a minha alma está entristecida, a minha alma está aborrecida, a minha alma está angustiada, a minha alma está chateada, a minha alma está cansada, mas o Senhor é aquele que alivia as minhas dores, que transforma o meu dia de dor num dia de vitórias. O Senhor é aquele que muda o rumo da minha vida, que muda a situação da minha história. O Senhor é aquele que tem poder para transformar aquilo que eu não consigo transformar. O Senhor é aquele que tem poder para fazer aquilo que está fora das minhas possibilidades, do meu alcance. E ele coloca para fora, ele externa ali a sua angústia, a sua alma sofrida, a sua dor, e deixando claro que ele sabe que só o Senhor pode tirá-lo do buraco em que ele está, do fundo do poço em que ele está. Mas ele não se cansará de dizer ao Senhor que ele confia no Senhor e que a bondade do Senhor não o desprezará. Aqui no versículo 6, então, ele diz o seguinte: dá ouvido, Senhor, à minha oração e atende a voz das minhas súplicas. Ou seja, ele está dizendo: tu és o meu último socorro, Senhor. Tu és o meu último socorro e só em ti eu posso encontrar saída para os meus problemas. E para concluir, no 7, ele diz: no dia da minha angústia, clamo a ti, porquanto tu me respondes. Deus sempre será a resposta da tua oração. Clama a ele, confia no Senhor, e você não será envergonhado e muito menos abandonado. Que a alegria do Espírito Santo invada a tua vida e que você possa descansar nos braços do Senhor. Entrega o teu futuro, confia nele, e o mais, tudo ele fará. Até a próxima, se Deus quiser, porque o nosso tempo já extrapolou. Milagre que a Lari ainda não me botou pra correr. Até a próxima, se Deus quiser.
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0: 9 horas.
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0: A paz do Senhor Jesus, amo essa programação, ouço todos os dias. Essa programação, ela é realmente bem espiritual. Fique todo na paz, que é Marlene Taubaté.
1: Meu nome é Raquel, sou de São José dos Campos, São Paulo. Estou sempre ouvindo a rádio, é muito edificante para mim.
2: A paz do Senhor, eu sou a Maria, daqui de Cerqueira César. Esse programa é uma bênção e ajuda muito, tanto eu como as minhas crianças gostam muito de ouvir. Esse programa é uma bênção de Deus. Obrigada.
3: Eu sou a Léa Cabral, aqui de Sorocaba mesmo, e assisto o programa de rádio direto, é uma benção. Deus continue abençoando vocês aí. Parabéns, oreis por mim e por minha família. Léa Cabral.
4: Sou Maria do Carmo Veríssimo, aqui de Belo Horizonte. Ouço a programação de vocês todos os dias. Deus abençoe vocês, nós gostamos muito.
5: A paz do Senhor, aqui quem fala é o Giovanni Leite, aqui de Curitiba, da Assembleia de Deus. Estou passando, mandando esse áudio para dizer que eu sou ouvinte assíduo do programa de vocês. Para mim, esse programa tem sido um alimento já há décadas e eu quero parabenizar vocês, que esse programa nunca acabe. Que Deus abençoe vocês em nome de Jesus. Eu amo muito essa igreja, viu? E PDA está nos nossos corações aqui. Que Deus abençoe.
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Eu quero lhes lembrar que neste domingo, dia 20 de setembro, às 9 horas da manhã, nós teremos no Auditório Renascense mais uma edição das nossas palestras para casais, que dessa vez será a edição de aniversário dos 3 anos que nos reunimos aqui na sede mundial para celebrarmos o amor e a conjugalidade. 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
2: A paz do Senhor Jesus, queridos irmãos do programa A Voz da Libertação. Aqui quem vos cumprimenta é a irmã Cida de Cajati, São Paulo. Um hino que marcou muito a minha vida, né, foi o hino Provas de Amor, que dá o título, mesmo o nome,

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0: Boa noite, irmãos. A paz do Senhor. Aqui quem fala é a irmã Fátima, de Luziânia, Goiás. Quero agradecer primeiramente a Deus por tudo que Ele fez, o que Ele está fazendo e ainda vai fazer na minha vida. Porque esse Deus é lindo, é maravilhoso. Muitas são as bênçãos, as vitórias que eu tenho recebido. A luta é grande, mas a vitória ainda é maior. Muito obrigado pelo amor, o carinho e a atenção de vocês e principalmente pela direção dessa rádio. Que Deus abençoe a cada um. Boa noite.
1: A paz do Senhor, meu nome é Cristina, sou de Tapicerica da Serra. Quero desejar a todos uma boa noite. Fiquem com Deus, que Deus continue abençoando a cada um.
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12: 20 horas e 1 minuto.
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0: paz do Senhor, irmãos. Eu moro em Porto Velho, Rondônia. Me chamo Stephanie e ouço todos os dias a programação. É uma bênção no meu lar. Que Deus continue abençoando. A paz do Senhor Jesus.
1: Paz do Senhor.

0: Deus abençoe vocês. Fica na paz do Senhor. Pai do Senhor, amados. Deus abençoe.
1: A paz do Senhor e todos os ouvintes. Aqui quem vos cumprimenta é o teu irmão em Cristo, Luciano Júnior. E eu quero expressar a minha alegria, a minha gratidão a Deus. E mais um dia está sintonizado no programa A Voz da Libertação. Fiquem todos na paz, que Deus abençoe.
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0: Meu nome é Fátima Fernandes, Taboão da Serra, São Paulo. Gostaria de desejar a todos uma boa noite abençoada na graça e na paz de nosso Senhor e Salvador Jesus Cristo. Que Deus abençoe a cada ouvinte da programação, em nome de Jesus. Amém.
1: Paz do Senhor Jesus, quem fala é o irmão Adriano Santos, Tapicerica da Serra, Recreio Primavera. Quero deixar uma boa noite, cheia de alegria, paz e conforto do Espírito Santo de Deus. Que Deus venha trazer paz, alegria e prosperidade do amor, do carinho que Ele tem por cada um de nós. Que Deus abençoe todos na Voz da Libertação.
2: A paz do Senhor, queridos e amados ouvintes do programa Voz da Libertação. Aqui quem fala com todos vocês é o cantor Ivan Luiz. Eu também estou ligado neste programa que tem abençoado milhões de almas através da Palavra de Deus.
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